0: Oremos. Alimentado, Senhor, com os dons desse sagrado mistério, nós os pedimos humildemente que nos faça crescer na caridade. A Eucaristia do vosso Filho nos mandou celebrar em sua memória. Por Cristo nosso Senhor.
1: Amém.
0: Queiram sentar, prometo tentar ser breve, mas é necessário alguns avisos. Primeiro, hoje celebramos a misericórdia. É possível você ainda fazer a peregrinação de outubro. Toma a decisão. Vamos juntos, Passos da Misericórdia. Hungria, Áustria, República Tcheca e Polônia. Passos da Misericórdia, de Jesus Misericordioso. É uma peregrinação realmente tocante, porque ela é muito delicada. É Passos da Misericórdia, de Jesus Misericordioso, São João Paulo II, Santa Faustina Kowalska, São Maximiliano Kolbe. Nós vamos até Budapeste, a capital da Hungria, depois vamos a Viena, capital da Áustria, Olomouc, na República Tcheca, Cracóvia, que é patrimônio mundial da Unesco, onde tem o convento de Santa Faustina Kowalska, as relíquias e o quadro de Jesus Misericordioso, depois a Częstochowa, que é um oratório mariano do século XVII, com a Madonna Negra, capital da Polônia, religiosa. Depois vamos a Wadowice, onde São João Paulo II viveu a infância, e depois iremos a uma visita a Auschwitz. Informações, dois telefones. Conosco, 419-8753-3300, ou direto com a agência, 419-9965-0377. Alguns avisos, lembrando que no final de semana teremos Dia das Mães, às 9, 11, 18, todos são bem-vindos, e trago os nomes das mães nos envelopes e coloque na urna. Retiro de casal de segunda união, dia 31 de maio, mais informações na secretaria. Já falei sobre os nomes em Fátima, só reforçando, e também nas mil Ave Marias. Amado povo de Deus, um bom presente para o Dia das Mães, inabalável. Nós começamos hoje. Quem perdeu às 10 da manhã, acompanha à noite. Começamos hoje a leitura orante de Jó. Alguém acompanhou hoje? Vai dar o que falar. É um livro que nós vamos refletir. E serão sempre três passos. Primeiro, leitura do texto. Segundo, complementação do que já foi refletido no livro. E terceiro, a oração. Três passos. Começamos hoje. Se você perdeu de manhã, tem reprise às 10. Mas às 20 horas, a equipe recorta a leitura orante e coloca no YouTube Padre Manzotti. Gente, faça a leitura orante de Jó. Ela é gostosa, mas ela provoca bastante. Ela é inquietante. 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Vamos agora à bênção dos objetos, por favor, segure nas mãos. Deus de misericórdia e de bondade, abençoai e santificai esses objetos que foram feitos para honrar vosso diletíssimo Filho, nosso Senhor Jesus Cristo, que na terra tenhamos a intercessão e no futuro a glória eterna. Por Cristo, Senhor nosso.
1: Amém.
0: O Senhor esteja convosco.
1: Ele está no meio de nós.
0: Por intercessão de Nossa Senhora São Pio, abençoe-vos Deus Todo-Poderoso, Pai, Filho e Espírito Santo.
1: Amém.
0: Foi bom estar aqui?
1: Foi.
0: Viva Nossa Senhora.
1: Viva.
0: Viva Jesus das Santas Chagas.
1: Viva.
0: Meu primeiro amor é Jesus, cantemos. Viva.

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0: Olá, povo amado de Deus! Padre Kleber, seu evangelista, conversando com você, mais um Jovem Coragem, né? É, gente, o padre estava aqui esperando esse momento entrar, porque eu tenho certeza, é muita gente que acompanha. Graças a Deus, nós estamos aqui rezando por esse povo, colocando e, sobretudo, fazendo esse povo crescer na fé. Gente, o que tem de pessoas que estão crescendo na fé com as pregações do padre, viu? Quero saudar você, você pai, você mãe, quero saudar você jovem, você mais, de mais idade, né? São os mais maduros na fé. Todas aquelas pessoas que acompanham o Jovem Coragem, um abraço muito especial aqui do Padre Kleber, seu evangelista, que começa mais um programa para você, mais um programa de bênção. Eu tenho a certeza, Senhor, é o Senhor que nos capacita, é o Senhor que nos dá a graça da saúde, da vida. Já agradeceu a Deus hoje, filho, pelo dia, pela sua vida, por estar aqui? Agradeceu a Deus por ser católico, apostólico, romano? É a Rádio Católica da Família Brasileira. E olha, uma programação mais abençoada do que a outra. Fala a verdade, você que todos os dias está aí sintonizado, é uma programação mais abençoada do que a outra. Agora o padre aqui também podendo rezar junto com você, eu me sinto feliz em poder ser canal da graça, viu? Acolhendo quem vai chegando lá pelo nosso site, Padre Kleberson Evangelista. .org.br é Padre Kleberson Evangelista.org.br. Todas aquelas pessoas que vão chegando lá na página, vão chegando lá no Face, vão chegando no site do padre. Tem gente que só conhece o padre assim virtualmente, né? E olha, pregações que são postadas aqui, gente, que são transmitidas aqui, já alcançaram centenas e centenas, milhares de acessos pelas nossas redes sociais. Então, você pode divulgar também através da nossa página lá. Compartilhe com as pessoas, tá? Olha a pregação da semana que o padre vai trazer aqui para você. Eu tenho certeza que vai te ajudar bastante na fé, viu? Vai ajudar mesmo. O padre traz uma pregação que pode mudar a sua vida. Dá uma ligadinha para a vizinha lá, para os parentes e amigos, e diga assim: olha, o padre Kleber está com mais uma pregação de fogo aí para a gente. Vamos acompanhar essa pregação que com certeza pode mudar, pode transformar vidas? Jovem Coragem para você com pregações que transformam. Roda lá para mim.
1: Do ego como sendo o meu eu, o meu próprio eu. Ele fala da luta que existe entre o id e o ego. Para vocês entenderem, eu sei que muitas pessoas aqui estudaram um pouco de Freud, um pouco de psicologia. Ele fala que existe no nosso inconsciente os nossos desejos, as nossas vontades, às vezes até desenfreadas, aquilo que é instinto mesmo. Isso ele chama de id. O ego é uma força controladora. Gente, sem o nosso ego, veja como que é importante o ego. Sem o nosso ego, nenhum de nós estaríamos aqui. Talvez se você fosse seguir os teus instintos, as tuas vontades, talvez você não estaria aqui, estaria fazendo outra coisa, menos aqui ouvindo a palavra de Deus e querendo crescer na fé. Quando você acorda de manhã, qual é o desejo que você tem? Quando desperta aquele despertador que, pelo amor de Deus, pi, pi, pi, pi, pi, pi, pi, pi, pi, pi, pi, pi, o desejo não é de ficar na cama dormindo. Mas olha só, o ego significa aquele interesse pessoal. Quando você se recorda que você tem que trabalhar, você não pode chegar atrasado, existem muitas pessoas que dependem do teu trabalho, você quer um futuro para você mesmo, você logo pula da cama, vai para aquele banheiro e às vezes vai acordar lá debaixo do chuveiro, e quando você vê, você está no ponto de ônibus, está indo para trabalhar. Gente, a nossa vida toda nós vamos precisar ficar brigando com os nossos instintos. Isso constitui o nosso ego, o interesse próprio, a força de vontade para que eu possa continuar. E tem gente que, graças a Deus, ainda tem o ego que está ali fazendo com que você esteja de pé, mesmo diante dessa depressão, mesmo diante da situação que você entrou, numa crise talvez que você esteja, mas você está aí. Então o ego é extremamente importante. Agora, preste atenção no que o padre vai dizer aqui. Se o ego é aquilo que me move, me conduz, me faz compreender a vida e o mundo, é porque eu preciso conviver em sociedade. Eu tenho uma imagem de mim mesmo para priorizar diante da sociedade. Senão eu poderia agir como um animal, né? Agindo só pelo instinto. Imagina, se você iria ser fiel a Deus, se não fosse essa força controladora dos seus instintos que chama-se ego. Agora, quando o ego começa a tomar conta de tudo, o meu eu começa a ser o centro. Eu só penso em mim e não penso mais em ninguém. Olha o perigo. O ego pode se transformar num egoísmo. Egoísmo. O que é o egoísmo? Se não é uma pessoa que acha que ela é o centro das atenções. O importante é a minha autorrealização. O importante sou eu. E tem gente aqui, olha aqui para mim, até em relação à fé, ele pensa assim: o importante é eu ser salvo. O resto, eu estou fazendo a minha parte. Gente, eu acho que não tem frustração maior do que a gente pensar numa salvação individual. Porque se você for para o céu sozinho, eu acho que vai ser uma frustração tão grande. Você não encontrar as pessoas que você ama lá no céu. Nós temos que cuidar com isso. Eu vou falar dos males que o egoísmo ou o egocentrismo pode trazer. É por isso que a mensagem de hoje é: cuidado com o seu ego. E é claro que o padre está partindo aqui de um psicanalista, de Freud, mas eu vou para a palavra de Deus. A palavra de Deus diz assim em Mateus 16, 24: se alguém quiser vir comigo, renuncie a si mesmo, às próprias vontades, tome a tua cruz e siga-me. Se você quer ser cristão, filho, filha, você não pode ser o centro. Às vezes você vai ter que renunciar às próprias vontades, os próprios projetos, para fazer a vontade de Deus. Veja se isso não tem tudo a ver com vocação. Tem gente olhando para o lado e eu estou tentando resolver a tua vida. Disfarce e olha para mim. É isso que está do teu lado aí. Tem gente frustrado, casado frustrado. Tem gente trabalhando frustrado. Tem gente que não tem autorrealização nenhuma na vida. Filho, eu estou dizendo que a vontade de Deus deve imperar na nossa vida, porque nós rezamos o tempo todo isso, pedindo para que seja feita a vontade de Deus. Toda missa se tem aquela oração do Pai Nosso. E a gente reza: mas seja feita a vossa vontade, assim na terra como no céu. Mas quais são os projetos que estão acontecendo, sendo realizados na nossa vida? É os teus ou é o projeto de Deus? Porque talvez você esteja vivendo já esse egocentrismo. As minhas vontades. Deus, faça a tua vontade, mas aqui no interior a minha vontade é dizer: seja feita a minha vontade, aqui na terra e, se for possível, lá no céu também, né? E aí o padre relacionou aqui como que o ego é importante, mas o egocentrismo é perigoso. Porque veja, se nós só estamos aqui por causa de um valor que nós temos, a nossa imagem que a gente precisa priorizar, os nossos desejos, né, os nossos interesses. Veja que se você hoje está aqui na igreja, se você está tendo um bom relacionamento com alguém, é porque você sabe que, como que eu vou de uma hora para outra pensar em separação, sendo que eu sei que eu tenho os filhos, eu tenho uma imagem social. Tem gente que diz assim: o importante é eu ser feliz e não importa o que os outros vão pensar de mim. Gente, nós temos que cuidar com isso, porque você precisa priorizar a tua imagem também, socialmente falando. Se nós pensarmos somente em nós, nós deixamos até os valores de lado. E você deve ver pessoas que, às vezes, por fazer a sua própria vontade, ficam até defamadas socialmente falando, mas elas acham que estão felizes e são felizes assim. Depois, quem vai ouvir a frustração é o próprio padre, quando essas pessoas vêm aqui dizer que foi uma frustração a decisão que tomaram. Cuidado com o seu ego. Tem uma história que diz que um padre disse assim para os seus seminaristas: vocês vão sair de férias e eu vou dar uma orientação para vocês, e quero que vocês sigam à risca. Eu quero que vocês andem reto nas curvas que vocês encontrarem pelo caminho de vocês. Vai ter muitos caminhos cheios de curvas, mas vocês vão sempre reto. Eles não entenderam nada. E o padre só disse: rezem, rezem, que vocês vão me entender. Como que eu vou andar reto se no caminho tem curva? Eu vou bater o carro. Se eu for de a pé, eu vou bater com a cabeça em algum lugar. Até que os mais inteligentes foram conversar com Deus para tentar entender o que, que aquele reitor do seminário sábio que era queria dizer andar reto mesmo nas curvas, nos caminhos tortos, né? E chegaram à conclusão as pessoas de oração: andar reto significa andar retamente, andar de forma correta, mesmo nos caminhos tortos, porque vocês sabem que a vida, ela tem alguns caminhos tortos. A gente diz que Deus escreve certo por linhas tortas, mas andar reto significa: eu vou ter tantas oportunidades, gente, de fazer a minha vontade, de dar um jeitinho, até de agir pelo id, pelos meus instintos, mas a vontade de Deus vai prevalecer na minha vida e eu vou vencer.
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0: Ô, povo amado de Deus, que alegria poder trazer essas pregações maravilhosas para você. Tá gostando do programa Jovem Coragem de hoje? Tá gostando das pregações? O padre tá falando com você ou não? De uma forma ou outra, todos nós precisamos ouvir, né, gente, a palavra de Deus. O padre vai para um rápido intervalo, já tô voltando com você com mais Jovem Coragem. Não sai daí, povo de Deus.

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1: 21:23.
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3: Esse é o meu mandamento: amai-vos uns aos outros como eu vos amei. Ninguém tem maior amor do que aquele que dá a vida pelos seus amigos. Vós sois meus amigos se fazei o que vos mando. Já não vos chamo de servos, porque o servo não sabe o que faz o seu senhor. Mas chamei-vos de amigos, pois vos dei a conhecer tudo quanto eu ouvi do meu Pai. Não fostes vós que me escolhestes, mas fui eu que vos escolhi e vos constituí para que vades e produzais frutos, e o vosso fruto permaneça. Eu assim vos constituí, a fim de que tudo quanto pedires ao Pai em meu nome, Ele vos conceda. O que vos mando é que vos ameis uns aos outros. Palavra da salvação, glória a vós, Senhor. Fosse vós que me escolhesse, mas fui eu que vos escolhi. Quer dizer, o Senhor nos escolheu, o Senhor nos chamou pelo nome. Basta a gente ver Jeremias ali no capítulo 1, aquela verdadeira declaração de amor que Deus faz, né? Antes que nós estivéssemos no ventre da nossa mãe, Ele já tinha nos chamado, nos escolhido pelo nome. Não fosse vós que me escolhesse, eu vos escolhi. Vos constituí para que vades e produzais frutos. Então, o Senhor quer que cada um de nós dê o seu fruto. Essa condição para ser amigo de Jesus é fazer o que Ele nos manda. Então, para que a gente saia e faça acontecer os frutos. Aquele que me ama de fato, então, aquele que faz a minha vontade, de fato me ama, né? Porque o Senhor já começa dizendo: amai-vos uns aos outros como eu vos amei. Ninguém tem maior amor do que aquele que dá a vida pelos seus amigos. E vós sois meus amigos se fazem o que eu vos mando. Se fazem. Porque talvez você até conheça pessoas aí que até diz que te ama, mas não faz a tua vontade, só faz a vontade dele. Então, que tipo de amor que é esse? Não, o amor verdadeiro, às vezes, não está constituído só de palavras, porque tem gente que nem faz muita declaração de amor, tem gente que não fala muita coisa, mas faz, né? Faz acontecer. Então, isso que é o bonito, é o fazer. Porque quando a gente faz acontecer, quando a gente demonstra o amor na prática, então existe amor. Agora, se a gente que é só demonstrar com palavras que ama, a gente não consegue convencer ninguém, tá? Guarde no seu coração essa verdade, essa palavra, porque eu tenho certeza que Deus está aí falando com você. Amai-vos uns aos outros como eu vos amei, tá? E quem me ama de verdade faz aquilo que eu vos mando. Senhor, mais uma vez essa bênção nessa sexta-feira, eu quero pedir que esse final de semana de fato seja de muita luz, que todo esse mês

0: estamos aqui.
1: Ô, povo amado de Deus, você que vai acompanhando o Jovem Coragem, deixa o padre aqui saudar as pessoas que vão chegando no site, no Face, na página. Marcos de Belo Horizonte, muito bom o seu programa, padre Clemson. Assim como toda a programação, assisto pelo computador. O meu nome é Marcos, tá? Estou acompanhando pela internet, né? Ele tá lá acompanhando e gostaria de pedir muita oração para o meu filho Bernardo, tá bem? O Davidson de Pernambuco. Olha onde a gente está chegando, gente. Pernambuco. Peço oração para mim e pela minha família. Estou muito atribulado. Padre, por favor, reze por mim. Eu creio que o senhor pode interceder. E não deixe de acompanhar o programa Jovem Coragem para ver a pregação. Ô, Davidson, graças a Deus. Inteligente você, viu? Acompanhe pelo rádio e vai crescendo na fé, né? A Celina do Ceará. Meu querido padre Clemson, moro em Barbalha, Ceará, e acompanho o seu programa. Tenho muita admiração pelo senhor, com todo respeito. Reza pela minha família, padre de Deus. É claro, Celina, com todo respeito mesmo. Padre sabe, o padre ama todos vocês também, com muito respeito. Eu digo isso, eu amo cada um de vocês. Renata, a Terezinha, a Rosilda, chegando lá no site do padre. Daqui a pouquinho o padre menciona mais gente chegando. www.padreclebersonevangelista.org.br. Hoje, Jesus amado, esse Jovem Coragem de hoje tá chegando, gente. E, gente, o que tá precisando de... que tem gente precisando de oração. E no final do programa, você sabe que tem aquela benção especial, né, gente? Você vai acompanhando as pregações, mas tem aquela benção especial, tá? Tá precisando de palavra de Deus que transforma? E você crê que a palavra de Deus pode mudar vidas? Então vamos pra continuidade dessa pregação, que eu tenho certeza que você tá gostando. Roda lá. E tem muitas pessoas que andam retamente até um certo ponto da vida. Agora, quando tem uma oportunidade de uma recaída, porque vocês sabem que o pecado dá prazer, as pessoas recaem. E às vezes até deixando de lado aquela pessoa que jurou amor e fidelidade para ir atrás de uma aventura. Tem gente que podia, do dia para a noite, ele pede a conta na empresa porque... ele está cansado de ter que suportar os outros ali, e ele não gosta de ouvir desaforo. Aliás, a pessoa é egocêntrica, só ela tem razão, né? Ninguém mais tem. Presta atenção no que o padre vai dizer. Uma das características de uma pessoa egocêntrica é justamente isso. Ela considera apenas as opiniões próprias. Ela se vê sempre superior às outras. A pessoa egocêntrica, ela tem os outros, parece que desse tamanho assim, só ela que é grande, né? Só ela que é grande. Vocês estão ouvindo minha voz aí? Todos estão ouvindo? É claro, né? Eu estou falando mais alto que vocês. Todos vocês estão me vendo, sim ou não? É, porque eu estou mais alto que vocês. Eu poderia me achar com isso, né? Nossa, eu sou o centro das atenções, é? Todos vocês olhando para mim, veja como que eu sei falar. Gente, quando eu sei que eu perto de Deus sou nada, quando eu me lembro que eu só estou aqui pela misericórdia dele, isso me faz talvez me sentir menor do que vocês, porque eu sei o tamanho da minha responsabilidade, né? Uma vez um santo dizia que teve uma imagem, não me lembro que santo que era, que ele viu o inferno, e lá ele queria ver se tinha padres, irmãos e irmãs religiosas, tentou até encontrar pessoas conhecidas. Quando ele foi vendo, as paredes do inferno eram todas negras, pretas, e ele foi meio que conhecendo aquelas paredes, parecia que era algo meio familiar. As paredes eram feitas de batina de padre. Diz que os padres tudo pelado lá no inferno, e as paredes tudo de batina. Em cima ele viu que o forro parecia que ser um forro vivo, até pingava sangue. Ele disse: o que é isso que eu estou conhecendo? Era um monte de língua. Língua humana. Ele perguntou: de quem são essas línguas? É a língua das freiras. O diabo lá diz: a quem muito foi dado, muito será cobrado. Nunca se acha o centro das atenções, filho. Nunca se acha o tal. Nunca queira ter razão em tudo. Nunca queira achar que você sabe mais que os outros. É, uma das características, das consequências da pessoa que é egocêntrica, é egoísta, é justamente isso. E isso pode levar a pessoa, gente, a um isolamento. Eu vou colocar três características aqui, três consequências, né, que pode nos levar ao egoísmo. Uma das consequências do egoísmo chama-se isolamento. A pessoa vai se isolando, sabe por quê? Porque ninguém suporta uma pessoa egoísta. Ninguém

0: suporta uma pessoa egocêntrica. Ninguém suporta uma pessoa que ela se deixou levar pelo seu ego. A pessoa começa a afetar aqueles que estão à sua volta. Talvez você trabalhe com pessoas assim. Lá no teu trabalho você convive com pessoas que só elas sabem tudo e os outros parece que não sabem nada. Elas gostam de pisar nos outros. A pessoa egocêntrica, ela oprime as pessoas que estão à sua volta. Tem gente que se sente oprimido, porque se o outro sabe tudo e me chama atenção por tudo, porque ele é o dono da verdade, as pessoas ficam sempre oprimidas. E o pior, eu conheço marido e mulher assim, gente, que um é oprimido em relação ao outro. Eu tenho medo de dizer alguma coisa, eu tenho medo do que ele vai me dizer depois. É triste. Imagina você viver com uma pessoa oprimida, com medo da outra, com medo de chamar a atenção da outra, com medo do que a pessoa vai dizer, a reação do outro, de tão egocêntrico às vezes que as pessoas são. E mais, uma pessoa egocêntrica, ela não consegue demonstrar empatia. Sabe o que é empatia? Empatia significa ou seja, uma pessoa egocêntrica, ela não consegue demonstrar simpatia. A empatia é o contrário da empatia, né? A simpatia, uma pessoa simpática é aquela pessoa que é gostoso você conversar com ela. É aquela pessoa que parece que você fica até mais feliz quando vai conversar com ela, uma pessoa simpática. O egocêntrico, ele tem uma empatia, porque ele é antipático. É o tipo daquela pessoa que, se tem dois ou três conversando, chega o antipático, chega o egocêntrico, um já diz para o outro: disfarce que chegou. Você sabe que aquela pessoa vai tomar conta da conversa, porque ela é o centro das atenções. E se não for o centro das atenções, para ela a conversa não presta, né? Ah, eu sei disso aí, eu já fiz, eu já trabalhei. Tem gente que é assim, tem gente que qualquer assunto que você está conversando, ele se enquadra, porque ele é especialista em tudo. Ou ele já trabalhou, ou ele conhece quem trabalhou. Você conhece alguém assim ou não? Não olhe para o lado, olhe só para o padre aqui, disfarce. Não tem gente assim? Não, uma vontade de olhar para o lado, né, gente? Oh, Jesus. A segunda consequência de uma pessoa egocêntrica, de uma pessoa que não trabalhou bem o seu ego, é o afastamento de Deus, gente. A pessoa passa a se afastar de Deus. Sabe por quê? Porque a pessoa egocêntrica, ela se acha autossuficiente. Ela não precisa de Deus. Vocês sabiam que hoje em dia a maior parte das pessoas que vêm até Deus são pessoas que vêm pelo sofrimento, pela dor. Sabe por quê? Porque no momento da dor, no momento do sofrimento, Deus nos faz desempinar o nosso narizinho. Se eu perguntar para você como que vai a vida, hein? Você está vivendo uma vida de realização? A tua vida está boa financeiramente falando, os relacionamentos? Ou você está cheio de problemas e talvez enxergou a Deus agora? Porque se a tua vida vai a mil maravilhas, você sabe que é uma fase da tua vida de bonança que está vivendo agora, e mesmo assim você veio a Deus, isso significa que de fato você é uma pessoa que você tem uma visão realista de você mesmo. O teu ego não tomou conta, muito pelo contrário, o teu ego é um ego saudável. Você simplesmente sabe aquilo que é um valor para você, e por isso você está aqui. Agora, gente, tem a maioria das pessoas hoje que estão muito bem. Veja os ricos para você ver. O que a palavra de Deus diz mesmo sobre os ricos? É mais fácil um camelo entrar no buraco de uma agulha do que um rico entrar no reino dos céus. Por quê? Muito dinheiro? Muito poder? Deus para quê? Quem tem muito dinheiro geralmente tem muito prazer também, né? Compra o que quer, vai onde quer. Vim para uma missa dessa, missa de louvor na sexta-feira, gente, com tantas coisas que podia fazer. Agora tem gente que está aqui porque, aonde é que você vai com essa miséria desgraçada? Aonde que você vai? Vai passear com essa pessoa que está do teu lado? Você está em crise com esse trabalho que você ganha uma mixaria lá? Quer dizer, às vezes sobrou só Deus para você estar. E por que eu digo isso, gente? Eu digo porque a gente, nesses praticamente 11 anos de padre, a gente sabe como que Deus trabalha. Então eu digo assim: cuidado, filho, porque quando você começa a se sentir o centro das atenções, você começa a se afastar de Deus. Por que que a gente sabe que a oração faz bem? E tem gente que não reza. Não reza porque vai tudo bem. Porque na hora que você está precisando, você faz até promessa para atravessar a passarela de Nossa Senhora Aparecida de joelho. Tem gente que faz isso. A palavra de Deus diz assim em Provérbios 18:1: quem se isola, procura sua própria vontade, se irrita e não faz a vontade de Deus. Quer dizer, mostra o isolamento e também o afastamento de Deus, que o Paulo está dizendo agora. Depois, uma das consequências graves da pessoa egocêntrica, egoísta.
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2: Ô, povo amado de Deus, é as pregações aí, né, gente, que transformam vidas, graças a Deus. Eu sinto aqui o poder da unção, né, gente, a palavra. Como que a palavra cura, a palavra transforma, a palavra liberta? O que tem de gente aqui dando testemunho? Padre, o Jovem Coragem do Senhor hoje está demais, padre. Que pregação é essa? Obrigado, viu? Obrigado esse povo que vai mandando mensagem aqui no Face, na página, no site do padre, tá? Daqui a pouquinho o padre Kleberson volta com você com mais Jovem Coragem. Bem rapidinho, já estou voltando.

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1: 21:40.
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0: E você vai acompanhando o programa Jovem Coragem aqui com o Padre Cleberson Evangelista. Está acompanhando um programa, gente, que tem tocado muitos corações. É a palavra de Deus transformando, né? Tem gente que está dando opinião aí para o padre de trabalhar alguns temas. Tô gostando. Entre no site e dê opinião mesmo. Quem sabe o padre pode fazer pregações para trazer aqui para o Jovem Coragem com as opiniões que o pessoal está dando lá. Tem um que colocou, o padre fala sobre a inveja, né? O que tem de gente, meu Deus do céu, com inveja, sofrendo com a inveja, né? O padre costuma dizer que tem gente que dá um beijinho no rosto com a vontade de dar uma facada no bucho, meu Deus do céu. Rosilda de Curitiba, olá padre, meu irmão, recebeu uma graça muito grande na sua paróquia. Oh, que benção, velho. Ele recebeu um livramento quando voltava do trabalho. Os marginais armaram uma armadilha para ele, para pegar, mas graças a Deus a polícia passou bem na hora. Tudo graças a Deus pela intercessão da Virgem Maria. Ô, Rosilda, que testemunho lindo. A Terezinha diz assim: Padre Cleberson, peço oração para o meu afilhado Adriano, para que ele se liberte de tudo aquilo que é mal, tudo que não é do agrado de Deus. Tá? E a Renata também pedindo oração aí para ela, para toda a família. Tá? Estamos rezando. No final do programa, você sabe que tem aquela bênção especial. Põe um copinho com água aí, viu? Põe um copinho com água para o padre abençoar no final do programa Jovem Coragem. Padre, tem mais pregações? É claro que tem. Vamos dar continuidade à pregação lá. Você que está gostando, acompanha aí.
1: A pessoa pode... Isso pode levar a pessoa a uma crise vocacional e uma crise profissional. E aqui eu chego bem dentro do tema da nossa campanha. Por quê? Uma pessoa, gente, que está vivendo só o egocentrismo, ela não consegue às vezes nem emprego. Tem gente desempregada que não consegue nem passar naquele teste psicotécnico. Quando você vai conversar com um psicólogo para entrar numa empresa, não pense você que os psicólogos não conhecem essa realidade do egocentrismo. Tem gente que, quando o psicólogo pergunta por que você quer entrar na empresa, ah, porque eu quero ganhar bem, eu quero subir na vida, eu quero... Eu significa o quê? O egoísmo, né? O egocentrismo. Uma pessoa que não está cuidando do seu ego. O eu virou o centro. Quem que quer um troço desse trabalhando na empresa? Veja que a pessoa que foge do centro, ela começa a se preocupar mais com o outro em primeiro lugar. Olha aqui para mim. Olha o que diz a palavra de Deus sobre a vontade de Deus na nossa vida. A palavra de Deus diz assim em Filipenses 2:4: cada qual tenha em visto não os seus próprios interesses, mas em primeiro lugar os interesses dos outros. Olha a diferença, gente, de uma pessoa amável aos olhos de Deus, uma pessoa que Deus olha com prazer. É quando os interesses não são delas em primeiro lugar, mas primeiro ela pensa nos interesses dos outros. Tem mãe e pai aqui que eu sei que faz tempo que você não pensa em você mesmo, né, mãe? Hein, pai? É só nos filhos. Sabe por que você pensa nos filhos em primeiro lugar? Porque você não é uma pessoa egocêntrica. Você pensa no outro. Quando o casal vai casar na igreja, que eles vêm fazer aquele juramento, vocês sabem que tem que fazer o juramento com o padre antes, porque o padre precisa saber se a pessoa tem noção do que é um casamento. Depois que o padre faz o juramento, depois o diácono vem fazer o casamento. Mas eu pergunto assim, às vezes, para os casais: por que é que vocês vão casar na igreja? E às vezes eu ouço as respostas que eu não gosto. Porque eu quero ser feliz. Eu. Quem casa para ser feliz, gente, pode até ser feliz, mas não por muito tempo. Porque eu vou dizer para os homens: aquele corpinho de violão vai virar sanfona. Mulheres, aquele hominho sarado, aquela barriga vai crescer, a careca vai aparecer. Então, a tua felicidade está no quê? Na beleza? Nossa, porque ele é um... Nossa, ele já bom de cama. Vai chegar uma época que é uma vez por mês, uma vez por ano, igual as hienas. Então, filho, quer casar bem? Pense primeiro na felicidade do outro. Eu tenho assim um orgasmo espiritual quando eu ouço: padre, eu quero me casar porque eu quero fazer ela feliz. E ela diz: porque eu quero fazer esse homem feliz. Esse casamento é para sempre. Pode ter certeza. Agora, quando a gente pensa só na nossa felicidade, gente, qualquer briguinha já vem aquela palavrinha que eu acho que o casal não poderia dizer nunca. Deveria lavar a boca com que boa. Qualquer briguinha, vamos separar. Não dá mais certo, qualquer coisa, vamos separar. É ou não é? Por quê? Porque eu não estou sendo feliz com você. E aí, tem casais que vêm dizer para o padre que estão se separando, nem comentam no nome dos filhos. Não estão nem aí para os filhos. Tá, vocês querem separar, mas e os filhos? Ah, padre, o importante é a minha felicidade, né? Egoísta do caramba. Diz, tem uma história que diz que o egoísta, lembra dessa? Foi ao médico. E aí disse que ele chegou lá e disse pro doutor: doutor, o senhor não vai acreditar, eu trouxe o resultado dos exames que o senhor pediu e tal, né? Mas doutor, antes do senhor ler meu exame, eu tenho que contar uma coisa. Estou tão feliz, doutor. Ganhei na loteria. Está até o bilhete aqui, eu vou buscar o dinheiro. E aí disse que o doutor disse: meu amigo, eu não quero estragar toda a tua felicidade, mas pelo resultado dos exames aqui, você não vai viver nem um mês mais. Diz que ele rasgou o bilhete e jogou no lixo e disse: então, isso aqui serve para quê? Se eu não vou viver nem um mês mais? Quer dizer, egoísta. Não pensa nos outros. Tem gente que fica, olha, não consegue nem dormir à noite de pensar, gente, que um dia vai morrer e não vai poder levar o que tem. Eu já atendi gente sofrendo assim. Padre, eu demorei tanto para construir. Agora só de pensar, padre, que vai ficar tudo para os filhos. Vai ficar depois, até para brigar com o que eu tenho. Depois você vai morrer, você vai estar morto, filho. Vai se preocupar com isso. Ah, padre, mas com certeza não vão cuidar do jeito que eu cuido. Ó, estão entendendo, gente? Diz que o egoísta é daquele que o miserável é capaz de comer e comer até vomitar para não sobrar para os outros. E depois, se duvidar, ele come o vômito para não sobrar nem para as formigas depois. Ó. Então, ao contrário do ego que faz bem, é o egoísmo, o egocentrismo que nos pune, né, gente? Põe a mão no teu coração para o padre rezar por você. Eu quero colocar uma citação bíblica aqui que eu tenho certeza que vai te ajudar. São Paulo dando um exemplo do que significa de fato uma pessoa que vive não para fazer as vontades dele mesmo, mas as vontades de Deus. Ele diz assim: eu fui crucificado com Cristo, agora não sou eu mais que vive, é Cristo que vive em mim. Diga comigo: meu Senhor e meu Deus.
2: Meu Senhor e meu Deus.
1: Que eu também possa viver nesse mundo.
2: Que eu também possa viver neste mundo.
1: Não só pelo meu prazer.
2: Não só para o meu prazer.
1: Mas para fazer a vontade dos outros.
2: Mas para fazer a vontade dos outros.
1: E sobretudo a tua vontade.
2: E sobretudo a tua vontade.
1: Porque eu nem quero viver, Senhor.
2: Porque eu nem quero viver.
1: Eu assim. Quero que Cristo viva em mim.
2: Porque eu quero que Cristo viva em mim.
1: Eu quero, Senhor, abençoar todos os teus filhos que estão ouvindo essa mensagem. Tantos, tantos, tantos que nos acompanham pelas redes sociais. Eu tenho certeza, Senhor. Tem tantos interesses pessoais. São pessoas tão boas, pessoas batalhadoras. Porque tem um ego que Deus deu para controlar os instintos. Mas quando esse ego vai sendo o centro e nós vamos nos esquecendo dos outros, Senhor, nós vamos nos aproximando mais de Satanás. Eu inibo essa ação de Satanás para que o demônio não tenha vez e que Cristo possa reinar em nós, eu peço, por Cristo nosso Senhor.
2: Amém. Amém.
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0: Ô, povo amado de Deus, é o Padre Cleberson aí com essas pregações que tem atingido milhares de acessos pelas redes sociais. Você pode acompanhar essas pregações, gente, pelo nosso site padreclebersonevangelista.org.br. Pode rever essas pregações, assistir lá, né, a filmagem, né, o padre pregando. Você pode também acompanhar pelas nossas redes sociais e compartilhar essas pregações lá pelo Face, pela página Padre Cleberson Evangelista. Entrando no site, você vai ter todas as opções para acompanhar o padre, tá bom? O intervalo é bem rapidinho e a gente vem com o momento oracional para você.

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1: 21 horas e 53 minutos.
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1: Ô, povo amado de Deus, maravilha é a gente poder estar rezando, é a gente poder estar em oração, né? Quero dizer para você que está acompanhando o Jovem Coragem da Gente, que é um orgulho para mim poder trazer um programa como esse, que faz as pessoas crescerem na fé, que faz as pessoas perceberem o quanto que Deus é bom. Sabe que você que acompanha as pregações do Jovem Coragem não é mais a mesma pessoa. Você já percebeu que cada semana você está se tornando uma pessoa melhor, filho? É claro que se torna melhor. Se torna uma pessoa mais de Deus, né? Você vai ouvir agora no programa Jovem Coragem momentos fortes de cura interior. Momentos fortes. Esses momentos de oração, gente, a gente sempre traz para cá também, porque tem gente que precisa rezar aí com a gente. E no final do programa, aquela bênção especial. Se tem um copinho com água, carteira de trabalho aí, deixa tudo aí na frente para o padre abençoar, tá? Momento oracional para você.
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0: Deixa eu pedir para você. Feche teus olhos. Feche. Não deixe que essa pessoa do teu lado, não deixe que o sentimento de inferioridade, ou talvez até aquela preocupação do que vão pensar. Não. É você e Deus, filho. Agora você já está aqui dentro. É você e Deus. E você está cantando assim: eu quero ser conduzido pelo Espírito Santo. Isso significa que a vontade de Deus vai imperar. Isso significa que Deus vai fazer aquilo que Ele quer. E se Deus conduzir você nessa noite, pode ter certeza, vai acontecer libertação. Vai acontecer bênçãos. Vai acontecer graças. Se você for conduzido pelo Espírito Santo, Deus vai fazer a obra acontecer na tua vida. Por isso eu peço para você desejar de fato que isso aconteça. É para Ele, não para mim. Eu quero ser conduzido.

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2: 21 horas e 59 minutos.

0: E nós estamos na contagem regressiva para a abertura da Segunda Bíblica, esse projeto de estudo bíblico semanal da Palavra de Deus. 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Tempo de estudo da Palavra de Deus. Estamos começando o nosso tempo de paz. E para iniciar bem o nosso encontro de hoje, busquemos as luzes do alto, peçamos a bênção de Deus e lhe consagremos esta quinta-feira. Reze comigo. Eu te adoro, meu Deus, e te amo de todo o coração. Agradeço-te por me teres criado, feito cristão e conservado até hoje. Ofereço-te as ações deste dia. Faz que sejam todas segundo a tua santa vontade, para a maior glória tua. Preserva-me do pecado e de todo o mal. Esteja a tua graça sempre comigo e com todos os meus caros. Assim seja. Maria e a Vida da Graça. Mensagem do Venerável Dom Antônio Lustosa. Falamos da graça chamada santificante, que é, na verdade, a vida da alma. Feliz a alma que vive na graça de Deus. Neste mundo, a graça lhe proporciona a possibilidade de se enriquecer de merecimentos para a eternidade. Suas ações merecem o prêmio da eternidade, pois são reconhecidas no céu, marcadas pelo selo sobrenatural da fé. Há, porém, uma grande diferença entre a perda da vida temporal e a perda da vida da graça. A diferença é essa: a vida temporal não se pode mais recuperar. A morte da alma ou a perda da graça é possível recuperar pelo perdão de Deus. Eis então que surge a figura celestial da Virgem Santíssima, pronta a lhe dar a mão, a fim de chamá-lo novamente à vida. Dir-se-ia que a misericórdia divina se concretiza na figura de Nossa Mãe Celeste e nos oferece o perdão de Deus. Diz São Bernardo: se tivermos a infelicidade de perdermos a graça, procuremos recuperá-la por meio de Maria, ela chamada Mãe da Divina Graça, pois ela sabe perfeitamente como nos conduzir novamente à vida sobrenatural. E esta é a palavra que está iluminando esta quinta-feira. Como meu Pai me amou, assim também eu amei vocês. Permaneçam no meu amor. João 15, versículo 9.
1: Sou angolano, eu pretendo inscrever-me no curso sobre o livro do Apocalipse, por um lado, e por outro, quero dizer que também sou assíduo à meditação da palavra do Senhor, por isso espero das vossas instruções. Então, o meu objetivo fundamental é de continuar a fazer parte do curso, da formação, porque já tenho dois cursos comigo, então quero continuar sempre na palavra do Senhor.
0: Nós agradecemos o seu interesse, Antônio, pela segunda bíblica e pelo estudo nesse ano do livro do Apocalipse. O Antônio, nós estamos deixando no grupo que você faz parte do WhatsApp um link para você e todos os que residem no exterior poderem se inscrever com facilidade no curso deste ano. 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

0: E com a graça de Deus, vamos começar a Segunda Bíblica 2026. O estudo é sobre o livro do Apocalipse. O caminho de estudo já está traçado, mas para tudo dar certo, nós vamos precisar de interesse e perseverança. Três atitudes que você vai precisar para aproveitar bem a Segunda Bíblica: amor, regularidade e perseverança. Amor à palavra de Deus. Estudar a Bíblia é particularmente abrir uma porta para o encontro com Deus. Então, é um ato de amor, de escuta carinhosa de quem nos ama, de contato com a história de fé de nossa grande família. Precisamos também de regularidade. No e-book de introdução, a programação anuncia que serão 30 encontros. Vamos estar no YouTube com um novo encontro toda segunda-feira. O encontro acontece às 8 da noite, horário de Brasília. Depois disso, o encontro fica disponível para ser assistido por quem vai vê-lo em outro horário. Deixaremos sempre uma tarefa simples para incentivar que você volte ao texto estudado. Nos grupos de WhatsApp, você vai poder rever o material usado no último encontro, postar sua resposta e aprender também com as respostas dos outros. E, finalmente, precisamos de perseverança. Perseverança porque o caminho é um pouco longo e muita coisa pode levar você a esquecer ou deixar para lá o estudo bíblico semanal. Sem perseverança, você sabe, a gente não chega a lugar nenhum. Começa tudo e não termina nada. Mas não há de ser o seu caso. E você sabe, é preciso estar inscrito para aproveitar bem do nosso encontro semanal da Palavra de Deus. Inscrever-se é demonstrar interesse, valorização e compromisso. É o que você precisa para começar e terminar bem. E nós estamos recebendo aqui nos estúdios um grupo de jovens formandos da Congregação Salesiana. Vamos aproveitar a visita deles para uma conversa sobre comunicação, devoção mariana e vocação. Participe de nossa conversa!
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2: Meu nome é Severino José Bezerra. Eu resido em Olinda, no Jardim Brasil. Olha, eu me tornei sócio da AMA faz tanto tempo que eu lhe confesso que não sei precisar nem qual foi a data. Mas foi ouvindo justamente da Rádio Olinda, que eu sou sempre ligado na Rádio Olinda hoje, e eu vi quando o padre João Carlos estava com essa proposta de das pessoas ser sócio. Então eu me tornei sócio e até hoje eu sou sócio com muito orgulho, gosto muito, escuto bastante as meditações de manhã, tenho enviado poucas para as pessoas, não tenho enviado muito, mas de manhã quando eu acordo, e acordo de manhã com o celular por perto, eu escuto logo a meditação e sou muito feliz e muito honrado de participar da Associação Amanhecer.
0: Honrados ficamos nós, Severino, por sua participação sempre fiel e atenciosa à nossa associação. Estamos juntos na missão. Deus o abençoe. O encontro com Jesus é transformador. É o que nós vemos nessa história contada nessa canção Quem Me Tocou.

0: Quem Me Tocou, com a participação de Anne Glauce, a história e o testemunho de uma grande fé. E neste 7 de maio está ocorrendo o aniversário do programa do Padre Pereira, na FM Padre Cícero, em Juazeiro do Norte, o programa Amanhecer, que hoje está completando 5 anos, abençoando as manhãs do Cariri Cearense. Parabéns, Padre Pereira. Parabéns, programa Amanhecer. E os nossos cumprimentos hoje vão para as emissoras de rádio que nos transmitem no estado de São Paulo. Rádio 9 de Julho, 1600 AM, da cidade de São Paulo. Rádio Boa Nova FM, de Praia Grande. Rádio Inova FM, de Lorena. Rádio Boa Nova FM, da cidade de Pedreira. Agradecemos a parceria. 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
0: 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E nós estamos recebendo aqui nos estúdios um grupo de jovens formandos da Congregação Salesiana. Vamos aproveitar a visita deles para uma conversa sobre comunicação, devoção mariana e vocação. Participe de nossa conversa. Enquanto você providencia sua participação, a gente vai para um breve intervalo, mas volta já!
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14: 22 horas e 20 minutos.
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18: Estamos de volta com o programa Tempo de Paz com o Padre João Carlos.
0: Tempo de Paz. E nós estamos recebendo aqui nos estúdios um belo grupo de jovens formandos, noviços, salesianos, que residem em Jaboatão, área metropolitana do Recife. E claro, vamos aproveitar para ouvi-los sobre alguns assuntos. Não dá para todo mundo sentar, que é muita gente, mas sejam bem-vindos. Vocês sabem, aqui nós nos esforçamos para realizar um trabalho de evangelização a partir do rádio e de outros meios de comunicação. Então, eu gostaria que alguns de vocês nos falassem sobre as oportunidades que vocês percebem na comunicação para o nosso serviço de evangelização. Pode ser?
19: Olá, meu nome é Lucas Nistler, sou da Inspetoria São Pio X, no sul do Brasil. Estou na fase do noviciado e resido hoje na Colônia Salesiana, em Jaboatão dos Guararapes. Para mim, a comunicação é um meio muito importante para nós divulgarmos o nosso objetivo de missão, levar o Evangelho a todas as pessoas, atingindo os públicos de diversas faixas etárias, através da divulgação de músicas, através da divulgação de campanhas, movimentos e ações realizados pelos salesianos aqui no Nordeste e em todo o Brasil.
20: Eu me chamo Jonathan, sou natural de Mauá, da Inspetoria Nossa Senhora Auxiliadora, em São Paulo. Hoje resido junto aos meus irmãos na Colônia Salesiana, em Jaboatão dos Guararapes. E para mim, comunicação, assim como ensina o carisma salesiano, estamos com Dom Bosco e com os tempos. E nós sabemos que os jovens de hoje estão completamente desconectados nas redes sociais. Então hoje eu vejo que o salesiano é chamado a ser resposta em meio a esses tantos serviços digitais e também nesses pátios virtuais. O salesiano é chamado a estar imerso nessa realidade e também ser uma resposta de evangelização na vida desses jovens.
21: Meu nome é Vinícius Raia, sou natural de Viamão, ao lado de Porto Alegre, no Rio Grande do Sul. Pertenço à Inspetoria São Pio X. Em Marcos 16:15, Jesus nos convida a ir e anunciar o Evangelho a toda criatura. Começamos indo de casa em casa, visitando, conversando e falando. E hoje, no tempo comum que nós estamos agora, somos convidados a evangelizar através da comunicação, né? E rendemos graças a Deus pelas formas que temos hoje, a rádio, temos as mídias sociais e canais no YouTube, que nos ajudam a evangelizar partilhando música, conteúdo, ensino. Então, rendemos graças a Deus pela comunicação que temos hoje.
22: Olá, meu nome é Clauber, sou noviço salesiano aqui da Inspetoria São Luís Gonzaga, do Nordeste. Entrei na congregação sem conhecer muito, né, a área da comunicação social, mas estudando pude entender que a comunicação social é um dos grandes pilares da nossa congregação salesiana. E pude viver essa experiência mais de perto no pré-noviciado lá em Juazeiro do Norte, fazendo meu voluntariado na FM Padre Cícero, onde pude entender como de fato funciona, né, todos os trâmites para que uma rádio funcione e alcance tantas famílias, levando a evangelização, a palavra de Deus, a tantas famílias entrando nas casas, claro, despertando também, né, em mim essa inclinação para a comunicação, esse trabalho de evangelização por meio, né, dos nossos vários canais.
23: Olá, me chamo Gabriel, sou da Inspetoria Nossa Senhora Auxiliadora, Inspetoria de São Paulo.
1: Minha história com a comunicação, ela vai desde a minha adolescência, onde eu comecei a me interessar por comunicação, cinema, gravação audiovisual. Comecei a editar alguns vídeos, postar. E aqui nos Salesianos eu descobri que Dom Bosco era um grande evangelizador pela comunicação. Ele publicava jornais, livros, a comunicação de sua época, e essa tradição da comunicação foi seguindo pelos anos. Hoje os Salesianos têm várias formas de comunicação, como aqui no Nordeste tem a Rádio AMA, a equipe de comunicação da inspetoria, e hoje me deram a honra de estar acompanhando em à frente o Instagram do Noviciado.
0: Muito, muito obrigado. Vamos a outro assunto. Nós estamos nesse mês mariano, e aqui nós temos desafiado o pessoal a rezar o terço diariamente durante esse mês. Então, eu gostaria de ouvir alguns de vocês sobre a própria experiência de devoção à Nossa Senhora. Pode ser? Muito obrigado.
2: Me chamo Anderson, sou noviço salesiano. Minha experiência com Nossa Senhora começou na minha casa, quando em volta da mesa minha mãe me reunia a mim com os meus irmãos para rezar o terço, enquanto nós esperávamos o nosso pai chegar. E assim nós fomos crescendo, aprendendo que por meio de cada Ave Maria, mais perto de Deus, a gente pode chegar.
11: Me chamo Ivo, sou noviço salesiano. Minha experiência com Nossa Senhora sempre foi desde criança na comunidade, durante o mês de maio, quando se rezávamos as novenas nas famílias, né? E a catequista sempre me incentivou a amar Nossa Senhora, sempre me incentivou a confiar em Maria, ela como Mãe do Salvador e Nossa Mãe.
23: Então, me chamo Natan Augusto, sou noviço salesiano, e a minha experiência com Nossa Senhora também vem desde a infância, né? Ainda quando minha mãe estava para engravidar, ela fez uma promessa à Nossa Senhora para que eu viesse com saúde. Devido a algumas situações, então ela conseguiu engravidar, e assim eu pude nascer com saúde, e fui crescendo nessa devoção à Nossa Senhora com a minha avó, quando também no mês de maio nós nos reuníamos nas casas, nas famílias, rezávamos o terço, tínhamos a missa, e assim, durante todo aquele mês mariano, nós íamos cultivando a nossa devoção, a nossa experiência, a nossa intimidade com Maria, Mãe de Jesus.
24: Meu nome é Wendel Gabriel, sou noviço salesiano, e a minha experiência com Nossa Senhora foi uma experiência muito tranquila, de um cotidiano, onde lá em casa era o ponto de nós rezarmos o terço. Então a senhorinha, junto com a minha avó também, né, se reuniam em casa para rezar o terço, né, cantar alguns cânticos de Nossa Senhora. Então eu fui crescendo nesse estímulo de amor à Virgem Maria,

0: E a minha experiência com Nossa Senhora é muito forte, pois eu cresci na paróquia de Nossa Senhora Auxiliadora, em Sorocaba, interior de São Paulo. Então, desde criança, participei sempre das novenas e também dos momentos de orações, para realmente uma devoção muito forte. Minha mãe era responsável também pela ornamentação da igreja, então sempre colocava flores, enfeites, e eu sempre ajudava ela. E também sempre nos momentos de novena foi muito importante para mim, porque era nesses momentos que eu pensei em ser coroinha e posteriormente também pensei em ser salesiano.
1: Muito, muito obrigado. Belas considerações. Nós já ouvimos vocês sobre comunicação e agora sobre a devoção à Nossa Senhora. É hora de algum de vocês falarem sobre vocação, sobre a sua caminhada vocacional. Vamos lá.
2: Olá, me chamo Felipe, sou noviço salesiano, vim da cidade de Serra do Mel, Rio Grande do Norte. A minha caminhada vocacional, eu gosto sempre de pensar, né, de refletir, que inicia com o meu batismo, né? Já me batizei já grande, tínhamos 14 anos de idade, e daí então não parei mais de frequentar a igreja, né? Então comecei a frequentar cada vez mais, né, as novenas de Nossa Senhora. Depois, em 2019, conheci as Irmãs Salesianas, né? Então já estava meio que bem engajado na igreja. E em seguida, ao conhecer elas, já me apresentaram o Carisma Salesiano de Dom Bosco, né, na comunidade de Areia Branca. Lá conheci o Oratório Salesiano, a colônia de férias, e vendo a vivência do carisma ali em prática, vendo os jovens sendo protagonistas, vendo os salesianos presentes junto com os jovens no pátio. Aquilo me encantou bastante e me despertou o desejo de também querer abraçar essa missão, né, de estar com os jovens, de ser presença no meio deles, né, e de zelar pela salvação das almas, assim como fez Dom Bosco.
3: Olá, eu me chamo Wendel, sou noviço salesiano e o meu chamado vocacional parte da minha participação na paróquia salesiana. Eu vim da paróquia Nossa Senhora de Fátima, São Martim, e daí, desde pequeno, já fui envolvido nesse carisma salesiano e foi despertando aos poucos, no dia a dia, na vivência com os salesianos lá na comunidade do Bongi. E esse despertar foi só crescendo, crescendo, crescendo, e hoje estou aqui como novo salesiano, na formação inicial, para responder esse chamado que foi plantado lá no início, quando a criancinha ainda. E estou aí para servir a igreja, aos salesianos, a congregação.
4: Olá, meu nome é Leonardo, sou da cidade de Chorozinho, no Ceará, presença salesiana de Fortaleza. Então, falar sobre vocação é sempre retornar às origens do nosso chamado. Então, quando eu penso na minha caminhada vocacional, a primeira pessoa que me vem na mente é irmão Messias, coadjuntor salesiano, na qual me falou profundamente da congregação, do carisma, me cativou inteiramente. Então, a partir disso, comecei a vivenciar de uma forma mais próxima do carisma na comunidade salesiana de Fortaleza, na qual temos a presença da rádio Dom Bosco, né, da nossa paróquia, oratórios. Então, a partir dessa vivência, me cativei, gostei e comecei esse processo vocacional junto à congregação salesiana e hoje aqui estou como noviço salesiano.
5: Olá, eu sou o noviço Lucas, eu venho da presença salesiana de Santa Rosa, no Rio Grande do Sul. A vocação, ela é algo que a gente vai trabalhando, né, no nosso dia a dia, né? Por exemplo, eu demorei para entender a minha vocação, né? Desde pequeno, quando eu comecei nos coroinhas, né, a pessoa que me chamou para entrar nos coroinhas na minha comunidade me falou que eu ia ser padre, mas eu jurava de pé junto que eu não ia ser, não era para mim isso, né? E às vezes a gente demora para se conectar, né? Para a gente se perceber no aquilo que a gente quer. Então é bom sempre a gente trabalhar, buscar entender aquilo que a gente gosta de fazer e de viver, para descobrir a nossa real vocação que nos faz ser feliz hoje no nosso dia a dia.
6: Olá, eu sou Arthur, sou noviço salesiano, natural da cidade de Fortaleza. Sou ex-aluno do Colégio Dom Bosco, também lá de Fortaleza. E a minha caminhada vocacional foi marcada, permeada por muitos fatos, por muitas experiências. Mas eu gosto sempre de salientar que eu também sou fruto, para além do acompanhamento dos padres, mas antes eu fui também acompanhado pelas filhas de Maria Auxiliadora, que me ajudaram no meu caminho de discernimento e também de amadurecimento humano, né?

0: para entender a minha vocação. Como todo jovem, como toda criança, eu sempre fui muito curioso para saber o que Deus desejava para mim, para o meu futuro. E acredito que nesse caminho de como jovem, tanto dentro da paróquia como também no colégio salesiano, fui crescendo e fui entendendo que Deus sempre tem um chamado muito especial para a nossa vida, a partir também das nossas motivações, daquilo que nós queremos. Claro, a vontade de Deus ela é sempre muito maior do que a nossa, e eu acredito que a nossa também se conforma à vontade de Deus, né? Deus sempre tem o melhor para nós. E acredito que fui crescendo e fui percebendo isso, e entendi que no ser salesiano eu poderia ser feliz, e mais do que ser feliz, eu poderia fazer as outras pessoas felizes a partir de uma experiência de Deus com um bom pastor, como eu também pude, como jovem, experimentar. E é por isso que hoje estou aqui como noviço salesiano, estudando, me formando, para também proporcionar para os jovens e para o povo de Deus uma experiência de Deus marcante e que gere frutos.
1: Olá, eu me chamo Bruno, sou noviço salesiano, sou natural de Recife, venho da Presença Salesiana de Caetés. Eu conheci os salesianos de Dom Bosco na paróquia, na minha paróquia de origem, em Caetés. Na experiência com os jovens, com o carisma, com os salesianos de lá, eu me senti chamado a ser salesiano também. Fiz uma experiência de Deus, me vi muito feliz e desejei ser testemunha desse amor que eu encontrei com os salesianos para mais jovens. E por isso que comecei o chamado, comecei a caminhada para me tornar salesiano de Dom Bosco. Eu lembro sempre das palavras do padre Lourenço Giordano, quando ele fazia sua propaganda vocacional para os jovens. Ele dizia que aqui a gente tem a possibilidade de encontrar um caminho seguro para a eternidade, de fazer o bem para os outros e testemunhar o amor de Deus para os jovens, principalmente os mais pobres. E eu acho que é por isso que eu permaneço, que eu caminho todos os dias, sempre olhando para o horizonte, que é o paraíso e a salvação das almas.
2: Muito bom ouvir essa juventude que está se comprometendo com a vocação religiosa. Nós agradecemos de coração a presença e a palavra de vocês. E vamos nos comprometer a rezar por vocês todos. Muito obrigado. E vamos saudar essa juventude disposta a seguir Jesus como religiosos com essa canção Cidadão do Infinito.

0: Vocação é coisa de todo cristão. Somos todos chamados ao serviço no reino. Somos todos cidadãos do infinito. Em nosso programa Tempo de Paz, toda sexta-feira é dia de brindes e presentes para os ouvintes. Para participar, é só fazer contato com a gente pelo WhatsApp 81996444899. Como meu Pai me amou, assim também eu amei vocês. Permaneçam no meu amor. João 15, versículo 9, palavra que vamos meditar no próximo bloco. Por favor, prepare água para a bênção. A gente volta já.
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3: 22 horas e 40 minutos.
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0: Não foram vocês que me escolheram, mas fui eu que escolhi vocês. Vamos abrir o livro da Palavra de Deus hoje em João capítulo 15. Naquele tempo disse Jesus aos seus discípulos: Este é o meu mandamento, amai-vos uns aos outros, assim como eu vos amei. Ninguém tem amor maior do que aquele que dá sua vida pelos amigos. Vós sois meus amigos se fizerdes o que eu vos mando. Já não vos chamo servos, pois o servo não sabe o que faz o seu senhor. Eu chamo-vos amigos, porque vos dei a conhecer tudo o que ouvi do meu Pai. Palavra da Salvação. Não foram vocês que me escolheram, mas fui eu que escolhi vocês. João 15, versículo 16. Que grande graça nós sermos cristãos. Nós aceitamos seguir Jesus. Nós o escolhemos como referência fundamental de nossa vida. É por isso que nos chamam de cristãos. Somos os seus seguidores. Nós fizemos uma opção por ele como nosso modelo e salvador. Mas olha o que ele hoje está nos dizendo. Não foram vocês que me escolheram, fui eu que escolhi vocês. Ele nos amou e nos escolheu por primeiro. O amor dele foi antes do nosso. Como disse o apóstolo, quando ainda éramos pecadores, ele nos amou e se entregou por nós. O amor de Deus nos precede. Ele deu o primeiro passo quando ainda estávamos no pecado. a gente sempre pensa com uma lógica diferente. Um dia, meditando a história do filho pródigo, que está em Lucas, no capítulo 15, me dei conta que o filho errado voltou para casa em primeiro lugar porque havia um pai misericordioso esperando. Esse amor que ele já tinha experimentado quando estava em casa vinha antes de sua própria conversão. Movido por esse amor, encorajado por ele, é que esse filho pródigo se levantou arrependido e começou o seu caminho de retorno à casa do pai. Não foi só a conversão que o levou de volta para casa. Em primeiro lugar, foi o amor do pai que o atraiu e criou as condições para a sua volta. Meditando assim, eu compus aquela música Meu Bom Deus. Meu bom Deus, o teu amor me trouxe aqui. O amor de Deus é antes do nosso. A igreja no Concílio de Trento, que concluiu-se em 1563, explicou que o início da justificação brota da graça preveniente de Deus, por Jesus Cristo, pela qual somos chamados sem qualquer merecimento de nossa parte. Em resposta, podemos consentir livremente nessa graça e cooperar com ela. O mesmo mandamento do amor fraterno está baseado nessa experiência de termos sido amados por primeiro. Amem-se uns aos outros como eu amei vocês. Aliás, esse amor vem bem antes do amor do Pai por Jesus. Como o Pai me amou, eu amei vocês. Vamos guardar a mensagem. No antigo catecismo de perguntas e respostas, nós decorávamos uma resposta muito especial. Éramos perguntados: você é cristão? Respondíamos em coro: sim, sou cristão pela graça de Deus. É disso que nos fala o Evangelho de hoje. A salvação é uma iniciativa de Deus que nos amou primeiro, vindo ao nosso encontro, nos oferecendo a graça da redenção em Cristo. Ele nos amou primeiro. Em resposta, acolhemos a graça do Senhor e procuramos, cheios de gratidão, viver como discípulos de Jesus, apoiados pela graça do seu Espírito em nós. Não foram vocês que me escolheram, mas fui eu que escolhi vocês. João 15, versículo 16. Cinco segundos para você falar com Deus. Senhor Jesus, nós te bendizemos por nos teres escolhido como teus discípulos e discípulas. O Pai nos amou e te enviou para nossa salvação. Tu nos escolheste e nos designaste para darmos fruto. O fruto primeiro é nos tornarmos teus discípulos. Obrigado, Senhor. Dá-nos a graça de sermos perseverantes e fiéis no teu caminho. Senhor, nos dias de hoje, mesmo no meio das dificuldades, dá que o teu povo realize a sua missão de ser luz do mundo. Que nós, teus discípulos e discípulas, mostremos-nos responsáveis na proteção da vida, generosos na solidariedade e confiantes na misericórdia divina. É assim que vamos manifestando amor uns pelos outros e revelando ao mundo o amor com que nos escolheste e amaste. Seja bendito o teu santo nome, hoje e sempre. Amém. E agora, por favor, incline um pouco a sua cabeça para receber a bênção. O Senhor te abençoe e te guarde. O Senhor tenha misericórdia de ti. O Senhor te dê saúde e paz. E te abençoe o Deus Todo-Poderoso, Pai e Filho e Espírito Santo. Amém. Vamos viver a palavra. No seu caderno espiritual, comente a palavra de hoje. Não foram vocês que me escolheram, mas fui eu que escolhi vocês. Por favor, agora apresente a água para a bênção.
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0: Concede, ó Deus, que por tua misericórdia jorrem sempre para nós as águas da salvação, para que possamos nos aproximar de ti com o coração puro e evitar todo o perigo do corpo e da alma. Abençoa, Senhor, esta água, em nome do Pai, e do Filho, e do Espírito Santo. Amém.

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4: 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Toda segunda-feira temos encontro marcado no YouTube às 8 da noite para a Segunda Bíblica. Segunda-feira que vem começam os nossos estudos. Serão 30 encontros sobre o livro do Apocalipse. Quinta-feira, dia eucarístico, tem a Santa Missa às 11 horas pelo rádio e pelo YouTube, celebrada na Basílica Salesiana do Sagrado Coração de Jesus, no Recife. E todos os dias, o Terço Mariano em rede com diversas emissoras, às 18 horas. E agora você tem à sua disposição também a programação religiosa Noite de Paz, das 10 às 6 da manhã, acontecendo também em rede todas as noites. Bendigamos a Deus pelo encontro de hoje. Obrigado, Senhor, pois Teu é o reino, o poder e a glória para sempre. Até amanhã, se Deus quiser.
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11: 23 horas, em ponto.
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13: Olha, hoje a gente vai fazer algo diferente então, né? Algo especial. Hoje, nós terminamos juntos ontem o livro do Eclesiástico. E hoje a gente vai parar, vamos respirar fundo. Vamos olhar para trás, para o caminho que a gente já percorreu juntos nesse estudo bíblico completo. Né, meus irmãos? Já estudamos 28 livros. 28! É, então, sabe por quê? Porque sabe o que acontece quando a gente caminha muito tempo olhando assim só para frente? A gente perde a noção, né, de onde chegou. Você esquece de onde saiu. Mas quando você olha para trás, quando você vê tudo que já percorreu, aí o coração ele enche de um sentimento que eu não sei explicar não, mas é uma mistura assim de gratidão, né, de alegria. Isso é o que eu quero que você sinta hoje, então. É, você chegou longe, muito longe. Vamos celebrar isso, vamos celebrar antes da gente continuar. Semana que vem tem livro de Isaías. Desde que a gente começou esse estudo, a gente já estudamos juntos 28 livros. Cada um com a sua história, com seus personagens, com seus ensinamentos, aqueles momentos de alegria, teve momentos de sofrimento também. Mas com as lições, né, que ficam guardadas no coração para sempre. E hoje, quero fazer um resumão então, hein? Vamos fazer um resumo, uma visão de cima de tudo isso. Como se a gente subisse numa serra bem alta e olhasse lá embaixo pro caminho que a gente percorreu. Então vai ser um estudo diferente hoje, hein? Um estudo que vai te ajudar a enxergar a Bíblia não como um monte de histórias soltas, separadas, não. É uma única história, e é grande, uma história grande, bonita, que tem começo, meio, e lá na frente, um fim que vai encher o seu coração de esperança, quando chegarmos lá no Novo Testamento. Mas antes, né, de passar livro por livro, eu quero te explicar por que eu decidi fazer isso hoje, né? Porque a Bíblia, ela não é uma bagunça de textos jogados, né? Juntos, sem organização. Ela tem uma estrutura, não é?
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0: Bom, vamos lá. Me deu uma crise aqui de tosse, meus irmãos. Mas passou. Vamos lá. Até me perdi. Onde é que a gente tava mesmo, Jesus? Eu fiquei até sem ar. Jesus trouxe aqui um copo de água pra mim? Bom, programa ao vivo é assim mesmo, vamos lá. Eu tava falando de quê mesmo? Ah, dos blocos da Bíblia, né? Muito bem. Então, a Bíblia ela tem uma estrutura, uma organização clara, né? Que faz todo sentido. Os 73 livros da Bíblia Católica, eles estão divididos em grupos. A gente já passou por 3 desses grupos. Então, o primeiro grupo se chama como? Pentateuco, né? Essa palavra grega quer dizer 5. 5 livros. São os primeiros livros da Bíblia. São ligados à figura de Moisés e que contam a origem de tudo. A origem do mundo, do ser humano, do pecado, da primeira promessa de salvação que Deus faz, da aliança que Deus firmou com o povo de Israel. O Pentateuco, então, é o fundamento. Se você não consegue entender o Pentateuco, fica difícil entender os outros livros que vêm depois. É como tentar entender uma novela entrando lá no último capítulo. Esse é o Pentateuco, então. Depois, o segundo grupo se chama Livros Históricos. São 16 livros que contam a história do povo de Israel ao longo de muitos séculos. A entrada na Terra Prometida, os líderes que Deus levantou nos momentos de crise, vimos história dos reis, vimos a construção do grande templo lá em Jerusalém, vimos o tempo em que o povo foi levado para longe como prisioneiro. Vimos a volta para casa também, vimos as guerras pela sobrevivência da fé. Então os livros históricos são cheios de ação, de personagens que você não esquece mais, de momentos em que Deus entra na vida das pessoas de formas que surpreendem até hoje. Depois veio o terceiro grupo, que nós finalizamos ontem. Os livros sapienciais. A palavra sapiencial vem de sabedoria. São 7 livros, né, que param a narrativa histórica e entram no mundo de dentro do ser humano. Os livros sapienciais, então, não falam de batalhas ou de reis. Falam de sofrimento, de oração, de sabedoria para o dia a dia. Fala de amor, de como viver bem com Deus e com as pessoas. São os livros mais humanos, digamos assim, de toda a Bíblia. Os que mais parecem que foram escritos ontem, né? Para a vida de cada um de nós hoje. Então vamos percorrer cada um desses grupos com os livros que a gente já estudou de forma bem rápida, né? Para cada livro, eu vou te dizer em poucas palavras aqui o que ele ensina de mais importante. E hoje eu tenho um presente para você. Hoje eu irei enviar para você um resumo de todos os livros. Eu vou dizer aqui algumas palavras, mas também eu irei enviar para você um PDF. É um presente para você hoje, um PDF, um livro digital para você ver aí, ler aí depois. Todos os livros da Bíblia estão nesse PDF e tem um resumo. Ok, meus irmãos? Eu só preciso que você me envie uma mensagem para eu ter aqui o seu número, né? Para que eu possa saber que você tem interesse e que eu posso enviar para você. Me diga no WhatsApp, tá bom? Que eu envio para você hoje, depois do almoço. Vamos lá, então. A gente começou no livro de Gênesis, o livro das origens. Deus cria o mundo, né, com amor, com cuidado. O ser humano peca, se afasta. Mas Deus, logo ali, nas primeiras páginas, já faz a primeira promessa de que um dia tudo seria restaurado. O livro de Gênesis nos deu Abraão, que deixou a sua terra, a sua família, a sua segurança para seguir um Deus que lhe pediu isso, pedindo apenas confiança. Nos deu Isaac, Jacó, José, quatro gerações de homens imperfeitos, nos quais Deus trabalhou de formas que impressionam até hoje. Depois vem o livro do Êxodo, o livro da libertação. Moisés, né, as 10 pragas que sacudiram o Egito, a travessia do Mar Vermelho, com o povo passando a pé no meio das águas. Vimos os 10 mandamentos recebidos no Monte Sinai, no meio de trovoadas e raios. O pão que caía do céu todo dia no deserto. O Êxodo nos mostrou um Deus que não fica parado vendo o seu povo sofrer. Ele age, ele entra na história, ele liberta. E esse gesto, né, de tirar um povo da escravidão no Egito já estava mostrando, antes de acontecer, o que Jesus viria fazer séculos depois. Ou seja, libertar toda a humanidade de algo muito mais pesado do que correntes de ferro. Depois vimos Levítico, foi o livro das leis da santidade, leis de santidade, que à primeira vista, sim, parece complicado, mas no fundo ensina uma única coisa, né? Que Deus é santo. Resumindo o livro de Levítico, Deus é santo e quer que o seu povo também seja. E no coração do Levítico está o sistema dos sacrifícios, onde um animal, sem nenhum defeito, morria no lugar do povo que havia pecado. Isso já estava mostrando, antes de acontecer, o que Jesus faria na cruz, né? Jesus iria morrer no lugar de todos nós, como o Cordeiro, sem nenhuma mancha que carrega o pecado do mundo. Vimos também o livro de Números, que mostrou 40 anos de caminhada no deserto, com o povo reclamando, duvidando, caindo, levantando de novo. E Deus continuando a cuidar mesmo assim. Ele não desiste. A fidelidade de Deus não depende da nossa. Vimos também Deuteronômio. Foi o grande discurso final de Moisés. Um homem de 120 anos que sabia que iria morrer em breve, falando de coração aberto para o povo antes de partir. Depois nós vimos os livros históricos. Josué nos mostrou a entrada do povo na terra prometida, depois de 40 anos. Vimos o livro de Juízes, que nos apresentou um ciclo doloroso, né, de que se repete várias vezes. O ciclo que se repetia era que o povo ele abandonava Deus e o povo começava a sofrer. O povo depois clamava por ajuda. E aí Deus levanta um homem ou uma mulher corajosa que salva o povo. E aí acontece a mesma coisa de novo. O povo vai e abandona Deus de novo. Assim são os livros históricos. Ah, tem também Ruth. Ruth foi uma bela história que nós aprendemos, né? Uma mulher estrangeira, viúva e sem nada no mundo, que escolheu ficar com a sogra em vez de voltar para sua terra. Teve também 1 e 2 Samuel, que nos deram dois reis muito diferentes. Saul, que começou bem, foi se perdendo no orgulho até perder tudo. E Davi, o pastor jovem que se tornou rei, que também pecou de formas graves, que chorou de arrependimento. Teve também o primeiro livro e o segundo de Crônicas, que olharam para essa mesma história, mas com um foco diferente. Era a mesma história do 1 e 2 Samuel, mas um olhar diferente. Vimos o livro de Esdras e Neemias. Nesses livros, eles nos mostraram o retorno do exílio. O povo, né, que havia perdido tudo, a terra, o templo, a liberdade, mesmo assim voltou, reconstruiu os muros, reconstruiu o templo, recomeçou. Teve também o livro de Tobias, que nos ensinou que Deus cuida dos detalhes da vida de quem vive com fé. Judite nos deu a história de uma mulher corajosa que salvou o seu povo quando todos os homens já haviam perdido a esperança. Teve Esther também, que nos mostrou uma rainha que arriscou a própria vida para salvar o seu povo. Teve 1 e 2 Macabeus, que nos deram homens e mulheres que escolheram morrer do que trair a fé. Aprendemos que existem coisas que valem mais do que a própria vida. Vimos ao livro de Jó, aí já começando os livros sapienciais. Livro de Jó nos colocou de frente com o maior dos mistérios humanos. O maior dos mistérios é o sofrimento, né, de quem não merecia sofrer. Aprendemos que nem sempre Deus explica, mas que a presença dele no meio da dor é mais real, é a mais real e mais poderosa do que qualquer explicação que a cabeça humana, poderia dar. Estudamos o livro de Salmos, um grande livro de oração do povo de Israel. 150 poemas que fala de tudo, né? Fala de alegria, de dor, de gratidão, medo, fala de raiva, fala de confiança, de desespero, mas também de esperança. Vimos o livro de Provérbios, que nos deu a sabedoria prática para a nossa vida, como falar, como trabalhar, como escolher amigos. Vimos o Cântico dos Cânticos também. Esse livro nos surpreendeu com um poema de amor humano, que é ao mesmo tempo a descrição mais bonita do amor de Deus pelo seu povo. Vimos o livro da sabedoria, que nos mostrou que os que vivem na fé e parecem ter perdido, na verdade estão nas mãos de Deus para sempre. Vimos Eclesiástico. Vimos Eclesiastes também. Enfim, cada um desses 28 livros, de formas diferentes, o que eu quero que você guarde é que eles apontam para a mesma pessoa. O Gênesis promete que um descendente vai vencer o mal. O Êxodo mostra o Cordeiro que morre no lugar do povo e salva quem está marcado pelo próprio sangue. Você viu no livro de Salmos que eles descrevem a paixão de Cristo com detalhes. A Bíblia toda aponta para Jesus. A Bíblia inteira é uma grande carta de amor que termina com a chegada do amado. Estudamos 28 livros. Faltam então 45. E os que estão por vir são de tirar o fôlego. A partir de agora a gente vai entrar nos livros proféticos, onde homens e mulheres ouviram a voz de Deus e a proclamaram para o mundo. Vamos ver o livro de Isaías, Jeremias, Ezequiel, Daniel, os profetas menores. E depois vamos chegar aos evangelhos. Depois tem também os Atos dos Apóstolos, as cartas. E aí vamos chegar no Apocalipse. É uma viagem que ainda vai durar muito tempo. E eu fico muito grato, né, de estar nessa viagem com você. Segunda-feira, então, a gente vai começar mais uma parte da Bíblia. Os livros proféticos. Que Deus abençoe você, toda a sua família.
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0: João 15, 12, 17. João capítulo 15, versículo 12 até o 17. O Senhor esteja convosco. Ele está no meio de nós. Proclamação do Evangelho de Jesus Cristo segundo João. Glória a vós, Senhor. Naquele tempo, disse Jesus aos seus discípulos: este é o meu mandamento. Amai-vos uns aos outros, assim como eu vos amei. Ninguém tem amor maior do que aquele que dá sua vida pelos amigos. Vós sois meus amigos, se o fizerdes o que eu vos mando. Se não vos chamo servos, pois o servo não sabe o que faz o seu senhor. Ou melhor, já não vos chamo servos, pois o servo não sabe o que faz o seu senhor. Eu chamo-vos amigos, porque vos dei a conhecer tudo o que ouvi de meu Pai. Não fostes vós que me escolhestes, mas fui eu que vos escolhi e vos designei para irdes, e para que produzais fruto, e o vosso fruto permaneça. O que então pedirdes ao Pai em meu nome, Ele vo-lo concederá. Isto é o que vos ordeno. Amai-vos uns aos outros. Palavra da salvação, glória a vós, Senhor. Meu irmão e minha irmã que me ouve nesse momento, que a paz de Cristo esteja contigo. Hoje Jesus continua aquela conversa de ontem, né? Aquela conversa do Evangelho de ontem. Ele está ali na sua última noite, antes da crucificação. Ontem ele pediu para a gente permanecer no amor dele. Hoje ele está explicando que amor é esse. Ele explica o amor. E ele diz uma coisa que eu queria que você ouvisse então com o coração aberto, hein? Este é o meu mandamento, amai-vos uns aos outros assim como eu vos amei. Para tudo, meus irmãos, para tudo um minutinho, porque essa frase aqui a gente passa por cima, né, sem perceber o tamanho. Vou repetir. Olha essa frase aqui, já não vos chamo servos, eu chamo-vos amigos. Você sabe o que isso significa, meus irmãos? Isso, na boca de um judeu daquele tempo, o servo é aquele que obedece, né, sem entender. O servo recebe ordem e cumpre. Servo não sentava na mesa, servo, ele somente serve à mesa. Servo, ele não sabe, né, os planos do patrão. Servo só faz o que mandam. E Jesus, olhando nos olhos daqueles homens simples, fala, você não é mais isso para mim. Você é o meu amigo. Amigo. Essa palavra tem um peso enorme. Amigo é quem senta com você no banco da praça. Amigo é quem aparece na sua porta quando as coisas estão difíceis. Amigo é quem sabe das suas dificuldades, das suas vergonhas e te ama do mesmo jeito. Amigo é quem liga de madrugada, sem pedir desculpa. É isso que Jesus está oferecendo para você hoje. Não é um Deus distante lá em cima, cobrando obediência, não. É uma amizade. E olha o motivo que ele dá, porque vos dei a conhecer tudo o que ouvi de meu Pai.

te leva para dentro. Jesus te leva para dentro do seu coração, do coração de Deus. Você que talvez tenha crescido aí pensando que Deus é um juiz, olhando de longe, esperando você errar. Você que reza com medo, sentindo que não merece nem abrir a boca. Olha o que Jesus está te dizendo hoje. Você não é servo. Você é amigo. Então levanta a cabeça para rezar, olha para cima, fala com Ele. Como um amigo fala com um amigo. Jesus completa com outra bomba. Não fostes vós que me escolhestes, mas fui eu que vos escolhi. Não fostes vós que me escolhestes, mas fui eu que vos escolhi. Presta atenção, meu amigo, nessa frase de Jesus. Você acha que foi você que decidiu seguir Jesus? Você acha que foi você que teve a ideia de procurar Deus? Foi Ele, irmão. Foi Ele quem te escolheu primeiro, antes de você nascer, antes da sua mãe te carregar na barriga. Ele já tinha colocado o seu nome no coração dEle. Você foi escolhido. Mas veja que tem uma condição para essa amizade ser real. Jesus, ele fala bem claro, né? Vós sois meus amigos, se fizerdes o que eu vos mando. E o que ele manda? Qual é o mandamento? Amai-vos uns aos outros, assim como eu vos amei. Ele repete isso duas vezes. Veja que é no começo e no fim, para você não esquecer mesmo. É amar como ele amou. Ele diz isso duas vezes no Evangelho de hoje. E como é que ele amou, Rafael? Olha, ninguém... Olha o que ele diz aqui. Ninguém tem amor maior do que aquele que dá a sua vida pelos amigos. Jesus estava falando isso na véspera de fazer exatamente isso. Porque no dia seguinte ele ia dar a vida na cruz, com os braços abertos. Pelos mesmos amigos que iam fugir, um ia negar, o outro ia abandonar. Ele amou primeiro. Ele amou sem garantia. Ele amou quem não merecia. E ele pede. Ele pede que você seja assim também, que você ame igual. Eu falo mais uma vez para você sobre os tipos de amigo. A gente tem amigo de festa, amigo de churrasco, amigo de WhatsApp. Mas amigo que dá vida, que larga o conforto para cuidar do outro, que perdoa sempre, perdoa 70 vezes 7. Esse é raro. E Jesus está te chamando para ser esse tipo raro de amigo hoje. Meus irmãos, então hoje eu te peço uma coisa concreta. Pensa aí no nome de uma pessoa para quem você precisa ser amigo de verdade. Não um amigo de aparência, amigo de Jesus, aquela pessoa que está precisando e você está fugindo do compromisso. Aquela mãe idosa que você visita há pouco, ou o amigo doente que você nem foi ver. Hoje você vai até essa pessoa, ou liga para ela, dedica tempo. Tempo de amigo, não é 10 minutos correndo.

vendo. É sentar, escutar, ficar ali. Esse é o fruto que Jesus pediu para você dar. E ele prometeu que esse fruto permanece. Senhor Jesus, hoje eu te agradeço de joelhos por uma coisa que eu nem mereço, Senhor. Tu me chamastes de amigo. Senhor, eu, com tudo que eu já fiz, com tudo que eu ainda erro, Tu me chamas de amigo. Tira de mim o medo de me aproximar de Ti, tira a vergonha que me afasta. Ensina o meu coração, Senhor, a ser amigo de verdade dos outros, daqueles que Tu colocastes do meu lado, da minha família, que às vezes trato com pressa, dos meus vizinhos que eu finjo nem ver, daquela pessoa que Tu sabes o nome agora. Toca no orgulho que me faz esperar o outro mudar primeiro. Toca na preguiça que me faz adiar o telefonema, a visita. E, Senhor, abre o caminho para as coisas que eu te peço em silêncio nesse momento. Porque Tu mesmo prometestes no Evangelho de hoje, o que pedirmos ao Pai em Teu nome, Ele concederá. Então eu te peço, Senhor, em nome de Jesus, amém. Meus irmãos, não deixa essa mensagem morrer aqui no rádio. Coloque em prática. Você aprendeu que Jesus não te chama mais de servo. Te chama de amigo. Você aprendeu que não foi você que escolheu Ele. Foi Ele que escolheu você primeiro. E você aprendeu também que ser amigo de Jesus era amar. É amar como Ele amou. Dando a vida pelos outros. Sem esperar troco.

0: Vamos ouvir agora a canção que a nossa produção preparou, nossa equipe preparou para o Evangelho de hoje. A canção, essa eu não ouvi ainda, vamos ouvir juntos. Amigo meu, nome da música inspirada no Evangelho de hoje. Aumenta o som do rádio.
1: Essa canção foi inspirada no Evangelho de João, capítulo 15, versículos 12 a 17. Naquele tempo, disse Jesus aos seus discípulos: este é o meu mandamento, amai-vos uns aos outros. Assim como eu vos amei, ninguém tem amor maior do que aquele que dá sua vida pelos amigos. Vós sois meus amigos, se fizerdes o que eu vos mando. Já não vos chamo servos, pois o servo não sabe o que faz o seu senhor. Eu chamo-vos amigos, porque vos dei a conhecer tudo o que ouvi de meu Pai. Não fostes vós que me escolhestes, mas fui eu que vos escolhi e vos designei para irdes e para que produzais fruto e o vosso fruto permaneça. Isto é o que vos ordeno. Amai-vos uns aos outros.

Para um minuto, escuta o Filho de Deus. Te chamou de amigo, levanta a cabeça quando rezar. Não fala com ele com vergonha, fala com ele com amor. E hoje, sai da sua casa e vai cuidar de alguém. Não amanhã. 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
1: 23 horas e 44 minutos.
2: Em nome do Pai, do Filho e do Espírito Santo.
3: Amém.
2: Pai nosso, que estais nos céus, santificado seja o vosso nome. Venha a nós o vosso reino. Seja feita a vossa vontade, assim na terra como no céu. O pão nosso de cada dia nos dai hoje. Perdoai-nos as nossas ofensas, assim como nós perdoamos a quem nos tem ofendido. E não nos deixeis cair em tentação, mas livrai-nos do mal. Amém.
4: Ave Maria, cheia de graça, o Senhor é convosco. Bendita sois vós entre as mulheres. Bendito é o fruto do vosso ventre, Jesus. Santa Maria, Mãe de Deus, rogai por nós, pecadores, agora e na hora de nossa morte. Amém.
5: Professemos a nossa fé.
6: Creio em Deus, Pai Todo-Poderoso, Criador do céu e da terra, e em Jesus Cristo, seu único Filho, nosso Senhor, que foi concebido pelo poder do Espírito Santo, nasceu da Virgem Maria, padeceu sob Pôncio Pilatos, foi crucificado, morto e sepultado, desceu à mansão dos mortos, ressuscitou ao terceiro dia, subiu aos céus, está sentada à direita de Deus Pai Todo-Poderoso, donde há de vir a julgar os vivos e os mortos. Creio no Espírito Santo, na Santa Igreja Católica, na comunhão dos santos, na remissão dos pecados, na ressurreição da carne, na vida eterna. Amém.
7: Nesta primeira dezena, nós colocamos aos pés de Jesus misericordioso a sua vida, suas intenções, suas necessidades mais profundas do íntimo do seu coração. Nos unimos às almas do purgatório, rezamos pela conversão dos pecadores do mundo inteiro, pela conversão da nossa família. Eterno Pai,
8: eu vos ofereço o corpo e o sangue, a alma e a divindade de vosso diletíssimo Filho, nosso Senhor Jesus Cristo, em expiação dos nossos pecados e os do mundo inteiro.
7: Pela sua dolorosa paixão,
9: tende misericórdia de nós e do mundo inteiro.
7: Pela sua dolorosa paixão,
9: tende misericórdia de nós e do mundo inteiro.
7: Pela sua dolorosa paixão,
9: tende misericórdia de nós e do mundo inteiro.
7: Pela sua dolorosa paixão,
9: tende misericórdia de nós e do mundo inteiro.
7: Pela sua dolorosa paixão,
9: tende misericórdia de nós e do mundo inteiro.
7: Pela sua dolorosa paixão,
9: tende misericórdia de nós e do mundo inteiro.
7: Pela sua dolorosa paixão,
9: tende misericórdia de nós e do mundo inteiro.
7: Pela sua dolorosa paixão,
9: tende misericórdia de nós e do mundo inteiro.
7: Pela sua dolorosa paixão,
9: tende misericórdia de nós e do mundo inteiro.
7: Pela sua dolorosa paixão,
9: tende misericórdia de nós e do mundo inteiro.
10: Nesta segunda dezena, nós rezamos por você que está doente, por você no leito do hospital, por você que traz uma doença incurável, e com você dizemos: Jesus, eu confio em vós. Convidamos você agora a abandonar-se inteiramente na misericórdia de Jesus que o envolve agora. Nós colocamos aos pés de Jesus todos os enfermos, aqueles que nós conhecemos e amamos, e especialmente rezamos por aqueles enfermos esquecidos, pelos quais ninguém mais reza, e por isso rezamos com imensa confiança. Eterno Pai,
8: eu vos ofereço o corpo e o sangue, a alma e a divindade de vosso diletíssimo Filho, nosso Senhor Jesus Cristo, em expiação dos nossos pecados
6: e os do mundo inteiro.
9: Pela sua dolorosa paixão,
7: tende misericórdia de nós e do mundo inteiro.
9: Pela sua dolorosa paixão,
7: tende misericórdia de nós e do mundo inteiro.
9: Pela sua dolorosa paixão,
7: tende misericórdia de nós e do mundo inteiro.
9: Pela sua dolorosa paixão,
7: tende misericórdia de nós e do mundo inteiro.
9: Pela sua dolorosa paixão,
7: tende misericórdia de nós e do mundo inteiro.
9: Pela sua dolorosa paixão,
7: tende misericórdia de nós e do mundo inteiro.
9: Pela sua dolorosa paixão,
7: tende misericórdia de nós e do mundo inteiro.
9: Pela sua dolorosa paixão,
7: tende misericórdia de nós e do mundo inteiro.
9: Pela sua dolorosa paixão,
7: tende misericórdia de nós e do mundo inteiro.
9: Pela sua dolorosa paixão,
7: tende misericórdia de nós e do mundo inteiro. Nesta terceira dezena, nós apresentamos a Jesus misericordioso toda e qualquer forma de desespero. Nós pedimos que o sangue e água que jorram do diletíssimo coração de Jesus envolva agora, na paz que vem do Senhor, toda e qualquer pessoa que se sente em desespero, as famílias, os doentes, os agonizantes deste dia, os endividados, que recebam agora, no nome de Jesus, do coração misericordioso de Jesus, a paz que o mundo não conhece. Rezemos agora com imensa confiança. É Jesus misericordioso quem nos visita. Eterno Pai,
6: eu vos ofereço o corpo e o sangue, a alma e a divindade de vosso diletíssimo Filho, nosso Senhor Jesus Cristo, em expiação dos nossos pecados e os do mundo inteiro.
7: Pela sua dolorosa paixão,
9: tende misericórdia de nós e do mundo inteiro.
7: Pela sua dolorosa paixão,
9: tende misericórdia de nós e do mundo inteiro.
7: Pela sua dolorosa paixão,
9: tende misericórdia de nós e do mundo inteiro.
7: Pela sua dolorosa paixão,
9: tende misericórdia de nós e do mundo inteiro.
7: Pela sua dolorosa paixão,
9: tende misericórdia de nós e do mundo inteiro.
7: Pela sua dolorosa paixão,
9: tende misericórdia de nós e do mundo inteiro.
7: Pela sua dolorosa paixão,
9: tende misericórdia de nós e do mundo inteiro.
7: Pela sua dolorosa paixão,
9: tende misericórdia de nós e do mundo inteiro.
7: Pela sua dolorosa paixão,
9: tende misericórdia de nós e do mundo inteiro.
7: Pela sua dolorosa paixão,
9: tende misericórdia de nós e do mundo inteiro. Nesta quarta dezena, nós apresentamos a Jesus as necessidades mais íntimas de cada um de nós. E por isso agora você apresenta a sua necessidade. Fale com Jesus agora, que ouve-nos em oração. Porque Jesus tudo pode, nós queremos também nesta dezena pedir por nossas famílias e em especial por todos aqueles que precisam de um trabalho. Jesus, nós pedimos por todo pai de família, por toda mãe de família, por todo jovem que precisa trabalhar. Nós pedimos, Senhor, que tua divina misericórdia, unida à tua divina providência, abra os caminhos para todos os trabalhadores que precisam hoje de um emprego. Rezemos com imensa confiança. Eterno Pai,
6: eu vos ofereço o corpo e o sangue, a alma e a divindade de vosso diletíssimo Filho, nosso Senhor Jesus Cristo, em expiação dos nossos pecados e os do mundo inteiro.
9: Pela sua dolorosa paixão,
7: tende misericórdia de nós e do mundo inteiro.
9: Pela sua dolorosa paixão,
7: tende misericórdia de nós e do mundo inteiro.
9: Pela sua dolorosa paixão,
7: tende misericórdia de nós e do mundo inteiro.
9: Pela sua dolorosa paixão,
7: tende misericórdia de nós e do mundo inteiro.
9: Pela sua dolorosa paixão,
7: tende misericórdia de nós e do mundo inteiro.
9: Pela sua dolorosa paixão,
7: tende misericórdia de nós e do mundo inteiro.
9: Pela sua dolorosa paixão, paixão,
7: tende misericórdia de nós e do mundo inteiro.
9: Pela sua dolorosa paixão,
7: tende misericórdia de nós e do mundo inteiro.
9: Pela sua dolorosa paixão,
7: tende misericórdia de nós e do mundo inteiro.
9: Pela sua dolorosa paixão,
7: tende misericórdia de nós e do mundo inteiro. Nesta quinta dezena, nós apresentamos a Jesus tudo aquilo que para nós não tem solução aos olhos humanos. Nesta dezena nós rezamos por aquilo que é impossível aos nossos olhos, mas não é para Jesus. Pedimos a Jesus pelas curas físicas, por todas aquelas enfermidades que diante da medicina não há cura, por todos os desenganados, por todos aqueles que passam nesse exato momento por muitas aflições e provações na própria carne. Nós pedimos, Jesus, cura, libertação, restauração, pelo poder da tua infinita misericórdia. Jesus, tu és a nossa solução. Nós pedimos por todas as causas impossíveis, pedimos a tua presença, pedimos a tua fortaleza e nós convidamos nesse instante você que reza conosco, que de maneira especial recorra à intercessão de Santa Faustina, aquela que foi e é a secretária da Divina Misericórdia. Jesus disse a Santa Faustina: peçam muito, muito mesmo, porque o meu desejo é dar muito. Faça seu pedido e reze com um coração feliz e repleto de confiança. Eterno Pai,
6: eu vos ofereço o corpo e o sangue, a alma e a divindade de vosso diletíssimo Filho, nosso Senhor Jesus Cristo, em expiação dos nossos pecados e os do mundo inteiro.
7: Pela sua dolorosa paixão,
9: tende misericórdia de nós e do mundo inteiro.
7: Pela sua dolorosa paixão,
9: tende misericórdia de nós e do mundo inteiro.
7: Pela sua dolorosa paixão,
9: tende misericórdia de nós e do mundo inteiro.
7: Pela sua dolorosa paixão,
9: tende misericórdia de nós e do mundo inteiro.
7: Pela sua dolorosa paixão,
9: tende misericórdia de nós e do mundo inteiro.
7: Pela sua dolorosa paixão,
9: tende misericórdia de nós e do mundo inteiro.
7: Pela sua dolorosa paixão,
9: tende misericórdia de nós e do mundo inteiro.
7: Pela sua dolorosa paixão,
9: tende misericórdia de nós e do mundo inteiro.
7: Pela sua dolorosa paixão,
9: tende misericórdia de nós e do mundo inteiro.
7: Pela sua dolorosa paixão,
9: tende misericórdia de nós e do mundo inteiro.
6: Deus Santo, Deus Forte, Deus Imortal, tende piedade de nós e do mundo inteiro. Deus Santo, Deus Forte, Deus Imortal, tende piedade de nós e do mundo inteiro. Deus Santo, Deus Forte, Deus Imortal, tende piedade de nós e do mundo inteiro.
9: Em nome do Pai, do Filho e do Espírito Santo.

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Durante 24 horas seguidas, louvamos o nome do Senhor Jesus Cristo. Como foi bom! 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Nós nos divertimos, nos emocionamos e cantamos centenas de músicas que louvam ao Senhor. Agora é hora de agradecer a você pela sua audiência e, sobretudo, a Deus pela oportunidade de estarmos aqui trabalhando na missão de levar o Evangelho a toda criatura. Obrigado, Senhor. Boa noite, meu Pai.

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1: Meia-noite.
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4: Bom dia, minha amiga. Bom dia, meu amigo. Comece o dia feliz. Neste sábado, 9 de maio, desejo um dia maravilhoso. Desejo toda a bênção, toda a paz, saúde, prosperidade, alegria. Desejo estado de energia máximo. Desejo que você se sinta realizada, realizado, que o seu dia seja verdadeiramente especial e faça por isso, faça por onde? Erga a cabeça. Sabe uma coisa que quando eu estou triste eu faço? Às vezes quero ficar só no meu quarto, fechadinho no meu mundo. Pessoas felizes também têm esses momentos. Pessoas alegres também têm os seus momentos de introspecção. E aí, para passar logo, eu tomo um banho, coloco uma roupa que eu gosto, passo um perfume que eu gosto, isso me faz tão bem. Ou começo a ouvir uma música, sabe uma música que me deixa feliz? Balão Mágico. Super fantástico comigo, que bom estar contigo no nosso balão. Amo, aquilo me dá uma energia, uma bênção, uma força, porque lembra da minha infância. E a gente precisa ter esses gatilhos para nos ajudar a sair daqueles momentos que tendem a nos tirar da alegria, da realização. Por isso, encontre o seu momento e o seu modo de resgatar a alegria. E não se esqueça, corpo que não vibra é esqueleto que se arrasta. Vamos fazer nossa oração? Inspirai-nos, ó Deus, para que em vós comece e termine tudo o que fizermos. Amém. O evangelho de hoje está em João, capítulo 15, versículos de 18 a 21. Naquele tempo, disse Jesus aos seus discípulos: se o mundo vos odeia, sabei que primeiro me odiou a mim. Se fosseis do mundo, o mundo gostaria daquilo que lhe pertence. Mas porque não sois do mundo, porque eu vos escolhi e apartei do mundo, o mundo por isso vos odeia. Lembrai-vos daquilo que eu vos disse: o servo não é maior que seu senhor. Se me perseguiram a mim, também perseguirão a vós. Se guardaram a minha palavra, também guardarão a vossa. Tudo isto eles farão contra vós por causa do meu nome, porque não conhecem aquele que me enviou. Minha amiga, meu amigo, nós encerramos esta semana, uma semana intensa em que se refletiu o capítulo 15 do Evangelho de João, falando sobre esta proximidade que devemos ter com Jesus. Estamos caminhando para a conclusão do tempo pascal e vimos ao longo desta semana o discurso de Jesus de preparação, como que deixando um testamento, algumas orientações. Falou que devemos permanecer nele, que ele é a videira, nós somos os ramos. Se queremos dar frutos, devemos permanecer nele. E hoje ele escancar uma realidade, dizendo: olha, se o mundo vos odeia é porque me odiou primeiro. Então, se nós queremos ser de Jesus, temos que ter a noção de que muitos vão nos odiar, porque muitos estão movidos pelo espírito do mundo, e o espírito do mundo odeia Jesus e o seu projeto. Por isso, estejamos firmes, unidos a ele, seremos vencedores. Reze comigo.
5: Pai nosso que estais nos céus, santificado seja o vosso nome, venha a nós o vosso reino, seja feita a vossa vontade, assim na terra como no céu. O pão nosso de cada dia nos dai hoje, perdoai-nos as nossas ofensas, assim como nós perdoamos a quem nos tem ofendido. E não nos deixeis cair em tentação, mas livrai-nos do mal. Amém. Ave Maria, cheia de graça, o Senhor é convosco. Bendita sois vós entre as mulheres. Bendito é o fruto do vosso ventre, Jesus. Santa Maria, Mãe de Deus, rogai por nós, pecadores, agora e na hora de nossa morte. Amém. Glória ao Pai, ao Filho e ao Espírito Santo.
1: Como era no princípio, agora e sempre. Amém.
4: Vamos pedir a bênção da água, Deus eterno e todo-poderoso, que tendo escolhido a água, fonte de vida e pureza, para nos dar a graça batismal, quisestes também aparecer no rio Paraíba a imagem da Virgem Imaculada. Abençoai esta água e fazei que ela nos recorde o nosso batismo, para que, purificados de nossas faltas, vivamos como cristãos, membros da vossa igreja, e cheguemos um dia à vida eterna. Por Cristo Senhor nosso. Amém. Um grande abraço do Padre Sandro Henrique, diretamente da casa do glorioso mártir São Sebastião, na Ventania, em Alpinópolis, Minas Gerais, e que Deus nos abençoe em nome do Pai, do Filho e do Espírito Santo. Amém. Um beijo no seu coração.
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4: Está no ar. Prazer enorme estar com você a partir de agora. Agora tem Adoração Católica. É para você adorar em grande emoção. Sejam bem-vindos.
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0: Jesus!
1: É dele toda a honra e toda a glória.
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3: Uma melhor que a outra aqui no Adoração Católica. Não toque no seu rádio, voltamos já.
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5: Meia-noite e 29 minutos.
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Bem, hoje você está mal hoje? A resposta, por envolver milhares de ouvintes, são das mais diversificadas. Não importa se sim ou não. O que é verdade é que, vez em quando, a gente vai enfrentar a tristeza, outras vezes, vamos colher a alegria. Nas turbulências da vida, jamais devemos esquecer que as mãos que seguraram as estrelas no céu também limparam as lágrimas da viúva e do leproso. Essas mãos estão prontas para limpar as lágrimas daqueles que fazem a escolha da opção pela fé, da opção por crer, da opção por ver. Ver, por exemplo, o que o universo declara sobre o majestoso Criador. Na verdade, tudo é uma questão de escolha. Você pode se vislumbrar, se encantar, se embriagar pela criação e por isso achar que não há um Criador por trás de tudo. Ou você pode se encantar, vislumbrar a criação maravilhosa e, através dela, ter a certeza de que há um Pai Criador. Em Romanos 1:20 está escrito: pois desde a criação do mundo, os atributos invisíveis de Deus, seu eterno poder e sua natureza divina têm sido vistos claramente, sendo compreendidos por meio das coisas criadas, de forma que tais homens são indesculpáveis. Você não crê que há um Deus e esse Deus é quem criou tudo? Que tal reavaliar sua convicção? Romanos 1:20 tem muita sabedoria que pode tocar no seu coração. Pois desde a criação do mundo, os atributos invisíveis de Deus, seu eterno poder e sua natureza divina têm sido vistos claramente, sendo compreendidos por meio das coisas criadas, de forma que tais homens são indesculpáveis. Indesculpáveis por não perceberem o Criador que há por trás desta criação. Lembre-se, as mãos que seguraram as estrelas no céu também limparam as lágrimas da viúva e do leproso. Estão prontas para limpar e curar a sua

0: nosso Deus e Pai, obrigado por teus anjos que nos protegem todos os dias. E obrigado por tudo o que estes agentes secretos fazem para nos livrar do mal. Ajuda-nos a enxergá-los com o nosso coração, se não com os olhos. Fazemos essas palavras crendo em teu Filho Jesus Cristo. Amém.
1: Que privilégio ter a mesma mão que fez o universo e espalhou as estrelas, escrevendo seu nome no livro da vida. Louve a Deus por isso e declare agora Cristo como seu Senhor e Salvador, buscando a partir daqui o perdão e uma vida correta. Deus alegra-se por todo aquele que assim desejar de todo o coração.

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2: Estamos de volta com o Adoração Católica. Aumente o som e vem adorar.
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1: Damos um ponto final na edição de hoje do Adoração Católica. Obrigado pelo seu carinho, pela a sua audiência. Voltaremos na próxima edição.
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4: Meia-noite e 56 minutos.
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6: Olá, ouvintes. Você sabia que em alguns países é muito comum as pessoas criarem tubarões em aquários domésticos? É verdade. Muita gente aí cria um tubarão no aquário da sua casa. A pergunta que vem em breve é: e quando o tubarão crescer, será que não vai quebrar o aquário? Aí é que está. O tubarão não cresce. Boa parte das espécies de tubarões limita-se ao local onde ele está e cresce de acordo com o lugar que ele vive. Daí você vê tubarões que nasceram para crescer 4, 5 metros, crescendo apenas alguns centímetros. Isso porque eles estão limitados ao lugar onde estão. A palavra que eu deixo para você nesse momento é o seguinte: muito cuidado com os aquários que prendem você, que limitam o seu crescimento. Quem sabe você nasceu com um grande projeto de Deus, você nasceu com uma obra e um chamado especial de Deus na tua vida, mas tem aquários que estão limitando o seu crescimento. É o lugar onde você está, é o estreito que você se coloca, são as pessoas que limitam o seu crescimento. Muito cuidado. Você nasceu para ser muito maior do que aquilo que você está se sujeitando hoje. Que Deus te abençoe. Um grande abraço.
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1: Olha o Conexão Católica aí, gente. Prazer, J. Luna Comunicação por cá e você daí com o melhor programa católico, Conexão Católica. As melhores mensagens que, claro, vai te trazer paz, muita harmonia e as melhores músicas aqui, ó, Conexão Católica. Chegamos, pessoal, bem-vindos!
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1: Opa, Conexão Católica já de volta no seu dial, na boa companhia. Fica aí, só uma aguinha e já tô de volta com mais um bloco super show pra você, viu? Fica aí.
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0: Uma hora e 17 minutos.
1: Bem-vindo à nossa mensagem de esperança e encorajamento Pão Diário. Hoje lerei o texto de Ellison Queira com o título Escuridão e Luz. Sentada naquele tribunal, testemunhei vários exemplos de perdas em nosso mundo. Uma filha afastada de sua mãe, um casal que tinha perdido o amor que um dia tiveram e agora compartilhavam apenas amarguras. Um marido ansiando por reconciliar-se com a esposa e reunir-se aos filhos. Eles precisavam desesperadamente mudar seu coração, curar suas feridas para que o amor de Deus prevalecesse. Às vezes, quando o mundo ao nosso redor parece conter apenas escuridão e desespero, é fácil ceder à desesperança. Mas o Espírito que habita em nós lembra-nos de que Jesus morreu por esse abatimento e dor. Quando Jesus veio ao mundo, como homem, trouxe a luz que brilha na escuridão. Vemos isso em sua conversa com Nicodemos, que foi furtivamente a Jesus na escuridão da noite, mas saiu impactado pela luz. Jesus ensinou-lhe que Deus amou tanto o mundo que deu seu Filho único, para que todo que nele crer não pereça, mas tenha a vida eterna. No entanto, embora Jesus tenha trazido luz e amor ao mundo, muitos permanecem perdidos na escuridão de seus pecados. Se somos seus seguidores, temos a luz que dissipa a escuridão. Agradecidos, oremos para que Deus nos torne faróis expoentes do seu amor. Querido amigo, de que maneira você renova a sua esperança ao lembrar-se de que Deus o ama? Como você pode compartilhar a luz de Cristo? Pense nisso. Eu sou Clarice Fogaça e essa foi a nossa mensagem do dia.
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3: Voltamos com mais Conexão Católica. Bom estar ao seu lado sempre, sempre aqui na sua número 1. Vamos com mais músicas? Show de bola, vamos lá.
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4: Essa música. Por favor, quem quer ir pro céu, levante a mão. Vou.

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1: Já já tem mais Conexão Católica. Fiquem com a gente, daqui a pouquinho tem indicações e participações aqui na sua número 1. Conexão Católica, você ao encontro de Deus.
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3: 1:39.
4: 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Versículo
5: do dia. Esse é mais um versículo do dia. Que o nosso Deus venha preencher o seu coração. Antes, sede uns para com os outros benignos, misericordiosos, perdoando-vos uns aos outros, como também Deus vos perdoou em Cristo. Efésios 4:32.
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1: Esse é o seu Conexão Católica, de volta com muito mais música. Participem, vão mandando seu alô pra gente aí, tô aguardando no zap.
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0: nome. O nome de Jesus é doce. Vamos lá.
1: O nome de Jesus é doce, traz gozo, paz e alegria.
0: Força!
1: Cantando esta melodia, Jesus, Jesus,
0: quero ver agora, subindo.

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1: Fechamos mais um Conexão Católica de hoje. Obrigado pela audiência e pelo seu carinho. Gente, valeu, fé em Deus e vamos juntos.
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3: Uma hora e 57 minutos.
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5: Ele te declarou, ó homem, o que é bom e que é o que o Senhor pede de ti, senão que pratiques a justiça. Miqueias 6:8.
4: Voltaremos a qualquer momento com mais Assim diz a Bíblia.
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4: Olá, gente! Está chegando por aqui mais um Unção Católica. Prazer enorme estar com você a partir de agora, com as melhores no segmento católico. Unção Católica já está no ar.
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4: 2:13.
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6: Destes foram também os cantores, porque de dia e de noite estava a seu cargo ocuparem-se naquela obra. 1 Crônicas 9:33. Isso era tão bem ordenado no templo que o canto sagrado nunca cessava. A todo momento os cantores louvavam o Senhor, cuja misericórdia dura para sempre. Como a misericórdia não deixa de governar nem de dia nem de noite, então, de igual modo, o louvor não silenciava seu ministério santo. Meu coração, há uma doce lição ensinada a ti no incessante louvor do templo de Sião, pois tu também és um constante devedor, e vejas que a gratidão, tal como a caridade, nunca falha. O louvor a Deus é constante no céu, que será a tua morada final. Aprendas a praticar a eterna aleluia. Ao redor da terra, conforme o sol espalha sua luz, seus raios despertam os agradecidos crentes a afinarem seu hino de manhã, de modo que o eterno louvor do sacerdócio dos santos é mantido todas as horas, e envolvem a terra em um manto de louvor e a rodeiam com um cinto de ouro de louvor. O Senhor merece sempre ser louvado pelo que Ele é em si mesmo, por seus ofícios de criação e providência, pela sua bondade para que as suas criaturas, e especialmente pelo transcendente ato de redenção e toda a maravilhosa bênção que flui deste ato. É sempre benéfico louvar o Senhor. Alegra o dia e ilumina a noite. Alivia a labuta e suaviza a tristeza. E sobre a alegria terrena, lança um brilho santificador que a torna menos suscetível de nos cegar com o seu brilho. Porventura, não temos nós nada a louvar neste momento? Será que não podemos tecer uma canção de nossas alegrias presentes, ou dos nossos livramentos passados, ou de nossas esperanças futuras? A terra produz seus frutos de verão. O feno está alojado. O grão dourado convida a foice. E o sol se detém por um longo período, brilhando sobre o solo fecundo, encurtando o intervalo de sombras que podemos prolongar por horas de devota adoração. Por amor a Jesus, vamos nos despertar e fechar o dia com um salmo de santificada alegria.
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1: Uma melhor que a outra, aqui no Unção Católica. Não mude de frequência. Já já, voltaremos com mais Unção Católica.
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3: 2:34.
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5: Eu me alegro em Deus. Me alegraste, Senhor, com os teus feitos. Salmos capítulo 92, versículo 4. Você crê que seus pecados foram perdoados e que Cristo realizou uma completa expiação por eles? Então, que crente alegre você deveria ser? Deveria viver acima das aflições e provações comuns do mundo. Visto que o pecado foi perdoado, importa o que acontece com você agora? Lutero disse: quebranta, Senhor, quebranta, pois o meu pecado foi perdoado. Se tu me perdoaste, quebranta com tanto vigor quanto desejares. Semelhantemente, você pode dizer: mande doença, pobreza, perdas, cruzes, perseguição, mande o que quiser, pois tem me perdoado e a minha alma está alegre. Crente, se você está salvo enquanto se alegra, seja agradecido e amável. Apegue-se àquela cruz que removeu seu pecado. Sirva aquele que lhe serviu. O apóstolo Paulo escreveu: rogo-vos, pois, irmãos, pelas misericórdias de Deus, que apresenteis o vosso corpo por sacrifício vivo, santo e agradável a Deus, que é o vosso culto racional. Romanos capítulo 12, versículo 1. Não permita que o seu zelo evapore em alguma exuberante explosão musical. Demonstre o seu amor de maneiras expressivas. Ame os irmãos daquele que o amou. Se em algum lugar existe um Mefibosete, que é aleijado, ajude-o por amor a Jônatas. Se você conhece um crente pobre que está sendo afligido, chore com ele e leve a cruz dele por amor àquele que chorou por você e levou seus pecados sobre si mesmo. Visto que você está generosamente perdoado, vá e conte aos outros

as boas novas de misericórdia perdoadora por amor a Cristo. Não se contente em possuir esta bênção apenas para si mesmo, mas divulgue amplamente a história da cruz. Alegria e ousadia santa o tornarão um bom pregador, e todo mundo será o púlpito no qual você pregará. Santidade transbordante de alegria é o mais poderoso dos sermões, mas somente o Senhor pode lhe dar esse sermão. Peça-o agora, antes que você saia para as atividades no mundo. Quando nos alegramos nos feitos do Senhor, não precisamos ter medo de viver com intensa alegria.

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1: Ponto final na edição de hoje do Unção Católica. Valeu, gente, pelo carinho, pela sintonia. Voltaremos na próxima com mais Unção Católica. Beijos e até lá!
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4: Versículo do dia.
5: Esse é mais um versículo do dia. Que o nosso Deus venha preencher o seu coração. Antes, sede uns para com os outros benignos, misericordiosos, perdoando-vos uns aos outros, como também Deus vos perdoou em Cristo. Efésios 4:32.
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6: Duas horas e 52 minutos.
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8: A alegria verdadeira não depende apenas de tudo estar perfeito. Ela nasce quando a gente percebe que Deus continua presente, mesmo nas fases simples da vida. Valorize os pequenos motivos. Um cuidado recebido, uma porta aberta, uma força inesperada, um novo amanhecer. Nem tudo precisa ser grande para ser bênção. Deus também fala nos detalhes. A alegria cresce quando o coração aprende a enxergar Deus nas pequenas coisas.
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1: 2:59.
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3: Na presença das Santas Chagas de Jesus, convido você e sua família para este momento abençoado na nossa programação. Vamos juntos colocar nas Santas Chagas de Jesus o nosso pedido de oração, a nossa intenção. Prepare o seu ambiente de oração com as fotos, as roupas de família e, de modo particular, lembrando dos enfermos. Traga os nomes por quem vamos interceder e pedir cura e libertação de todos os sofrimentos e dores.
4: Por tuas chagas, Senhor, curados.
5: Queridos filhos e filhas, é sábado, louvado seja Deus pela semana que passou. E juntos, vamos na hora da misericórdia rezar o terço das Santas Chagas, que tanto bem nos faz, levando-nos a contemplar onde Jesus esteve, por tanto nos amar. Rezemos. Em nome do Pai e do Filho e do Espírito Santo. Amém. Creio em Deus Pai Todo-Poderoso, Criador do céu e da terra, e em Jesus Cristo, seu único Filho, nosso Senhor, que foi concebido pelo poder do Espírito Santo, nasceu da Virgem Maria, padeceu sob Pôncio Pilatos, foi crucificado, morto e sepultado, desceu à mansão dos mortos, ressuscitou ao terceiro dia, subiu aos céus, está sentado à direita de Deus Pai Todo-Poderoso, de onde há de vir julgar os vivos e os mortos. Creio no Espírito Santo, na Santa Igreja Católica, na comunhão dos santos, na remissão dos pecados, na ressurreição da carne, na vida eterna. Amém. Ó Jesus, Divino Redentor, tende misericórdia de nós e do mundo inteiro. Deus Santo, Deus Forte, Deus Imortal, tende piedade de nós e do mundo inteiro. Graça, misericórdia, meu Jesus, nos perigos presentes, cobri-nos com vosso preciosíssimo sangue. Pai Eterno, tende misericórdia de nós, pelo sangue de Jesus Cristo, vosso Filho unigênito. Tende misericórdia de nós, vos suplicamos. Amém. No primeiro mistério do Terço das Santas Chagas, contemplamos a ressurreição de Jesus. Como fruto desta devoção, peçamos por todos aqueles que estão precisando de uma renovação em sua vida, uma efusão de um novo Pentecostes, um novo vigor, novo ânimo. Rezemos. Eterno Pai, eu vos ofereço as santas chagas de nosso Senhor Jesus Cristo, para curar as de nossas almas.
6: Meu Jesus, perdão e misericórdia.
3: Pelos méritos de vossas santas chagas.
6: Meu Jesus, perdão e misericórdia.
3: Pelos méritos de vossas santas chagas.
6: Meu Jesus, perdão e misericórdia.
3: Pelos méritos de vossas santas chagas.
6: Meu Jesus, perdão e misericórdia.
3: Pelos méritos de vossas santas chagas.
6: Meu Jesus, perdão e misericórdia.
3: Pelos méritos de vossas santas chagas.
6: Meu Jesus, perdão e misericórdia.
3: Pelos méritos de vossas santas chagas.
6: Meu Jesus, perdão e misericórdia.
3: Pelos méritos de vossas santas chagas.
6: Meu Jesus, perdão e misericórdia.
3: Pelos méritos de vossas santas chagas.
6: Meu Jesus, perdão e misericórdia.
3: Pelos méritos de vossas santas chagas.
6: Meu Jesus, perdão e misericórdia.
3: Pelos méritos de vossas santas chagas.
5: No segundo mistério do Terço das Santas Chagas, contemplamos: Jesus aparece pela terceira vez aos discípulos e manda-os jogar a rede para o outro lado. Como fruto deste mistério e desta devoção, peçamos por todos os que estão paralisados pelo medo, que possam sentir a força do ressuscitado para continuar a lutar. Eterno Pai, eu vos ofereço as santas chagas de nosso Senhor Jesus Cristo para curar as de nossas almas.
7: Meu Jesus, perdão e misericórdia.
3: Pelos méritos de vossas santas chagas.
7: Meu Jesus, perdão e misericórdia.
3: Pelos méritos de vossas santas chagas.
7: Meu Jesus, perdão e misericórdia.
3: Pelos méritos de vossas santas chagas.
7: Meu Jesus, perdão e misericórdia.
3: Pelos méritos de vossas santas chagas.
7: Meu Jesus, perdão e misericórdia.
3: Pelos méritos de vossas santas chagas.
7: Meu Jesus, perdão e misericórdia.
3: Pelos méritos de vossas santas chagas.
7: Meu Jesus, perdão e misericórdia.
3: Pelos méritos de vossas santas chagas.
7: Meu Jesus, perdão e misericórdia.
3: Pelos méritos de vossas santas chagas.
7: Meu Jesus, perdão e misericórdia.
3: Pelos méritos de vossas santas chagas.
7: Meu Jesus, perdão e misericórdia.
3: Pelos méritos de vossas santas chagas.
5: No terceiro mistério do terço das santas chagas, contemplamos o primado de Pedro. Tu me amas? Apascenta minhas ovelhas. Rezemos. Como fruto desse mistério e dessa devoção, por todos aqueles que, se sentindo fracos e fragilizados, tenham a coragem de levantar, retomar a cruz e seguir Jesus, que na sua infinita misericórdia é capaz de nos perdoar sempre. Eterno Pai, eu vos ofereço as santas chagas de nosso Senhor Jesus Cristo, para curar as de nossas almas.
8: Meu Jesus, perdão e misericórdia.
3: Pelos méritos de vossas santas chagas.
8: Meu Jesus, perdão e misericórdia.
3: Pelos méritos de vossas santas chagas.
8: Meu Jesus, perdão e misericórdia.
3: Pelos méritos de vossas santas chagas.
8: Meu Jesus, perdão e misericórdia.
3: Pelos méritos de vossas santas chagas.
8: Meu Jesus, perdão e misericórdia.
3: Pelos méritos de vossas santas chagas.
8: Meu Jesus, perdão e misericórdia.
3: Pelos méritos de vossas santas chagas.
8: Meu Jesus, perdão e misericórdia.
3: Pelos méritos de vossas santas chagas.
8: Meu Jesus, perdão e misericórdia.
3: Pelos méritos de vossas santas chagas.
8: Meu Jesus, perdão e misericórdia.
3: Pelos méritos de vossas santas chagas.
8: Meu Jesus, perdão e misericórdia.
3: Pelos méritos de vossas santas chagas.
5: No quarto mistério do terço das santas chagas, contemplamos a ascensão do Senhor. Como fruto desse mistério, rezemos pelo Papa, pela Igreja, pelos ministros ordenados, pelos leigos, para que se sintam motivados. Ide e fazei discípulos meus todos os povos. Dai-nos, Senhor, a graça da missão, da missionaridade. Eterno Pai, eu vos ofereço as santas chagas de nosso Senhor Jesus Cristo, para curar as de nossas almas.
9: Meu Jesus, perdão e misericórdia.
3: Pelos méritos de vossas santas chagas.
9: Meu Jesus, perdão e misericórdia.
3: Pelos méritos de vossas santas chagas.
9: Meu Jesus, perdão e misericórdia.
3: Pelos méritos de vossas santas chagas.
9: Meu Jesus, perdão e misericórdia.
3: Pelos méritos de vossas santas chagas.
9: Meu Jesus, perdão e misericórdia.
3: Pelos méritos de vossas santas chagas.
9: Meu Jesus, perdão e misericórdia.
3: Pelos méritos de vossas santas chagas.
9: Meu Jesus, perdão e misericórdia.
3: Pelos méritos de vossas santas chagas.
9: Meu Jesus, perdão e misericórdia.
3: Pelos méritos de vossas santas chagas.
9: Meu Jesus, perdão e misericórdia.
3: Pelos méritos de vossas santas chagas.
9: Meu Jesus, perdão e misericórdia.
3: Pelos méritos de vossas santas chagas.
5: No quinto mistério do terço das santas chagas, contemplamos Jesus envia o Espírito Santo. Como fruto deste mistério e desta contemplação, nós pedimos, Senhor, dai-nos a graça de um novo Pentecostes, de um reavivamento da nossa fé e da unção do Espírito Santo em nós. Eterno Pai, eu vos ofereço as santas chagas de nosso Senhor Jesus Cristo para curar as de nossas almas.
10: Meu Jesus, perdão e misericórdia.
3: Pelos méritos de vossas santas chagas.
10: Meu Jesus, perdão e misericórdia.
3: Pelos méritos de vossas santas chagas.
10: Meu Jesus, perdão e misericórdia.
3: Pelos méritos de vossas santas chagas.
10: Meu Jesus, perdão e misericórdia.
3: Pelos méritos de vossas santas chagas.
10: Meu Jesus, perdão e misericórdia.
3: Pelos méritos de vossas santas chagas.
10: Meu Jesus, perdão e misericórdia.
3: Pelos méritos de vossas santas chagas.
10: Meu Jesus, perdão e misericórdia.
3: Pelos méritos de vossas santas chagas.
10: Meu Jesus, perdão e misericórdia.
3: Pelos méritos de vossas santas chagas.
10: Meu Jesus, perdão e misericórdia.
3: Pelos méritos de vossas santas chagas.
10: Meu Jesus, perdão e misericórdia.
3: Pelos méritos de vossas santas chagas.
5: Rezemos três vezes. Eterno Pai, eu vos ofereço as santas chagas de nosso Senhor Jesus Cristo, para curar as de nossas almas. Eterno Pai, eu vos ofereço as santas chagas de nosso Senhor Jesus Cristo, para curar as de nossas almas. Eterno Pai, eu vos ofereço as santas chagas de nosso Senhor Jesus Cristo, para curar as de nossas almas. Amém. Queridos filhos e filhas, tendo rezado o terço das Santas Chagas, vamos agora fazer a oração de todos os dias, que é a novena das Santas Chagas de nosso Senhor Jesus Cristo. Rezemos. Por suas santas chagas, suas chagas gloriosas, o Cristo Senhor me proteja e me guarde. Senhor Jesus, foste levado na cruz para que por vossas santas chagas sejam curadas as de nossas almas. Eu vos louvo e agradeço pelo vosso ato redentor. Carregaste em vosso próprio corpo os meus pecados e de toda a humanidade. Nas vossas santas chagas, coloco minhas intenções, minhas preocupações, ansiedades e angústias, minhas enfermidades físicas e psíquicas, meus sofrimentos, dores, alegrias e necessidades. Em vossas santas chagas, Senhor, coloco minha família. Envolvei, Senhor, a mim e meus familiares, protegendo-nos do mal. Coloque a sua intenção. Senhor, ao mostrar vossas santas chagas gloriosas a Tomé e o mandando tocar em vosso lado aberto, o curaste da incredulidade. Eu vos peço, Senhor, permita-me refugiar em vossas santas chagas e, por mérito desses sinais de vosso amor, curai a minha falta de fé. Ó Jesus, pelos méritos de vossa paixão, morte e ressurreição, dai-me a graça de viver os frutos da nossa redenção. Amém.

0: Filhos queridos, povo amado, da hora da misericórdia, foi tão rápido, não foi? O intervalo, nós rezamos em pleno dia 13 de maio, depois eu vou contar um pouco sobre a história, mas obrigado àqueles que participaram ao vivo comigo. E você continue a participar, você que me acompanha por tantas emissoras. Como é que faz, padre, para rezar ao vivo com o senhor? É ligar 0 operadora 41 3221 6070. 0 operadora 41 3221 6070. Você liga e a nossa telefonista coloca você para rezar o terço comigo. Escute esse testemunho, por favor.
1: Meu nome é Lidiana, eu sou de Sergipe.
0: Pois não.
1: E eu venho aqui dar meu testemunho em agradecimento ao meu Jesus da Santa Chagas.
0: Amém.
1: Que graças a ele, meu filho conseguiu um trabalho.
0: Opa.
1: Eu fiz o pedido a Jesus que ele conseguisse um trabalho, porque muito tempo ele vinha lutando e não tinha conseguido.
0: Certo.
1: E graças a Deus e a Jesus da Santa Chagas, ele conseguiu esse trabalho. Obrigado, meu Jesus da Santa Chagas. Sua bênção, padre.
0: Deus abençoe, querida Lidiane. Você que gravou esse áudio de Sergipe. E você, tem uma graça para testemunhar? Mande um áudio através do número 41-3221-6060. É simples. Grave um áudio. Conte as maravilhas que Deus tem feito na sua vida. Bíblia aberta. Cartilha de oração.

0: texto de hoje, João 15, 18 a 21. João 15, 18 a 21.
1: É fácil dizer não.
0: O Senhor esteja convosco, Ele está no meio de nós. Proclamação do Evangelho de Jesus Cristo, segundo João. Glória a vós, Senhor. Se o mundo vos odeia, sabei que primeiro odiou a mim. Se fosseis do mundo, o mundo vos amaria como ama o que é seu. Mas porque não sois do mundo, e porque eu vos escolhi do meio do mundo, por isso o mundo vos odeia. Recordai-vos daquilo que eu vos disse: o servo não é maior do que o seu senhor. Se me perseguiram, perseguirão a vós também. E se guardaram a minha palavra, guardarão também a vossa. Eles farão tudo isso por causa do meu nome, porque não conhecem aquele que me enviou. Palavra da salvação. Glória a vós, Senhor. É próprio de João trabalhar os opostos, luz e trevas. Já percebeu? É só ler São João. Luz e trevas, amor e ódio. Mas não é que ele é trágico, é que é real. Da mesma forma que ele diz que Jesus é o amor, ele chama a palavra mundo aqui, não desprezando o mundo, mas colocando que o mundo são as coisas mais vulneráveis, os interesses mais fúteis. Mundo, João representa aqui como esse desrespeito que se tem para com a pessoa, não importa a idade, desde uma criança no útero da mãe, que eu não chamo de feto, para que não se pense que é coisa, como os idosos, os anciãos. O desrespeito, o mundo odeia quem vive na luz. João trabalha muito bem isso. E a questão não é essa. Como eu e você nos posicionamos diante do mundo e da luz, do amor ou do ódio? Hoje, falando de amor e ódio, eu quero deixar minha mensagem para todas as mães. Ô mãe, eu quero falar de amor, porque a palavra mãe é sinônimo de amor. Eu quero dizer para você, mãe,
1: obrigada, mãe, por
0: não se incomode se tudo que você faz não é valorizado. Faça por amor. Não fique triste se não há doçura nas palavras que lhe são dirigidas. Haja por amor. Não chore se teus filhos não reconhecem as noites mal dormidas ou não compreende o seu desassossego enquanto não chega em casa. É amor. Mãe, não se incomode se às vezes o teu trabalho do lar não é visto. Faça por amor. E mãe, lembre que você tem uma mãe do céu, que é mãe de todas as mães e que a ampara. Ela também sentiu a aflição de ser mãe, Nossa Senhora, a insegurança do parto quando ninguém a acolhia, Nossa Senhora, que experimentou a fragilidade e ao mesmo tempo a dureza do coração quando lhe bateram a porta. Não há lugar na hospedaria. Nossa Senhora, que muito cedo teve que dar um jeito de improvisar alguns paninhos para Jesus. Ela sabe o que é ser mãe, amamentar, fugir com o menino Jesus no lombo de um jumentinho para o Egito, para salvá-lo. Ela, como você é mãe, e sabe o que é ver um filho sofrendo porque esteve ao pé da cruz. Ela, como você é mãe, e como você poderá cantar a vitória de uma vida bem vivida, de uma história bem escrita e de um amor derramado. Parabéns, mãe. Que Deus a abençoe. Felicidades. O Senhor esteja convosco. Ele está no meio de nós. Abençoe, Senhor, a água, a roupa dos enfermos, as fotos de família. E a você, mãe. É em nome do Pai, do Filho, do Espírito Santo.

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2: 3:22.
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1: 3 horas e 41 minutos.
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3: Bom dia, ouvintes da Rádio Barroso Mix. Estamos iniciando os 15 minutos com Deus, nos colocando na presença do Senhor. Eu sou o Altair Show e te convido a rezar comigo.
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5: Ó Deus, em meu auxílio, socorrei-me sem demora. Glória ao Pai, ao Filho e ao Espírito Santo, como era no princípio, agora e sempre. Amém. Abri os meus lábios, ó Senhor, e minha boca anunciará o vosso louvor. Vinde, exultemos de alegria no Senhor, aclamemos o rochedo que nos salva. Ao seu encontro caminhemos com louvores e com cantos de alegria os celebremos. Na verdade, o Senhor é o grande Deus, o grande Rei, muito maior que os deuses todos. Tem nas mãos as profundezas dos abismos e as alturas das montanhas lhe pertencem. O mar é dele, pois foi ele quem o fez, e a terra firme suas mãos a modelaram. Vinde, adoremos e prostemo-nos por terra, e ajoelhemos ante o Deus que nos criou. Porque Ele é o nosso Deus, nosso pastor, e nós somos o seu povo e seu rebanho, as ovelhas que conduz com sua mão. Oxalá ouvisseis hoje a sua voz, não fecheis os corações como em Meriba, como em Massa no deserto aquele dia em que outrora vossos pais me provocaram, apesar de terem visto as minhas obras. 40 anos desgostou-me aquela raça, e eu disse: eis um povo transviado. Seu coração não conheceu os meus caminhos, e por isso lhe jurei na minha ira: não entrarão no meu repouso prometido. Glória ao Pai, ao Filho e ao Espírito Santo, como era no princípio, agora e sempre. Amém. Pelo sinal da Santa Cruz, livrai-nos, Senhor nosso Deus, dos nossos inimigos. Em nome do Pai, do Filho e do Espírito Santo. Amém. O Senhor que encaminha os nossos corações para o amor de Deus e a constância de Cristo esteja conosco. Bendito seja Deus que nos reuniu no amor de Cristo.
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0: do Espírito Santo. Vinde, Espírito Santo, enchei os corações dos vossos fiéis e acendei neles o fogo do vosso amor. Enviai o vosso Espírito e tudo será criado. Renovareis a face da terra. Oremos, ó Deus, que instruís os corações dos vossos fiéis com a luz do Espírito Santo. Fazei que apreciemos retamente todas as coisas segundo o mesmo Espírito e gozemos da sua consolação. Por Cristo Senhor nosso. Amém. Santo anjo do Senhor, meu zeloso e guardador, se a ti me confiou a piedade divina, sempre me rege, me guarda, me governa, ilumina. Amém. Oração do Ângelus. O anjo do Senhor anunciou a Maria e ela concebeu do Espírito Santo. Eis aqui a serva do Senhor, faça-se em mim segundo a vossa palavra. E o Verbo se fez carne e habitou entre nós. Ave Maria, cheia de graça, o Senhor é convosco. Bendito sois vós dentre as mulheres e bendito é o fruto do vosso ventre, Jesus. Santa Maria, Mãe de Deus, rogai por nós, pecadores, agora e na hora de nossa morte. Amém. Oremos, infundi, Senhor, vos rogamos a graça em nossos corações, para que nós, conhecendo pela anunciação do anjo a encarnação de Jesus Cristo, vosso Filho, por sua paixão e morte de cruz, cheguemos à glória da ressurreição. Pelo mesmo Cristo, nosso Senhor. Amém.
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0: coração do creio. Creio em Deus Pai Todo-Poderoso, Criador do céu e da terra, e em Jesus Cristo, seu único Filho, nosso Senhor, que foi concebido pelo poder do Espírito Santo, nasceu da Virgem Maria, padeceu sob Pôncio Pilatos, foi crucificado, morto e sepultado, desceu à mansão dos mortos, ressuscitou ao terceiro dia, subiu aos céus, está sentado à direita de Deus Pai Todo-Poderoso, donde há de vir julgar os vivos e os mortos. Creio no Espírito Santo, na Santa Igreja Católica, na comunhão dos santos, na remissão dos pecados, na ressurreição da carne, na vida eterna. Amém. Rezemos a oração que Jesus Cristo nos ensinou. Pai nosso que estais no céu, santificado seja o vosso nome. Venha a nós o vosso reino, seja feita a vossa vontade, assim na terra como no céu. O pão nosso de cada dia nos dai hoje. Perdoai as nossas ofensas, assim como nós perdoamos a quem nos tem ofendido. E não nos deixeis cair em tentação, mas livrai-nos do mal. Amém. Oferecimento de si mesmo. Recebei, Senhor, minha liberdade inteira. Recebei minha memória, minha inteligência e toda a minha vontade. Tudo que tenho ou possuo de vós me veio. Tudo vos devolvo e entrego sem reservas, para que a vossa vontade tudo governe. Dai-me somente vosso amor e vossa graça, e nada mais vos peço, pois já serei bastante rico. Amém. Oração dos sete passos para a vida. Senhor, eu te agradeço por ter nascido para ser feliz. Eu busco em minha vida a felicidade que vem de ti. Senhor, eu te agradeço por ter a família como a base da vida e vivamos nos doando uns aos outros a cada momento. Senhor, eu te agradeço por minha vida estar em minhas mãos, que eu saiba cuidar, valorizando esse precioso dom. Senhor, eu te agradeço por me dar o sentido da vida e o caminho iluminado pela graça da tua presença. Senhor, eu te agradeço por eu poder decidir a minha vida e as escolhas que eu fizer seja segundo a tua vontade. Senhor, eu te agradeço por ter me feito uma pessoa capaz, que eu tenha fé para superar todos os obstáculos. Senhor, eu te agradeço por ser livre para viver, que eu viva acolhendo, amando e cuidando de toda a vida. Amém. Consagração a Nossa Senhora Aparecida. Ó Maria Santíssima, pelos méritos de nosso Senhor Jesus Cristo, em vossa querida imagem de Aparecida, espalhais inúmeros benefícios sobre todo o Brasil. Eu, embora indigno de pertencer ao número de vossos filhos e filhas, mas cheio do desejo de participar dos benefícios de vossa misericórdia, prostrado a vossos pés, consagro-vos o meu entendimento para que sempre pense no amor que mereceis. Consagro-vos a minha língua para que sempre vos louve e propague a vossa devoção. Consagro-vos o meu coração para que, depois de Deus, vos ame sobre todas as coisas. Recebei-me, ó incomparável, vós que o Cristo crucificado deu-nos por mãe, no ditoso número de vossos filhos e filhas. Acolhei-me debaixo de vossa proteção. Socorrei-me em todas as minhas necessidades espirituais e temporais, sobretudo na hora da minha morte. Abençoai-me, ó celestial cooperadora, e com vossa poderosa intercessão fortalecei-me em minha fraqueza, a fim de que, servindo-vos fielmente nesta vida, possa louvar-vos, amar-vos, dar-vos graças no céu por toda a eternidade. Assim seja. Oração da Salve Rainha. Salve Rainha, Mãe de Misericórdia, vida, doçura e esperança, nosso salve. A vós bradamos, degredados filhos de Eva, a vós suspiramos, gemendo e chorando neste vale de lágrimas. Eia, pois, advogada nossa, esses vossos olhos misericordiosos a nós volvei, e depois desse desterro nos mostrai Jesus. Bendito o fruto do vosso ventre, ó clemente, ó piedosa, ó doce sempre Virgem Maria. Rogai por nós, Santa Mãe de Deus, para que sejamos dignos das promessas de Cristo. Novena Perpétua das Santas Chagas. Por suas santas chagas, suas chagas gloriosas, o Cristo Senhor me proteja e me guarde. Senhor Jesus, foste levado na cruz para que por vossas santas chagas sejam curadas as de nossas almas. Eu vos louvo e agradeço pelo vosso ato redentor. Carregastes em vosso próprio corpo os meus pecados de toda a humanidade. Nas vossas santas chagas coloco as minhas intenções, minhas preocupações, ansiedades e angústias, minhas enfermidades físicas e psíquicas, meus sofrimentos, dores, alegrias e necessidades. Em vossas santas chagas, Senhor, coloco a minha família. Envolvei, Senhor, a mim e as meus familiares, protegendo-nos do mal. Senhor, ao mostrar vossas santas chagas gloriosas a Tomé e o mandaste tocar em vosso lado aberto, o curaste da incredulidade. Eu vos peço, Senhor, permita-me refugiar em vossas santas chagas e, por mérito desses sinais de amor, curai a minha falta de fé. Ó Jesus, pelos méritos de vossa paixão, morte e ressurreição, dai-me a graça de viver os frutos da nossa redenção. Amém.
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0: Maria,
1: louvemos ao Senhor
0: através do Magnificat.
2: Cântico de Maria. A minha alma engrandece o Senhor e se alegrou meu espírito em Deus, meu Salvador, pois ele viu a pequenez de sua serva. Desde agora gerações hão de chamar-me de bendita. O Poderoso fez em mim maravilhas e santo é o seu nome. Seu amor de geração em geração chega a todos os que o respeitam. Demonstrou o poder de seu braço, dispersou os orgulhosos, derrubou os poderosos de seus tronos e os humildes exaltou. De bem saciou os famintos e despediu sem nada os ricos. Acolheu Israel, seu servidor, fiel ao seu amor, como havia prometido aos nossos pais, em favor de Abraão e de seus filhos para sempre. Glória ao Pai, ao Filho e ao Espírito Santo, como era no princípio, agora e sempre. Amém. O Senhor esteja conosco, Ele está no meio de nós. E por intercessão de nossa Mãe Maria Santíssima, abençoe-nos o Deus Todo-Poderoso, em nome do Pai, do Filho e do Espírito Santo. Amém. A alegria do Senhor seja a nossa força. Vamos em paz e que o Senhor nos acompanhe. Graças a Deus.
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0: Estamos chegando nesse sábado mariano, sábado em que nos colocamos na presença da Virgem Maria. Sábado é próprio de Nossa Senhora, essa mãezinha que nos acompanhou durante toda essa semana. Obrigado a você, querido ouvinte da Rádio Barroso Mix, que nos acompanha, que foi fiel. Você que não conseguiu seguir a semana toda, que tal você passar a semana toda rezando na madrugada aqui o nosso Santo Rosário? Vamos ver a turma da alegria, como é que eles estão? Tudo bem, pessoal?
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0: Eu sou convertido. Foi muito bom passar essa semana com você. Hoje é o dia próprio de nossa mãezinha do céu. Sábado é mariano, sábado é o dia de nos colocarmos mais intensamente em oração juntinho à mãezinha do céu. E tenho certeza que você já alcançou muitas graças rezando com a gente, rezando, se colocando na presença de Deus. Fala, pervertido!
2: Mabrota, eu tô até se acostumado com essa ideia de rezar de madrugada. Nossa Senhora tem sido muito boa pra mim. Fala, papai.
3: Eu, irmão e minhas irmãs, é muita gente aqui nessa Barroso. 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
0: Muito bem, turma da alegria, parabéns, vocês estão chegando aí no sábado, estão aí cumprindo essa primeira semana, né? Essa primeira semana rezando juntinho comigo e vamos seguir à frente, toda semana estamos juntos em oração. E você já tá com o seu terço na mão? Porque o meu já está aqui, vamos rezar então, galera!

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2: 3 horas e 59 minutos.

especial do Santo Rosário. Vamos contemplar os mistérios gozosos, a alegria de Jesus e Maria, este grande sim que transformou a humanidade. Nos mistérios luminosos contemplaremos a vida de Jesus que caminhou no meio de nós, realizando milagres. Esse Jesus que se tornou pão vivo na Eucaristia para nos alimentar a cada momento, a cada dia. Nos mistérios dolorosos, junto com Nossa Senhora, vamos contemplar este Cristo que padece numa cruz, se entrega totalmente para nos salvar. Nos mistérios gloriosos contemplaremos a vitória de Jesus sobre a cruz. Esse Jesus que vive e reina, caminha no meio de nós. E com Nossa Senhora, com o Santo Terço na mão, também vamos vencer todos os momentos de dificuldade que vierem em nossa vida. Seja bem-vindo, meu amigo e minha amiga, a esse momento especial de contemplação dos santos mistérios de Jesus e Maria, através desse Santo Rosário, que a partir de agora iremos rezar com muita fé e com muita devoção. Porque através de Maria chegaremos ao seu Filho Jesus. Rezemos com muita fé

em Deus Pai Todo-Poderoso, Criador do céu e da terra, e em Jesus Cristo, seu único Filho, nosso Senhor, que foi concebido pelo poder do Espírito Santo, nasceu da Virgem Maria, padeceu sob Pôncio Pilatos, foi crucificado, morto e sepultado, desceu à mansão dos mortos, ressuscitou ao terceiro dia, subiu aos céus, está sentado à direita de Deus Pai Todo-Poderoso, donde há de vir a julgar os vivos e os mortos. Creio no Espírito Santo, na Santa Igreja Católica, na comunhão dos santos, na remissão dos pecados, na ressurreição da carne, na vida eterna. Amém.

Pai nosso que estais no céu, santificado seja o vosso nome. Venha a nós o vosso reino, seja feita a vossa vontade, assim na terra como no céu. O pão nosso de cada dia nos dai hoje, perdoai as nossas ofensas, assim como nós perdoamos a quem nos tem ofendido. E não nos deixeis cair em tentação, mas livrai-nos.

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1: Mistérios gozosos ou da alegria, a alegria da manifestação da nova vida. Esses mistérios contemplam o evento da vinda de Jesus, a encarnação do Espírito Crístico e a sua passagem pela terra.
0: Contemplemos o primeiro mistério gozoso.
1: No primeiro mistério gozoso, contemplamos a anunciação do arcanjo São Gabriel à Nossa Senhora.

Pai nosso que estais no céu, santificado seja o vosso nome. Venha a nós o vosso reino, seja feita a vossa vontade, assim na terra como no céu. O pão nosso de cada dia nos dai hoje, perdoai as nossas ofensas, assim como nós perdoamos a quem nos tem ofendido. E não nos deixeis cair em tentação, mas livrai-nos do mal. Amém. Ave Maria, cheia de graça, o Senhor é convosco. Bendita sois vós dentre as mulheres, e bendito é o fruto do vosso ventre, Jesus. Santa Maria, Mãe de Deus, rogai por nós, pecadores, agora e na hora de nossa morte. Amém. Ave Maria, cheia de graça, o Senhor é convosco. Bendita sois vós dentre as mulheres, e bendito é o fruto do vosso ventre, Jesus. Santa Maria, Mãe de Deus, rogai por nós, pecadores, agora e na hora de nossa morte. Amém. Ave Maria, cheia de graça, o Senhor é convosco. Bendita sois vós dentre as mulheres, e bendito é o fruto do vosso ventre, Jesus. Santa Maria, Mãe de Deus, rogai por nós, pecadores, agora e na hora de nossa morte. Amém. Ave Maria, cheia de graça, o Senhor é convosco. Bendita sois vós dentre as mulheres, e bendito é o fruto do vosso ventre, Jesus. Santa Maria, Mãe de Deus, rogai por nós, pecadores, agora e na hora de nossa morte. Amém. Ave Maria, cheia de graça, o Senhor é convosco. Bendita sois vós dentre as mulheres, e bendito é o fruto do vosso ventre, Jesus. Santa Maria, Mãe de Deus, rogai por nós, pecadores, agora e na hora de nossa morte. Amém. Ave Maria, cheia de graça, o Senhor é convosco. Bendita sois vós dentre as mulheres, e bendito é o fruto do vosso ventre, Jesus. Santa Maria, Mãe de Deus, rogai por nós, pecadores, agora e na hora de nossa morte. Amém. Ave Maria, cheia de graça, o Senhor é convosco. Bendita sois vós dentre as mulheres, e bendito é o fruto do vosso ventre, Jesus. Santa Maria, Mãe de Deus, rogai por nós, pecadores, agora e na hora de nossa morte. Amém. Ave Maria, cheia de graça, o Senhor é convosco. Bendita sois vós entre as mulheres, e bendito é o fruto do vosso ventre, Jesus. Santa Maria, Mãe de Deus, rogai por nós, pecadores, agora e na hora de nossa morte. Amém. Ave Maria, cheia de graça, o Senhor é convosco. Bendita sois vós dentre as mulheres, e bendito é o fruto do vosso ventre, Jesus. Santa Maria, Mãe de Deus, rogai por nós, pecadores, agora e na hora de nossa morte. Amém. Ave Maria, cheia de graça, o Senhor é convosco. Bendita sois vós dentre as mulheres, e bendito é o fruto do vosso ventre, Jesus. Santa Maria, Mãe de Deus, rogai por nós, pecadores, agora e na hora de nossa morte. Amém. Glória ao Pai, ao Filho e ao Espírito Santo, como era no princípio, agora e sempre. Amém. Ó meu Jesus, perdoai-nos e livrai-nos do fogo do inferno, levai as almas todas para o céu e socorrei principalmente aquelas que mais precisarem da vossa misericórdia. Sagrada Família, rogai por nós. Nossa Senhora Aparecida, rogai por nós. Enchei-vos do Espírito Santo de Deus.

No segundo mistério gozoso, contemplamos a visitação de Nossa Senhora, a sua prima Santa Isabel.

Pai nosso que estais no céu, santificado seja o vosso nome. Venha a nós o vosso reino, seja feita a vossa vontade, assim na terra como no céu. O pão nosso de cada dia nos dai hoje, perdoai as nossas ofensas, assim como nós perdoamos a quem nos tem ofendido. E não nos deixeis cair em tentação, mas livrai-nos do mal. Amém. Ave Maria, cheia de graça, o Senhor é convosco. Bendita sois vós dentre as mulheres, e bendito é o fruto do vosso ventre, Jesus. Santa Maria, Mãe de Deus, rogai por nós, pecadores, agora e na hora de nossa morte. Amém. Ave Maria, cheia de graça, o Senhor é convosco. Bendita sois vós dentre as mulheres, e bendito é o fruto do vosso ventre, Jesus. Santa Maria, Mãe de Deus, rogai por nós, pecadores, agora e na hora de nossa morte. Amém. Ave Maria, cheia de graça, o Senhor é convosco. Bendita sois vós dentre as mulheres, e bendito é o fruto do vosso ventre, Jesus. Santa Maria, Mãe de Deus, rogai por nós, pecadores, agora e na hora de nossa morte. Amém. Ave Maria, cheia de graça, o Senhor é convosco. Bendita sois vós dentre as mulheres, e bendito é o fruto do vosso ventre, Jesus. Santa Maria, Mãe de Deus, rogai por nós, pecadores, agora e na hora de nossa morte. Amém. Ave Maria, cheia de graça, o Senhor é convosco. Bendita sois vós dentre as mulheres, e bendito é o fruto do vosso ventre, Jesus. Santa Maria, Mãe de Deus, rogai por nós, pecadores, agora e na hora de nossa morte. Amém. Ave Maria, cheia de graça, o Senhor é convosco. Bendita sois vós dentre as mulheres, e bendito é o fruto do vosso ventre, Jesus. Santa Maria, Mãe de Deus, rogai por nós, pecadores, agora e na hora de nossa morte. Amém. Ave Maria, cheia de graça, o Senhor é convosco. Bendita sois vós dentre as mulheres, e bendito é o fruto do vosso ventre, Jesus. Santa Maria, Mãe de Deus, rogai por nós, pecadores, agora e na hora de nossa morte. Amém. Ave Maria, cheia de graça, o Senhor é convosco. Bendita sois vós entre as mulheres, e bendito é o fruto do vosso ventre, Jesus. Santa Maria, Mãe de Deus, rogai por nós, pecadores, agora e na hora de nossa morte. Amém. Ave Maria, cheia de graça, o Senhor é convosco. Bendita sois vós dentre as mulheres, e bendito é o fruto do vosso ventre, Jesus. Santa Maria, Mãe de Deus, rogai por nós, pecadores, agora e na hora de nossa morte. Amém. Ave Maria, cheia de graça, o Senhor é convosco. Bendita sois vós dentre as mulheres, e bendito é o fruto do vosso ventre, Jesus. Santa Maria, Mãe de Deus, rogai por nós, pecadores, agora e na hora de nossa morte. Amém. Glória ao Pai, ao Filho e ao Espírito Santo, como era no princípio, agora e sempre. Amém. Ó meu Jesus, perdoai-nos e livrai-nos do fogo do inferno. Levai as almas todas para o céu e socorrei principalmente aquelas que mais precisarem da vossa misericórdia. Sagrada Família, rogai por nós. Nossa Senhora Aparecida, rogai por nós. Enchei-vos do Espírito Santo de Deus.

Pai nosso que estais no céu, santificado seja o vosso nome. Venha a nós o vosso reino, seja feita a vossa vontade, assim na terra como no céu. O pão nosso de cada dia nos dai hoje, perdoai as nossas ofensas, assim como nós perdoamos a quem nos tem ofendido. E não nos deixeis cair em tentação, mas livrai-nos do mal. Amém. Ave Maria, cheia de graça, o Senhor é convosco. Bendita sois vós dentre as mulheres, e bendito é o fruto do vosso ventre, Jesus. Santa Maria, Mãe de Deus, rogai por nós, pecadores, agora e na hora de nossa morte. Amém. Ave Maria, cheia de graça, o Senhor é convosco. Bendita sois vós dentre as mulheres, e bendito é o fruto do vosso ventre, Jesus. Santa Maria, Mãe de Deus, rogai por nós, pecadores, agora e na hora de nossa morte. Amém. Ave Maria, cheia de graça, o Senhor é convosco. Bendita sois vós dentre as mulheres, e bendito é o fruto do vosso ventre, Jesus. Santa Maria, Mãe de Deus, rogai por nós, pecadores, agora e na hora de nossa morte. Amém. Ave Maria, cheia de graça, o Senhor é convosco. Bendita sois vós dentre as mulheres, e bendito é o fruto do vosso ventre, Jesus. Santa Maria, Mãe de Deus, rogai por nós, pecadores, agora e na hora de nossa morte. Amém. Ave Maria, cheia de graça, o Senhor é convosco. Bendita sois vós dentre as mulheres, e bendito é o fruto do vosso ventre, Jesus. Santa Maria, Mãe de Deus, rogai por nós, pecadores, agora e na hora de nossa morte. Amém. Ave Maria, cheia de graça, o Senhor é convosco. Bendita sois vós dentre as mulheres, e bendito é o fruto do vosso ventre, Jesus. Santa Maria, Mãe de Deus, rogai por nós, pecadores, agora e na hora de nossa morte. Amém. Ave Maria, cheia de graça, o Senhor é convosco. Bendita sois vós dentre as mulheres, e bendito é o fruto do vosso ventre, Jesus. Santa Maria, Mãe de Deus, rogai por nós, pecadores, agora e na hora de nossa morte. Amém. Ave Maria, cheia de graça, o Senhor é convosco. Bendita sois vós entre as mulheres, e bendito é o fruto do vosso ventre, Jesus. Santa Maria, Mãe de Deus, rogai por nós, pecadores, agora e na hora de nossa morte. Amém. Ave Maria, cheia de graça, o Senhor é convosco. Bendita sois vós dentre as mulheres, e bendito é o fruto do vosso ventre, Jesus. Santa Maria, Mãe de Deus, rogai por nós, pecadores, agora e na hora de nossa morte. Amém. Ave Maria, cheia de graça, o Senhor é convosco. Bendita sois vós dentre as mulheres, e bendito é o fruto do vosso ventre, Jesus. Santa Maria, Mãe de Deus, rogai por nós, pecadores, agora e na hora de nossa morte. Amém. Glória ao Pai, ao Filho e ao Espírito Santo, como era no princípio, agora e sempre. Amém. Ó meu Jesus, perdoai-nos e livrai-nos do fogo do inferno. Levai as almas todas para o céu e socorrei principalmente aquelas que mais precisarem da vossa misericórdia. Sagrada Família, rogai por nós. Nossa Senhora Aparecida, rogai por nós. Enchei-vos do Espírito Santo de Deus.

No quarto mistério gozoso, contemplamos a apresentação de Jesus no templo. Pai nosso que estais no céu, santificado seja o vosso nome. Venha a nós o vosso reino, seja feita a vossa vontade, assim na terra como no céu. O pão nosso de cada dia nos dai hoje, perdoai as nossas ofensas, assim como nós perdoamos a quem nos tem ofendido. E não nos deixeis cair em tentação, mas livrai-nos do mal. Amém. Ave Maria, cheia de graça, o Senhor é convosco. Bendita sois vós dentre as mulheres, e bendito é o fruto do vosso ventre, Jesus. Santa Maria, Mãe de Deus, rogai por nós, pecadores, agora e na hora de nossa morte. Amém. Ave Maria, cheia de graça, o Senhor é convosco. Bendita sois vós dentre as mulheres, e bendito é o fruto do vosso ventre, Jesus. Santa Maria, Mãe de Deus, rogai por nós, pecadores, agora e na hora de nossa morte. Amém. Ave Maria, cheia de graça, o Senhor é convosco. Bendita sois vós dentre as mulheres, e bendito é o fruto do vosso ventre, Jesus. Santa Maria, Mãe de Deus, rogai por nós, pecadores, agora e na hora de nossa morte. Amém. Ave Maria, cheia de graça, o Senhor é convosco. Bendita sois vós dentre as mulheres, e bendito é o fruto do vosso ventre, Jesus. Santa Maria, Mãe de Deus, rogai por nós, pecadores, agora e na hora de nossa morte. Amém. Ave Maria, cheia de graça, o Senhor é convosco. Bendita sois vós dentre as mulheres, e bendito é o fruto do vosso ventre, Jesus. Santa Maria, Mãe de Deus, rogai por nós, pecadores, agora e na hora de nossa morte. Amém. Ave Maria, cheia de graça, o Senhor é convosco. Bendita sois vós dentre as mulheres, e bendito é o fruto do vosso ventre, Jesus. Santa Maria, Mãe de Deus, rogai por nós, pecadores, agora e na hora de nossa morte. Amém. Ave Maria, cheia de graça, o Senhor é convosco. Bendita sois vós dentre as mulheres, e bendito é o fruto do vosso ventre, Jesus. Santa Maria, Mãe de Deus, rogai por nós, pecadores, agora e na hora de nossa morte. Amém. Ave Maria, cheia de graça, o Senhor é convosco. Bendita sois vós entre as mulheres, e bendito é o fruto do vosso ventre, Jesus. Santa Maria, Mãe de Deus, rogai por nós, pecadores, agora e na hora de nossa morte. Amém. Ave Maria, cheia de graça, o Senhor é convosco. Bendita sois vós dentre as mulheres, e bendito é o fruto do vosso ventre, Jesus. Santa Maria, Mãe de Deus, rogai por nós, pecadores, agora e na hora de nossa morte. Amém. Ave Maria, cheia de graça, o Senhor é convosco. Bendita sois vós dentre as mulheres, e bendito é o fruto do vosso ventre, Jesus. Santa Maria, Mãe de Deus, rogai por nós, pecadores, agora e na hora de nossa morte. Amém. Glória ao Pai, ao Filho e ao Espírito Santo, como era no princípio, agora e sempre. Amém. Ó meu Jesus, perdoai-nos e livrai-nos do fogo do inferno. Levai as almas todas para o céu e socorrei principalmente aquelas que mais precisarem da vossa misericórdia. Sagrada Família, rogai por nós. Nossa Senhora Aparecida, rogai por nós. Enchei-vos do Espírito Santo de Deus.

0: contemplaremos o quinto mistério gozoso.
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Pai nosso que estais no céu, santificado seja o vosso nome. Venha a nós o vosso reino, seja feita a vossa vontade, assim na terra como no céu. O pão nosso de cada dia nos dai hoje, perdoai as nossas ofensas, assim como nós perdoamos a quem nos tem ofendido. E não nos deixeis cair em tentação, mas livrai-nos do mal. Amém. Ave Maria, cheia de graça, o Senhor é convosco. Bendita sois vós dentre as mulheres, e bendito é o fruto do vosso ventre, Jesus. Santa Maria, Mãe de Deus, rogai por nós, pecadores, agora e na hora de nossa morte. Amém. Ave Maria, cheia de graça, o Senhor é convosco. Bendita sois vós dentre as mulheres, e bendito é o fruto do vosso ventre, Jesus. Santa Maria, Mãe de Deus, rogai por nós, pecadores, agora e na hora de nossa morte. Amém. Ave Maria, cheia de graça, o Senhor é convosco. Bendita sois vós dentre as mulheres, e bendito é o fruto do vosso ventre, Jesus. Santa Maria, Mãe de Deus, rogai por nós, pecadores, agora e na hora de nossa morte. Amém. Ave Maria, cheia de graça, o Senhor é convosco. Bendita sois vós dentre as mulheres, e bendito é o fruto do vosso ventre, Jesus. Santa Maria, Mãe de Deus, rogai por nós, pecadores, agora e na hora de nossa morte. Amém. Ave Maria, cheia de graça, o Senhor é convosco. Bendita sois vós dentre as mulheres, e bendito é o fruto do vosso ventre, Jesus. Santa Maria, Mãe de Deus, rogai por nós, pecadores, agora e na hora de nossa morte. Amém. Ave Maria, cheia de graça, o Senhor é convosco. Bendita sois vós dentre as mulheres, e bendito é o fruto do vosso ventre, Jesus. Santa Maria, Mãe de Deus, rogai por nós, pecadores, agora e na hora de nossa morte. Amém. Ave Maria, cheia de graça, o Senhor é convosco. Bendita sois vós dentre as mulheres, e bendito é o fruto do vosso ventre, Jesus. Santa Maria, Mãe de Deus, rogai por nós, pecadores, agora e na hora de nossa morte. Amém. Ave Maria, cheia de graça, o Senhor é convosco. Bendita sois vós entre as mulheres, e bendito é o fruto do vosso ventre, Jesus. Santa Maria, Mãe de Deus, rogai por nós, pecadores, agora e na hora de nossa morte. Amém. Ave Maria, cheia de graça, o Senhor é convosco. Bendita sois vós dentre as mulheres, e bendito é o fruto do vosso ventre, Jesus. Santa Maria, Mãe de Deus, rogai por nós, pecadores, agora e na hora de nossa morte. Amém. Ave Maria, cheia de graça, o Senhor é convosco. Bendita sois vós dentre as mulheres, e bendito é o fruto do vosso ventre, Jesus. Santa Maria, Mãe de Deus, rogai por nós, pecadores, agora e na hora de nossa morte. Amém. Glória ao Pai, ao Filho e ao Espírito Santo, como era no princípio, agora e sempre. Amém. Ó meu Jesus, perdoai-nos e livrai-nos do fogo do inferno. Levai as almas todas para o céu e socorrei principalmente aquelas que mais precisarem da vossa misericórdia. Sagrada Família, rogai por nós. Nossa Senhora Aparecida, rogai por nós. Enchei-vos do Espírito Santo de Deus.

Pai nosso que estais no céu, santificado seja o vosso nome. Venha a nós o vosso reino, seja feita a vossa vontade, assim na terra como no céu. O pão nosso de cada dia nos dai hoje, perdoai as nossas ofensas, assim como nós perdoamos a quem nos tem ofendido. E não nos deixeis cair em tentação, mas livrai-nos do mal. Amém. Ave Maria, cheia de graça, o Senhor é convosco. Bendita sois vós dentre as mulheres, e bendito é o fruto do vosso ventre, Jesus. Santa Maria, Mãe de Deus, rogai por nós, pecadores, agora e na hora de nossa morte. Amém. Ave Maria, cheia de graça, o Senhor é convosco. Bendita sois vós dentre as mulheres, e bendito é o fruto do vosso ventre, Jesus. Santa Maria, Mãe de Deus, rogai por nós, pecadores, agora e na hora de nossa morte. Amém. Ave Maria, cheia de graça, o Senhor é convosco. Bendita sois vós dentre as mulheres, e bendito é o fruto do vosso ventre, Jesus. Santa Maria, Mãe de Deus, rogai por nós, pecadores, agora e na hora de nossa morte. Amém. Ave Maria, cheia de graça, o Senhor é convosco. Bendita sois vós dentre as mulheres, e bendito é o fruto do vosso ventre, Jesus. Santa Maria, Mãe de Deus, rogai por nós, pecadores, agora e na hora de nossa morte. Amém. Ave Maria, cheia de graça, o Senhor é convosco. Bendita sois vós dentre as mulheres, e bendito é o fruto do vosso ventre, Jesus. Santa Maria, Mãe de Deus, rogai por nós, pecadores, agora e na hora de nossa morte. Amém. Ave Maria, cheia de graça, o Senhor é convosco. Bendita sois vós dentre as mulheres, e bendito é o fruto do vosso ventre, Jesus. Santa Maria, Mãe de Deus, rogai por nós, pecadores, agora e na hora de nossa morte. Amém. Ave Maria, cheia de graça, o Senhor é convosco. Bendita sois vós dentre as mulheres, e bendito é o fruto do vosso ventre, Jesus. Santa Maria, Mãe de Deus, rogai por nós, pecadores, agora e na hora de nossa morte. Amém. Ave Maria, cheia de graça, o Senhor é convosco. Bendita sois vós entre as mulheres, e bendito é o fruto do vosso ventre, Jesus. Santa Maria, Mãe de Deus, rogai por nós, pecadores, agora e na hora de nossa morte. Amém. Ave Maria, cheia de graça, o Senhor é convosco. Bendita sois vós dentre as mulheres, e bendito é o fruto do vosso ventre, Jesus. Santa Maria, Mãe de Deus, rogai por nós, pecadores, agora e na hora de nossa morte. Amém. Ave Maria, cheia de graça, o Senhor é convosco. Bendita sois vós dentre as mulheres, e bendito é o fruto do vosso ventre, Jesus. Santa Maria, Mãe de Deus, rogai por nós, pecadores, agora e na hora de nossa morte. Amém. Glória ao Pai, ao Filho e ao Espírito Santo, como era no princípio, agora e sempre. Amém. Ó meu Jesus, perdoai-nos e livrai-nos do fogo do inferno. Levai as almas todas para o céu e socorrei principalmente aquelas que mais precisarem da vossa misericórdia. Sagrada Família, rogai por nós. Nossa Senhora Aparecida, rogai por nós. Enchei-vos do Espírito Santo de Deus.

Pai nosso que estais no céu, santificado seja o vosso nome. Venha a nós o vosso reino, seja feita a vossa vontade, assim na terra como no céu. O pão nosso de cada dia nos dai hoje, perdoai as nossas ofensas, assim como nós perdoamos a quem nos tem ofendido. E não nos deixeis cair em tentação, mas livrai-nos do mal. Amém. Ave Maria, cheia de graça, o Senhor é convosco. Bendito sois vós dentre as mulheres, e bendito é o fruto do vosso ventre, Jesus. Santa Maria, Mãe de Deus, rogai por nós, pecadores, agora e na hora de nossa morte. Amém. Ave Maria, cheia de graça, o Senhor é convosco. Bendita sois vós dentre as mulheres, e bendito é o fruto do vosso ventre, Jesus. Santa Maria, Mãe de Deus, rogai por nós, pecadores, agora e na hora de nossa morte. Amém. Ave Maria, cheia de graça, o Senhor é convosco. Bendita sois vós dentre as mulheres, e bendito é o fruto do vosso ventre, Jesus. Santa Maria, Mãe de Deus, rogai por nós, pecadores, agora e na hora de nossa morte. Amém. Ave Maria, cheia de graça, o Senhor é convosco. Bendita sois vós dentre as mulheres, e bendito é o fruto do vosso ventre, Jesus. Santa Maria, Mãe de Deus, rogai por nós, pecadores, agora e na hora de nossa morte. Amém. Ave Maria, cheia de graça, o Senhor é convosco. Bendita sois vós dentre as mulheres, e bendito é o fruto do vosso ventre, Jesus. Santa Maria, Mãe de Deus, rogai por nós, pecadores, agora e na hora de nossa morte. Amém. Ave Maria, cheia de graça, o Senhor é convosco. Bendita sois vós dentre as mulheres, e bendito é o fruto do vosso ventre, Jesus. Santa Maria, Mãe de Deus, rogai por nós, pecadores, agora e na hora de nossa morte. Amém. Ave Maria, cheia de graça, o Senhor é convosco. Bendita sois vós dentre as mulheres, e bendito é o fruto do vosso ventre, Jesus. Santa Maria, Mãe de Deus, rogai por nós, pecadores, agora e na hora de nossa morte. Amém. Ave Maria, cheia de graça, o Senhor é convosco. Bendita sois vós entre as mulheres, e bendito é o fruto do vosso ventre, Jesus. Santa Maria, Mãe de Deus, rogai por nós, pecadores, agora e na hora de nossa morte. Amém. Ave Maria, cheia de graça, o Senhor é convosco. Bendita sois vós dentre as mulheres, e bendito é o fruto do vosso ventre, Jesus. Santa Maria, Mãe de Deus, rogai por nós, pecadores, agora e na hora de nossa morte. Amém. Ave Maria, cheia de graça, o Senhor é convosco. Bendita sois vós dentre as mulheres, e bendito é o fruto do vosso ventre, Jesus. Santa Maria, Mãe de Deus, rogai por nós, pecadores, agora e na hora de nossa morte. Amém. Glória ao Pai, ao Filho e ao Espírito Santo, como era no princípio, agora e sempre. Amém. Ó meu Jesus, perdoai-nos e livrai-nos do fogo do inferno. Levai as almas todas para o céu e socorrei principalmente aquelas que mais precisarem da vossa misericórdia. Sagrada Família, rogai por nós. Nossa Senhora Aparecida, rogai por nós. Enchei-vos do Espírito Santo de Deus.

Pai nosso que estais no céu, santificado seja o vosso nome. Venha a nós o vosso reino, seja feita a vossa vontade, assim na terra como no céu. O pão nosso de cada dia nos dai hoje, perdoai as nossas ofensas, assim como nós perdoamos a quem nos tem ofendido. E não nos deixeis cair em tentação, mas livrai-nos do mal. Amém. Ave Maria, cheia de graça, o Senhor é convosco. Bendito sois vós dentre as mulheres, e bendito é o fruto do vosso ventre, Jesus. Santa Maria, Mãe de Deus, rogai por nós, pecadores, agora e na hora de nossa morte. Amém. Ave Maria, cheia de graça, o Senhor é convosco. Bendito sois vós dentre as mulheres, e bendito é o fruto do vosso ventre, Jesus. Santa Maria, Mãe de Deus, rogai por nós, pecadores, agora e na hora de nossa morte. Amém. Ave Maria, cheia de graça, o Senhor é convosco. Bendita sois vós dentre as mulheres, e bendito é o fruto do vosso ventre, Jesus. Santa Maria, Mãe de Deus, rogai por nós, pecadores, agora e na hora de nossa morte. Amém. Ave Maria, cheia de graça, o Senhor é convosco. Bendita sois vós dentre as mulheres, e bendito é o fruto do vosso ventre, Jesus. Santa Maria, Mãe de Deus, rogai por nós, pecadores, agora e na hora de nossa morte. Amém. Ave Maria, cheia de graça, o Senhor é convosco. Bendita sois vós dentre as mulheres, e bendito é o fruto do vosso ventre, Jesus. Santa Maria, Mãe de Deus, rogai por nós, pecadores, agora e na hora de nossa morte. Amém. Ave Maria, cheia de graça, o Senhor é convosco. Bendita sois vós dentre as mulheres, e bendito é o fruto do vosso ventre, Jesus. Santa Maria, Mãe de Deus, rogai por nós, pecadores, agora e na hora de nossa morte. Amém. Ave Maria, cheia de graça, o Senhor é convosco. Bendita sois vós dentre as mulheres, e bendito é o fruto do vosso ventre, Jesus. Santa Maria, Mãe de Deus, rogai por nós, pecadores, agora e na hora de nossa morte. Amém. Ave Maria, cheia de graça, o Senhor é convosco. Bendita sois vós entre as mulheres, e bendito é o fruto do vosso ventre, Jesus. Santa Maria, Mãe de Deus, rogai por nós, pecadores, agora e na hora de nossa morte. Amém. Ave Maria, cheia de graça, o Senhor é convosco. Bendita sois vós dentre as mulheres, e bendito é o fruto do vosso ventre, Jesus. Santa Maria, Mãe de Deus, rogai por nós, pecadores, agora e na hora de nossa morte. Amém. Ave Maria, cheia de graça, o Senhor é convosco. Bendita sois vós dentre as mulheres, e bendito é o fruto do vosso ventre, Jesus. Santa Maria, Mãe de Deus, rogai por nós, pecadores, agora e na hora de nossa morte. Amém. Glória ao Pai, ao Filho e ao Espírito Santo, como era no princípio, agora e sempre. Amém. Ó meu Jesus, perdoai-nos e livrai-nos do fogo do inferno, levai as almas todas para o céu e socorrei principalmente aquelas que mais precisarem da vossa misericórdia. Sagrada Família, rogai por nós. Nossa Senhora Aparecida, rogai por nós. Enchei-vos do Espírito Santo de Deus.

Pai nosso que estais no céu, santificado seja o vosso nome. Venha a nós o vosso reino, seja feita a vossa vontade, assim na terra como no céu. O pão nosso de cada dia nos dai hoje, perdoai as nossas ofensas, assim como nós perdoamos a quem nos tem ofendido. E não nos deixeis cair em tentação, mas livrai-nos do mal. Amém. Ave Maria, cheia de graça, o Senhor é convosco. Bendito sois vós dentre as mulheres, e bendito é o fruto do vosso ventre, Jesus. Santa Maria, Mãe de Deus, rogai por nós, pecadores, agora e na hora de nossa morte. Amém. Ave Maria, cheia de graça, o Senhor é convosco. Bendita sois vós dentre as mulheres, e bendito é o fruto do vosso ventre, Jesus. Santa Maria, Mãe de Deus, rogai por nós, pecadores, agora e na hora de nossa morte. Amém. Ave Maria, cheia de graça, o Senhor é convosco. Bendita sois vós dentre as mulheres, e bendito é o fruto do vosso ventre, Jesus. Santa Maria, Mãe de Deus, rogai por nós, pecadores, agora e na hora de nossa morte. Amém. Ave Maria, cheia de graça, o Senhor é convosco. Bendita sois vós dentre as mulheres, e bendito é o fruto do vosso ventre, Jesus. Santa Maria, Mãe de Deus, rogai por nós, pecadores, agora e na hora de nossa morte. Amém. Ave Maria, cheia de graça, o Senhor é convosco. Bendita sois vós dentre as mulheres, e bendito é o fruto do vosso ventre, Jesus. Santa Maria, Mãe de Deus, rogai por nós, pecadores, agora e na hora de nossa morte. Amém. Ave Maria, cheia de graça, o Senhor é convosco. Bendita sois vós dentre as mulheres, e bendito é o fruto do vosso ventre, Jesus. Santa Maria, Mãe de Deus, rogai por nós, pecadores, agora e na hora de nossa morte. Amém. Ave Maria, cheia de graça, o Senhor é convosco. Bendita sois vós dentre as mulheres, e bendito é o fruto do vosso ventre, Jesus. Santa Maria, Mãe de Deus, rogai por nós, pecadores, agora e na hora de nossa morte. Amém. Ave Maria, cheia de graça, o Senhor é convosco. Bendita sois vós entre as mulheres, e bendito é o fruto do vosso ventre, Jesus. Santa Maria, Mãe de Deus, rogai por nós, pecadores, agora e na hora de nossa morte. Amém. Ave Maria, cheia de graça, o Senhor é convosco. Bendita sois vós dentre as mulheres, e bendito é o fruto do vosso ventre, Jesus. Santa Maria, Mãe de Deus, rogai por nós, pecadores, agora e na hora de nossa morte. Amém. Ave Maria, cheia de graça, o Senhor é convosco. Bendita sois vós dentre as mulheres, e bendito é o fruto do vosso ventre, Jesus. Santa Maria, Mãe de Deus, rogai por nós, pecadores, agora e na hora de nossa morte. Amém. Glória ao Pai, ao Filho e ao Espírito Santo, como era no princípio, agora e sempre. Amém. Ó meu Jesus, perdoai-nos e livrai-nos do fogo do inferno. Levai as almas todas para o céu e socorrei principalmente aquelas que mais precisarem da vossa misericórdia. Sagrada Família, rogai por nós. Nossa Senhora Aparecida, rogai por nós. Enchei-vos do Espírito Santo de Deus.

Pai nosso que estais no céu, santificado seja o vosso nome. Venha a nós o vosso reino, seja feita a vossa vontade, assim na terra como no céu. O pão nosso de cada dia nos dai hoje, perdoai as nossas ofensas, assim como nós perdoamos a quem nos tem ofendido. E não nos deixeis cair em tentação, mas livrai-nos do mal. Amém. Ave Maria, cheia de graça, o Senhor é convosco. Bendita sois vós dentre as mulheres, e bendito é o fruto do vosso ventre, Jesus. Santa Maria, Mãe de Deus, rogai por nós, pecadores, agora e na hora de nossa morte. Amém. Ave Maria, cheia de graça, o Senhor é convosco. Bendita sois vós dentre as mulheres, e bendito é o fruto do vosso ventre, Jesus. Santa Maria, Mãe de Deus, rogai por nós, pecadores, agora e na hora de nossa morte. Amém. Ave Maria, cheia de graça, o Senhor é convosco. Bendita sois vós dentre as mulheres, e bendito é o fruto do vosso ventre, Jesus. Santa Maria, Mãe de Deus, rogai por nós, pecadores, agora e na hora de nossa morte. Amém. Ave Maria, cheia de graça, o Senhor é convosco. Bendita sois vós dentre as mulheres, e bendito é o fruto do vosso ventre, Jesus. Santa Maria, Mãe de Deus, rogai por nós, pecadores, agora e na hora de nossa morte. Amém. Ave Maria, cheia de graça, o Senhor é convosco. Bendita sois vós dentre as mulheres, e bendito é o fruto do vosso ventre, Jesus. Santa Maria, Mãe de Deus, rogai por nós, pecadores, agora e na hora de nossa morte. Amém. Ave Maria, cheia de graça, o Senhor é convosco. Bendita sois vós dentre as mulheres, e bendito é o fruto do vosso ventre, Jesus. Santa Maria, Mãe de Deus, rogai por nós, pecadores, agora e na hora de nossa morte. Amém. Ave Maria, cheia de graça, o Senhor é convosco. Bendita sois vós dentre as mulheres, e bendito é o fruto do vosso ventre, Jesus. Santa Maria, Mãe de Deus, rogai por nós, pecadores, agora e na hora de nossa morte. Amém. Ave Maria, cheia de graça, o Senhor é convosco. Bendita sois vós entre as mulheres, e bendito é o fruto do vosso ventre, Jesus. Santa Maria, Mãe de Deus, rogai por nós, pecadores, agora e na hora de nossa morte. Amém. Ave Maria, cheia de graça, o Senhor é convosco. Bendita sois vós dentre as mulheres, e bendito é o fruto do vosso ventre, Jesus. Santa Maria, Mãe de Deus, rogai por nós, pecadores, agora e na hora de nossa morte. Amém. Ave Maria, cheia de graça, o Senhor é convosco. Bendita sois vós dentre as mulheres, e bendito é o fruto do vosso ventre, Jesus. Santa Maria, Mãe de Deus, rogai por nós, pecadores, agora e na hora de nossa morte. Amém. Glória ao Pai, ao Filho e ao Espírito Santo, como era no princípio, agora e sempre. Amém. Ó meu Jesus, perdoai-nos e livrai-nos do fogo do inferno, levai as almas todas para o céu e socorrei principalmente aquelas que mais precisarem da vossa misericórdia. Sagrada Família, rogai por nós. Nossa Senhora Aparecida, rogai por nós. Enchei-vos do Espírito Santo de Deus.

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Pai nosso que estais no céu, santificado seja o vosso nome. Venha a nós o vosso reino, seja feita a vossa vontade, assim na terra como no céu. O pão nosso de cada dia nos dai hoje, perdoai as nossas ofensas, assim como nós perdoamos a quem nos tem ofendido. E não nos deixeis cair em tentação, mas livrai-nos do mal. Amém. Ave Maria, cheia de graça, o Senhor é convosco. Bendita sois vós dentre as mulheres, e bendito é o fruto do vosso ventre, Jesus. Santa Maria, Mãe de Deus, rogai por nós, pecadores, agora e na hora de nossa morte. Amém. Ave Maria, cheia de graça, o Senhor é convosco. Bendita sois vós dentre as mulheres, e bendito é o fruto do vosso ventre, Jesus. Santa Maria, Mãe de Deus, rogai por nós, pecadores, agora e na hora de nossa morte. Amém. Ave Maria, cheia de graça, o Senhor é convosco. Bendita sois vós dentre as mulheres, e bendito é o fruto do vosso ventre, Jesus. Santa Maria, Mãe de Deus, rogai por nós, pecadores, agora e na hora de nossa morte. Amém. Ave Maria, cheia de graça, o Senhor é convosco. Bendita sois vós dentre as mulheres, e bendito é o fruto do vosso ventre, Jesus. Santa Maria, Mãe de Deus, rogai por nós, pecadores, agora e na hora de nossa morte. Amém. Ave Maria, cheia de graça, o Senhor é convosco. Bendita sois vós dentre as mulheres, e bendito é o fruto do vosso ventre, Jesus. Santa Maria, Mãe de Deus, rogai por nós, pecadores, agora e na hora de nossa morte. Amém. Ave Maria, cheia de graça, o Senhor é convosco. Bendita sois vós dentre as mulheres, e bendito é o fruto do vosso ventre, Jesus. Santa Maria, Mãe de Deus, rogai por nós, pecadores, agora e na hora de nossa morte. Amém. Ave Maria, cheia de graça, o Senhor é convosco. Bendita sois vós dentre as mulheres, e bendito é o fruto do vosso ventre, Jesus. Santa Maria, Mãe de Deus, rogai por nós, pecadores, agora e na hora de nossa morte. Amém. Ave Maria, cheia de graça, o Senhor é convosco. Bendita sois vós entre as mulheres, e bendito é o fruto do vosso ventre, Jesus. Santa Maria, Mãe de Deus, rogai por nós, pecadores, agora e na hora de nossa morte. Amém. Ave Maria, cheia de graça, o Senhor é convosco. Bendita sois vós dentre as mulheres, e bendito é o fruto do vosso ventre, Jesus. Santa Maria, Mãe de Deus, rogai por nós, pecadores, agora e na hora de nossa morte. Amém. Ave Maria, cheia de graça, o Senhor é convosco. Bendita sois vós dentre as mulheres, e bendito é o fruto do vosso ventre, Jesus. Santa Maria, Mãe de Deus, rogai por nós, pecadores, agora e na hora de nossa morte. Amém. Glória ao Pai, ao Filho e ao Espírito Santo, como era no princípio, agora e sempre. Amém. Ó meu Jesus, perdoai-nos e livrai-nos do fogo do inferno, levai as almas todas para o céu e socorrei principalmente aquelas que mais precisarem da vossa misericórdia. Sagrada Família, rogai por nós. Nossa Senhora Aparecida, rogai por nós. Enchei-vos do Espírito Santo de Deus.

Pai nosso que estais no céu, santificado seja o vosso nome. Venha a nós o vosso reino, seja feita a vossa vontade, assim na terra como no céu. O pão nosso de cada dia nos dai hoje, perdoai as nossas ofensas, assim como nós perdoamos a quem nos tem ofendido. E não nos deixeis cair em tentação, mas livrai-nos do mal. Amém. Ave Maria, cheia de graça, o Senhor é convosco. Bendita sois vós dentre as mulheres, e bendito é o fruto do vosso ventre, Jesus. Santa Maria, Mãe de Deus, rogai por nós, pecadores, agora e na hora de nossa morte. Amém. Ave Maria, cheia de graça, o Senhor é convosco. Bendita sois vós dentre as mulheres, e bendito é o fruto do vosso ventre, Jesus. Santa Maria, Mãe de Deus, rogai por nós, pecadores, agora e na hora de nossa morte. Amém. Ave Maria, cheia de graça, o Senhor é convosco. Bendita sois vós dentre as mulheres, e bendito é o fruto do vosso ventre, Jesus. Santa Maria, Mãe de Deus, rogai por nós, pecadores, agora e na hora de nossa morte. Amém. Ave Maria, cheia de graça, o Senhor é convosco. Bendita sois vós dentre as mulheres, e bendito é o fruto do vosso ventre, Jesus. Santa Maria, Mãe de Deus, rogai por nós, pecadores, agora e na hora de nossa morte. Amém. Ave Maria, cheia de graça, o Senhor é convosco. Bendita sois vós dentre as mulheres, e bendito é o fruto do vosso ventre, Jesus. Santa Maria, Mãe de Deus, rogai por nós, pecadores, agora e na hora de nossa morte. Amém. Ave Maria, cheia de graça, o Senhor é convosco. Bendita sois vós dentre as mulheres, e bendito é o fruto do vosso ventre, Jesus. Santa Maria, Mãe de Deus, rogai por nós, pecadores, agora e na hora de nossa morte. Amém. Ave Maria, cheia de graça, o Senhor é convosco. Bendita sois vós dentre as mulheres, e bendito é o fruto do vosso ventre, Jesus. Santa Maria, Mãe de Deus, rogai por nós, pecadores, agora e na hora de nossa morte. Amém. Ave Maria, cheia de graça, o Senhor é convosco. Bendita sois vós entre as mulheres, e bendito é o fruto do vosso ventre, Jesus. Santa Maria, Mãe de Deus, rogai por nós, pecadores, agora e na hora de nossa morte. Amém. Ave Maria, cheia de graça, o Senhor é convosco. Bendita sois vós dentre as mulheres, e bendito é o fruto do vosso ventre, Jesus. Santa Maria, Mãe de Deus, rogai por nós, pecadores, agora e na hora de nossa morte. Amém. Ave Maria, cheia de graça, o Senhor é convosco. Bendita sois vós dentre as mulheres, e bendito é o fruto do vosso ventre, Jesus. Santa Maria, Mãe de Deus, rogai por nós, pecadores, agora e na hora de nossa morte. Amém. Glória ao Pai, ao Filho e ao Espírito Santo, como era no princípio, agora e sempre. Amém. Ó meu Jesus, perdoai-nos e livrai-nos do fogo do inferno, levai as almas todas para o céu e socorrei principalmente aquelas que mais precisarem da vossa misericórdia. Sagrada Família, rogai por nós. Nossa Senhora Aparecida, rogai por nós. Enchei-vos do Espírito Santo de Deus.

Pai nosso que estais no céu, santificado seja o vosso nome. Venha a nós o vosso reino, seja feita a vossa vontade, assim na terra como no céu. O pão nosso de cada dia nos dai hoje, perdoai as nossas ofensas, assim como nós perdoamos a quem nos tem ofendido. E não nos deixeis cair em tentação, mas livrai-nos do mal. Amém. Ave Maria, cheia de graça, o Senhor é convosco. Bendita sois vós dentre as mulheres, e bendito é o fruto do vosso ventre, Jesus. Santa Maria, Mãe de Deus, rogai por nós, pecadores, agora e na hora de nossa morte. Amém. Ave Maria, cheia de graça, o Senhor é convosco. Bendita sois vós dentre as mulheres, e bendito é o fruto do vosso ventre, Jesus. Santa Maria, Mãe de Deus, rogai por nós, pecadores, agora e na hora de nossa morte. Amém. Ave Maria, cheia de graça, o Senhor é convosco. Bendita sois vós dentre as mulheres, e bendito é o fruto do vosso ventre, Jesus. Santa Maria, Mãe de Deus, rogai por nós, pecadores, agora e na hora de nossa morte. Amém. Ave Maria, cheia de graça, o Senhor é convosco. Bendita sois vós dentre as mulheres, e bendito é o fruto do vosso ventre, Jesus. Santa Maria, Mãe de Deus, rogai por nós, pecadores, agora e na hora de nossa morte. Amém. Ave Maria, cheia de graça, o Senhor é convosco. Bendita sois vós dentre as mulheres, e bendito é o fruto do vosso ventre, Jesus. Santa Maria, Mãe de Deus, rogai por nós, pecadores, agora e na hora de nossa morte. Amém. Ave Maria, cheia de graça, o Senhor é convosco. Bendita sois vós dentre as mulheres, e bendito é o fruto do vosso ventre, Jesus. Santa Maria, Mãe de Deus, rogai por nós, pecadores, agora e na hora de nossa morte. Amém. Ave Maria, cheia de graça, o Senhor é convosco. Bendita sois vós dentre as mulheres, e bendito é o fruto do vosso ventre, Jesus. Santa Maria, Mãe de Deus, rogai por nós, pecadores, agora e na hora de nossa morte. Amém. Ave Maria, cheia de graça, o Senhor é convosco. Bendita sois vós entre as mulheres, e bendito é o fruto do vosso ventre, Jesus. Santa Maria, Mãe de Deus, rogai por nós, pecadores, agora e na hora de nossa morte. Amém. Ave Maria, cheia de graça, o Senhor é convosco. Bendita sois vós dentre as mulheres, e bendito é o fruto do vosso ventre, Jesus. Santa Maria, Mãe de Deus, rogai por nós, pecadores, agora e na hora de nossa morte. Amém. Ave Maria, cheia de graça, o Senhor é convosco. Bendita sois vós dentre as mulheres, e bendito é o fruto do vosso ventre, Jesus. Santa Maria, Mãe de Deus, rogai por nós, pecadores, agora e na hora de nossa morte. Amém. Glória ao Pai, ao Filho e ao Espírito Santo, como era no princípio, agora e sempre. Amém. Ó meu Jesus, perdoai-nos e livrai-nos do fogo do inferno. Levai as almas todas para o céu e socorrei principalmente aquelas que mais precisarem da vossa misericórdia. Sagrada Família, rogai por nós. Nossa Senhora Aparecida, rogai por nós. Enchei-vos do Espírito Santo de Deus.

Pai nosso que estais no céu, santificado seja o vosso nome. Venha a nós o vosso reino, seja feita a vossa vontade, assim na terra como no céu. O pão nosso de cada dia nos dai hoje, perdoai as nossas ofensas, assim como nós perdoamos a quem nos tem ofendido. E não nos deixeis cair em tentação, mas livrai-nos do mal. Amém. Ave Maria, cheia de graça, o Senhor é convosco. Bendita sois vós dentre as mulheres, e bendito é o fruto do vosso ventre, Jesus. Santa Maria, Mãe de Deus, rogai por nós, pecadores, agora e na hora de nossa morte. Amém. Ave Maria, cheia de graça, o Senhor é convosco. Bendita sois vós dentre as mulheres, e bendito é o fruto do vosso ventre, Jesus. Santa Maria, Mãe de Deus, rogai por nós, pecadores, agora e na hora de nossa morte. Amém. Ave Maria, cheia de graça, o Senhor é convosco. Bendita sois vós dentre as mulheres, e bendito é o fruto do vosso ventre, Jesus. Santa Maria, Mãe de Deus, rogai por nós, pecadores, agora e na hora de nossa morte. Amém. Ave Maria, cheia de graça, o Senhor é convosco. Bendita sois vós dentre as mulheres, e bendito é o fruto do vosso ventre, Jesus. Santa Maria, Mãe de Deus, rogai por nós, pecadores, agora e na hora de nossa morte. Amém. Ave Maria, cheia de graça, o Senhor é convosco. Bendita sois vós dentre as mulheres, e bendito é o fruto do vosso ventre, Jesus. Santa Maria, Mãe de Deus, rogai por nós, pecadores, agora e na hora de nossa morte. Amém. Ave Maria, cheia de graça, o Senhor é convosco. Bendita sois vós dentre as mulheres, e bendito é o fruto do vosso ventre, Jesus. Santa Maria, Mãe de Deus, rogai por nós, pecadores, agora e na hora de nossa morte. Amém. Ave Maria, cheia de graça, o Senhor é convosco. Bendita sois vós dentre as mulheres, e bendito é o fruto do vosso ventre, Jesus. Santa Maria, Mãe de Deus, rogai por nós, pecadores, agora e na hora de nossa morte. Amém. Ave Maria, cheia de graça, o Senhor é convosco. Bendita sois vós entre as mulheres, e bendito é o fruto do vosso ventre, Jesus. Santa Maria, Mãe de Deus, rogai por nós, pecadores, agora e na hora de nossa morte. Amém. Ave Maria, cheia de graça, o Senhor é convosco. Bendita sois vós dentre as mulheres, e bendito é o fruto do vosso ventre, Jesus. Santa Maria, Mãe de Deus, rogai por nós, pecadores, agora e na hora de nossa morte. Amém. Ave Maria, cheia de graça, o Senhor é convosco. Bendita sois vós dentre as mulheres, e bendito é o fruto do vosso ventre, Jesus. Santa Maria, Mãe de Deus, rogai por nós, pecadores, agora e na hora de nossa morte. Amém. Glória ao Pai, ao Filho e ao Espírito Santo, como era no princípio, agora e sempre. Amém. Ó meu Jesus, perdoai-nos e livrai-nos do fogo do inferno, levai as almas todas para o céu e socorrei principalmente aquelas que mais precisarem da vossa misericórdia. Sagrada Família, rogai por nós. Nossa Senhora Aparecida, rogai por nós. Enchei-vos do Espírito Santo de Deus.

Pai nosso que estais no céu, santificado seja o vosso nome. Venha a nós o vosso reino, seja feita a vossa vontade, assim na terra como no céu. O pão nosso de cada dia nos dai hoje, perdoai as nossas ofensas, assim como nós perdoamos a quem nos tem ofendido. E não nos deixeis cair em tentação, mas livrai-nos do mal. Amém. Ave Maria, cheia de graça, o Senhor é convosco. Bendita sois vós dentre as mulheres, e bendito é o fruto do vosso ventre, Jesus. Santa Maria, Mãe de Deus, rogai por nós, pecadores, agora e na hora de nossa morte. Amém. Ave Maria, cheia de graça, o Senhor é convosco. Bendita sois vós dentre as mulheres, e bendito é o fruto do vosso ventre, Jesus. Santa Maria, Mãe de Deus, rogai por nós, pecadores, agora e na hora de nossa morte. Amém. Ave Maria, cheia de graça, o Senhor é convosco. Bendita sois vós dentre as mulheres, e bendito é o fruto do vosso ventre, Jesus. Santa Maria, Mãe de Deus, rogai por nós, pecadores, agora e na hora de nossa morte. Amém. Ave Maria, cheia de graça, o Senhor é convosco. Bendita sois vós dentre as mulheres, e bendito é o fruto do vosso ventre, Jesus. Santa Maria, Mãe de Deus, rogai por nós, pecadores, agora e na hora de nossa morte. Amém. Ave Maria, cheia de graça, o Senhor é convosco. Bendita sois vós dentre as mulheres, e bendito é o fruto do vosso ventre, Jesus. Santa Maria, Mãe de Deus, rogai por nós, pecadores, agora e na hora de nossa morte. Amém. Ave Maria, cheia de graça, o Senhor é convosco. Bendita sois vós dentre as mulheres, e bendito é o fruto do vosso ventre, Jesus. Santa Maria, Mãe de Deus, rogai por nós, pecadores, agora e na hora de nossa morte. Amém. Ave Maria, cheia de graça, o Senhor é convosco. Bendita sois vós dentre as mulheres, e bendito é o fruto do vosso ventre, Jesus. Santa Maria, Mãe de Deus, rogai por nós, pecadores, agora e na hora de nossa morte. Amém. Ave Maria, cheia de graça, o Senhor é convosco. Bendita sois vós entre as mulheres, e bendito é o fruto do vosso ventre, Jesus. Santa Maria, Mãe de Deus, rogai por nós, pecadores, agora e na hora de nossa morte. Amém. Ave Maria, cheia de graça, o Senhor é convosco. Bendita sois vós dentre as mulheres, e bendito é o fruto do vosso ventre, Jesus. Santa Maria, Mãe de Deus, rogai por nós, pecadores, agora e na hora de nossa morte. Amém. Ave Maria, cheia de graça, o Senhor é convosco. Bendita sois vós dentre as mulheres, e bendito é o fruto do vosso ventre, Jesus. Santa Maria, Mãe de Deus, rogai por nós, pecadores, agora e na hora de nossa morte. Amém. Glória ao Pai, ao Filho e ao Espírito Santo, como era no princípio, agora e sempre. Amém. Ó meu Jesus, perdoai-nos e livrai-nos do fogo do inferno. Levai as almas todas para o céu e socorrei principalmente aquelas que mais precisarem da vossa misericórdia. Sagrada Família, rogai por nós. Nossa Senhora Aparecida, rogai por nós. Enchei-vos do Espírito Santo de Deus.

mistérios gloriosos ou da glória. A glória de cumprir integralmente o propósito de Deus. Esses mistérios contemplam a glorificação, a vida eterna de Jesus e de Maria no reino de Deus.

Pai nosso que estais no céu, santificado seja o vosso nome. Venha a nós o vosso reino, seja feita a vossa vontade, assim na terra como no céu. O pão nosso de cada dia nos dai hoje, perdoai as nossas ofensas, assim como nós perdoamos a quem nos tem ofendido. E não nos deixeis cair em tentação, mas livrai-nos do mal. Amém. Ave Maria, cheia de graça, o Senhor é convosco. Bendita sois vós dentre as mulheres, e bendito é o fruto do vosso ventre, Jesus. Santa Maria, Mãe de Deus, rogai por nós, pecadores, agora e na hora de nossa morte. Amém. Ave Maria, cheia de graça, o Senhor é convosco. Bendita sois vós dentre as mulheres, e bendito é o fruto do vosso ventre, Jesus. Santa Maria, Mãe de Deus, rogai por nós, pecadores, agora e na hora de nossa morte. Amém. Ave Maria, cheia de graça, o Senhor é convosco. Bendita sois vós dentre as mulheres, e bendito é o fruto do vosso ventre, Jesus. Santa Maria, Mãe de Deus, rogai por nós, pecadores, agora e na hora de nossa morte. Amém. Ave Maria, cheia de graça, o Senhor é convosco. Bendita sois vós dentre as mulheres, e bendito é o fruto do vosso ventre, Jesus. Santa Maria, Mãe de Deus, rogai por nós, pecadores, agora e na hora de nossa morte. Amém. Ave Maria, cheia de graça, o Senhor é convosco. Bendita sois vós dentre as mulheres, e bendito é o fruto do vosso ventre, Jesus. Santa Maria, Mãe de Deus, rogai por nós, pecadores, agora e na hora de nossa morte. Amém. Ave Maria, cheia de graça, o Senhor é convosco. Bendita sois vós dentre as mulheres, e bendito é o fruto do vosso ventre, Jesus. Santa Maria, Mãe de Deus, rogai por nós, pecadores, agora e na hora de nossa morte. Amém. Ave Maria, cheia de graça, o Senhor é convosco. Bendita sois vós dentre as mulheres, e bendito é o fruto do vosso ventre, Jesus. Santa Maria, Mãe de Deus, rogai por nós, pecadores, agora e na hora de nossa morte. Amém. Ave Maria, cheia de graça, o Senhor é convosco. Bendita sois vós entre as mulheres, e bendito é o fruto do vosso ventre, Jesus. Santa Maria, Mãe de Deus, rogai por nós, pecadores, agora e na hora de nossa morte. Amém. Ave Maria, cheia de graça, o Senhor é convosco. Bendita sois vós dentre as mulheres, e bendito é o fruto do vosso ventre, Jesus. Santa Maria, Mãe de Deus, rogai por nós, pecadores, agora e na hora de nossa morte. Amém. Ave Maria, cheia de graça, o Senhor é convosco. Bendita sois vós dentre as mulheres, e bendito é o fruto do vosso ventre, Jesus. Santa Maria, Mãe de Deus, rogai por nós, pecadores, agora e na hora de nossa morte. Amém. Glória ao Pai, ao Filho e ao Espírito Santo, como era no princípio, agora e sempre. Amém. Ó meu Jesus, perdoai-nos e livrai-nos do fogo do inferno, levai as almas todas para o céu e socorrei principalmente aquelas que mais precisarem da vossa misericórdia. Sagrada Família, rogai por nós. Nossa Senhora Aparecida, rogai por nós. Enchei-vos do Espírito Santo de Deus.

Pai nosso que estais no céu, santificado seja o vosso nome. Venha a nós o vosso reino, seja feita a vossa vontade, assim na terra como no céu. O pão nosso de cada dia nos dai hoje, perdoai as nossas ofensas,

Santa Maria, Mãe de Deus, rogai por nós, pecadores, agora e na hora de nossa morte. Amém. Ave Maria, cheia de graça, o Senhor é convosco. Bendita sois vós dentre as mulheres, e bendito é o fruto do vosso ventre, Jesus. Santa Maria, Mãe de Deus, rogai por nós, pecadores, agora e na hora de nossa morte. Amém. Ave Maria, cheia de graça, o Senhor é convosco. Bendita sois vós dentre as mulheres, e bendito é o fruto do vosso ventre, Jesus. Santa Maria, Mãe de Deus, rogai por nós, pecadores, agora e na hora de nossa morte. Amém. Ave Maria, cheia de graça, o Senhor é convosco. Bendita sois vós dentre as mulheres, e bendito é o fruto do vosso ventre, Jesus. Santa Maria, Mãe de Deus, rogai por nós, pecadores, agora e na hora de nossa morte. Amém. Ave Maria, cheia de graça, o Senhor é convosco. Bendita sois vós dentre as mulheres, e bendito é o fruto do vosso ventre, Jesus. Santa Maria, Mãe de Deus, rogai por nós, pecadores, agora e na hora de nossa morte. Amém. Ave Maria, cheia de graça, o Senhor é convosco. Bendita sois vós dentre as mulheres, e bendito é o fruto do vosso ventre, Jesus. Santa Maria, Mãe de Deus, rogai por nós, pecadores, agora e na hora de nossa morte. Amém. Ave Maria, cheia de graça, o Senhor é convosco. Bendita sois vós entre as mulheres, e bendito é o fruto do vosso ventre, Jesus. Santa Maria, Mãe de Deus, rogai por nós, pecadores, agora e na hora de nossa morte. Amém. Ave Maria, cheia de graça, o Senhor é convosco. Bendita sois vós dentre as mulheres, e bendito é o fruto do vosso ventre, Jesus. Santa Maria, Mãe de Deus, rogai por nós, pecadores, agora e na hora de nossa morte. Amém. Ave Maria, cheia de graça, o Senhor é convosco. Bendita sois vós dentre as mulheres, e bendito é o fruto do vosso ventre, Jesus. Santa Maria, Mãe de Deus, rogai por nós, pecadores, agora e na hora de nossa morte. Amém. Glória ao Pai, ao Filho e ao Espírito Santo, como era no princípio, agora e sempre. Amém. Ó meu Jesus, perdoai-nos e livrai-nos do fogo do inferno. Levai as almas todas para o céu e socorrei principalmente aquelas que mais precisarem da vossa misericórdia. Sagrada Família, rogai por nós. Nossa Senhora Aparecida, rogai por nós. Enchei-vos do Espírito Santo de Deus.

Pai nosso que estais no céu, santificado seja o vosso nome. Venha a nós o vosso reino, seja feita a vossa vontade, assim na terra como no céu. O pão nosso de cada dia nos dai hoje, perdoai as nossas ofensas, assim como nós perdoamos a quem nos tem ofendido. E não nos deixeis cair em tentação, mas livrai-nos do mal. Amém. Ave Maria, cheia de graça, o Senhor é convosco. Bendita sois vós dentre as mulheres, e bendito é o fruto do vosso ventre, Jesus. Santa Maria, Mãe de Deus, rogai por nós, pecadores, agora e na hora de nossa morte. Amém. Ave Maria, cheia de graça, o Senhor é convosco. Bendita sois vós.

Dentre as mulheres, e bendito é o fruto do vosso ventre, Jesus. Santa Maria, Mãe de Deus, rogai por nós, pecadores, agora e na hora de nossa morte. Amém. Ave Maria, cheia de graça, o Senhor é convosco. Bendita sois vós dentre as mulheres, e bendito é o fruto do vosso ventre, Jesus. Santa Maria, Mãe de Deus, rogai por nós, pecadores, agora e na hora de nossa morte. Amém. Ave Maria, cheia de graça, o Senhor é convosco. Bendita sois vós dentre as mulheres, e bendito é o fruto do vosso ventre, Jesus. Santa Maria, Mãe de Deus, rogai por nós, pecadores, agora e na hora de nossa morte. Amém. Ave Maria, cheia de graça, o Senhor é convosco. Bendita sois vós dentre as mulheres, e bendito é o fruto do vosso ventre, Jesus. Santa Maria, Mãe de Deus, rogai por nós, pecadores, agora e na hora de nossa morte. Amém. Ave Maria, cheia de graça, o Senhor é convosco. Bendita sois vós dentre as mulheres, e bendito é o fruto do vosso ventre, Jesus. Santa Maria, Mãe de Deus, rogai por nós, pecadores, agora e na hora de nossa morte. Amém. Ave Maria, cheia de graça, o Senhor é convosco. Bendita sois vós dentre as mulheres, e bendito é o fruto do vosso ventre, Jesus. Santa Maria, Mãe de Deus, rogai por nós, pecadores, agora e na hora de nossa morte. Amém. Ave Maria, cheia de graça, o Senhor é convosco. Bendita sois vós entre as mulheres, e bendito é o fruto do vosso ventre, Jesus. Santa Maria, Mãe de Deus, rogai por nós, pecadores, agora e na hora de nossa morte. Amém. Ave Maria, cheia de graça, o Senhor é convosco. Bendita sois vós dentre as mulheres, e bendito é o fruto do vosso ventre, Jesus. Santa Maria, Mãe de Deus, rogai por nós, pecadores, agora e na hora de nossa morte. Amém. Ave Maria, cheia de graça, o Senhor é convosco. Bendita sois vós dentre as mulheres, e bendito é o fruto do vosso ventre, Jesus. Santa Maria, Mãe de Deus, rogai por nós, pecadores, agora e na hora de nossa morte. Amém. Glória ao Pai, ao Filho e ao Espírito Santo, como era no princípio, agora e sempre. Amém. Ó meu Jesus, perdoai-nos e livrai-nos do fogo do inferno. Levai as almas todas para o céu e socorrei principalmente aquelas que mais precisarem da vossa misericórdia. Sagrada Família, rogai por nós. Nossa Senhora Aparecida, rogai por nós. Enchei-vos do Espírito Santo de Deus.

Pai nosso que estais no céu, santificado seja o vosso nome. Venha a nós o vosso reino, seja feita a vossa vontade, assim na terra como no céu. O pão nosso de cada dia nos dai hoje, perdoai as nossas ofensas, assim como nós perdoamos a quem nos tem ofendido. E não nos deixeis cair em tentação, mas livrai-nos do mal. Amém. Ave Maria, cheia de graça, o Senhor é convosco. Bendita sois vós dentre as mulheres, e bendito é o fruto do vosso ventre, Jesus. Santa Maria, Mãe de Deus, rogai por nós, pecadores, agora e na hora de nossa morte. Amém. Ave Maria, cheia de graça, o Senhor é convosco. Bendita sois vós dentre as mulheres, e bendito é o fruto do vosso ventre, Jesus. Santa Maria, Mãe de Deus, rogai por nós, pecadores, agora e na hora de nossa morte. Amém. Ave Maria, cheia de graça, o Senhor é convosco. Bendita sois vós dentre as mulheres, e bendito é o fruto do vosso ventre, Jesus. Santa Maria, Mãe de Deus, rogai por nós, pecadores, agora e na hora de nossa morte. Amém. Ave Maria, cheia de graça, o Senhor é convosco. Bendita sois vós dentre as mulheres, e bendito é o fruto do vosso ventre, Jesus. Santa Maria, Mãe de Deus, rogai por nós, pecadores, agora e na hora de nossa morte. Amém. Ave Maria, cheia de graça, o Senhor é convosco. Bendita sois vós dentre as mulheres, e bendito é o fruto do vosso ventre, Jesus. Santa Maria, Mãe de Deus, rogai por nós, pecadores, agora e na hora de nossa morte. Amém. Ave Maria, cheia de graça, o Senhor é convosco. Bendita sois vós dentre as mulheres, e bendito é o fruto do vosso ventre, Jesus. Santa Maria, Mãe de Deus, rogai por nós, pecadores, agora e na hora de nossa morte. Amém. Ave Maria, cheia de graça, o Senhor é convosco. Bendita sois vós dentre as mulheres, e bendito é o fruto do vosso ventre, Jesus. Santa Maria, Mãe de Deus, rogai por nós, pecadores, agora e na hora de nossa morte. Amém. Ave Maria, cheia de graça, o Senhor é convosco. Bendita sois vós entre as mulheres, e bendito é o fruto do vosso ventre, Jesus. Santa Maria, Mãe de Deus, rogai por nós, pecadores, agora e na hora de nossa morte. Amém. Ave Maria, cheia de graça, o Senhor é convosco. Bendita sois vós dentre as mulheres, e bendito é o fruto do vosso ventre, Jesus. Santa Maria, Mãe de Deus, rogai por nós, pecadores, agora e na hora de nossa morte. Amém. Ave Maria, cheia de graça, o Senhor é convosco. Bendita sois vós dentre as mulheres, e bendito é o fruto do vosso ventre, Jesus. Santa Maria, Mãe de Deus, rogai por nós, pecadores, agora e na hora de nossa morte. Amém. Glória ao Pai, ao Filho e ao Espírito Santo, como era no princípio, agora e sempre. Amém. Ó meu Jesus, perdoai-nos e livrai-nos do fogo do inferno. Levai as almas todas para o céu e socorrei principalmente aquelas que mais precisarem da vossa misericórdia. Sagrada Família, rogai por nós. Nossa Senhora Aparecida, rogai por nós. Enchei-vos do Espírito Santo de Deus.

Pai nosso que estais no céu, santificado seja o vosso nome. Venha a nós o vosso reino, seja feita a vossa vontade, assim na terra como no céu. O pão nosso de cada dia nos dai hoje, perdoai as nossas ofensas, assim como nós perdoamos a quem nos tem ofendido. E não nos deixeis cair em tentação, mas livrai-nos do mal. Amém. Ave Maria, cheia de graça, o Senhor é convosco. Bendita sois vós dentre as mulheres, e bendito é o fruto do vosso ventre, Jesus. Santa Maria, Mãe de Deus, rogai por nós, pecadores, agora e na hora de nossa morte. Amém. Ave Maria, cheia de graça, o Senhor é convosco. Bendita sois vós dentre as mulheres, e bendito é o fruto do vosso ventre, Jesus. Santa Maria, Mãe de Deus, rogai por nós, pecadores, agora e na hora de nossa morte. Amém. Ave Maria, cheia de graça, o Senhor é convosco. Bendita sois vós dentre as mulheres, e bendito é o fruto do vosso ventre, Jesus. Santa Maria, Mãe de Deus, rogai por nós, pecadores, agora e na hora de nossa morte. Amém. Ave Maria, cheia de graça, o Senhor é convosco. Bendita sois vós dentre as mulheres, e bendito é o fruto do vosso ventre, Jesus. Santa Maria, Mãe de Deus, rogai por nós, pecadores, agora e na hora de nossa morte. Amém. Ave Maria, cheia de graça, o Senhor é convosco. Bendita sois vós dentre as mulheres, e bendito é o fruto do vosso ventre, Jesus. Santa Maria, Mãe de Deus, rogai por nós, pecadores, agora e na hora de nossa morte. Amém. Ave Maria, cheia de graça, o Senhor é convosco. Bendita sois vós dentre as mulheres, e bendito é o fruto do vosso ventre, Jesus. Santa Maria, Mãe de Deus, rogai por nós, pecadores, agora e na hora de nossa morte. Amém. Ave Maria, cheia de graça, o Senhor é convosco. Bendita sois vós dentre as mulheres, e bendito é o fruto do vosso ventre, Jesus. Santa Maria, Mãe de Deus, rogai por nós, pecadores, agora e na hora de nossa morte. Amém. Ave Maria, cheia de graça, o Senhor é convosco. Bendita sois vós entre as mulheres, e bendito é o fruto do vosso ventre, Jesus. Santa Maria, Mãe de Deus, rogai por nós, pecadores, agora e na hora de nossa morte. Amém. Ave Maria, cheia de graça, o Senhor é convosco. Bendita sois vós dentre as mulheres, e bendito é o fruto do vosso ventre, Jesus. Santa Maria, Mãe de Deus, rogai por nós, pecadores, agora e na hora de nossa morte. Amém. Ave Maria, cheia de graça, o Senhor é convosco. Bendita sois vós dentre as mulheres, e bendito é o fruto do vosso ventre, Jesus. Santa Maria, Mãe de Deus, rogai por nós, pecadores, agora e na hora de nossa morte. Amém. Glória ao Pai, ao Filho e ao Espírito Santo, como era no princípio, agora e sempre. Amém. Ó meu Jesus, perdoai-nos e livrai-nos do fogo do inferno. Levai as almas todas para o céu e socorrei principalmente aquelas que mais precisarem da vossa misericórdia. Sagrada Família, rogai por nós. Nossa Senhora Aparecida, rogai por nós. Enchei-vos do Espírito Santo de Deus.

0: Vamos agora louvar a nossa mãe. Infinitas graças vos damos, soberana rainha, pelos benefícios que todos os dias recebemos de vossas mãos liberais. Dignai-vos agora e para sempre tomarmos debaixo de vosso poderoso amparo. Para mais vos obrigar, vos saudamos com uma salve, rainha.
1: Salve, rainha.
2: Salve, Rainha, Mãe de Misericórdia, vida, doçura, esperança nossa, salve. A vós bradamos, degredados filhos de Eva, a vós suspiramos, gemendo e chorando neste vale de lágrimas. Eia, pois, advogada nossa, esses vossos olhos misericordiosa nós volvei. E depois desse desterro, mostrai-nos Jesus. Bendito é o fruto do vosso ventre. Ó clemente, ó piedosa, ó doce sempre Virgem Maria, rogai por nós, Santa Mãe de Deus, para que sejamos dignos das promessas de Cristo.

0: Meu amigo, minha amiga, estamos chegando ao final do nosso Santo Rosário. Deus abençoe a sua vida, a sua família. Que por intercessão de Nossa Senhora, possa o Deus da vida te abençoar. Em nome do Pai, do Filho e do Espírito Santo. Amém.
1: Como foi bom, meu amigo, como foi bom, minha amiga, rezar com você nessa madrugada. Fizemos aí esse caminho de oração juntinho com a Mãezinha do Céu e seu Filho Jesus. Passamos aí pelos principais mistérios da vida de Jesus e Maria. É isso aí, meu amigo e minha amiga. Desejo a você um dia abençoado na graça de Deus. Que Nossa Senhora e seu Filho Jesus possa continuar iluminando a sua vida. E vamos se manter fiel, hein? Vamos se manter fiéis aí à madrugada de oração com Altair Show, Santo Rosário, todos os dias. Eu e a turma da alegria aqui, como você ouviu, tá bom? Reze, reze o Santo Rosário todos os dias. Tem essa devoção especial, nossa Mãezinha do Céu. Um bom dia pra você.

0: 5:55.
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2: Bom dia. 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
2: Rádio Barroso Mix informa a hora certa.
3: 6 horas em ponto.
4: Bom dia!

ouvintes das 6 horas. Medite hoje sobre esta bela oração de Michel Coites. É maravilhoso, Senhor, ter braços perfeitos quando há tantos mutilados. Meus olhos perfeitos quando há tantos sem luz. Minha voz que fala quando tantas emudeceram. Minhas mãos que trabalham quando tantas mendigam. É maravilhoso voltar para casa quando tantos não têm para onde ir. Amar, viver, sorrir, sonhar, quando há tantos que choram, odeiam, revolvem-se em pesadelos, morrem antes de nascer. É maravilhoso ter um Deus em quem crer, quando há tantos que não têm o consolo de uma crença. É maravilhoso, Senhor, sobretudo, ter tão pouco a pedir. E tanto, tanto agradecer.

Ave Maria, cheia de graça, o Senhor é convosco. Bendita sois vós entre as mulheres, e bendito é o fruto do vosso ventre, Jesus. Santa Maria, Mãe de Deus, rogai por nós, os pecadores, agora e na hora de nossa morte. Amém.

0: dia, queridos filhos e filhas. Hoje, véspera do Dia das Mães, já quero desejar parabéns a todas as mães, viu? É minha oportunidade que eu tenho de dizer obrigado por você ser mãe. E olha, mãe, se espelhe em Nossa Senhora. Por isso nós estamos rezando todos os dias e vamos até amanhã em oração por você, querida mãe. Obrigado pela tua ternura, pelo teu amor. Pai, Filho e Espírito Santo. Amém. Nossa Senhora, mãe de tantos nomes, de tantos títulos, mas a mesma mãe de Jesus e nossa. Nossa Senhora, no início deste dia, nós queremos pedir, mãe, suplicar, pedir em favor de nossas mães, as vivas. Interceda teu filho para que tenham saúde, discernimento e possam educar os filhos como educaste Jesus, obedientes a Deus, devotos, fervorosos. Nossa Senhora, interceda teu filho pelas mães aqui na terra, para que possam, na vida, serem testemunhas vivas da ternura de Deus. Nossa Senhora, tocai no coração dos filhos que sejam obedientes às mães, aos pais, mas que todos na família busquem viver a exemplo da Sagrada Família de Nazaré. Nossa Senhora, pelas mães que já partiram, interceda teu filho para que lhes dê o descanso eterno e a luz perpétua. Nossa Senhora, de muitos títulos, de muitos nomes, mas a mesma mãe de Jesus e nossa. Ajudai-nos, mãe, na batalha deste dia, nos problemas que vamos enfrentar, no suor que vamos derramar, nos conflitos que iremos superar. Nossa Senhora, esteja ao nosso lado, nos protegendo, nos amparando. Nossa Senhora, nós te consagramos cada minuto e cada hora deste dia. E por isso, oferecemos uma rosa no início deste dia, nesta recitação da Ave Maria. Ave Maria, cheia de graça, o Senhor é convosco. Bendita sois vós entre as mulheres, e bendito é o fruto do vosso ventre, Jesus. Santa Maria, Mãe de Deus, rogai por nós, pecadores, agora e na hora de nossa morte. Amém. Nossa Senhora, protegei as mães aqui na terra e as que já partiram, dai-lhes o descanso eterno e a luz perpétua. Nossa Senhora, seja para as mães um exemplo de maternidade e de zelo. Ó Deus, por intercessão de Nossa Senhora, Mãe de todas as mães, abençoai a água, a roupa dos enfermos, as fotos de família. Em nome do Pai, do Filho e do Espírito Santo. Amém. Rogai pelas mães, Santa Mãe de Deus, para que elas sejam dignas das promessas de Cristo. Amém. Fique em paz. Um bom dia.
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0: Filhos queridos, povo amado, da hora da misericórdia, foi tão rápido, não foi? O intervalo, nós rezamos em pleno dia 13 de maio, depois eu vou contar um pouco sobre a história, mas obrigado àqueles que participaram ao vivo comigo. E você continue a participar, você que me acompanha por tantas emissoras. Como é que faz, padre, para rezar ao vivo com o senhor? É ligar 0 operadora 41 3221 6070. 0 operadora 41 3221 6070. Você liga e a nossa telefonista coloca você para rezar o terço comigo. Escute esse testemunho, por favor.
1: Meu nome é Lidiane, eu sou de Sergipe.
0: Pois não.
1: E eu venho aqui dar meu testemunho em agradecimento a meu Jesus da Santa Chagas.
0: Amém.
1: Que graças a ele, meu filho conseguiu um trabalho.
0: Opa.
1: Eu fiz o pedido a Jesus que ele conseguisse um trabalho, porque muito tempo ele vinha lutando e não tinha conseguido.
0: Certo.
1: E graças a Deus e a Jesus da Santa Chagas, ele conseguiu esse trabalho. Obrigado, meu Jesus da Santa Chagas. Sua bênção, padre.
0: Deus abençoe, querida Lidiane, você que gravou esse áudio de Sergipe. E você, tem uma graça para testemunhar? Mande um áudio através do número 41-3221-6060. É simples, grave um áudio. Conte as maravilhas que Deus tem feito na sua vida. Bíblia aberta, cartilha de oração.

0: exigir.
1: O texto de hoje, João 15, 18 a 21. João 15, 18 a 21.
0: É fácil dizer não.
1: O Senhor esteja convosco, Ele está no meio de nós. Proclamação do Evangelho de Jesus Cristo, segundo João. Glória a vós, Senhor. Se o mundo vos odeia, sabei que primeiro odiou a mim. Se fosseis do mundo, o mundo vos amaria como ama o que é seu. Mas porque não sois do mundo, e porque eu vos escolhi do meio do mundo, por isso o mundo vos odeia. Recordai-vos daquilo que eu vos disse: o servo não é maior do que o seu senhor. Se me perseguiram, perseguirão a vós também. E se guardaram a minha palavra, guardarão também a vossa. Eles farão tudo isso por causa do meu nome, porque não conhecem aquele que me enviou. Palavra da salvação. Glória a vós, Senhor. É próprio de João trabalhar os opostos, luz e trevas. Já percebeu? É só ler São João. Luz e trevas, amor e ódio. Mas não é que ele é trágico, é que é real. Da mesma forma que ele diz que Jesus é o amor, ele chama a palavra mundo aqui, não desprezando o mundo, mas colocando que o mundo são as coisas mais vulneráveis, os interesses mais fúteis. Mundo, João representa aqui como esse desrespeito que se tem para com a pessoa, não importa a idade, desde uma criança no útero da mãe, que eu não chamo de feto, para que não se pense que é coisa, como os idosos, os anciãos, o desrespeito, o mundo odeia quem vive na luz. João trabalha muito bem isso. E a questão não é essa. Como eu e você nos posicionamos diante do mundo e da luz, do amor ou do ódio? Hoje, falando de amor e ódio, eu quero deixar minha mensagem para todas as mães. Ô mãe, eu quero falar de amor, porque a palavra mãe é sinônimo de amor. Eu quero dizer para você, mãe,
0: obrigada, mãe, por todo...
1: não se incomode se tudo que você faz não é valorizado. Faça por amor. Não fique triste se não há doçura nas palavras que lhe são dirigidas. Haja por amor. Não chore se teus filhos não reconhecem as noites mal dormidas ou não compreende o seu desassossego enquanto não chega em casa. É amor. Mãe, não se incomode se às vezes o teu trabalho do lar não é visto. Faça por amor. E mãe, lembre que você tem uma mãe do céu, que é mãe de todas as mães e que a ampara. Ela também sentiu a aflição de ser mãe, Nossa Senhora, a insegurança do parto quando ninguém a acolhia, Nossa Senhora, que experimentou a fragilidade e ao mesmo tempo a dureza do coração quando lhe bateram a porta. Não há lugar na hospedaria. Nossa Senhora, que muito cedo teve que dar um jeito de improvisar alguns paninhos para Jesus. Ela sabe o que é ser mãe, amamentar, fugir com o menino Jesus no lombo de um jumentinho para o Egito, para salvá-lo. Ela, como você é mãe, e sabe o que é ver um filho sofrendo porque esteve ao pé da cruz. Ela, como você é mãe, e como você poderá cantar a vitória de uma vida bem vivida, de uma história bem escrita e de um amor derramado. Parabéns, mãe. Que Deus a abençoe. Felicidades. O Senhor esteja convosco. Ele está no meio de nós. Abençoe, Senhor, a água, a roupa dos enfermos, as fotos de família. E a você, mãe. É em nome do Pai, do Filho, do Espírito Santo.

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0: E vamos juntos rezar com fé, com fervor, profunda confiança, o quinto dia da novena perpétua de Jesus das Santas Chagas. E eu convido você a mandar as suas intenções, 41-3221-6060. Rezemos. Por suas santas chagas, suas chagas gloriosas, o Cristo Senhor me proteja e me guarde. Senhor Jesus, foste levado na cruz, para que por vossas santas chagas sejam curadas as de nossas almas. Eu vos louvo e agradeço pelo vosso ato redentor. Carregaste em vosso próprio corpo os meus pecados e de toda a humanidade. Nas vossas santas chagas coloco as minhas intenções, minhas preocupações, ansiedades e angústias, minhas enfermidades físicas e psíquicas, meus sofrimentos, dores, alegrias e necessidades. Em vossas santas chagas, Senhor, coloco minha família. Envolvei, Senhor, a mim e meus familiares, protegendo-nos do mal. Senhor, ao mostrar vossas santas chagas gloriosas a Tomé e o mandando tocar em vosso lado aberto, curaste da incredulidade. Eu vos peço, Senhor, permita-me refugiar em vossas santas chagas e, por mérito desses sinais de vosso amor, curai a minha falta de fé. Ó Jesus, pelos méritos de vossa paixão, morte e ressurreição, dai-me a graça de viver os frutos da nossa redenção. Queridos filhos e filhas, vamos agora escutar este testemunho e deixar que Deus nos fortaleça na fé e na confiança de que Deus é o Deus dos milagres. Acompanhe.
1: Quando eu fiquei entre a vida e a morte, eu sofri um acidente onde eu tive fratura exposta de fêmur, fratura de bacia, perca de testículo, e eu fiquei 11 dias no hospital, sendo 4 em estado gravíssimo. Saí do hospital, fiquei 3 meses de cama e 1 ano de cadeira de roda. A previsão de eu voltar a caminhar era em 4 anos, só que com a graça de Deus e Nossa Senhora, com 1 ano e 10 meses eu já estava recuperado e já trabalhando. Graça alcançada, graça testemunhada, toca o sino, sacristão.
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0: 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E vamos a bênção da casa. Que a vossa divina bênção os acompanhe. Que o Espírito Santo ilumine os seus pensamentos e que seu poder haja por eles em toda parte. tudo que se encontra nesta casa, os que nela entram, os que dela saem. Que Jesus, nas suas santas chagas, nos abençoe e vos preserve do mal, para que nenhuma desgraça se aproxime de vós. O Senhor vos abençoe e vos guarde. Que Ele faça seu rosto brilhar sobre vós. Que Ele se compadeça de vós e vos dê a paz. Em nome do Pai, do Filho e do Espírito Santo. Amém.

0: Rádio Barroso Mix informa a hora certa.
1: 6:28.
2: Bom dia!
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Olha, quando você olhar para alguém, não olhe para essa pessoa vendo somente o exterior. Ainda mais, não olhe para essa pessoa vendo somente as aparências. Não veja essa pessoa nem como preto, nem como branco, nem como rico, nem como pobre, nem como religioso ou ateu. Não se importe com a fé e com a religião desta pessoa. Não se incomode com a orientação sexual. Não se preocupe com quem ele vota ou deixou de votar. Olhe para essa pessoa e veja. Veja Deus. Porque cada um de nós é imagem e semelhança do próprio Deus. Isso está na Bíblia. Isso quem disse foi o próprio Criador, que iria nos fazer, que iria nos criar como imagem e semelhança sua. E é por isso então que nós temos dignidade. É por isso então que devemos ser respeitados. Ora, se cada um de nós é imagem e semelhança de Deus, eu devo ao outro todo o respeito do mundo, todo o carinho do mundo, todo o amor do mundo. Olhe para essa pessoa que está diante de você nesse momento e enxergue Deus. Encontre hoje em todas as pessoas que você disser bom dia, boa tarde, boa noite, olá, como vai? Sinta-se na presença do próprio Deus, porque está ali alguém que é imagem e semelhança de Deus.

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2: Certa vez, uma jovem foi se encontrar com um bom homem chamado São Filipe Neri. Isso mesmo, São Filipe Neri. Foi até ele para confessar os seus pecados. São Filipe já conhecia muito bem uma das suas falhas. Não que ela fosse má, não que fosse uma moça má, mas costumava falar dos vizinhos, fazendo fofoca sobre eles. Essas histórias passavam de boca em boca e acabavam fazendo mal, sem nenhum proveito para ninguém. São Filipe então lhe disse: minha filha, você age mal falando dos outros. Eu tenho que lhe passar uma penitência. Você deverá comprar uma galinha no mercado e depois caminhar para fora da cidade. Enquanto for andando, você deve ir arrancando as penas e espalhando essas penas. Não pare até ter depenado completamente a galinha. Quando tiver feito isso, volte e me conte. Ela pensou com seus botões que era mesmo uma penitência muito diferente, mas não falou nada. Comprou a galinha, saiu caminhando e arrancando as penas, como ele tinha dito. Depois voltou e contou a São Filipe. Minha filha, disse o santo, você completou a primeira parte da penitência, agora vem o resto. Sim, padre, o que que é? Você deverá voltar pelo mesmo caminho e recolher todas as penas. Mas, padre, isso é impossível! A esta hora, o vento já espalhou todas as penas em todas as direções. Posso até conseguir pegar algumas, mas é impossível pegar todas. É verdade, minha filha, disse o São Filipe Neri. E não é isso mesmo que acontece com as palavras tolas e as fofocas que você deixa sair? Não é verdade que você inventa histórias que vão sendo espalhadas por aí de boca em boca até ficarem fora do seu alcance? Será que você conseguiria seguir todas as conversas que você fez e cancelar todas as fofocas se você desejasse? Não, padre, disse aquela moça. Então, minha filha, quando você sentir vontade de dizer coisas indelicadas sobre os seus vizinhos, quando você sentir vontade de fazer alguma fofoca, feche a boca! Não espalhe essas penas pequenas e maldosas pelo seu caminho.

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1: Juntos e diante de Deus Todo-Poderoso, nós pedimos e invocamos a bênção de Deus. Senhor nosso Deus, confiamos no Teu amor, confiamos na Tua misericórdia. Por isso te pedimos neste momento a Tua bênção, esta bênção que vai nos renovar, que vai nos trazer paz, que vai restaurar a nossa família, a nossa casa, que vai unir os corações que estão separados, que vai fazer a paz acontecer entre os irmãos que há muito tempo não olham, não conversam. Te pedimos, Senhor, manda do céu Tua bênção neste momento e renova a nossa vida, a nossa casa, entrando ali no nosso lar e transformando, Senhor,

0: no lugar de paz, de harmonia. Te pedimos também, Senhor, para que possas abençoar o nosso local de trabalho. Aqui, Senhor, onde ganhamos o nosso pão do dia a dia, onde convivemos com pessoas tão diferentes de nós te pedimos, Senhor, dá a tua bênção neste nosso trabalho, onde trabalhamos, onde convivemos, onde estamos ao lado daqueles que o Senhor colocaste junto. Nós te pedimos também, Senhor, por aqueles que não têm emprego e que não podem rezar desta forma pelo seu trabalho, mas rezam pedindo a possibilidade de um emprego que seja justo, que seja honesto. Nós te pedimos, Senhor, abençoa e abra as portas para este teu filho, esta tua filha, para que possa conseguir este trabalho. Abençoa a nossa família, abençoa a nossa casa. Abençoa tudo o que somos, abençoa tudo o que temos, Senhor. E abençoa principalmente esta pessoa que está doente. Abençoa, Senhor. Tu és médico dos médicos, nós confiamos nisso. Dá a tua bênção, dá a tua cura, dá o teu conforto, dá o teu consolo. Abençoa agora, Senhor, esta água. Abençoa, Senhor, para que possamos ter por ela toda a graça, todo o bem. E te pedimos neste momento, toque essa água como tocaste o Rio Jordão quando foste batizado. E esta água abençoada trará-nos, Senhor, muita paz e tudo aquilo que desejamos. Abençoa agora, em nome do Pai, do Filho e do Espírito Santo. Amém.
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1: Rádio Barroso Mix informa a hora certa.
2: 6:45.
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5: Deus abençoe você e toda a sua família. Que alegria estar aqui com você, começando mais um programa Eu Seguirei. Eu tenho certeza de que Deus vai falar muito ao seu coração através deste programa. Olha, se você pode, eu já quero convidar você a pegar a sua Bíblia, porque hoje nós vamos meditar a palavra de Deus. A palavra de Deus é o nosso alimento, a palavra de Deus que é o nosso sustento. Eu tenho certeza que essa palavra vai mover seu coração. Olha, aqui você vai ouvir a palavra de Deus, aqui você vai poder cantar. São minutos que ficaremos juntos, onde você vai fazer uma experiência com Deus. Lembrando que tudo que você ouvir aqui, depois fica registrado no meu canal do YouTube, Frei Gilson / Som do Monte, no meu Instagram, no meu Facebook, todos com o mesmo nome, Frei Gilson / Som do Monte, para que você possa também compartilhar essa palavra com os seus amigos, tá bom? Então, vamos escutar a palavra de Deus.
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5: Jesus. Jesus pediu para que a gente pregasse o Evangelho a toda criatura. Ide por todo o mundo e pregai o Evangelho a toda criatura. Jesus não pediu para a gente guardar o Evangelho para a gente. Jesus não falou assim, olha, cada um guarda o Evangelho para si, cada um fica consigo mesmo, vive você mesmo, leia você mesmo, viva essa palavra você mesmo. Não, ide por todo mundo. E Jesus ainda deixou claro, é por todo mundo. Ou seja, todas as pessoas precisam receber o Evangelho. E aqui nós temos um problema muito grande. Mas como levar o Evangelho para todo mundo? Se nem todos creem, se nem todos querem, num mundo com tantas crenças. Veja, Jesus é cristianismo. Como que Jesus agora está pedindo para eu falar para o mundo inteiro sobre ele? Esse foi o pedido de Jesus. Pregar o Evangelho a toda criatura. Mas Jesus, muitos não vão querer, muitos não vão abrir o coração, e muitos vão querer só escutar o que lhe agrada. Aliás, nós vivemos num mundo onde as pessoas querem o Evangelho que me agrada. O Evangelho que me agrada. A palavra de Jesus, ela deve ser pregada para todo mundo. E a palavra de Jesus é uma palavra que nem sempre agrada a todos. Muitas vezes não me agradou. Muitas vezes não me agradou. E o que eu quero dizer com não me agradou é que é difícil seguir a palavra de Jesus muitas vezes. É exigente, é porta estreita, é cruz. Você que está aqui ouvindo hoje o Evangelho de Jesus, será que eu e você estamos dispostos a ouvir o que Deus quer falar? Ou nós já queremos ditar o que queremos ouvir? Evangelho não é uma palavra nossa. Evangelho não é uma palavra de homens. O Evangelho é uma palavra de Deus. E, portanto, nós temos que desarmar e dizer, fale o que o Senhor quiser. E não eu determinar o que quero ouvir e o que não quero ouvir. Porque é isso que nós vemos no mundo de hoje. Isso eu quero ouvir, isso eu gosto de ouvir. Não, isso eu não gosto de ouvir. Ou eu quero o Evangelho inteiro, ou eu não quero nada. Ou eu quero tudo, ou não quero nada. Em nome do Pai, do Filho e do Espírito Santo. Amém. João, capítulo 15, versículo de 18 a 21. Naquele tempo disse Jesus aos seus discípulos, se o mundo vos odeia, sabei que primeiro me odiou a mim. Se fosseis do mundo, o mundo gostaria daquilo que lhe pertence, mas porque não sois do mundo, porque eu vos escolhi e apartei do mundo, o mundo por isso vos odeia. Lembrai-vos daquilo que eu vos disse. O servo não é maior do que o seu senhor. Se me perseguiram a mim, também perseguirão a vós. Se guardaram a minha palavra, também guardaram a vossa. Tudo isto eles farão contra vós por causa do meu nome, porque não conhecem aquele que me enviou. Palavra da salvação. Ah, eu entendi. Ele pediu para eu levar o evangelho a todo mundo e ele já sabe, vai ter muita gente que não vai gostar. Vai ter muita gente que vai te odiar. Mas você continua. Você não é maior do que eu. Eu fui perseguido e você não quer ser? Cirilo de Alexandria diz o seguinte, a palavra que fala apenas ao agrado dos ouvintes acariciará antes do que beneficiará o mundo. O evangelho não é para acariciar o seu ego. Acariciar o meu ego, não. O evangelho não é para isto. Mas aqueles que obedecem às palavras do Salvador não conduzirão seu ministério desta forma. Tal ministro preferirá antes agradar ao Salvador. E se ele incorrer em ódio da parte dos que escolhem tratar a virtude com a maior hostilidade, isto será considerado riqueza espiritual. Eu não posso agora pregar aquilo que as pessoas querem ouvir. Eu não posso agora mudar o evangelho para que seja popular. Não, nem sempre pregar o evangelho é popular. 2 Timóteo capítulo 4, versículo de 2 a 4. Prega a palavra, insiste oportuna e inoportunamente. Repreende, ameaça, exorta com toda paciência e empenho de instruir, porque virá o tempo em que os homens já não suportarão a sã doutrina da salvação. Levados pelas próprias paixões e pelo prurido de escutar novidades, ajustarão mestres para si. Apartarão os ouvidos da verdade e se atirarão às fábulas. Essa palavra, ela é muito importante. Mas eu quero falar com você. Tudo que nós falamos hoje aqui, para mim e para você, por favor, queira o evangelho real. E não queira um evangelho que massageie o seu ego. Não. A verdade, ela muitas vezes vai doer, mas ela vai libertar, ela vai salvar. Não tenha medo do evangelho, ele fere para curar. Não quero um evangelho que agrade o meu ego, não quero um evangelho que agrade o meu ego. Pai, Filho e Espírito Santo, amém.
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5: Resposta a essa palavra, eu quero convidar você agora a cantar comigo.
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0: Pensa agora em cada membro da sua família. Você não vai desistir de nenhum. O sonho que você deve desejar é este: eu e minha casa serviremos ao Senhor. Um dia na sua casa. Talvez hoje você não consiga enxergar isso, talvez está muito longe de acontecer isso, mas um dia toda a sua casa estará aos pés do Senhor. Um dia toda a tua casa estará indo junto para a igreja. Ah, talvez muita coisa está destruindo a sua família, talvez muita coisa está destruindo a sua casa, mas nunca se esqueça, a tua família é uma bênção, a tua família é uma bênção.
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3: O programa de hoje está bom demais e eu quero lembrar você, se você quiser ouvir mais pregações, mais meditação da palavra, basta você me acompanhar no meu canal do YouTube, Frei Gilson / Som do Monte, no meu Instagram, no meu Facebook, no meu TikTok, e lá você vai encontrar muito mais palavra de Deus para você.
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3: Nós vamos terminar este programa rezando. Eu quero clamar agora por você, quero clamar pela sua família. Senhor Deus, libera agora o teu Espírito Santo sobre cada pessoa que acompanha este programa. Vem, Espírito Santo, enche todos os que estão acompanhando este programa agora. Libera, Senhor, para esta pessoa o que ela mais precisa, para o corpo e para a alma. Libera, Senhor, curas e libertações em nome de Jesus para esta pessoa que assiste, que acompanha, que escuta e para toda a sua família. Eu clamo a tua poderosa bênção. Visita agora com bênção de proteção. A bênção que só o Senhor pode dar. Abençoe-vos o Deus Todo-Poderoso, Pai e Filho e Espírito Santo. Amém.
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3: 6 horas e 58 minutos.

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1: Alô, povo de Deus! Alô, família Mensagem Sertaneja! Eu sou Gilson Fernandes e estamos chegando com o nosso programa Mensagem Sertaneja, com o melhor da música sertaneja católica. E é uma alegria ter a sua companhia. A paz de Jesus, o amor de Maria e a alegria do Espírito Santo esteja com cada um de nós. E eu não estou sozinho, estou sempre muito bem acompanhado. Aqui comigo, ela, a rainha do sertanejo católico, Adriana Gil.
2: Alô, meus queridos irmãos, que alegria estarmos juntinhos para mais um programa Mensagem Sertaneja, recheado de coisas boas para a gente viver esses instantes juntos.
1: Na dica do dia, a dica de hoje é como engrossar o caldo do feijão.
2: Que gostoso, hein? E na história para pensar, o tema é construindo pontes.
1: Na charadinha bíblica, vamos falar sobre o anjo que apareceu para Maria, a mãe de Jesus.
2: Além de tudo isso, muita música sertaneja de qualidade, momento de oração e também reflexões.
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2: Posso, tudo posso naquele que me fortalece. Nada e ninguém no mundo vai me fazer desistir. Vou perseguir tudo aquilo que Deus já escolheu para mim. Quando estamos com foco em Cristo, nada consegue nos parar. Nossa humanidade insiste em se apoiar nas fraquezas terrenas, mas ao focarmos os olhos em Jesus, sempre seremos vencedores. Tendo o amparo dele, nada consegue nos fazer desistir. E insistir fica fácil, pois somos cobertos de sabedoria e estratégias vinda dele. Por isso, é sempre melhor obedecer, pois Deus tem o melhor para nós.
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1: Nada e ninguém no mundo vai me fazer desistir. Ô, Glória! Bonito demais esse texto, hein, Adriana Gil?
2: É pra animar aquele que tá desanimadinho aí, triste, pensando em desistir. Nada disso. Segura na mão de Deus e vai.
1: Com certeza. O Adriana Gil, passa pra esses cowboys de Cristo os nossos contatos aqui do Mensagem Sertaneja.
2: Vou começar pelo nosso WhatsApp, onde você pode interagir conosco. É 12 992416448. Vou repetir: 12 992416448. Temos também o nosso e-mail mensagensertaneja@gmail.com. E temos as nossas redes sociais, nas quais você pode seguir, compartilhar, mandar sua mensagem em box e indicar para os seus amigos aí, hein? É só procurar @ Mensagem Sertaneja nas redes sociais.
1: Tchê, tchê, tchê! E esses são os contatos do Mensagem Sertaneja. Alô, pé de pano, cavalo chucro! Olha o nosso mascotinho chegando, trazendo um abraço, Adriana Gil.
2: E o abraço agora vai para os ouvintes da Bahia. Lá em Porto Seguro temos a Márcia Souza e o Jorge Santiago, sempre ligadinhos aqui no Mensagem Sertaneja.
1: Em Salvador nós temos a Jocélia e a Jacira.
2: Em Trancoso, Manuel Oliveira, um grande abraço.
1: E também em Pau Brasil, a Natane.
2: Querida Natane, um abraço bem forte aí, bem caloroso aqui do pessoal do Mensagem Sertaneja.
1: E essa primeira canção do programa de hoje vai para esse povo abençoado. Vamos ouvir. Frei Zeca, o que o padre gosta.
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1: E tem gente que diz que a vida do padre é muito boa, não sabe o que tá dizendo, viu? Padre,

0: cristão! Tchê, tchê, tchê, te peguei dançando! Você ouviu o Frei Zeca, o que o padre gosta. WhatsApp! E agora chegou a hora do WhatsApp Mensagem Sertaneja.
1: Você sabia que você pode interagir conosco através das mensagens do WhatsApp? Pode ser por escrito, você pode mandar um áudio que a gente vai colocar aqui no programa. Então, anote aí. 12 99241-6448.
0: Repetindo.
1: 12 99241-6448. Envie a sua mensagem. Peça a música que você gosta. Se você tem uma dica do dia, uma história para pensar, compartilhe conosco. Interaja, que vai ser uma alegria receber a sua mensagem.
0: E quem interagiu foi a Franci, de Lagoa da Prata, em Minas Gerais. Ela comentou que gosta muito da história para pensar e também disse que o programa é bom demais. Alô, Franci, para você, minha amiga. Vai a próxima canção. Vamos ouvir. Edu e Adriano. É de graça.
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1: 7 horas e 11 minutos.
2: Como vai, meu irmão, minha irmã, que a paz do Senhor sempre os acompanhe. Tá chateado hoje? Tá triste? Tá aborrecido? A sua irritação não resolverá problema algum. A sua falta de paciência e a sua cara emburrada não vão alterar a natureza das coisas. As suas murmurações não farão o trabalho que só o tempo conseguirá realizar. O seu mau humor não vai modificar a vida, pelo contrário, só trará mais mágoas. A sua dor não impedirá que o sol brilhe amanhã sobre os bons e os maus. A sua tristeza não iluminará o caminho. O seu desânimo não edificará ninguém. Não estrague seu dia. Aprenda com Jesus Cristo a se amar e principalmente a perdoar e a se perdoar. Desculpar sempre, compreender sempre, ser caridoso sempre. Siga sua vida em paz, distribuindo paz a todos. Plante amor para colher amor, porque o amor é o único bem que se multiplica por divisão. Quanto mais você dá, mais você recebe. Que o Senhor sempre o acompanhe e ilumine o seu sorriso hoje. Lembre-se, a pior solidão é a solidão de não se sentir amado, diz Madre Teresa de Calcutá. Te aguardo no nosso próximo encontro e receba agora uma bênção especial para você neste dia de hoje. Senhor nosso Deus, maravilhoso e eterno Pai, eu te peço agora, Senhor, por cada um destes teus filhos e filhas que me escutam agora, aonde quer que eles estejam, Senhor, aonde quer que você esteja, meu irmão, minha irmã, que você possa receber a bênção de Deus Todo-Poderoso agora, te livrando, te protegendo de todo mal, de todo perigo e de toda a doença do corpo e da alma. Receba a bênção de Deus em nome do Pai e do Filho e do Espírito Santo. Amém.
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2: Alimente a sua fé e os seus medos morrerão de fome. Tchê, tchê, tchê! Estamos de volta com o programa Mensagem Sertaneja. Aqui você já sabe, o melhor da música sertaneja católica pra você.
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2: E agora chegou aquele momento que você curte demais. É a hora da dica do dia com a Adriana Gil.
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3: E a dica de hoje é para quem gosta de cozinhar. Essa dica vai ajudar a engrossar o caldo do feijão. Aquele caldo grossinho, suculento, é bom demais, né? Se você gosta do feijão com um caldo mais encorpado, mas não consegue esse efeito no cozimento, retire da panela uma concha do feijão cozido e amasse os grãos. Depois, devolva a pasta para a panela. Mexa bem e deixe ferver por mais alguns minutos. Pronto! O feijão vai ficar com aquele caldo encorpado e delicioso. A família inteira vai aprovar. Essa foi a nossa dica do dia de hoje. Espero que seja útil aí para você na sua casa.
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2: E aqui no Mensagem Sertaneja, a música não para. Vamos ouvir Elia Júnior, Zé de Deus.
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1: Alô, turma! Você ouviu? Elias Júnior, Zé de Deus, aqui no Mensagem Sertaneja.
2: E quem não vive conflitos em seus relacionamentos? Às vezes em família, às vezes no trabalho, às vezes numa amizade. O importante é ter discernimento para saber o que fazer quando esses conflitos aparecem. E é sobre isso que nós vamos falar hoje, na nossa História para Pensar.
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1: Certa vez, dois irmãos que moravam em fazendas vizinhas, separadas apenas por um riacho, entraram em conflito. Foi a primeira grande desavença em toda uma vida trabalhando lado a lado, repartindo as ferramentas e cuidando um do outro. Durante anos, percorreram uma estreita, porém comprida estrada que corria ao longo do rio, para, ao final de cada dia, poderem atravessá-lo e desfrutarem um da companhia do outro. Apesar do cansaço, faziam-no com prazer, pois se amavam. Mas agora, tudo havia mudado. O que começou com um pequeno mal-entendido finalmente explodiu numa troca de palavras ríspidas, seguidas por semanas de total silêncio. Numa manhã, o irmão mais velho ouviu bater a sua porta. Ao abri-la, notou um homem com uma caixa de ferramentas de carpinteiro em sua mão que lhe disse: "Estou procurando por trabalho. Talvez você tenha um pequeno serviço aqui e ali. Posso ajudá-lo?" "Sim", disse o fazendeiro. "Claro que tenho trabalho para você. Veja aquela fazenda além do riacho. É do meu vizinho. Na realidade, meu irmão mais novo. Brigamos muito e não mais posso suportá-lo. Vê aquela pilha de madeira perto do celeiro? Quero que você construa uma cerca bem alta ao longo do rio, para que eu não mais precise vê-lo." "Acho que entendo a situação", disse o carpinteiro. "Mostre-me o local que certamente farei um trabalho que lhe deixará satisfeito." Como precisava ir à cidade, o irmão mais velho ajudou o carpinteiro a encontrar o material e partiu. E o carpinteiro trabalhou arduamente durante todo aquele dia, medindo, cortando e pregando. Já anoitecia, quando terminou sua obra, ao mesmo tempo que o fazendeiro retornava. Porém, seus olhos não podiam acreditar no que viam. Não havia qualquer cerca. Em seu lugar estava uma ponte que ligava um lado do riacho ao outro. Era realmente um belo trabalho, mas enfurecido exclamou: "Você é muito insolente em construir essa ponte após tudo o que lhe contei." No entanto, a surpresa ainda não havia terminado. Ao erguer seus olhos para a ponte mais uma vez, viu seu irmão aproximando-se da outra margem. Cada um dos irmãos permaneceu imóvel de seu lado do rio, quando, num só impulso, correram um na direção do outro, abraçando-se e chorando no meio da ponte. Emocionados, viram o carpinteiro arrumando as suas ferramentas e partindo. "Não, espere", disse o mais velho. "Fique conosco mais alguns dias. Tenho muitos outros projetos para você." E o carpinteiro então lhe respondeu: "Adoraria ficar, mas tenho muitas outras pontes para construir. Vamos pensar?"
2: Já pensou como as coisas seriam mais fáceis se parássemos de construir cercas e muros e passássemos a construir pontes com nossos familiares, amigos, colegas de trabalho e, principalmente, nossos inimigos? O que você está esperando? Que tal começar agora? Muitas vezes, desistimos de quem amamos por causa de mágoas e mal-entendidos. Vamos deixar isso de lado. Ninguém é perfeito. Mas alguém tem que dar o primeiro passo. Quanto mais amigos tiver, melhor vai se sentir. E sabe por quê? É bom demais amar e ser amado é melhor ainda. Pense nisso e construa pontes ao seu redor.
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1: WhatsApp! E o nosso Zap Zap tá chegando aqui.
2: E quem nos mandou mensagem agora foi a Célia Martins, de Castelo, Espírito Santo. E ela diz que gosta da dica do dia e pediu para mandar uma canção para ela e para a família.
1: Então, para a Célia e toda a sua família que estão ligadinhas aqui no Mensagem Sertaneja, vamos ouvir a próxima canção. Cláudio Lima, Hora de Louvar.
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3: 7:27.
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6: Bom pai sabe dizer não com amor. Eu cheguei numa casa, o menino de 5 anos que manda na casa. 5 anos. Eu quero macarrão! Aí a mãe, muda o prato, ele quer macarrão. Falei, macarrão. Sentei pra almoçar o padre. Desculpa, essa cadeira aí é dele. Aí eu tentei ficar. Te escutou, não! Eu escutei, bem escutei. Daqui a pouco você que não vai escutar. Saí. Colocou sobremesa pra mim, porque o padre era visita. Eu quero a sobremesa! Aí a mãe falou, eu quero do padre. A mulher tirou de mim e deu pro menino. Falou, ó, não dá dano. Aí na hora de ir embora, a mulher ou o padre? Vem cá. Não quer. Vem cá que eu te dou um bombom. Até eu vou. Ô padre, tá uma bênção pra ele. Ele tá precisando de uma bênção. Eu falei, bênção? Ele tá precisando de educação, limite. Que bênção. Falei, minha filha, a bênção já foi dada. Você está em cima da bênção. Ô padre, onde está? Chinela, Baiana, chinela é a bênção. Põe esse chinelo pra funcionar aí, porque esse menino tá podendo fazer o que quer. A bênção. A bênção já foi dada.
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2: Vá firme na direção das suas metas, porque o pensamento cria, o desejo atrai e a fé realiza. Não acaba não, mundão! Alô, povo de Deus! Estamos de volta com o nosso programa Mensagem Sertaneja. E agora é aquele momento para aumentarmos o nosso conhecimento sobre a Palavra de Deus. É a hora da nossa charadinha bíblica.
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4: E antes mesmo de falar qual é a charadinha de hoje, já adianto que está fácil demais. Qual o nome do anjo que apareceu a Maria, mãe de Jesus? Opção A, Rafael. Opção B, Miguel. Opção C, Gabriel. Repetindo, qual o nome do anjo que apareceu a Maria, mãe de Jesus? Opção A, Rafael. Opção B, Miguel. Opção C, Gabriel. Tá fácil ou não tá, Gilson?
2: Tá fácil demais, mas como já é de costume, você vai ter um tempinho pra pensar. Enquanto isso, vamos oferecer a próxima canção para a Lorizete, de Ascurra, Santa Catarina. Vamos ouvir Adriana Gil, Fé no Coração.

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1: Alô, mundo velho sem porteira, você ouviu? Adriana Gil, Fé no Coração. E você que quer conhecer um pouquinho mais o trabalho de evangelização da Adriana Gil, entre no site www.adrianagil.com.br. Lá você vai poder ouvir essa canção e inclusive ver um videoclipe muito lindo gravado lá na Basílica Nacional de Aparecida.
2: E aqui no programa Mensagem Sertaneja, a música não para. A próxima canção vamos oferecer para o Josenildo da Silva Nascimento, lá de Iati, Pernambuco.
1: Vamos ouvir Roselis, Promessas.

0: Alô, turma! Você ouviu Roselis Promessas aqui no Mensagem Sertaneja. E agora chegou a hora da nossa resposta da charadinha bíblica. O Adriana Gil, fala pra gente aí a resposta.
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2: Antes de dar a resposta, vamos relembrar a nossa charadinha de hoje. Qual é o nome do anjo que apareceu a Maria, mãe de Jesus? Opção A, Rafael. Opção B, Miguel. Opção C, Gabriel. E a opção certa é... Opção C, Gabriel. Quando Isabel estava no sexto mês de gestação, o anjo Gabriel foi enviado por Deus a uma cidade da Galiléia chamada Nazaré, a uma virgem prometida em casamento a um homem de nome José. A virgem se chamava Maria. O anjo entrou onde ela estava e disse: "Alegra-te, cheia de graça. O Senhor está contigo. Não tenhas medo, Maria. Encontrastes graça junto a Deus. Conceberás e darás à luz a um filho, e lhe porás o nome de Jesus." Maria então perguntou ao anjo: "Como acontecerá isso, se eu não conheço o homem?" E o anjo Gabriel respondeu:

0: o Espírito Santo descerá sobre ti, e o poder do Altíssimo te cobrirá com a sua sombra. Por isso, aquele que vai nascer será chamado Santo, Filho de Deus. Também Isabel, tua parenta, concebeu um filho na sua velhice. Este já é o sexto mês daquela que era chamada estéril, pois para Deus nada é impossível. Maria disse: Eis aqui a serva do Senhor, faça-se em mim segundo a tua palavra. E o anjo Gabriel se retirou. E essa foi a nossa charadinha bíblica de hoje, para enriquecer cada dia mais o nosso conhecimento sobre a palavra de Deus.
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2: E aqui no nosso programa, a música não para. Vamos oferecer para Sara Cardoso, lá de São Luís do Maranhão, a próxima canção. Vamos ouvir Vivi Natan, Pirei Meu Coração.
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3: 7:42.
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5: Toda iniciativa paroquial é bem-vinda. Ninguém sabe aprender a jogar truco, né? Nós jogamos truco, não é? Tem que ensinar, não tem? Alguém tem que ensinar, senão não sabe. Começa a passar vergonha, truco, seis, não tem nada na mão. Tem que saber. Eu quero alimentar minha fé na Igreja Católica. Diga, eu quero alimentar minha fé na Igreja Católica.
6: Eu quero alimentar minha fé na Igreja Católica.
5: Na catequese permanente.
6: Nos documentos da igreja.
5: Nos documentos da igreja. No magistério na igreja.
6: No magistério da igreja.
5: Nos ensinamentos do Papa.
6: Nos ensinamentos do Papa.
5: Diga, eu sou católico apostólico romano.
6: Eu sou católico apostólico romano.
5: Amém. Dá uma salva de palmas para Deus.
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0: Estamos de volta com o programa Mensagem Sertaneja. Segura Cristão!
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9: Deus quer um relacionamento íntimo e profundo conosco. Ficar na superficialidade não é algo que Ele deseja. Quanto mais mergulhamos em Sua palavra, nosso eu humano é confrontado e precisamos tocar, jogar fora e arrumar coisas que não condizem com a verdade que nos foi revelada. É um processo difícil, que renderá muito choro e esforço, mas que vale a pena, pois não há nada melhor do que estar nos braços do Pai.
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10: Lembre-se sempre que o mundo fecha portas, mas Deus abre a porteira. Alô, turma! Estamos de volta com o programa Mensagem Sertaneja. E quero aproveitar esse momento e agradecer a essa rádio querida que abriu o espaço para que o programa Mensagem Sertaneja chegasse até a sua casa. Alô, pé de pano, cavalo chucro! Quando o pé de pano passa por aqui, nosso mascotinho querido, ele traz na sua sacolinha muitos abraços.
9: E vamos distribuir esses abraços, não é, Gilson?
10: Isso mesmo, vamos mandar um abraço para Cássia Fiorim, de Vista Alegre do Alto, São Paulo.
9: Para o Padre Carlos Henrique, reitor do Seminário Nossa Senhora da Conceição, lá de Aracaju.
10: Para Cirlei Barbosa, de Bandeira do Sul, Minas Gerais.
9: Para o Fred Fernando, de Governador Valadares, Minas Gerais.
10: Para Cleonice Santos, de Capitão Leone das Marques, no Paraná.
9: Para Aquiles Aparecido Nunes, de Campinas, São Paulo.
10: E também para Marilza Antônia, lá de Tuiuti, São Paulo. Para vocês, meus irmãos, vai a próxima canção. Vamos ouvir Álvaro e Daniel, O Senhor é Rei.
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0: Ô, trem que pula! Você ouviu Álvaro e Daniel? O Senhor é Rei! E aqui no nosso programa Mensagem Sertaneja, a música não para! Vamos ouvir Fábio Carneirinho com participação do Padre Zezinho, Maria de Nazaré.
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1: Fábio Carneirinho e Padre Zezinho, Maria de Nazaré, aqui no Mensagem Sertaneja. O Adrenagil, meu coração já está em pedaços.
2: E eu sei por quê, porque chegou a hora de dizer tchau.
1: Que tristeza, mas nós já temos o encontro marcado no próximo programa.
2: Então não é tchau, é até logo. Esperamos por você no próximo Mensagem Sertaneja.
1: Queremos agradecer a Deus, a toda a equipe da rádio e também a você. E para encerrar o nosso programa com chave de ouro, vamos para o nosso momento de oração.

0: Nosso querido Pai, nós te louvamos e te bendizemos por mais este programa, por todas as pessoas que estão conosco. Te pedimos a graça, Senhor, de aprendermos a construir pontes ao invés de cercas. Que os nossos relacionamentos sejam fundados no amor, no perdão e na compreensão. Coloca, Senhor, cada uma dessas pessoas que estão conosco no teu coração. O Senhor conhece a necessidade de cada uma delas. Olhai, Pai, pelas famílias do mundo inteiro. Olhai pelos nossos doentes. Visita, Senhor, com a cura e com a libertação. Abençoa aqueles que mais estão precisando e clamando por socorro, Senhor. Abençoai a nossa igreja, o Santo Padre, o Papa. E abençoai, Senhor, o nosso mundo com a paz. Por essas bênçãos te pedimos e te agradecemos, em nome do teu Filho Jesus Cristo. Amém.
1: Pai nosso que estais nos céus, santificado seja o vosso nome. Venha a nós o vosso reino, seja feita a vossa vontade, assim na terra como no céu.
0: O pão nosso de cada dia nos dai hoje. Perdoai-nos as nossas ofensas, assim como nós perdoamos a quem nos tem ofendido. E não nos deixeis cair em tentação, mas livrai-nos do mal. Amém. Pedimos também a bênção da nossa Mãe Maria Santíssima, que ela nos cubra com seu manto sagrado e que nos livre dos perigos desta vida, nos ajudando sempre a encontrar o caminho que leva até o coração de Jesus.
2: Ave Maria, cheia de graça, o Senhor é convosco. Bendita sois vós entre as mulheres, e bendito é o fruto do vosso ventre, Jesus.
0: Santa Maria, Mãe de Deus, rogai por nós, os pecadores, agora e na hora de nossa morte. Amém.
3: Alô, Cowboys de Cristo, muito obrigada pela sua companhia. Que Deus abençoe, que Nossa Senhora proteja cada um de vocês.
4: Obrigado a você que esteve ligadinho aqui no Mensagem Sertaneja. Até o próximo programa, se Deus quiser. Salve Maria!
3: Salve Maria!
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0: 7:58.
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0: Top de 5 segundos.

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1: Atenção, Mário Duarte e Pandinha, em homenagem às mamães, estão preparando as músicas. Hoje são eles, escolhendo as músicas. Vamos lá, vamos ver. Especial musical para as mamães.

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1: Na volta eu quero todo mundo cantando bem forte.
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1: Felicidade. O que é felicidade? Onde pode ser encontrada? No fundo dos nossos corações, sabemos que ela está nas coisas mais simples. Na pureza das atitudes, nas alegrias compartilhadas. Cultive cada vez mais esse estado de plenitude que o faz ver a vida com os olhos da alegria, sentindo gratidão por cada amanhecer. Para que esses sentimentos se façam cada vez mais presentes, procure cultivar os pensamentos positivos, de empoderamento e incentivo. A conversa interior é muito importante para atrair coisas boas para perto de nós. Assim, a felicidade é multiplicada.
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1: estação. 8 horas e 39 minutos.
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0: Oi, Padre Marcelo Rossi. É um prazer muito grande para nós estarmos fazendo essa oração junto com o senhor. Um abraço do Bruno.
1: E o outro do Marrone, para o senhor e para todos os fiéis que estão cantando aqui com a gente.
2: Deus abençoe, Bruno.

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4: E abençoai, santificai e exorcizai, Senhor, essa água, remédios. Então, a nossa agenda, atenção, hoje, às 15h, Rede Vida, ou pelo YouTube, né, minhas redes sociais, você pode acompanhar a Santa Missa e logo após, tá, pela Rede Vida, ao vivo, e também redes sociais, você vai acompanhar o Momento de Fé que, com o Padre Edson Guerra junto. Vai ser demais. Terço contra as forças infernais e surpresa. Padre, surpresa. Daqui a pouco, não perca, espero vocês. E amanhã, na Missa da Globo, está tendo ainda a final da Superliga Feminina de Vôlei. Então, nós vamos entrar 15 para 6. Isso mesmo, 15 para 6. Avise todo mundo. E com a sua mamãe, ou as viva ou falecida, vamos dar esse presente. A nossa oração! E Maria... Ah, para terminar, agora eu vou escolher essa música. Eu quero a música aquela Imaculada.
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Obrigado, Mãe. E obrigado a esse povo que está aqui. Terminamos com essa música tão linda, nos consagrando totalmente a Ti. A nossa Diocese Santo Amaro, nosso Bispo Dom José Neri, Dom Fernando, nosso Papa Francisco e todos os sacerdotes.

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1: Felicidade. O que é felicidade? Onde pode ser encontrada? No fundo dos nossos corações, sabemos que ela está nas coisas mais simples. Na pureza das atitudes, nas alegrias compartilhadas. Cultive cada vez mais esse estado de plenitude que o faz ver a vida com os olhos da alegria, sentindo gratidão por cada amanhecer. Para que esses sentimentos se façam cada vez mais presentes, procure cultivar os pensamentos positivos, de empoderamento e incentivo. A conversa interior é muito importante para atrair coisas boas para perto de nós. Assim, a felicidade é multiplicada.
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5: 8 horas e 59 minutos.
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Louvado seja o nosso Senhor Jesus Cristo! Estamos chegando com mais um programa Forró em Deus. Grato pela sua audiência, grato pela sua companhia. A partir de agora, o melhor do forró cristão. Chega na sua rádio, chega em sua casa, chega em seu lar, no seu trabalho, onde quer que você esteja, para lhe fazer companhia. O melhor do forró cristão, o melhor do forró católico, você ouve a partir de agora, aqui na programação da nossa rádio, comigo, J. Oliveira. Uma produção da Rádio Missão Católica de Garrafão do Norte, no Pará. O programa só começando, estamos conectados em nome do Pai, do Filho e do Espírito Santo. Muita paz, muitas bênçãos a você e sua família.

E assim a gente vai seguindo com o nosso programa, agradecendo a sua audiência, agradecendo a sua companhia, desejando para você uma boa sintonia. 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Vamos de mais músicas, vamos louvar o nosso Deus.

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1: Tá namorando, hein?

0: Finalizamos a primeira parte do programa Forró em Deus. Já já tem mais.
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4: 9:15.
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0: Iniciando mais um bloco do nosso programa, agradecendo a sua audiência, agradecendo a sua companhia. Vamos de mais músicas aqui na nossa programação.

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povo de Deus. Grato pela sua audiência, grato pela sua companhia. Esse é o programa Forró em Deus, o seu programa de forró católico. Toda semana a gente tem esse encontro marcado com você, trazendo o melhor do forró cristão. Um ritmo diferenciado, mas que leva fé às pessoas através desse ritmo, né? Esse ritmo leva Jesus a cada um de vocês. Vamos com mais músicas aqui no nosso programa, agradecendo a sua audiência, agradecendo a sua companhia.

0: Finalizamos mais um bloco do programa. Já já a gente retorna com você.
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1: Iniciando mais um bloco do nosso programa, muito obrigado pela companhia, um forte abraço a todos conectados no programa Forró em Deus.

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Vamos de mais músicas, vamos louvar o nosso Deus.

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1: Finalizamos por aqui o programa de hoje. Graça e paz para você conectado na nossa programação.

0: Rádio Barroso Mix informa a hora certa.
1: 9:52.
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4: Maria passa na frente e vai abrindo estradas e caminhos, abrindo portas e portões, abrindo casas e corações. A mãe indo na frente, os filhos estão protegidos e seguem seus passos. Ela leva todos os filhos sob sua proteção. Maria passa na frente e resolve aquilo que somos incapazes de resolver. Mãe, cuida de tudo que não está ao nosso alcance. Tu tens poderes para isso. Vai, mãe, vai acalmando, serenando e amansando os corações. Vai acabando com o ódio, rancores, mágoas e maldições. Vai terminando com dificuldades, tristezas e tentações. Vai tirando os teus filhos das perdições. Maria, passa na frente e cuida de todos os detalhes. Cuida, ajuda e proteja a todos os teus filhos. Maria, tu és a mãe e também a porteira. Vai abrindo o coração das pessoas e as portas nos caminhos. Maria, eu te peço, passa na frente e vai conduzindo, levando, ajudando e curando os filhos que precisam de ti. Ninguém pode dizer que foi decepcionado por ti depois de ter chamado ou invocado. Só tu, com o poder de teu filho, pode resolver as coisas difíceis e impossíveis. Nossa Senhora, faço essa oração pedindo a tua proteção. Ave Maria, cheia de graça, o Senhor é convosco. Bendita sois vós entre as mulheres, e bendito é o fruto do vosso ventre, Jesus. Santa Maria, Mãe de Deus, rogai por nós, pecadores, agora e na hora de nossa morte. Amém. Se você orou comigo nesta manhã, pegue seu copo com água e seja abençoado.
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1: Louvado seja nosso Senhor Jesus Cristo, para sempre seja louvado. Filhos queridos, povo amado de Deus, hoje sábado, véspera do Dia das Mães, claro, nossa homenagem a todas as mães. Nós fizemos a novena já lá atrás, Maria, mãe de todas as mães, mas eu quero oferecer desde já, todo o programa para as mães vivas, as mães que nos acompanham, as mães esquecidas, as mães amadas, as mães desprezadas, as mães vivas, as mães falecidas, as mães biológicas, as mães do coração. Uma homenagem e oferto a você, mãe, todo este programa de hoje. Querido povo de Deus, nós estamos véspera do Dia das Mães, mas em plena novena. Jesus das Santas Chagas, restaurai meu coração. Repita comigo: Jesus das Santas Chagas, restaurai meu coração. Estamos na leitura orante de Jó. É Jó que vai dar muito o que falar. Quero saudar nesse dia tão especial pela Rádio Evangelizar, de onde tudo começa, as rádios irmãs cujos nomes cito neste momento.
2: Acertar os erros do passado.
1: Saúdo a você pela TV Evangelizar, sinal digital em todo o país, em várias cidades, canal aberto, pelo YouTube, Padre Manzotti Oficial. Saúdo a todos pelo aplicativo da Associação Evangelizar é Preciso e todas as plataformas digitais. E hoje eu conclamo você que está ali, ó, você que está com o chat aberto, que você pudesse e possa dizer para você: mãe é, três pontinhos, para você: mãe é. E eu vou falar durante todo o programa de hoje as frases, os pensamentos e essa homenagem a todas as mães. Vamos juntos rezar, começar com a leitura orante. Vamos começar meditando o Evangelho do dia, em nome do Pai, do Filho e do Espírito Santo. Amém. Senhor, antes de nos debruçarmos sobre a tua palavra, elevo o pensamento para todas as mães. E eu gostaria muito que você que está pela televisão, pelo rádio, pelo YouTube, aplicativo, diga o nome de sua mãe e diga: Jesus, que tiveste uma mãe aqui na terra, Nossa Senhora, a Mãe Santíssima, nós queremos recomendar as nossas queridas mães, vivas ou falecidas. Cuide das mães, amado Jesus. E a exemplo de tua mãe, nossa mãe, porque no ladeu no alto da cruz, mulher, eis aí teu filho, filho, eis aí tua mãe, nós seguiremos o exemplo da Santa Virgem Maria de nos debruçar sobre a palavra. Naquele tempo, disse Jesus a seus discípulos: se o mundo vos odeia, sabei que primeiro odiou a mim. Se fosseis do mundo, o mundo gostaria daquilo que lhe pertence. Mas porque não sois do mundo, porque eu vos escolhi e apartei do mundo, por isso o mundo vos odeia. Lembrai-vos daquilo que eu vos disse: o servo não é maior que o seu senhor. Se perseguiram a mim, também perseguirão a vós. Se guardaram a minha palavra, também guardarão a vossa. Tudo isso eles farão contra vós, por causa do meu nome. Porque não conhecem aquele que me enviou. Senhor, como nós precisamos de luz, a tua luz. Hoje teu evangelho, e numa atitude profundamente mariana, nós guardamos esta palavra. Quando nos alerta que o mundo nos odeia, por que vos odiaste? E como o evangelho fala, Jesus, o servo não é maior que o seu senhor. E de fato, se o perseguirem, nos perseguirão. Se guardaram tuas palavras, também guardarão. Mas, Senhor, o mundo está carente de luz. O mundo está necessitado da tua palavra. O mundo está carente de amor. Portanto, hoje nós te pedimos, iluminai, Senhor, as nossas vidas. Iluminai, Senhor, as nossas relações humanas. Que esta luz dissipe as trevas. Que esta luz dissipe a desesperança. Que esta luz dissipe os medos. Que esta luz possa trazer realmente clareza. Quão importante é o papel das mães aqui na terra. Que a luz tire todo e qualquer sentimento de raiva, medo, discórdia, desavença. Ao contrário, que nós sejamos pacificados pelo teu amor, fortalecidos na fé, e nós nos sintamos encorajados pela Santa Virgem Maria, que também sofreu. Ela, que é mãe de todas as mães, teve uma vida de tantas privações, uma vida de tantas dificuldades. Que nós possamos, à luz da Virgem Maria, guardar tua palavra, viver tua palavra, e possamos ser uma presença de amor, de esperança. Eu sou da luz, eu sou de Jesus. Eu repito, não por não ter o que falar, eu quero desejar este programa a todas as mães, e inclusive que você reze pela tua mãe viva, tua mãe falecida, que nós rezemos pedindo a Deus que jamais esqueçam deste grande dom da vida. Mais uma vez, você que está no YouTube Padre Manzotti, aproveite e se inscrever ali. Se inscreva no YouTube e, por favor, partilhe comigo. Para você, mãe é? Partilhe comigo. Eu volto já e nós voltamos. Lembrando que nós estamos em plena novena, Jesus das Santas Chagas, restaure o meu coração. E nós estamos em plena leitura antes de Jó. Volte comigo.
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0: Amanhã é Dia das Mães. Então, eu sugiro, que tal você dar de presente? Ainda dá tempo. Passe numa loja. Em todas as principais livrarias do Brasil, você encontra o livro Inabalável. Este livro que traz, com fé, a tempestade vai passar. Inclusive, atrás tem um QR Code que quando a mãe, tua mãe, colocar o celular, ela vai se surpreender, porque tem a música A Tempestade Vai Passar com Fafá de Belém. Este livro é de encorajamento, é uma reflexão profunda, à luz de Jó. Isso mesmo. Por que as pessoas sofrem? Como lidar com o sofrimento? Como lidar quando perdemos coisas importantes na vida? Como lidar com isso? Um bom presente para sua mãezinha. Um bom presente para você mesmo. Na verdade, adquira dois. Um para você e um para sua mãe. Inabalável. Com fé, a tempestade vai passar. Filha de Deus, que a paz de Jesus esteja com você.
1: Bom dia, Padre.
0: Deus a abençoe. Você fala de onde?
1: Eu falo de Minas Gerais. Sou a filha de Deus.
0: Uma filha de Deus. Eu tenho que perguntar, às vésperas do Dia das Mães, você é mãe?
1: Eu sou mãe.
0: Então, independente do que você vai partilhar comigo, parabéns pelo Dia das Mães.
1: Obrigada, Padre, pelas suas palavras.
0: Diga lá, filha.
1: Padre, hoje eu peço oração à minha família. Eu tenho um relacionamento de mais de 10 anos. E houve uma traição por minha parte. Houve, foi uma vez só. E ele descobriu. Da maneira mais dolorosa que a gente pode ter.
0: Como
1: nunca
0: foi?
1: Tinha. Ele foi pelo aplicativo, ele viu algumas mensagens. As mensagens não eram diretas, né?
0: Sim.
1: Mas que ele teve. Ele foi me perguntando até o ponto de eu sentar e falar realmente o que houve.
0: Certo.
1: A início nós discutimos. Mas nunca teve uma discussão, nunca teve agressão.
0: Tá.
1: Aí teve um respeito ainda muito grande da parte dele.
0: Tá.
1: Houve a intenção de separação.
0: Tá.
1: Mas não houve essa separação.
0: Sim.
1: E hoje, alguns meses se passaram. A gente não toca mais no assunto, mas não teve ainda. Ele não me disse ainda, te perdoo. Porque eu sei que a ferida está ali. Mas a gente está no convívio hoje. Muito bom. Eu consegui trazer a igreja para dentro de casa. Hoje eu consigo acender a vela, colocar do lado da água para benzer o Senhor. E hoje ele também bebe dessa água. Eu consegui hoje colocar o rádio quando eu estou em casa, ou o aplicativo, a televisão, e ele estar ouvindo.
0: Tá,
1: então
0: bom.
1: Hoje eu senti que ele também me aceitou, ele me perdoou. Só que aí eu peço oração.
0: Qual a tua dúvida?
1: A minha dúvida é porque ele é muito silencioso. Ele tem muita ansiedade. Eu procurei ajuda para mim, mas ele fala que não quer para ele, porque quando fica às vezes sem dormir, eu fico pensando. Eu não sei se ele ainda está pensando em alguma coisa, em alguma maldade que ainda possa ter, se tem alguma dúvida. E eu quero a oração hoje, além para mim, para o meu filho, mas para ele.
0: Tá.
1: Para que o coração dele acalme.
0: Eu tenho que fazer umas perguntas para você, filha.
1: Tá,
0: eu
1: bom.
0: Eu comecei dizendo parabéns pelo Dia das Mães. Valeu a pena a traição?
1: Não.
0: Você se arrepende?
1: Muito.
0: Seja honesta com você mesmo. Você está com a tua identidade preservada. Se arrepende?
1: Demais.
0: Você já procurou um padre e confessou?
1: Já.
0: Recebeu absolvição?
1: Sim.
0: Cumpriu a penitência que ele deu?
1: Cumpri.
0: Certo. Isso é importante. Depois, você disse, eu consegui trazer a igreja para dentro de casa. Está ótimo, parabéns. Mas você e seu marido foram da casa para a igreja? Vocês vão à missa todo domingo?
1: Eu vou. A partir dessa do ocorrido, a partir da confissão, eu não tenho falhado a missa.
0: Vocês são casados na igreja?
1: Não. A gente
0: então vocês não comungam?
1: Não.
0: O caminho agora é um caminho de uma mudança radical.
1: Sim.
0: Eu recomendo, filha. Não se assuste com o silêncio. São José também foi um homem do silêncio. Mas mais do que o silêncio, você pode perceber se há nele alguma coisa que o incomoda. Você não é ficar falando do assunto, mas é perceber se existe carinho, afeto da parte dele. Se teu marido tem com você carinho, afeto, se vocês estão conseguindo ter uma vida marital, uma vida de casal boa, você sente isso? Ou vocês estão cada um no seu canto e estão gelados?
1: Não, foi pelo contrário.
0: Então agora eu proponho que vocês façam um retiro de casais. Eu estou falando sério. Ele não quis um tratamento, tá bom, que bom que você foi. Mas um retiro de casais e ver o termômetro para casar na igreja. Talvez tudo isso aconteceu... Porque Deus não permite algo ruim se não é para tirar algo de bom. Nós estamos vendo isso em Jó. Então, aproveitar de tudo o que está acontecendo para realmente sacralizar este sacramento, esse casamento. Tá bom?
1: Tá bom.
0: Vamos rezar por ele, sim. E que, de novo, procure um retiro de casais. Você, como diz, trouxe a igreja para dentro de casa. Mas agora vocês precisam estar dentro da igreja. Que Deus te abençoe, filha. Não vou perguntar mais, porque senão acaba revelando a identidade. A frase, ela não deve passar despercebido. Deus não permite nada de ruim se não puder trazer algo de bom. Para você, mãe é? Vai lá no chat, partilhe conosco. Escute esse testemunho.
2: Padre, aqui é uma filha do Paraná. Em dezembro de 2022, a minha sobrinha foi mandada para uma oncologista para fazer o tratamento do útero, onde ela estava com os tumorzinhos, onde foi tirado para fazer biópsia. Ela não queria que a mãe soubesse, que os avós soubessem, e ficou comigo, que era a tia. Padre, naquela resposta que a gente estava esperando daquela biópsia, um dia 15 para as 10, sim, eu comecei a olhar no relógio e pedia para Deus, para o Senhor falar comigo. Pois naquele não. Dia, eu estava fazendo faxina na minha cozinha, com a vassoura na mão. Padre, o Senhor falou assim, hoje a gente vai começar um momento diferente.
0: Olha aí.
2: Hoje a gente vai começar com uma oração. Continuei o meu serviço ouvindo o Senhor. O Senhor disse assim, ei, você aí, filha, guarde essa vassoura, ergue os seus braços e vamos rezar. Eu pedia muito a Deus que eu estava acabando as minhas forças, eu já não sabia mais o que fazer. O Senhor, sim, falou assim, filha, você está perguntando,
0: escuta,
2: cadê
0: isso,
2: sua força? Sua força está em você, levanta sua cabeça. Padre, no final o Senhor disse assim, filha, essa raiz desse câncer,
0: opa,
2: a sua fé curou. Eu ajoelhei,
0: meu
2: comecei,
0: Deus,
2: a gritar de alegria e chorar de felicidade. Padre, passou 10 dias, chegou,
0: amém,
2: o resultado da biópsia.
0: Louvado
2: dela.
0: Louvado seja,
2: padre,
0: Deus.
2: Ela não tinha nada.
0: Amém.
2: Padre, eu prometi que eu iria na sua igreja, Nossa Senhora de Guadalupe, em,
0: sim,
2: Curitiba, assistir uma novena. Padre, no que eu cheguei, ainda era pandemia.
0: Sim.
2: Padre, eu assisti a missa do Senhor no segundo banco, no momento da homilia. O Senhor disse assim, que tinha muitas pessoas diferentes que estavam ali visitando a igreja. E que uma dessas pessoas tinha ido agradecer a cura de um câncer.
0: Olha aí.
2: Padre, meu menino que estava do lado começou a chorar e arrepiou.
0: Oh, meu Deus.
2: E disse, mãe, que bênção, como ele sabia. Então, padre, eu estou deixando
0: de
2: aqui o meu testemunho. Amém, Jesus.
0: Deus abençoe. Eu vou para o intervalo, gente. Aproveite agora nesse intervalo, vai lá no chat. Para você, mãe é? E voltando, quero lembrar que nós estamos em Jó, capítulo 1, versículo 13 e 22. E a novena que estamos fazendo, você encontra também no livro Inabalável, na página 137. Inabalável, 137. Eu volto já, volte comigo.
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0: E nós vamos para a leitura orante de Jó, mas eu falei desde o começo, uma homenagem deste programa a todas as mães, amanhã dia das mães, vivas ou falecidas. E o pessoal interagindo bastante ali, ó. Estão lá no chat, vai lá. Aproveita, se inscreva no YouTube, Padre Manzotti. Se inscreva, faz esse capricho, é importante. Ana Paula, ela disse assim, tá lá. Mãe é colo que acolhe, a voz que orienta e o amor que nunca desiste. Que coisa linda. Põe um fundo musical, Mariano. Eu acho melhor. Todas as mães se identificam com Nossa Senhora, principalmente orquestrada, sacristão. Marcos Vinícius, ele disse assim, mãe, é a presença de Deus em forma de cuidado dentro de nossa casa. Toca o sino, sacristão. A Juliana está lá no chat e disse assim, para mim, mãe é sinônimo de amor verdadeiro e de força nos dias difíceis. Vamos lá, gente. Para você, mãe é três pontinhos. Amado povo de Deus, nós vamos à leitura orante. Mas, ó, sacristão, não importa o que tem. Solte o que as pessoas têm dito sobre a leitura orante. Seja Salmos, seja Romanos. Jó, acho que ainda não chegou nada. Solta lá.
1: Sou a mensageira da Capelinho. Ouço o programa Experiência de Deus. Todos os dias acompanho o Padre Reginaldo Manzotti. No dia de hoje, eu quero falar sobre o Salmo. O Salmo 135.
0: Muito bem.
1: De louvor. Hoje, no dia 6 de fevereiro, faça milagre na minha vida.
0: Opa!
1: Eu não mereço, mas Jesus, tenha compaixão de mim. Eu espero um milagre.
0: Isso.
1: O amor de Deus é grande.
0: Isso aí.
1: Preciso ressignificar sua vida.
0: Que lindo.
1: Repensar, corrigir seus erros. Dê um novo começo. Deus
0: que bom.
1: É bom. Confio na graça. Não vou desistir. Preciso muito dessa graça. E o Senhor vai me abençoar.
0: Com certeza.
1: Eu tenho um filho que está dando
0: uma
1: muito
0: mãe
1: problema para mim. Mas Deus vai abençoar e vai agir.
0: Tudo a ver.
1: Esse salmo foi para mim hoje. O Salmo 135, hino de louvor.
0: Mãe, não podia ser melhor, sacristão. Uma mãe que pede pelo filho, e eu rezo por você, Nossa Senhora, escute essa mãe que está refletindo o Salmo 135, e todas as mães que estão nessa peleja. Educar os filhos é uma peleja contínua. Então, Nossa Senhora, essa mãe que está falando deste Salmo, mas tantas mães que ainda esperam por um milagre, ela dizia, meu milagre vai chegar, Deus abençoe. Bíblia aberta, cartilha de oração. E hoje, Jó, capítulo 1, do versículo 13 seguintes. Jó, capítulo 1, versículo 13 seguintes. Padre, eu tô meio assustado com Jó. Eu falei, não é tão fácil não, meu filho. Escute lá. Um dia, enquanto os filhos e filhas de Jó estavam num banquete na casa do irmão mais velho, chegou à casa de Jó um dos empregados e lhe disse, nós estávamos arando a terra com os bois e as jumentas estavam pastando ali perto. De repente, os sabeus nos atacaram e levaram tudo. Eles mataram a espada, os empregados, e só eu consegui escapar para trazer a notícia. Enquanto ele ainda estava falando, veio outro empregado e disse, escute, nós estamos na leitura de Jó, capítulo 1, versículo 16. Enquanto estava ainda falando, veio outro empregado e disse, raios caíram do céu e mataram todas as ovelhas e os pastores. Só eu consegui escapar para trazer a notícia. Enquanto Este ainda estava falando, chegou um terceiro e disse: três bandos de caldeus nos atacaram e levaram os camelos. Eles mataram a espada os empregados e só eu consegui escapar para trazer a notícia. Enquanto, versículo 18, enquanto este ainda estava falando, chegou mais um que disse a Jó: os seus filhos e suas filhas estavam no meio de um banquete na casa do seu filho mais velho. Versículo 19. De repente, veio do deserto um vento muito forte que soprou contra a casa, e ela caiu em cima dos seus filhos. Todos eles morreram e só eu consegui escapar para trazer a notícia. Versículo 20. Então, atenção, qual você imagina que foi a reação de Jó? Sem pressa. Nós estamos falando de vários acontecimentos catastróficos. Primeiro, disse: os bois e os jumentos foram levados. Mal tinha recebido a notícia, veio outro: as ovelhas e os pastores foram mortos. Depois, a terceira notícia: os caldeus atacaram os camelos e levaram embora. A pior notícia. Ainda não a pior, mas para um pai a pior. Seus filhos e filhas morreram soterrados quando a casa desmoronou. Versículo 20. Então Jó se levantou e, em sinal de tristeza, rasgou as suas roupas, rapou a cabeça. Depois, ajoelhou-se, encostou o rosto no chão e adorou a Deus. Eu vou ler de novo. Você entendeu o drama que ele está vivendo? As perdas que ele teve? Versículo 20. Então Jó. Pense e se coloque no lugar de Jó. Você teria esbravejado, xingado a Deus, se revoltado, arrancado os cabelos, blasfemado? Eu me arrepio quando eu leio Jó. Daí que me inspirou esse livro. Eu fico pasmo. Então Jó levantou-se, em sinal de tristeza, rasgou suas roupas, rapou a cabeça. Depois, vou até colocar com outra cor, ajoelhou-se, encostou o rosto no chão e adorou a Deus. E o que ele disse? Escute versículo.

0: assim e vou para o intervalo. E eu volto. Vamos tentar rezar isso. Vamos tentar. Porque Jó é muito forte. Voltamos já.
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Como você sentiu a leitura? Toca, não toca? E esta ainda é a primeira prova de Jó. Tem mais? Sim. Semana que vem você vai ficar boquiaberto. Mas eu quero voltar ao texto. Nu saí, nasci, sem nada, e sem nada vou morrer. O Senhor deu, o Senhor tirou, louvado seja Deus. Como isso ecoa dentro de você? Deus deu, Deus tirou, louvado seja Deus. E o versículo 22 termina dizendo assim: apesar de tudo o que havia acontecido, Jó não pecou, nem pôs culpa em Deus. Filhos amados, eu disse para você ainda na leitura orante,

0: que esse livro de Jó me inspirou, inabalável, com fé, a tempestade vai passar. E na página 19, se você tem o livro, eu comento exatamente o que nós estamos refletindo. O sofrimento chega sem avisar e nos obriga a parar, a olhar para dentro, a buscar algo maior. O sofrimento faz o ser humano se ajoelhar, não por fraqueza, mas por humildade, porque diante da dor todos somos pequenos e ao mesmo tempo capazes de gestos imensos. O sofrimento é um daqueles grandes mistérios que inquietam os mais sábios. E eu convido você hoje a pegar o livro, página 19, dentro da leitura orante, e ver o grande argumento de Santo Agostinho. Se Deus é bom, por que existe a dor? Esta foi a leitura orante de hoje. Amém. Padre, terminou pesado. Jó vai ser assim. Mas não vai deixar de acompanhar. O pessoal continua interagindo. Vamos dar uma leveza, né, sacristão? Para mim, mãe é. E o pessoal interagindo conosco. O Roberto, mãe é quem ensina a caminhar na vida também da fé. Toca o sino, sacristão, por Roberto. A Daniele, mãe é amor que protege, aconselha e nunca abandona. Vamos lá, gente. Vamos lá no chat, interage e depois manda muito coração para as mães. E não se esqueça, ei, não se esqueça de se inscrever no YouTube Padre Manzotti. Se todo mundo que acompanha o YouTube se inscrevesse, o algoritmo seria muito maior. Pensa nisso, não é para o Padre Reginaldo, é para evangelização. Silvânia, bom dia, que a paz do Senhor esteja com você.
1: Bom dia, Padre Reginaldo. Sua bênção.
0: Deus abençoe. Você fala de onde, Silvânia?
1: Eu falo de Fátima do Sul, Mato Grosso do Sul.
0: Você é mãe?
1: Não, Padre.
0: Tá bom, mas então
1: mas
0: vamos...
1: eu tenho a minha mãezinha,
0: então,
1: querida.
0: Véspera do Dia das Mães, diga o nome da sua mãezinha querida.
1: Maria Dias da Silva.
0: Então, Maria Dias da Silva, tá aqui. Parabéns, dê um abraço à sua mãe por mim. Diga, Silvânia, a palavra é sua.
1: Padre, o Senhor é uma bênção na nossa casa, na minha vida. E eu estou ligando para pedir uma oração para o Senhor. Estou muito emocionada, Padre, porque a ligação caiu várias vezes. Eu falei,
0: Deus,
1: não vou conseguir falar com o Padre Reginaldo.
0: Mas hoje é seu dia. Você quer oração
1: hoje
0: por quê,
1: dia,
0: querida?
1: Padre. Eu quero oração para minha irmã, Márcia, que há 2 anos a gente vem lutando com ela, problema seríssimo de coluna.
0: Márcia?
1: Tá? Márcia Dias da Silva.
0: Tá bom, tá certo.
1: E pelo meu tio também, que de setembro para cá, de 2025, caiu, mas quebrou a bacia e afetou a coluna.
0: Como é que é o nome dele?
1: Armando Dias
0: tá.
1: José.
0: Então, o tio pela coluna, a Márcia também pela coluna, né?
1: A Márcia também, padre. Da minha irmã é muito sério.
0: Tá
1: é, ataca dor de cabeça.
0: Entendo.
1: E tem que ir pro hospital tomar morfina.
0: Tá
1: não
0: bom.
1: Pode trabalhar.
0: Tá certo. Mais alguém, querida?
1: Quero colocar meus pais em oração.
0: A Maria já foi. Qual o nome do pai?
1: José Manuel da Silva.
0: Tá.
1: Os meus irmãos.
0: Diga o nome, filha.
1: Elias José da Silva, Jorge José da Silva e Márcia Dias, que já está, né?
0: Que Deus abençoe, Silvânia, de Fátima do Sul, Mato Grosso do Sul. Lá tem a rádio Fátima FM. Diretor João Hermes, Dom Henrique Aparecido de Lima, Diocese de Dourados. Vou atender rapidinho, tomara que eu consiga. Maria do Carmo, bom dia.
2: Bom dia, padre.
0: Deus abençoe, você fala de onde?
2: São Domingos,
0: você é mãe?
2: Sou mãe, sim.
0: Parabéns, porque amanhã é Dia das Mães. Deus abençoe você.
2: Obrigado por esse parabéns. Fico muito feliz.
0: E o nome da sua mãezinha, diga lá.
2: Patrocina Alves de Jesus.
0: Patrocina. Adorcina, tá. Diga lá, a palavra é sua, querida.
2: É, padre, eu liguei para dar um testemunho que eu escuto o senhor todo dia.
0: Tá.
2: Todo dia na minha casa, graças a Deus.
0: Certo.
2: Eu sou muito feliz de ter o senhor todos os dias fazendo oração por nós, né?
0: Sim.
2: É, eu trabalhei num setor, aí eu fui muito humilhada, pisada, aí o senhor foi e disse assim: minha filha, procura um doutor, vá se consultar, você está chorando de dia a noite.
0: Entendi.
2: Aí eu fui, padre, eu fui. Cheguei lá, o doutor não queria me atender, eu comecei a chorar, aí ele botou para dentro.
0: desculpa, filha, eu não tô rindo não, de você. É que... me perdoe.
2: Aí eu comecei a chorar, ele disse, eu não vou lhe atender, eu digo, você vai me atender. Aí eu comecei a chorar, ele disse... Aí, poucas horas, ele me atendeu.
0: Ah.
2: Aí passou um remédio para eu parar de chorar. Aí
0: entendi.
2: Eu consegui dormir, que eu não estava conseguindo dormir, porque é triste trabalhar no setor e ser pisada e humilhada.
0: Mas a pergunta que não quer falhar, a senhora conseguiu perdoar quem te humilhou?
2: Consegui.
0: Ah, que bom.
2: Eu sou dessas pessoas assim, me pisa, me machuca e depois eu dou o perdão.
0: Que bom. Isso é ser cristão, viu, Maria do Carmo?
2: É, e toda vez que eu venho para a minha cidade, tem um Santíssimo aberto. Eu entro todo dia para chorar dentro quando eu tenho um problema.
0: Tá bom, mas ó, nas suas orações reze por mim também, tá? E
2: eu
0: não é à toa,
2: rezando,
0: você tem um nome muito bonito, viu? É da nossa Dinda, Maria do Carmo, Nossa Senhora do Carmo.
2: Isso, quando o senhor vem para Caju, eu vou dar um testemunho pessoalmente. Eu fui para Caju, eu estava operada.
0: Ah, é? Foi bonito, né? Foi um momento muito forte, não foi, não?
2: Ali foi muito bonito, eu queria entrar, não consegui comprar camisa, fiquei assim, desesperada, querendo entrar, mas não consegui, mas Deus sabe todas as coisas. Quando o senhor vir para Caju, Sergipe, eu vou dar um testemunho, vou dar um presente.
0: Muito obrigado. A senhora me acompanha como ali em São Domingos?
2: É, na cultura de Aracaju, Sergipe.
0: Tá bom.
2: Quando não pega a cultura, Lagarto, Sergipe.
0: Tá bom, querida. Um feliz Dia das Mães para a senhora, para toda a sua família. Maria do Carmo, lá de São Domingos, Sergipe, Rádio Cultura FM de Aracaju, Padre Marcelo Conceição, São Domingos, a Rádio São Domingo FM, Miguel José, o Arcebispo Dom Josafá Menezes da Silva de Aracaju. Eu vou para o intervalo, eu volto já. Gente, voltando, nós temos um momento de oração e homenagem às mães. Nós vamos voltar rezando pelas mães. E continue lá no chat. Para você, mãe é, e nós estamos no terceiro dia. Jesus das Santas Chagas, restaurai meu coração. Tudo isso aqui. Voltamos já. Volte comigo, povo de Deus.
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E a nossa homenagem a todas as mães, vivas ou falecidas, né? E olha, eu já vou falar dos aniversariantes. Vou dizer uma coisa pra você, você tem tua mãe viva? Curta, aproveite, abrace, expresse carinho, porque vai tão rápido. E tem hora que dá uma saudade, gente, dá uma saudade. Como é gostoso a gente poder dizer mãe. Ainda bem que a gente pode chamar Nossa Senhora de mãe, porque dá uma saudade. Então eu digo, se você tem tua mãe viva, viva intensamente essa proximidade. Ninguém é perfeito. Tua mãe não é perfeita, mas é tua mãe. Bom, ao som dessa música, aniversário de Dom Antônio Fontinelli de Melo, da Diocese de Humaitá, Amazonas. Dom Edmilson Soares Nobre, da Diocese de Oeiras, Piauí. A cidade Teixeira de Freitas, Bahia. Nós temos lá a TV Evangelizar, canal 16.1. Minha saudação, 1 ano e 11 meses no ar. A rádio, as rádios fazendo aniversário. Tropical FM na Uirlândia, Mato Grosso do Sul. TV Vivax, São Paulo, São Paulo. Amanhã, aniversário de Dom Juan Cot, da Diocese de Zedoca, Maranhão. Dom Raimundo Neto, da Diocese de São Gabriel de Cachoeira, Amazonas. Cidade de Paroapebas, Pará. Nós temos a TV Evangelizar, canal 16.1, há 11 anos e 6 meses no ar. Pode ser, tá bom, Deus abençoe. Esperança FM, Água Nova, Rio Grande do Norte. Exclusivo FM, Nísia Floresta, Rio Grande do Norte. Guaranésia, Viva FM, Guaranésia, Minas Gerais. Massa FM, Taberito, Minas Gerais. Progresso AM, Monte Santo de Minas, Minas Gerais. E eu continuo, pessoal interagindo ali, vamos lá. Para você, mãe é a Renata. Mãe é um pedacinho do céu que Deus colocou em nossa vida. O Lucas, lá no YouTube, lá no chat, participando. Mãe é coração da família, é verdade. Quando falta a mãe dentro de casa, parece que não tá certo. Nada contra os pais, mas a mãe é aquele aconchego, oh, coisa boa. Carlos Eduardo, mãe é aquela que reza por nós até quando ninguém mais lembra. Eita! Gostei. Patrícia, mãe é abraço que cura. Então, vamos juntos. Vamos juntos. Se unam, filhos e filhas. As mães vivas e as mães falecidas. Vamos rezar uma oração pelas mães. Pai, tu sendo Deus, quisestes mostrar entre nós a tua face materna. Por isso, criastes todas as mães. Peço-te por minha mãe, sinal concreto visível do teu amor entre nós. Multiplicai os dias dela em nosso meio, que tu estejas com ela em todo riso e toda lágrima, em todo trabalho, em toda prece, em todo dia, em toda noite. Que tua bênção cubra de luz a vida de minha mãe, para que, inundada de ti, ela seja sempre mais presença do divino na minha vida. Por todas as mães, sem exceção, vendo essas imagens lindas e esse hino, rezemos: Ave Maria, cheia de graça, o Senhor é convosco. Bendita sois vós entre as mulheres, e bendito é o fruto do vosso ventre, Jesus. Santa Maria, Mãe de Deus, rogai por nós, pecadores, agora e na hora de nossa morte. Amém. Amém. Juntos, a novena de Jesus, das Santas Chagas, restaura meu coração. Página 137. Deus de misericórdia e renovação, venho diante de ti com o coração em ruínas,
clamando por teu sopro de vida sobre o que se quebrou. Restaura em mim o que o tempo desgastou, o que a dor silenciou, o que a esperança esqueceu. Onde há cansaço, traz vigor. Onde há ferida, derrama cura. Onde há vazio, preencha com sentido. Refaz meus passos, reconstrói meus sonhos, renova minha fé. Tu és o Deus que faz tudo novo. Então, faz de mim um novo ser, com raízes mais profundas, com amor mais inteiro, com paz que não se abala. Jesus das Santas Chagas, restaurai meu coração. Jesus das Santas Chagas, restaurai meu coração. Jesus das Santas Chagas, restaurai meu coração. O Senhor esteja convosco, Ele está no meio de nós. Abençoai, Senhor, a água, a roupa dos enfermos, as fotos de família. E hoje, com certeza, abençoai as mães aqui na terra e as que estão do outro lado. Dai a paz interior, dai a paz eterna. Pai, Filho, Espírito Santo, um beijo no coração de todas as mães. Feliz Dia das Mães. Fique com o clipe YouTube Padre Manzotti. Feliz Dia das Mães.

0: 11 horas e 1 minuto.
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0: Queridos filhos e filhas, sejam todos bem-vindos ao programa Fé em Debate. É um grande prazer estar com você, poder partilhar com você esse momento de catequese, de formação, de crescimento na fé. Eu repito, Fé em Debate, um programa de catequese, de formação, de crescimento na fé. Quero saudar a todos que me acompanham, pelo site Padre Reginaldo Manzotti, grande parte migram para o site. Minha saudação aos internautas, aos que estão no aplicativo da rádio. Quero saudar a todos que estão me acompanhando pela Rádio Evangelizar, AM, FM, Curitiba, região metropolitana, e via satélite pelas rádios irmãos para todo o Brasil, cujos nomes das rádios cito neste momento. Amados filhos e filhas, você faz o programa, mas de modo muito particular, quero hoje deixar aberto o Facebook. A Fernanda está aqui, Padre Reginaldo Manzotti. Começo com essa reflexão que creio ser muito importante. Filhos e filhas, lembrando, discípulos e servidores da Palavra de Deus na missão da Igreja, Aparecida, 18 e 26 de abril de 2012. A Palavra de Deus na missão da Igreja. E começo mostrando como a Palavra de Deus é importante. Naquele tempo, Jesus voltou para a Galiléia com a força do Espírito Santo. Foi então a Nazaré, onde se tinha criado conforme o seu costume, no dia de sábado. Foi à sinagoga e levantou-se para fazer a leitura. Deram-lhe o livro do profeta Isaías. Abrindo o livro, encontrou o lugar onde está escrito: O Espírito do Senhor está sobre mim, porque ele me consagrou com unção para anunciar a boa nova aos pobres. Enviou-me para proclamar a libertação aos cativos e aos cegos a recuperação da vista, para libertar os oprimidos e para proclamar um ano de graça do Senhor. Hoje se cumpriu a passagem da Escritura que acabastes de ouvir. A presença de Jesus entre nós é a presença da Palavra do Pai na Galiléia de nossa humanidade. Repito, toca o sino e a corneta, sacristão. Cadê a corneta para esse povo prestar atenção? A presença de Jesus entre nós é a presença da Palavra do Pai na Galiléia da nossa humanidade. Nele, Deus tornou-se audível e visível em Cristo. Deus se tornou audível e visível. Ele, criado, crescido em sabedoria, tamanho e graça em Nazaré, tornou-se um homem de leitura, a tal ponto que era de seu costume levantar-se e abrir as Escrituras. Abrir o livro, desenrolar o livro, distende o sentido de sua vida e missão. Ele é capaz de ouvir e ver a ação do Espírito Santo que o unge e envia. Ele, no desenrolar do livro da Escritura, desenrola o sentido de sua presença e abre Cristo um novo horizonte de leitura para as pessoas que o seguem. Ele, Palavra, nos desvela toda a Escritura. Nele, Cristo, o Cristo, agora podemos ler e reler as Escrituras e todas as realidades. Preste atenção, e já vou às perguntas, mas esta é a munição. A Palavra de Deus não são meras palavras. Repito, a Palavra de Deus não são meras palavras. A Palavra é uma pessoa que fala e fala a outra pessoa. Bom dia, Joyce. Bom dia, minha filha.
1: Não, Cruz.
0: Alô, minha querida.
1: Bom dia.
0: Deus abençoe, Joyce.
1: Amém, padre.
0: Seja bem-vinda.
1: Obrigada.
0: Alô?
1: Oi.
0: Você fala de onde?
1: De Curitiba. Sítio Cercado. Padre, eu queria saber sobre quando entra na Bíblia, precisa do nome do pai ou do filho?
0: Desculpa, não entendi, minha filha. Pergunta de novo, Joyce. Quem é que está soprando para você, querida?
2: Aqui, a mãe dela, pai.
0: Ô, querida, então faça a pergunta que eu acho que eu não entendi. Desculpa, Joyce, eu acho que eu não entendi a pergunta.
2: Padre, eu tenho uma dúvida. Quando
0: com
2: a gente
0: que,
2: peraí, faz
0: com
2: assim
0: quem que eu, com quem que eu estou falando?
2: Meu nome é Catarina.
0: Catarina, seja bem-vinda. Sim. De que bairro você fala, de Curitiba?
2: É Sítio Cercado, padre.
0: Pois não, Catarina, por favor.
2: Então, quando assim na celebração, que a Bíblia entra em procissão, que eles fazem assim uma apresentação, que
0: eu
2: vai
0: também
2: até o
0: faço.
2: Altar.
0: Sim.
2: As pessoas fazem assim o sinal da cruz.
0: Certo.
2: Então eu tenho uma dúvida a respeito disso. Se a gente precisa fazer o sinal da cruz assim em frente àquela pessoa que está conduzindo a Bíblia ou não?
0: Filha, primeiro, não é em frente à pessoa. É
2: sim.
0: Pela força da palavra. Se
2: sim.
0: É preciso, não é preciso. Mas
2: não
0: é recomendável.
2: É
0: não, mas calma lá. Mas é recomendável. Vou explicar por quê. Só um minuto. Quando termina a proclamação do Evangelho, o padre pega o Evangelho e diz: pela tua palavra, perdoe, Senhor, os nossos pecados. E é hora de fazer também o sinal da cruz. Então, quando fazemos o sinal da cruz diante da palavra, é sinal de respeito e reconhecimento do Deus na palavra. Meu abraço, Catarina. Meu abraço, Joyce. Eu volto já.
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6: 11 horas e 10 minutos.
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0: queridos Círios e Firas, nós estamos no FEM Debate. O FEM Debate que a proposta é ler sobre, falar sobre a Sagrada Escritura. E você pode, através do telefone 3221-6070, através do Facebook, participar. Tem várias perguntas que já chegaram. Onde está na Bíblia de rezar pelos mortos? Vamos responder. Perguntas que estão chegando pelo Facebook. E já vou passar a palavra para as nossas colaboradoras. Mas algumas perguntas que eu já quero antecipar, que é importante. Como pode a Sagrada Escritura ser verdade se nem tudo que nela se encontra está correto? Bom, pergunta relevante. A Bíblia não transmite precisão histórica nem conhecimento científico natural. Também, os autores eram filhos do seu tempo. Entenda, a Bíblia, ela não caiu do céu. Ela é fruto do seu tempo. E todos os hagiógrafos, os autores, eram filhos do seu tempo. Eles partilhavam as concepções culturais do seu ambiente, em cujos erros, por vezes, estavam presos. Não obstante, tudo o que o ser humano precisa saber sobre Deus e sobre o caminho da sua redenção encontra-se infalível na Sagrada Escritura. Eu quero definir: a Bíblia é a carta do amor de Deus dirigida a nós. A Bíblia é a carta do amor de Deus dirigida para nós. Você acha edificante o Fé em Debate? Escute o que as pessoas têm dito. 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
1: Oi, Padre Reginaldo, sua bênção, sou a Lídia Pereira de Marialva, te ouço pela Rádio Colmeia de Maringá e ouço Fé em Debate todos os sábados. Sou sua fã de todos os dias. Sua bênção, fica com Deus.
0: Um grande abraço a Maria Alva. Vamos ver as perguntas que apareceram? Cleusa.
2: A Maria, lá do Carmo do Cajuru, de Minas Gerais, pergunta, padre, se na Bíblia está escrito sobre oração sobre os mortos, porque ela participou de uma palestra onde um teólogo diz que depois que morre não se adianta mais rezar pela pessoa.
0: Bom, vamos devagar e diz assim. O ensinamento que você está dizendo apoia-se na prática da oração dos defuntos. E onde que está na Sagrada Escritura? Filha, é de Carmo do Cajuru isso?
2: Isso.
0: Anote o texto. Segundo Macabeus, repito, segundo Macabeus, capítulo 12, versículo 46, repito. Segundo Macabeus, capítulo 12, 47. Vou ler o texto. Eis porque ele, Judas Macabeu, ele quer dizer Judas Macabeu, mandou oferecer este sacrifício expiatório pelos que haviam morrido, a fim de que fossem absolvidos seus pecados. Repito de novo, filha, onde que está na Bíblia? Segundo Macabeus 12,46. Eis porque ele mandou oferecer esse sacrifício expiatório pelos que haviam morrido, a fim de que fossem absolvidos pelos seus pecados. Explico. Desde os primeiros tempos, a Igreja honrou a memória dos defuntos e ofereceu sufrágios em seu favor. Qual o que a Igreja sempre fez pelos falecidos? O sacrifício eucarístico, a fim de que purificados, eles possam chegar à visão beatífica de Deus. A igreja, desde o princípio, incentivou encomendar missa, o sacrifício eucarístico. A igreja recomenda também outras atitudes, esmola, indulgências, obras de penitência em favor dos defuntos. Eu repito, de modo particular a missa, mas também esmolas em favor dos falecidos, indulgências pelos falecidos, obras de penitência em favor dos falecidos. Espero ter ajudado. Segundo Macabeus 12:46. Eu vou colher as agora, depois eu vou para as perguntas do Facebook. Lúcia, bom dia.
3: Bom dia, padre.
0: Seja bem-vinda, minha filha. Você fala de onde?
3: De Patos de Minas.
0: Um abraço a Patos de Minas. É um prazer falar com você. Pois prazer. Não, minha filha. Qual sua pergunta?
3: Padre, eu sou uma catequista e...
0: Fala um pouquinho mais alto, ou aumenta o volume aí, sacristão. Você é catequista.
3: Eu sou catequista, padre, e eu tenho tido bom êxito na catequese.
0: Tá bom.
3: Sabe, e assim, algumas coisas, né, a gente não sabe tudo ainda.
0: Eu não sei se eu também sei tudo, mas pode fazer a pergunta que eu vou tentar responder.
3: Não, é que eu estou catequizando uma moça e ela quer saber tudo sobre a ressurreição. Como será a nossa ressurreição, sabe? E tudo que ela quer saber tudo.
0: Como será? Só que você tem que fazer uma pergunta, porque tudo sobre a ressurreição acho que ninguém sabe. Mas qual é a pergunta em particular?
3: Ela quer saber, assim, como nós vamos ressuscitar.
0: Como nós vamos ressuscitar. Tá bom.
3: Eu achei em Corinto, achei em Timóteo, mostrei pra ela.
0: Tá, então você já tem um pouco da resposta.
3: Um pouco eu tenho.
0: Qual foi o texto de Coríntios que você achou? Você lembra?
3: Não lembro.
0: Tá, então fica com uma pergunta que eu vou responder a partir da Bíblia, o que nós temos sobre a ressurreição, tá bom?
3: Tá bom.
0: Obrigado por ter ligado. Peraí, parabéns por ser catequista.
3: Obrigado. Padre, eu posso falar mais uma coisinha?
0: Por favor.
3: Padre, eu tô assim, com um problema muito difícil. Eu já tive até para largar a catequese, mas eu não quero largar. Eu nem poderia falar no ar, mas eu tô sendo acusado de umas coisas que eu não devo. Estão achando que eu tô traindo meu marido. Estão achando que eu, sabe, que eu... Nossa, umas coisas muito tristes.
0: Lúcia.
3: Eu tô muito triste com
0: Lúcia.
3: Isso.
0: Lúcia.
3: Sim. Oi.
0: É verdade?
3: Não.
0: Então, minha filha, sabe o que você tem que fazer? Duas coisas. Você já falou isso com o seu marido, que você tá recebendo essa acusação?
3: Não, meu marido sabe de tudo.
0: A segunda pessoa que
3: eu
0: tem que...
3: Eu tenho a doença do Parkinson, então eu, às vezes eu saio pra rua e passo mal, sabe?
0: Eu fico
3: meio tonta. Aí eles estão achando que eu tô bebendo, que eu tô com outra pessoa, sabe? Coisa que eu nunca fiz.
0: Você quer esperar na linha? Eu posso te ajudar, mas você espera na linha, eu volto já.
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9: 11 horas e 21 minutos.
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0: Queridos filhos e filhas, sejam todos bem-vindos ao Fé em Debate. Nós estamos falando sobre a palavra de Deus e a Lúcia me fez uma pergunta, eu vou responder já, mas aí ela partilhou uma situação difícil. A Lúcia de Patos de Minas, você me escuta por que rádio ali, filha?
3: Rádio Patos.
0: Filha, você falou, você é catequista, você está vivendo uma calúnia, isso? Sim. Olha, eu quero dizer, não desista da catequese. A primeira pergunta é a fundamental. Se é verdade, o que disser? Você disse não. Você sabe
3: eu
0: a verdade.
3: Fiel, padre, eu tenho 25
0: não,
3: anos.
0: Hora. Não, minha querida, não precisa justificar para mim, não. Tua palavra para mim é decreto. Você tem consciência tranquila. Perguntei, teu marido confia, teu marido sabe a verdade? Você diz que sim, não é?
3: Sim, é.
0: É ou não é?
3: É. Ele está comigo todo
0: momento. A segunda pessoa que tem que saber, com, você tem que conversar é o padre, porque catequese,
3: já falei.
0: Catequese é um ministério delegado. Portanto, o padre tem que saber. Do resto, minha filha.
3: Eu já falei com ele.
0: Esquece, esquece, minha filha. Tanto que o Papa, voltando das suas férias, falou assim que existe uma forma terrível de matar o outro, que é a maldita língua.
3: Isso.
0: Minha filha, não ligue para o que os outros falam, não. O importante é a tua consciência diante de Deus.
3: Estão confundindo tudo, sabe?
0: Então, filha, não tenta...
3: Meu filho passou 5 anos fora de casa e agora ele voltou.
0: Lúcia, eu não vou dar... Eu preciso ir no tema do programa. Mas o que eu quero dizer, e não precise ficar se justificando. Você não tem obrigação de prestar sua conta para a vizinha, nem para ciclano, nem para beltrano. Você sabe a verdade, teu marido sabe, o padre sabe, que o resto vá favas. Escutou?
3: Escutei.
0: Que cada um segure a sua língua e o seu veneno. Só cuidado para não engolir, para não morrer envenenado o seu próprio veneno. Que existe muita fofoca, muita calúnia, e tem gente que fala demais, que nem 2 caixão na hora da morte vai dar conta. Vai ter que ser uma jamanta. Que Deus abençoe. Eu vou responder a tua pergunta. A pergunta da Lúcia é sobre a ressurreição. Existe, como ela mesmo disse, 1 Coríntios, Lúcia, diz tudo, capítulo 15, versículo 35. E o texto diz assim, mas alguém perguntará, como ressuscitam os mortos? Está tudo ali, filha, não tem texto melhor que esse. Mas alguém perguntará, Paulo pergunta, como ressuscitam os mortos? Com que corpo eles voltarão? Insensato. Os que semeia, o que semeais não nasce sem antes morrer. E o que semeais não é corpo da planta que há de nascer, mas o simples grão, como de trigo ou de alguma outra planta. E Deus lhe dá o corpo segundo quis a cada uma das sementes, o corpo o que é próprio. Nem toda carne é a mesma espécie, mas é uma carne dos seres humanos, outra do gado, outra das aves, outra dos peixes. Há corpos celestes, há corpos terrestres. Escuta aí a resposta. Há corpos celestes, há corpos terrestres. mas o brilho dos corpos celestes é diferente do brilho dos terrestres. Um é o brilho do Sol, outro é o da Lua, outro é das estrelas. E as próprias estrelas diferem entre si e no brilho. Assim, também será na ressurreição dos mortos. Semeado corruptível, o corpo ressuscita incorruptível. Esse é o texto, filha. Você citou bem, só tem que entender. É esse o texto. Dizendo que como será, iremos ressuscitar. Pode ter certeza. Segundo, iremos ressuscitar de forma e corpo glorioso. Agora, ir além disso, minha filha, não dá. Além disso, é impossível responder hoje. Por favor, Cleusa.
2: A Doracy de Curitiba pergunta, padre, se existe alguma oração específica para ser rezado antes de ler a Bíblia.
0: Alguma oração específica, eu diria. Iraci, né, Curitiba?
2: Doracy.
0: Eu posso dizer que existe a oração: Vinde Espírito Santo, enchei os corações dos vossos fiéis. É uma oração, é uma fórmula da igreja. Doracy, a invocação do Espírito Santo, não importa a fórmula que você usa. O que é fundamental antes de ler a Bíblia é uma invocação do Espírito Santo. Padre, eu posso rezar o Pai Nosso? Pode. Pode rezar uma Ave Maria? Pode. Posso rezar o Veni Creator? Pode. Pode rezar o Creio? Pode. Eu faço uma sugestão. No livro 20 Passos para a Paz Interior, quando eu falo no sexto passo, conhecer a Bíblia, na página 81, eu faço uma sugestão. Escutou? Mas você pode rezar o que você quiser. Na página 81 eu digo assim, e sugiro uma oração: Meu Deus e Senhor meu Pai, envia teu Espírito Santo para que eu compreenda e acolha a tua santa palavra, que eu te conheça e te faça ser conhecido, ame-te e te faça ser amado, sirva-te e te faça ser servido, louve-te e te faça ser louvado por todas as criaturas. Faze, ó Pai, que pela leitura da palavra os pecadores se convertam, os justos perseverem na graça e todos consigam a vida eterna. Amém. É uma sugestão. Página 81, se você quiser fazer copiar, colar. Tiago, bom dia.
11: Bom dia.
0: Deus abençoe, Tiago.
11: Amém.
0: Você fala de onde?
11: Paranaguá.
0: Qual a sua pergunta?
11: É por que mudar o nome de Jesus para Emmanuel, porque mudar o nome de Emmanuel para Jesus, se na profecia se chamar Emmanuel?
0: Vamos lá. Faz parte. Pergunta de novo para ver se eu entendi correto a pergunta, porque às vezes a gente compreende errado a pergunta. Por quê?
11: Por que mudar o nome? Chama Emmanuel,
0: certo.
11: E para Jesus.
0: Tiago, eu vou responder depois, porque tem mais gente na linha. Mas a princípio, você fala de Paranaguá, me escuta pela rádio?
11: Evangelizar.
0: Como?
11: Evangelizar.
0: Ah, evangelizar? Chega aí? Deve ser a FM, né? Tiago.
11: AM?
0: Tá bom. Tiago. Só para te dar uma resposta.
11: A cultura só transmite às 6 horas da tarde e atrasado os temas ainda.
0: Repete de novo?
11: Chega só em outro horário, 6 horas.
0: Aonde?
11: Na difusora.
0: Ah, na difusora. Você quer dizer que a difusora transmite outro
11: horário.
0: Outro horário e muda o programa ainda?
11: O tema de hoje só vai passar no outro sábado.
0: Ah, entendi, é porque eles devem copiar, eles devem gravar e tem que soltar no outro. Tá bom, vou ver com o Geiso da expansão se isso foi pré-combinado. Tiago, tá me ouvindo?
11: Tô.
0: A princípio é porque são títulos de Jesus Cristo. O nome de Jesus é Jesus. Aí vem vários títulos, mas eu vou responder depois, tá bom?
11: Tá.
0: Porque vem um intervalo agora e eu volto atendendo Ciel, E depois eu vou às respostas uma atrás da outra, só para não deixar as pessoas tanto tempo esperando na linha. Eu volto já.
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9: 11 horas e 30 minutos.
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0: Nós estamos tentando e falando sobre a Palavra de Deus, estimulando a busca, o amor à Palavra de Deus. O Tiago fez uma pergunta, vamos responder no tempo oportuno. E de Paranaguá, meu abraço a Paranaguá. 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
1: Olá, Padre Reginaldo Manzotti. Aqui quem fala é o Cícero Romão. Eu sou aqui de Planaltino DF, Brasília DF. E ouço o senhor pela Rádio Nova Aliança e pela internet também. Adoro o seu programa Fé em Debate. Ok? Obrigado, tchau.
0: Um grande abraço, filho. E eu vou atender o Ciel para não deixá-lo tanto tempo. Ciel, seja bem-vindo, alô, meu filho.
2: Oi?
0: Oi, bom dia.
2: Bom dia, padre. Tudo bom? Como é que está?
0: Graças a Deus. Como vai você?
2: Eu estou muito bem, graças
0: você
2: a Deus.
0: Você fala de onde, Ciel?
2: Eu falo de Pentecoste, no Ceará.
0: Me escuta pela rádio?
2: A nossa FM.
0: A nossa FM, tá bom. Qual a sua pergunta, filho? Que eu estou juntando todas as perguntas e depois vem todas as respostas.
2: Certo. A minha pergunta, padre, é simples. Eu queria apenas... que eu tenho dúvida sobre os quatro evangelistas. Qual dos quatro traz a narração mais completa da vida de Jesus?
0: Filho, eu diria... Cada evangelista tem sua particularidade. Primeiro, quais são os quatro evangelistas? Cita para mim.
2: Mateus, Lucas, Marcos e João.
0: Tá. Lucas tem uma particularidade, eu diria que não dá para dizer aquele que traz mais completo. Vou dar algumas características. Lucas é aquele que traz a anunciação, o nascimento. Então ele traz uma particularidade que é a infância de Jesus. E tem um olhar clínico e escreve de uma forma muito particular para aqueles que querem descobrir o caminho, o itinerário de Jesus Cristo. Ele é muito o caminho. Marcos é o evangelista, foi o primeiro a escrever, que ele é mais narrativo. Ele é mais cronológico, ele escreve o fato pelo fato sem se desdobrar muito. Então são particularidades diferentes. Mateus já escreve para uma comunidade judaica querendo exatamente mostrar que Jesus é o enviado de Deus. Então ele tem essa preocupação, ele está escrevendo para uma comunidade que tem uma certa resistência a reconhecer Jesus Cristo como o Messias. Já João, como o último evangelista no ano 100, ele já é mais teológico, tanto que a representação dele é uma águia. Então não dá para dizer, Ciel, qual evangelista é que mais expressa Jesus. Todos eles expressam Jesus, cada um segundo um ponto de vista e uma preocupação. Compreendeu?
2: Compreendi demais.
0: Ciel, um prazer. Deus o abençoe. Um abraço carinhoso. Já começo respondendo a pergunta do Emmanuel. Por que era Emmanuel Deus conosco, sem dúvida? Mas por quê? Bom, profetizando quase 800 anos atrás, é bom lembrar Isaías, viu? É que a pergunta veio do... Volta lá, tem como voltar, sacristão? Já foi. Mas eu sei que é...

0: Isso aconteceu para que se cumprisse o que foi dito pelo Senhor, pelo profeta Isaías, que diz: Eis que a Virgem conceberás e dará à luz um filho, e chamá-lo-ão pelo nome de Emanuel, que quer dizer Deus conosco. Mas, tanto São Mateus quanto São Lucas ressaltam que o próprio Deus, através do anjo, indicou que o divino mestre deveria chamar-se Jesus. Você lembra o arcanjo Gabriel? E o seu nome será Jesus. Mateus 1:21. Ela dará à luz um filho a quem porás o nome de Jesus, porque ele salvará o seu povo de seus pecados. Em hebraico, atenção, o que quer dizer a palavra Jesus? Yeshua. Significa Salvador. O que quer dizer a palavra Jesus? Tem gente que acha que o nome de Jesus é Jesus Cristo. Não, Cristo já é um título. Jesus, em hebraico, é Yeshua ou Yeshua. Tem várias pronúncias. Salvador, ou Javé salva. Javé é ajuda. Embora esse nome tenha sido utilizado por muitos judeus antes de Jesus, ele só se aplica com propriedade ao Divino Redentor. E é o nome que está acima de todos os nomes, inclusive a Igreja. Por favor, é bom lembrar que com muita resistência no batismo, aceita batizar uma criança com o nome de Jesus. É orientação para não fazê-lo, exatamente para ressaltar o Divino Mestre. Emanuel é um nome simbólico, filho. Lembrando Isaías e Mateus, nome simbólico que indica a natureza, como todo título de Jesus, e a missão do Redentor. Emanuel não é o nome pessoal. É o nome de uma profecia. Tanto Emanuel como Jesus têm, portanto, o mesmo significado profundo. Filho da Virgem Maria será o próprio Deus encarnado, Salvador e Redentor do gênero humano, será Deus conosco, Emanuel. Fátima, bom dia.
1: Bom dia, Padre.
0: Deus abençoe, minha filha. Você fala de onde?
1: Eu falo de Arapongas, Paraná.
0: Arapongas, me escuta pela rádio?
1: Eu ouço às vezes a Rádio Arapongas, mas a maioria é pela internet.
0: Tá certo. Qual a sua pergunta, querida?
1: Padre, eu gostaria de saber...
0: Se eu souber, eu respondo.
1: Quem escreveu a Bíblia, quem foi o autor da Bíblia e que colocou todas essas coisas lindas aí pra gente?
0: Bom,
1: Jesus? Foi Deus?
0: Eu vou responder para você, mas eu primeiro preciso citar um texto, porque inclusive tem uma pergunta, né? Sobre quem escreveu a Bíblia, se... Ah, vamos lá, só aguenta um pouquinho, Fátima.
2: A Patrícia de Guarapuava pergunta, por que que devo acreditar no que está escrito na Bíblia?
0: Como é que é a pergunta?
2: Por que devo acreditar no que está escrito na Bíblia?
0: Fátima, você endossa essa pergunta? É essa também?
1: Sim.
0: Tá. Eu posso ir para o intervalo, mesmo que você desligue, eu volto no último bloco respondendo isso, pode ser?
1: Não vou desligar não, eu vou aguentar aqui, tá?
0: Ah, então aguenta que aí nós interagimos, volto já.
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4: 11 horas e 43 minutos.
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7: Queridos filhos e filhas, o Fé em Debate sobre a Palavra de Deus. Fátima de Arapongas está na linha. Olá, Fátima.
8: Sim,
7: opa. Você quer reformular o seu questionamento, por favor?
8: Repetir. Tá. Eu gostaria de saber quem foi que escreveu a Bíblia,
7: tá.
8: O autor da Bíblia.
7: Vamos devagar. Quem escreveu a Bíblia? Nós temos a impressão de que quem escreveu a Bíblia foi Jesus Cristo, não é? Ou que foi Deus. Eu diria para você, Fátima, foram homens. Foram pessoas. Jesus não escreveu uma só linha, minha filha. E aquilo que ele escreveu no chão até hoje se escreve tentando saber o que, que é, e a gente não sabe que, diante da pecadora, o que, que ele escreveu no chão. Deus não escreveu a Bíblia. Eu também confesso que quando eu era catequizando, eu pensava que alguém me contou, na época foi bom para mim, que um papa tinha deixado na capela um livro em branco. E quando ele voltou no outro dia, a Bíblia estava escrita. Mas, na verdade, é uma história milenar. Vem desde Abraão. Mas, se os homens escreveram, então por que a palavra de Deus? Porque nós acreditamos que, primeiro, ela não é histórica, ela não é científica, mas ela é relato de um povo em libertação, de como a percepção de Deus e de Deus na história foi se acontecendo. Mas, no século II... O Novo Testamento, inclusive, foi a partir daquilo que era usado na liturgia. Mas tem um texto que sugiro para você, Fátima, sugiro para a filha de Deus que me mandou pelo Facebook, que é, para mim, uma pérola. 2 Timóteo, capítulo 3, versículo 16. Escutou, Fátima? Alô? 2 Timóteo, capítulo 3, versículo 16.
8: Capítulo 3, versículo 16.
7: Isso, mas leio para você. Toda a escritura é inspirada por Deus. Inspirada por Deus. Todo hagiógrafo, todos aqueles que escreveram foram inspirados por Deus. E qual o sentido da Sagrada Escritura? É útil para ensinar, para refutar, para corrigir, para educar na justiça, a fim de que o homem de Deus seja perfeito, preparado para toda a sua obra. Toda a Sagrada Escritura é inspirada por Deus. Quero também dizer, é verdadeira a Sagrada Escritura? Os livros da Escritura ensinam com certeza, fielmente e sem erro, a verdade de Deus, porque são inspirados, ou seja, foram escritos por inspiração do Espírito Santo e tem Deus por autor. Isso está escrito no Concílio Vaticano II, na Dei Verbum. Tem Deus por autor se foi inspirado por Deus. A Bíblia não caiu do céu. Nem Deus a ditou aos autômatos. Isto é, às vezes dá a impressão de que os escritores entraram num transe, ficaram inconscientes, então eles se tornaram autômatos. Não. Até seria bom se fosse, mas não é verdade. Lembro que na matéria de teologia bíblica, existia até, eu lembro que era tendencioso a gente pensar, era mais fácil se os escritores entrassem nesse contato direto ou de inconsciência. Mas não dá para dizer que assim o foi. Antes, para escrever os livros sagrados, Deus escolheu e serviu-se de pessoas que, na posse de suas faculdades e capacidades, para que, agindo neles e por eles, pudessem pôr escrito como verdadeiros autores tudo aquilo que, só aquilo que ele queria. Para que determinados textos fossem reconhecidos como escritura sagrada, tiveram que ser aceitos pela Igreja Universal, tanto que muitos livros não foram aceitos, chamados proto-evangelhos ou até outros textos. Teve de existir, portanto, um consenso das comunidades. Sim, é o próprio Deus que nos fala por esse texto. Isto é mesmo inspirado pelo Espírito Santo. Desde o século IV, estes escritos estão fixados no que é chamada Sagrada Escritura e os outros foram tirados. Eu quero agradecer a todos que participaram do Fé em Debate. Muito obrigado, Cleusa Pilar. Muito obrigado, Fernanda. Obrigado, Sacristão 1, Sacristão 2. Filhos e filhas, espero que o seu final de semana seja maravilhoso. Num apelo de paz, peçamos, Senhor, fazei-nos instrumentos de vossa paz. Senhor, dai-nos mais amor e Eucaristia. Não me basta saber, eu quero provar, eu quero sentir. 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

A perseverança é dádiva de Deus. É a virtude daqueles que enfrentam as adversidades com serenidade e coragem, mesmo em condições desfavoráveis, com incertezas e medos. A vida é feita de desafios e é preciso buscar forças para lutar e não desistir. Perseverar é deixar que as tristezas deem lugar à esperança e as aflições deem lugar à paz. Não permita que a angústia leve a aridez, ao sofrimento e ao desânimo. Saia do comodismo, da preguiça espiritual e se abra à ação do Espírito Santo como presença de força e entusiasmo. Senhor, ajuda-nos a atravessar as provações com confiança, a encontrar consolo na fé, força na oração e perseverar até

0: graças e louvores. 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
1: Para sempre seja louvado. Hoje, reunidos como igreja de Curitiba, elevamos a Deus a nossa ação de graças pelos 100 anos de elevação à Arquidiocese. Um século de evangelização, de fé, de serviço e de esperança, construído pela dedicação de tantos.

Nessa celebração, queremos recordar com gratidão de todos, de todo o povo de Deus, cada homem e mulher, e também os sacerdotes, que ao longo destes 100 anos doaram suas vidas e vocações a serviço da Igreja e do Evangelho. Os vivos e os falecidos, aqueles que perseveraram firmes e também os que carregaram o peso das fragilidades humanas, os que foram reconhecidos por suas vitórias e os que viveram silenciosamente em suas derrotas, dores e limites. Todos, de algum modo, deixaram marcas de amor, serviço e entrega nesta porção do povo de Deus. Rezamos hoje por cada padre que gastou sua vida no altar, no confessionário, na pregação, nas comunidades, nas periferias e no cuidado do povo santo de Deus. Que o Senhor acolha com misericórdia os que partiram e fortaleça os que continuam na missão. Celebramos ainda em comunhão com toda esta província eclesiástica de Curitiba, formada pelas dioceses de Curitiba, Ponta Grossa, Guarapuava.

Guava, Paranaguá, União da Vitória e São José dos Pinhais. Unidas na mesma fé e no mesmo ardor missionário. Com alegria e espírito de unidade, com profunda gratidão, iniciemos a nossa celebração cantando.

0: Em nome do Pai, do Filho e do Espírito Santo.
1: Amém.
0: A graça de nosso Senhor Jesus Cristo, o amor do Pai e a comunhão do Espírito Santo estejam convosco.
2: Cristo.
0: Queridos, eu quero saudar meus irmãos bispos, Dom Zico, Dom Adenis, Dom Diamantino, que mora em Curitiba, por muitos anos bispo em Minas Gerais, agora mora aqui. Bem-vindo, Dom Diamantino. Queridos padres, diáconos, seminaristas, também o povo de Deus, mais ao fundo, se quiserem se aproximar mais, eu seria grato. Esta celebração está voltada aos ministros ordenados, especialmente os presbíteros e bispos da história da nossa Igreja particular de Curitiba. História passada e presente. Em 10 de maio de 1926, a Diocese de Curitiba era elevada à Arquidiocese. É verdade, é um título mais eclesiástico, de valor institucional, mais do que eclesial ou evangelizador. Mas é uma interpelação solene, não o título por qualquer grandeza que dele se pretenda, uma interpelação solene à responsabilidade que isso nos incumbe. Queremos ser gratos ao Senhor pela nossa história, e em lugar de muitos padres que já se foram, dos bispos que não estão mais, em lugar daqueles que se em homenagem e gratidão a Deus por aqueles que foram criativos, fiéis até o fim, em solidariedade com aqueles que sofreram no exercício do ministério, com aqueles que não conseguiram se manter sempre, tão humana que é a nossa Igreja. Por isso somos gratos, inclusive, ao Senhor. Estamos aqui a orar por aqueles que não podem estar aqui, já se foram, e por aqueles que não podem estar aqui por outros motivos. Que o Senhor os ajude a caminhar sempre com a Igreja. Para celebrar dignamente essa Eucaristia de ação de graças ao bom Deus, peçamos que nos conceda seu perdão e sua paz.

todo misericordioso, tenha compaixão de nós. Perdoe os nossos pecados e conduza-nos à vida eterna. Amém.

oremos. Eu gostaria aqui de convidá-los, padres, a dedicar, aplicar, como se fala, esta Eucaristia em favor daqueles padres que atuando, religiosos ou seculares, na arquidiocese, ao longo destes 100 anos, já faleceram. De rezar também por aqueles padres da atualidade que estão doentes, há vários, um bom número, cada um pode recordar aquele que conhece. Que também lembrássemos daqueles padres que atravessam dias difíceis, problemas de toda a ordem, e daqueles jovens que serão padres. É o presbiterado passado, presente e futuro que gostaríamos de colocar nas mãos do Senhor. Ó Deus, em cada uma das igrejas que peregrinam pela terra, manifestais a vossa Igreja una, santa, católica e apostólica. Concedei, benigno, à vossa família permanecer unida ao seu pastor, e pelo Evangelho e pela Eucaristia ser congregada no Espírito Santo, de tal modo que expresse dignamente a universalidade do vosso povo e se torne no mundo sinal e instrumento da presença de Cristo, Ele que é Deus e convosco vive e reina na unidade do Espírito Santo por todos os séculos dos séculos.

Leitura do livro do profeta Isaías. Levanta-te, Jerusalém, acende as luzes, porque chegou a tua luz. Apareceu sobre ti a glória do Senhor. Eis que esta terra envolvidas em trevas e nuvens escuras cobrem os povos. Mas sobre ti apareceu o Senhor, e sua glória já se manifesta sobre ti. Os povos caminham à tua luz, e os reis ao clarão de tua aurora. Levanta os olhos ao redor e vê. Todos se reuniram e vieram a ti. Teus filhos vêm chegando de longe, com tuas filhas carregadas nos braços. Aos vê-los, ficarás radiante, com o coração vibrando e batendo forte, pois com eles virão as riquezas além do mar, e mostrarão o poderio de suas nações. Será uma inundação de camelos e dromedários, de Mediã e Efa a te cobrir. Virão todos os de Sabá, trazendo ouro e incenso, e proclamando a glória do Senhor. Palavra do Senhor.

0: Leitura dos Atos dos Apóstolos. Os irmãos eram perseverantes em ouvir o ensinamento dos apóstolos, na comunhão fraterna, na comunhão do pão, na fração do pão e nas orações. E todos estavam cheios de temor, por causa dos numerosos prodígios e sinais que os apóstolos realizavam. Todos os que abraçavam a fé viviam unidos e colocavam tudo em comum. Vendiam suas propriedades e seus bens e repartiam o dinheiro entre todos, conforme a necessidade de cada um. Diariamente, todos frequentavam o templo, partiam o pão pelas casas e, unidos, tomavam a refeição com alegria e simplicidade de coração. Louvavam a Deus e eram estimados por todo o povo. E cada dia o Senhor acrescentava a seu número mais pessoas que seriam salvas. Palavra do Senhor.
1: Graças a Deus.

0: O Senhor esteja convosco.
1: Ele está no meio de nós.
0: Proclamação do Evangelho.

Naquele tempo, Jesus disse a seus discípulos: Eu sou a videira verdadeira e meu Pai é o agricultor. Todo ramo que em mim não dá fruto, ele o corta. E todo ramo que dá fruto, ele o limpa para que dê mais fruto ainda. Vós já estáis limpos por causa da palavra que eu vos falei. Permanecei em mim e eu permanecerei em vós. Como o ramo não pode dar fruto por si mesmo, se não permanecer na videira, assim também vós não podereis dar fruto se não permanecerdes em mim. Eu sou a videira e vós os ramos. Aquele que permaneceu em mim e eu nele, esse produz muito fruto, porque sem mim nada podeis fazer. Quem não permanecer em mim será lançado fora como um ramo e secará. Tais ramos são recolhidos, lançados no fogo e queimados. Se permanecerdes em mim e minhas palavras permanecerem em vós, pedi o que quiserdes e vos será dado. Nisto meu Pai é glorificado, que deis muito fruto e vos torneis meus discípulos.

Não é habitual que nas homilias eu use a mitra e o báculo, mas hoje é proposital. Seu báculo, na sua origem primeira, leva consigo tantas significações, sempre vinculadas ao pastoreio. Eu estou aqui, ponho-me a usá-lo, não para qualquer outro destaque, senão para que entre os passos de celebração dos 100 anos de arquidiocese, nesses passos, nessa sequência de eventos celebrativos, fique evidenciado para nós todos, bispos, padres, religiosos, diáconos, consagrados, leigos, os batizados, que fique evidente que porque somos discípulos, abraçamos as compaixões do bom pastor. É por isso. Porque abraçamos as compaixões do pastor bom. Um pouco mais. Foi deliberado, assim foi decidido, depois de conversas, que teria uma celebração nos quadros do centenário da arquidiocese para os padres. O quanto possível na data precisa. A arquidiocese de Curitiba foi erigida como tal em 10 de maio de 1926. Hoje é dia 9. Amanhã temos muitos compromissos. Tempo pascal, muitas primeiras eucaristias e crismas. Hoje mesmo, vários padres telefonaram ou escreveram explicando. Mas seja como for, vamos olhar para o nosso centenário como ministros ordenados. O passado não fomos nós que o construímos, outros o fizeram. Quantas fidelidades, suores, lágrimas, dúvidas, temores, muitos acertos. Mas ao discípulo nunca foi pedido que só acertassem. Aos seguidores de Jesus e de maneira particular aqueles mais próximos, a eles foi-lhes pedido que seguissem o Senhor. Seguir nunca foi, teve um significado apenas espacial, ir atrás. Nos evangelhos não, o sentido é existencial. A eles, aqueles próximos, foi-lhes pedido que seguissem, e o outro, que enviados, que se sentissem enviados. O enviado nunca anuncia a mensagem sua, é a de quem a enviou. Nunca é maior do que quem enviou e nem maior do que aqueles aos quais é enviado. Nem maior do que a mensagem que leva. Mas dos três ele é servo, e se não for um bom servo, os três são derrotados. Então, caríssimos padres, vamos agora para o nosso evangelho. Antes, porém, por isso trouxe a Bíblia, para um outro texto. Lucas 3. No ano 15,

de Caifás. A palavra do Senhor foi dirigida a João. Por que mencionar estes nomes, esta história, estes fatos, esta situação? Todos estes, pessoas que na história humana representam aqueles nomes inspirados em dureza, severidade e nenhuma compaixão. Gente ruim, conquistadores, tiranos. Porque, assim como o ministério de Jesus inseriu-se numa história tão assinalada, tão fortemente assinalada por contradições, também nós somos enviados para uma história tão marcada por muitas descontinuidades, insuficiências, tropeços. Como eram aqueles 12? Agora eu vou ao Evangelho. Aqueles 12. Lá estavam eles temerosos, angustiados, confusos. Por favor, diácono, queira encontrar o nosso texto. Eu vou aqui, melhor ainda, a Bíblia, até mais que o lecionário para o meu gosto. Vamos lá a João 15. E vamos nos servir de algumas palavras de lá. Já me arranjei aqui, diácono. Muito obrigado. Eu sou a videira, a verdadeira. Não é apenas sou a videira verdadeira. Eu sou a videira, a verdadeira. Meu Pai é o cultivador. Os ramos que em mim não dão frutos são arrancados. Melhor ainda, fala-se de podar. Naquele tempo podava-se arrancando-os. E os que dão frutos são podados para que se deem mais fruto ainda. Primeiro, recordemos, padres, Jesus lavara os pés dos discípulos. É este o contexto. Quando ele fala que é a videira, a verdadeira, não há outra. Em forma superlativa, aqueles discípulos têm os pés lavados e Pedro renegará, Judas trairá, os outros fugirão, mas permanecem escolhidos. Foi em um tempo em que a história, vimos há poucos, estava fortemente marcada pela violência e pela tirania. Aqueles discípulos ouvem-no, fruto. Há três termos nesta, lidos há poucos, de grande valor e que servem de chaves interpretativas. A videira, permanecer, fruto. Esses três. A videira produz frutos e dela se faz o vinho. Videira não é associada ao nosso fruto de mesa, à uva, mas ao vinho. Vinho era o símbolo do amor para aquele tempo, a bebida. Vós sois os ramos. O amor que a videira oferece é sempre através de ramos. O fruto que os ramos produzem

nunca é de si próprio, é da seiva que recebem. Videira e ramos fazem parte de uma mesma natureza. Aqui é biologia vegetal, mas ilustra bem. Os ramos sem intimidade com a planta tornam-se estéreis. Por isso, padres, eu gostaria que de 100 anos de história, se atravessamos 100 anos de história de arquidiocese, é porque houve muitas fidelidades e bondades e coerências, e o Espírito Santo estava por aqui a sustentar. Não se trata apenas de acertos, mas de fidelidades. Não é a mesma coisa. Nas fidelidades, não, as fraquezas acompanham. Nos acertos ficam só as virtudes. Mas nós somos mais semelhantes ao caminho de quem se reconhece chamado à fidelidade do que de quem se reconhece convocado a não errar. Não há nenhum problema grave em qualquer ministro ordenado ser portador de fraquezas, mas é muito sério não gostar da fidelidade. O Papa Francisco, para muitos tão execrado, quem sabe a história vai ainda colocar em evidência a luz que foi ele. Numa conversa e num escrito breve aos padres, aos ministros ordenados, insistia, enfatizava: quando o espírito mundano se torna uma característica do exercício ministerial, é porque a transcendência foi perdida já faz tempo. Tocamos aqui no tema da videira, volto agora à videira e os ramos. O profeta Isaías, essa parábola tem raízes lá, capítulo 6 de Isaías. O agricultor plantou uma videira, escolheu cepas de boa qualidade, as melhores. Preparou uma cerca para protegê-la, cavou o solo para fertilizá-lo, cuidou, inclusive fez um lagar. Lagar é o lugar onde se pisavam as uvas para que se tornasse vinho. Cavou um lagar ao lado para definir bem qual era a finalidade da videira. Estaria, assim um profeta, a esperar muito que produzisse uvas boas, mas a videira produziu frutos azedos. Capítulo 6 de Isaías. Volto ao texto do Evangelho. Fruto. Fruto no quarto Evangelho é sempre o que se oferece, não o que resulta, o que se entrega. Que linguagem, que expressão traduz aquele amor? Vinho é símbolo do amor. Não esqueçamos, nas bodas de Caná, o Senhor, faltava vinho, não era a bebida que escasseava, era o amor que não havia mais. Eles não têm mais vinho. Aqui está o Senhor a dizer aos seus discípulos. Ele, depois de lavar os pés, colocou o manto, mas não tirou o avental. O Senhor fala a eles usando o seu avental. A eles fala sobre ramos, videira. Fala-lhes como servo. Não esqueçamos, padres,
seguimos um Senhor que é servo e fomos enviados a servir, enviados por alguém cuja túnica só foi tirada, e o avental talvez, lá na cruz, não se fala mais. Qual foi o destino das outras vestes e daquele avental? Ninguém diz mais nada. Fica em aberto. Mas é como se tivesse ele enfrentado o caminho da cruz, carregando consigo o avental e tendo oferecido o melhor que uma videira tem. Suas frutas doces. O povo de Israel sempre foi definido mediante três árvores: oliveira, videira, figueira. Os três falavam de preciosidades daquela cultura, evocavam realidades muito caras, tanto à mesa quanto nas experiências de comunhão daquele povo. E gostaria, eu não tenho dúvidas, gostaria o Senhor que fôssemos como ramos, portadores da mesma verdade da videira e destinados a oferecer o mesmo que Ele quis entregar, a vida e os frutos. Nossa história tem belezas, tem torpezas, tem pobrezas. Nosso presente também. Será assim no nosso futuro. Mas o que eu gostaria de recordar, mais do que grandezas eclesiásticas, mais do que triunfalismos, mais do que convencimentos institucionalizados, isso passa. Isso tem pouca relevância. Isto se torna até frívolo, inclusive frivolidade religiosa, inútil e estéril, se não houver disposições à identidade de servo que aceita seguir um Senhor de avental, que oferece os melhores frutos. E aí eu volto a outra palavra: permanecer. Não mencionada, só mencionada, mas não tocada. Eu sei que eu estou falando demais, mas depois disso será só nos próximos 100 anos, no próximo centenário. Então hoje eu gostaria de poder falar sem cobrar, sem exigir, partilhando. Estou há 10 anos aqui, caminhei junto com vocês, em dores, amores e temores, em grandezas, realizações e tropeços, todos nós. Mas eu gostaria de recordar, permanecer. Em português, indica estar em algum lugar geográfico. Ou então, manter certas relações. Menos isso. No texto original diz: morai comigo, em vez de permanecei. Quer dizer morar. Morar. Namorar, olhem, mesma raiz, sentidos diferentes, mas supõe relações existenciais. Permanecer com o Senhor é cultivar relações sadias, de maneira a construir futuros que façam pensar em frutos que realimentam e fazem da vida uma gratuidade de Deus. A árvore não cobra nada por alguém usar, alimentar-se dos seus frutos. Mas é preciso que seja realimentada
do melhor que a natureza tem a lhe oferecer, para que ela seja pródiga nas gratuidades de Deus. Concluo. Padres, nós não precisamos acertar sempre, mas ter vínculos coesos e consistentes com o Senhor, se isso faltar, seremos gestores, talvez até competentes, mas de uma causa que pode produzir frutos azedos. O bom gestor ou o bom administrador da pastoral pode colaborar para frutos azedos se as raízes não estiverem bem profundas com o Senhor, ou os ramos, melhor, não estiverem vinculados ao seu Senhor. Então, cuidemos da nossa santidade, padres. Santo não é quem não erra, é quem irradia aos outros a bondade de Deus, até mesmo se tiver erros. É quem irradia aos outros a bondade de Deus. Vamos falar dos frutos. Vamos pensar nisso. O dia é de festa, de gratidão a Deus, mas de reflexão sobre o nosso futuro. Isso que falei a vocês vale para mim. Se eu me descuidar, eu posso fazer muitas coisas, amar pouco e produzir frutos azedos. Vale para todos nós. Que o Espírito de Deus venha em socorro à nossa fraqueza. Isso eu queria lhes dizer num contexto de celebração eucarística. Foi por isso, uma celebração da missa, da Eucaristia com os padres, uma festa com os padres, para que juntos sigamos. No capítulo 15, depois dele tem o 16 e o 17. Já no 18, começam as cenas de Jerusalém e da cruz. Aproveitemos o tempo. É tempo para oferecer da gratuidade de Deus. Desculpem a demora, mas eu queria falar isso, vestidos nós todos com vestes litúrgicas, em contexto de Eucaristia, como foi este discurso de Jesus aos seus 12.

0: Poniamo-nos em pé. Agora juntos, professemos a nossa fé. Creio em Deus. Vamos rezar, vamos dirigir ao Pai as nossas súplicas, conscientes de que fomos escolhidos, fomos eleitos, fomos constituídos, fomos enviados, mas precisamos de tudo, sozinhos, vamos tropeçar em nós mesmos. Peçamos.
1: Pela nossa Arquidiocese de Curitiba, para que no ano de seu centenário viva o espírito da sinodalidade, da missão e da iniciação à vida cristã com inspiração catecumenal, rezemos.
2: Senhor, escutai a nossa prece.
1: Por todos os bispos, padres, diáconos, religiosos e religiosas que viveram profundamente o dom da vocação nesta arquidiocese, testemunhando o amor de Deus na construção do reino, que a infinita bondade de Deus os recompense por toda a doação de suas vidas em prol dos irmãos, principalmente os mais necessitados, rezemos.
2: Senhor, escutai a nossa prece.
1: Pelo nosso arcebispo emérito, Dom Pedro Fedalto, que no próximo dia 11 de agosto também celebra o seu centenário, que Deus lhe conceda muita saúde e que todos nós possamos reconhecer e agradecer a Deus pelo dom que Dom Pedro fez a essa igreja por tantos anos, gastando sua vida no anúncio do Evangelho à frente desta arquidiocese. Rezemos.
2: Senhor, escutai a nossa prece.
1: Rezemos pelas vocações, que o Senhor da Messe desperte muitas e santas vocações para a Igreja de Curitiba. Rezemos.
2: Senhor, escutai a nossa.
1: Rezemos juntos a oração do centenário. Senhor Deus, pastor e guia da Igreja, em Jesus Cristo rendemos graças pelo jubileu dos 100 anos da Arquidiocese de Curitiba, porção deste povo que tanto vos ama. Ao longo destes anos, manifestaste sob a sombra dos gentis pinheirais o vosso amor, abençoando nossa terra com abundantes frutos. Em vós, o trabalho torna-se doação, o afeto gratuidade e a generosidade genuína antecipação dos céus. Nós vos pedimos, permanecei conosco e com a presença do vosso Espírito, que é santo e santifica. Concedei-nos a graça do amor ao anúncio do Evangelho, da coragem para acolher a vida dos necessitados e do dom da esperança na vinda do vosso reino. Fortalecei-nos no chamado de ser igreja viva, que caminha unida e participa na missão. Fazei da gratidão, da bênção e da esperança o estribilho do nosso coração, para que alcancemos a perfeição cristã. Que a Virgem Senhora da Luz, Mãe dos Pinhais e São João Paulo II, que visitou esta terra, intercedam por nós. Amém.

0: Orai, irmãos e irmãs, para que este nosso sacrifício seja acolhido por Deus Pai Todo-Poderoso.
1: Receba, Senhor, por nós mãos este sacrifício para a glória do seu nome, para o nosso bem e de toda a sua santa Igreja.
0: Ao celebrar o memorial do imenso amor do vosso Filho, rogamos humildemente, Senhor, que pelo ministério da vossa Igreja, o fruto da obra redentora sirva para a salvação do mundo inteiro. Por Cristo nosso Senhor.
1: Amém.
0: O Senhor esteja convosco.
2: Ele está no meio de nós.
0: Corações ao alto.
2: Nosso coração está em Deus.
0: Demos graças ao Senhor nosso Deus.
2: É nosso dever e nossa
0: salvação. Na verdade, é digno e justo. É nosso dever e salvação dar-vos graças sempre e em todo o lugar. Senhor Pai Santo, Deus Eterno e Todo-Poderoso. Pois pelo sangue do seu Filho e pela força do Espírito, quisestes congregar de novo os filhos dispersos pelo pecado, para que a Igreja, povo reunido na unidade da Trindade, seja reconhecida como corpo de Cristo e templo do Espírito Santo, para o louvor da vossa imensa sabedoria. Por isso, unidos aos coros dos anjos, nós vos louvamos e cantamos alegres a uma só voz.

0: Na verdade, vós sois santo, ó Deus do universo, e tudo o que criastes proclama o vosso louvor, porque por Jesus Cristo, vosso Filho e Senhor nosso, e pela força do Espírito Santo, dais vida e santidade a todas as coisas, e não cessais de reunir para vós um povo que vos ofereça em toda parte, do nascer ao pôr do sol, um sacrifício perfeito. Por isso, ó Pai, nós vos suplicamos, santificai pelo Espírito Santo as oferendas que vos apresentamos para serem consagradas, a fim de que se tornem o corpo e o sangue de vosso Filho, nosso Senhor Jesus Cristo, que nos mandou celebrar estes mistérios.
1: Enviai o vosso Espírito Santo.
0: Na noite em que ia ser entregue, Jesus tomou o pão, pronunciou a bênção de ação de graças, partiu e deu aos seus discípulos, dizendo: tomai todos e comei, isto é o meu corpo, que será entregue por vós.

Do mesmo modo, no fim da ceia, ele tomou o cálice em suas mãos, pronunciou a bênção de ação de graças e o deu aos seus discípulos, dizendo: Tomai todos e bebei. Este é o cálice do meu sangue, o sangue da nova e eterna aliança, que será derramado por vós e por todos para a remissão dos pecados. Fazei isto em memória de mim.

0: Mistério da fé e do amor.
1: Todas as vezes que comemos deste pão e bebemos deste cálice, anunciamos, Senhor, a vossa morte, enquanto esperamos a vossa vinda.
0: Celebrando agora, ó Pai, o memorial da paixão redentora do vosso Filho, da sua gloriosa ressurreição e ascensão ao céu, e enquanto esperamos a sua nova vinda, nós vos oferecemos em ação de graças este sacrifício vivo e santo.
1: Aceitai, ó Senhor, a nossa oferta.
0: Olhai com bondade a oblação da vossa Igreja. Reconhecei nela o sacrifício que nos reconciliou convosco. Concedei que, alimentando-nos com o corpo e sangue do vosso Filho, repletos do Espírito Santo, nos tornemos em Cristo um só corpo e um só Espírito.
2: O Espírito nos una num só corpo.
3: Que o mesmo Espírito faça de nós uma eterna oferenda, para alcançarmos a herança com os vossos eleitos, a Santíssima Virgem Maria, Mãe de Deus, São José, seu esposo, os vossos santos apóstolos e gloriosos mártires, e todos os santos que não cessam de interceder por nós na vossa presença.
2: Fazei de nós uma perfeita oferenda.
4: Nós vos suplicamos, Senhor, que este sacrifício da nossa reconciliação estenda a paz e a salvação ao mundo inteiro. Confirmai na fé e na caridade a vossa Igreja que caminha neste mundo, com o vosso servo, o Papa Leão XIV, meu irmão José Antônio, bispo desta Igreja, com os bispos do mundo inteiro, os presbíteros e diáconos, os outros ministros e o povo por vós redimido. Atendei propício às preces desta família que reunistes em vossa presença. Reconduzi a vós, Pai de misericórdia, todos os vossos filhos e filhas dispersos pelo mundo inteiro.
2: Lembrai-vos, ó Pai, da vossa Igreja.
5: Atendei propício às preces desta família que reunistes em vossa presença. Fortalecei na graça. Acolhei com bondade no vosso reino os nossos irmãos e irmãs que partiram desta vida, especialmente aqueles que foram lembrados nesta comemoração centenária, especialmente os bispos e presbíteros desta Igreja, e todos os que morreram na vossa amizade. Unidos a eles, esperamos também nós saciarmos eternamente da vossa glória. Por Cristo, Senhor nosso, por Ele dais ao mundo todo o bem e toda a graça.

por Cristo, com Cristo e em Cristo, a vós, Deus Pai Todo-Poderoso, na unidade do Espírito Santo, toda honra e toda glória, por todos os séculos dos séculos.

0: Rezemos juntos, rezemos com o Senhor, lembrando aqui os pares que já não estão entre nós, faleceram, aqueles que estão em dificuldades por algum problema pessoal, os que estão doentes que nós conhecemos, rezemos por eles, rezemos com o Senhor em favor deles. Pai nosso que estais nos céus, santificado seja o vosso nome. Venha a nós o vosso reino. Seja feita a vossa vontade, assim na terra como no céu. Pão nosso de cada dia nos dai hoje. Perdoai as nossas ofensas, assim como nós perdoamos a quem nos tem ofendido. Não nos deixeis cair em tentação, mas livrai-nos do mal. Livrai-nos de todos os males, ó Pai, e dai-nos hoje a vossa paz. Ajudados pela vossa misericórdia, sejamos sempre livres do pecado e protegidos de todos os perigos, enquanto aguardamos a feliz esperança e a vinda do nosso Salvador, Jesus Cristo. Senhor Jesus Cristo, dissestes aos vossos apóstolos: eu vos deixo a paz, eu vos dou a minha paz. Não olheis os nossos pecados, mas a fé que anima a vossa igreja. Dai-lhe, segundo o vosso desejo, a paz e a unidade. Vós que sois Deus, com o Pai e o Espírito Santo.
1: Amém.
0: A paz do Senhor esteja sempre convosco.
1: O amor de Cristo nos uniu.
0: Controlem-se. Antes, eu gostaria hoje que nós, em sinal de fraternidade, de amizade, de respeito, nos saudássemos com muito, sim, afeto fraterno. Que seja este sinal de uma sonhada fraternidade que precisamos alcançar, embora ela já esteja bem pronunciada. Saudemo-nos uns aos outros, em nome de Jesus Cristo. Agora sim.

0: Vede como o Senhor é bom. Feliz de quem encontra nele o seu refúgio. Eis o Cordeiro de Deus que tira todo o pecado do mundo.
1: Senhor,

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1: 13 horas e 24 minutos.
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1: 13 horas e 45 minutos.
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Tarde Católica está de volta, vem comigo, as mais belas canções estão aqui. 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

0: Amado Jesus, Tu és o Rei da Glória. Basta uma só palavra vinda do Teu coração e dos Teus lábios, e todas as coisas podem mudar. Uma palavra de coragem que nos coloca de pé e nos faz acreditar que ainda vale a pena ir adiante. Milhares de palavras malditas, Senhor, não serão capazes de fazer voltar atrás uma só das Tuas palavras de amor. Basta uma só palavra, Jesus, e milagres começarão a acontecer.
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1: Que canção incrível foi essa? Já já tem mais.
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3: Estamos de volta com as mais belas canções para você, aqui no Tarde Católica.
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0: Merci à tous.
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1: Estamos encerrando mais um Tarde Católica. Obrigado pela sua companhia. Voltaremos na próxima edição. Até lá.
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2: 14h59.
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7: Na presença das Santas Chagas de Jesus, convido você e sua família para este momento abençoado na nossa programação. Vamos juntos colocar nas Santas Chagas de Jesus o nosso pedido de oração, a nossa intenção. Prepare o seu ambiente de oração com as fotos, as roupas de família e, de modo particular, lembrando dos enfermos. Traga os nomes por quem vamos interceder e pedir cura e libertação de todos os sofrimentos e dores.
8: Tuas chagas, Senhor, fomos curados.
9: Queridos filhos e filhas, é sábado, louvado seja Deus pela semana que passou. E juntos, vamos na hora da misericórdia rezar o Terço das Santas Chagas, que tanto bem nos faz, levando-nos a contemplar onde Jesus esteve, por tanto nos amar. Rezemos. Em nome do Pai, e do Filho, e do Espírito Santo. Amém. Creio em Deus Pai Todo-Poderoso, Criador do céu e da terra, e em Jesus Cristo, seu único Filho, nosso Senhor, que foi concebido pelo poder do Espírito Santo, nasceu da Virgem Maria, padeceu sob Pôncio Pilatos, foi crucificado, morto e sepultado, desceu à mansão dos mortos, ressuscitou ao terceiro dia, subiu aos céus, está sentado à direita de Deus Pai Todo-Poderoso, de onde há de vir julgar os vivos e os mortos. Creio no Espírito Santo, na Santa Igreja Católica, na comunhão dos santos, na remissão dos pecados, na ressurreição da carne, na vida eterna. Amém. Ó Jesus, divino Redentor, tende misericórdia de nós e do mundo inteiro. Deus Santo, Deus Forte, Deus Imortal, tende piedade de nós e do mundo inteiro. Graça, misericórdia, meu Jesus, nos perigos presentes, cobri-nos com vosso preciosíssimo sangue. Pai eterno, tende misericórdia de nós, pelo sangue de Jesus Cristo, vosso Filho unigênito. Tende misericórdia de nós, vos suplicamos. Amém. No primeiro mistério do Terço das Santas Chagas, contemplamos a ressurreição de Jesus. Como fruto desta devoção, peçamos por todos aqueles que estão precisando de uma renovação em sua vida, uma efusão de um novo Pentecostes, um novo vigor, novo ânimo. Rezemos. Eterno Pai, eu vos ofereço as santas chagas de nosso Senhor Jesus Cristo para curar as de nossas almas.
10: Meu Jesus, perdão e misericórdia.
7: Pelos méritos de vossas santas chagas.
10: Meu Jesus, perdão e misericórdia.
7: Pelos méritos de vossas santas chagas.
10: Meu Jesus, perdão e misericórdia.
7: Pelos méritos de vossas santas chagas.
10: Meu Jesus, perdão e misericórdia.
7: Pelos méritos de vossas santas chagas.
10: Meu Jesus, perdão e misericórdia.
7: Pelos méritos de vossas santas chagas.
10: Meu Jesus, perdão e misericórdia.
7: Pelos méritos de vossas santas chagas.
10: Meu Jesus, perdão e misericórdia.
7: Pelos méritos de vossas santas chagas.
10: Meu Jesus, perdão e misericórdia.
7: Pelos méritos de vossas santas chagas.
10: Meu Jesus, perdão e misericórdia.
7: Pelos méritos de vossas santas chagas.
10: Meu Jesus, perdão e misericórdia.
7: Pelos méritos de vossas santas chagas.
9: No segundo mistério do terço das santas chagas, contemplamos: Jesus aparece pela terceira vez aos discípulos e manda-os jogar a rede para o outro lado. Como fruto deste mistério e desta devoção, peçamos por todos os que estão paralisados pelo medo, que possam sentir a força do ressuscitado para continuar a lutar. Eterno Pai, eu vos ofereço as santas chagas de nosso Senhor Jesus Cristo, para curar as de nossas almas.
11: Meu Jesus, perdão e misericórdia.
7: Pelos méritos de vossas santas chagas.
11: Meu Jesus, perdão e misericórdia.
7: Pelos méritos de vossas santas chagas.
11: Meu Jesus, perdão e misericórdia.
7: Pelos méritos de vossas santas chagas.
11: Meu Jesus, perdão e misericórdia.
7: Pelos méritos de vossas santas chagas.
11: Meu Jesus, perdão e misericórdia.
7: Pelos méritos de vossas santas chagas.
11: Meu Jesus, perdão e misericórdia.
7: Pelos méritos de vossas santas chagas.
11: Meu Jesus, perdão e misericórdia.
7: Pelos méritos de vossas santas chagas.
11: Meu Jesus, perdão e misericórdia.
7: Pelos méritos de vossas santas chagas.
11: Meu Jesus, perdão e misericórdia.
7: Pelos méritos de vossas santas chagas.
11: Meu Jesus, perdão e misericórdia.
7: Pelos méritos de vossas santas chagas.
9: No terceiro mistério do terço das santas chagas, contemplamos o primado de Pedro. Tu me amas? Apascenta minhas ovelhas. Rezemos, como fruto desse mistério e dessa devoção, por todos aqueles que, se sentindo fracos e fragilizados, tenham a coragem de levantar, retomar a cruz e seguir Jesus, que na sua infinita misericórdia é capaz de nos perdoar sempre. Eterno Pai, eu vos ofereço as santas chagas de nosso Senhor Jesus Cristo, para curar as de nossas almas.
12: Meu Jesus, perdão e misericórdia.
7: Pelos méritos de vossas santas chagas.
12: Meu Jesus, perdão e misericórdia.
7: Pelos méritos de vossas santas chagas.
12: Meu Jesus, perdão e misericórdia.
7: Pelos méritos de vossas santas chagas.
12: Meu Jesus, perdão e misericórdia.
7: Pelos méritos de vossas santas chagas.
12: Meu Jesus, perdão e misericórdia.
7: Pelos méritos de vossas santas chagas.
12: Meu Jesus, perdão e misericórdia.
7: Pelos méritos de vossas santas chagas.
12: Meu Jesus, perdão e misericórdia.
7: Pelos méritos de vossas santas chagas.
12: Meu Jesus, perdão e misericórdia.
7: Pelos méritos de vossas santas chagas.
12: Meu Jesus, perdão e misericórdia.
7: Pelos méritos de vossas santas chagas.
12: Meu Jesus, perdão e misericórdia.
7: Pelos méritos de vossas santas chagas.
9: No quarto mistério do terço das santas chagas, contemplamos a ascensão do Senhor. Como fruto desse mistério, rezemos pelo Papa, pela Igreja, pelos ministros ordenados, pelos leigos, para que se sintam motivados. Ide e fazei discípulos meus todos os povos. Dai-nos, Senhor, a graça da missão, da missionaridade. Eterno Pai, eu vos ofereço as santas chagas de nosso Senhor Jesus Cristo, para curar as de nossas almas.
13: Meu Jesus, perdão e misericórdia.
7: Pelos méritos de vossas santas chagas.
13: Meu Jesus, perdão e misericórdia.
7: Pelos méritos de vossas santas chagas.
13: Meu Jesus, perdão e misericórdia.
7: Pelos méritos de vossas santas chagas.
13: Meu Jesus, perdão e misericórdia.
7: Pelos méritos de vossas santas chagas.
13: Meu Jesus, perdão e misericórdia.
7: Pelos méritos de vossas santas chagas.
13: Meu Jesus, perdão e misericórdia.
7: Pelos méritos de vossas santas chagas.
13: Meu Jesus, perdão e misericórdia.
7: Pelos méritos de vossas santas chagas.
13: Meu Jesus, perdão e misericórdia.
7: Pelos méritos de vossas santas chagas.
13: Meu Jesus, perdão e misericórdia.
7: Pelos méritos de vossas santas chagas.
13: Meu Jesus, perdão e misericórdia.
7: Pelos méritos de vossas santas chagas.
9: No quinto mistério do terço das santas chagas, contemplamos Jesus envia o Espírito Santo. Como fruto deste mistério e desta contemplação, nós pedimos, Senhor, dai-nos a graça de um novo Pentecostes, de um reavivamento da nossa fé e da unção do Espírito Santo em nós. Eterno Pai, eu vos ofereço as santas chagas de nosso Senhor Jesus Cristo para curar as de nossas almas.
14: Meu Jesus, perdão e misericórdia.
7: Pelos méritos de vossas santas chagas.
14: Meu Jesus, perdão e misericórdia.
7: Pelos méritos de vossas santas chagas.
14: Meu Jesus, perdão e misericórdia.
7: Pelos méritos de vossas santas chagas.
14: Meu Jesus, perdão e misericórdia.
7: Pelos méritos de vossas santas chagas.
14: Meu Jesus, perdão e misericórdia.
7: Pelos méritos de vossas santas chagas.
14: Meu Jesus, perdão e misericórdia.
7: Pelos méritos de vossas santas chagas.
14: Meu Jesus, perdão e misericórdia.
7: Pelos méritos de vossas santas chagas.
14: Meu Jesus, perdão e misericórdia.
7: Pelos méritos de vossas santas chagas.
14: Meu Jesus, perdão e misericórdia.
7: Pelos méritos de vossas santas chagas.
14: Meu Jesus, perdão e misericórdia.
7: Pelos méritos de vossas santas chagas.
9: Rezemos três vezes. Eterno Pai, eu vos ofereço as santas chagas de nosso Senhor Jesus Cristo para curar as de nossas almas. Eterno Pai, eu vos ofereço as santas chagas de nosso Senhor Jesus Cristo para curar as de nossas almas. Eterno Pai, eu vos ofereço as santas chagas de nosso Senhor Jesus Cristo para curar as de nossas almas. Amém. Queridos filhos e filhas, tendo rezado o terço das Santas Chagas, vamos agora fazer a oração de todos os dias, que é a novena das Santas Chagas de nosso Senhor Jesus Cristo. Rezemos. Por suas santas chagas, suas chagas gloriosas, o Cristo Senhor me proteja e me guarde. Senhor Jesus, foste levado na cruz para que por vossas santas chagas sejam curadas as de nossas almas. Eu vos louvo e agradeço pelo vosso ato redentor. Carregaste em vosso próprio corpo os meus pecados e de toda a humanidade. Nas vossas santas chagas, coloco minhas intenções, minhas preocupações, ansiedades e angústias, minhas enfermidades físicas e psíquicas, meus sofrimentos, dores, alegrias e necessidades. Em vossas santas chagas, Senhor, coloco minha família. Envolvei, Senhor, a mim e meus familiares, protegendo-nos do mal. Coloque a sua intenção. Senhor, ao mostrar vossas santas chagas gloriosas a Tomé e o mandando tocar em vosso lado aberto, o curaste da incredulidade. Eu vos peço, Senhor, permita-me refugiar em vossas santas chagas e, por mérito desses sinais de vosso amor, curai a minha falta de fé. Ó Jesus, pelos méritos de vossa paixão, morte e ressurreição, dai-me a graça de viver os frutos da nossa redenção. Amém.

0: Filhos queridos, povo amado, da hora da misericórdia, foi tão rápido, não foi? O intervalo, nós rezamos em pleno dia 13 de maio, depois eu vou contar um pouco sobre a história, mas obrigado àqueles que participaram ao vivo comigo. E você continue a participar, você que me acompanha por tantas emissoras. Como é que faz, padre, para rezar ao vivo com o senhor? É ligar 0 operadora 41 3221 6070. 0 operadora 41 3221 6070. Você liga e a nossa telefonista coloca você para rezar o terço comigo. Escute esse testemunho, por favor.
1: Meu nome é Lidiane, eu sou de Sergipe.
0: Pois não.
1: E eu venho aqui dar meu testemunho em agradecimento ao meu Jesus da Santa Chagas.
0: Amém.
1: Que graças a ele, meu filho conseguiu um trabalho.
0: Opa.
1: Eu fiz o pedido a Jesus que ele conseguisse um trabalho, porque muito tempo ele vinha lutando e não tinha conseguido.
0: Certo.
1: E graças a Deus e a Jesus da Santa Chagas, ele conseguiu esse trabalho. Obrigado, meu Jesus da Santa Chagas. Sua bênção, padre.
0: Deus abençoe, querida Lidiane. Você que gravou esse áudio de Sergipe. E você, tem uma graça para testemunhar? Mande um áudio através do número 41-3221-6060. É simples. Grave um áudio. Conte as maravilhas que Deus tem feito na sua vida. Bíblia aberta. Cartilha de oração.

0: O texto de hoje, João 15, 18-21. João 15, 18-21.
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0: O Senhor esteja convosco, Ele está no meio de nós. Proclamação do Evangelho de Jesus Cristo, segundo João. Glória a vós, Senhor. Se o mundo vos odeia, sabei que primeiro odiou a mim. Se fosseis do mundo, o mundo vos amaria como ama o que é seu. Mas porque não sois do mundo, e porque eu vos escolhi do meio do mundo, por isso o mundo vos odeia. Recordai-vos daquilo que eu vos disse: o servo não é maior do que o seu senhor. Se me perseguiram, perseguirão a vós também. E se guardaram a minha palavra, guardarão também a vossa. Eles farão tudo isso por causa do meu nome, porque não conhecem aquele que me enviou. Palavra da salvação. Glória a vós, Senhor. É próprio de João trabalhar os opostos, luz e trevas. Já percebeu? É só ler São João. Luz e trevas, amor e ódio. Mas não é que ele é trágico, é que é real. Da mesma forma que ele diz que Jesus é o amor, ele chama a palavra mundo aqui, não desprezando o mundo, mas colocando que o mundo são as coisas mais vulneráveis, os interesses mais fúteis. Mundo, João representa aqui como esse desrespeito que se tem para com a pessoa, não importa a idade, desde uma criança no útero da mãe, que eu não chamo de feto, para que não se pense que é coisa, como os idosos, os anciãos, o desrespeito, o mundo odeia quem vive na luz. João trabalha muito bem isso. E a questão não é essa. Como eu e você nos posicionamos diante do mundo e da luz, do amor ou do ódio? Hoje, falando de amor e ódio, eu quero deixar minha mensagem para todas as mães. Ô mãe, eu quero falar de amor, porque a palavra mãe é sinônimo de amor. Eu quero dizer para você, mãe,
1: obrigada, mãe, por todo...
0: não se incomode se tudo que você faz não é valorizado. Faça por amor. Não fique triste se não há doçura nas palavras que lhe são dirigidas. Haja por amor. Não chore se teus filhos não reconhecem as noites mal dormidas ou não compreende o seu desassossego enquanto não chega em casa. É amor. Mãe, não se incomode se às vezes o teu trabalho do lar não é visto. Faça por amor. E mãe, lembre que você tem uma mãe do céu, que é mãe de todas as mães e que a ampara. Ela também sentiu a aflição de ser mãe, Nossa Senhora, a insegurança do parto quando ninguém a acolhia, Nossa Senhora, que experimentou a fragilidade e ao mesmo tempo a dureza do coração quando lhe bateram a porta. Não há lugar na hospedaria. Nossa Senhora, que muito cedo teve que dar um jeito de improvisar alguns paninhos para Jesus. Ela sabe o que é ser mãe, amamentar, fugir com o menino Jesus no lombo de um jumentinho para o Egito, para salvá-lo. Ela, como você é mãe, e sabe o que é ver um filho sofrendo porque esteve ao pé da cruz. Ela, como você é mãe, e como você poderá cantar a vitória de uma vida bem vivida, de uma história bem escrita e de um amor derramado. Parabéns, mãe. Que Deus a abençoe. Felicidades. O Senhor esteja convosco. Ele está no meio de nós. Abençoe, Senhor, a água, a roupa dos enfermos, as fotos de família. E a você, mãe. É em nome do Pai, do Filho, do Espírito Santo.

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Firmados na fé e na esperança, estamos unidos com você hoje para rezarmos o sexto dia da novena a Nossa Senhora do Rosário de Fátima, que apareceu aos três pastorinhos e nos pediu uma vida de intensa penitência, oração e de caridade, sabendo também que precisamos nos penitenciar pedindo ao Senhor misericórdia, perdão de nossos pecados e uma mudança sincera de vida. Entre as intenções que nós apresentamos nesta novena, não nos esqueçamos de que o Senhor nos conceda a graça da reta conversão, da reta intenção das nossas ações, todas elas voltadas a nosso Senhor. Assim, rezemos agora, em nome do Pai, e do Filho, e do Espírito Santo. Amém. Ó Santíssima Virgem Maria, Rainha do Rosário e Mãe de Misericórdia, que vos dignastes manifestar em Fátima a ternura de vosso Imaculado Coração, trazendo-nos mensagens de salvação e paz, confiados em vossa misericórdia maternal e agradecidos das bondades de vosso amantíssimo coração, viemos a vossos pés para render-vos o tributo de nossa veneração e amor. Concedei-nos as graças de que necessitamos para cumprir fielmente vossa mensagem de amor e a que vos pedimos nessa novena.

0: Virgem do Rosário de Fátima, com confiança, apresentamos tais pedidos e esperamos alcançá-los, se forem eles, para a maior glória de Deus, honra vossa e proveito de nossas almas. Amém. Pai nosso que estais nos céus, santificado seja o vosso nome. Venha a nós o vosso reino. Seja feita a vossa vontade, assim na terra como no céu. O pão nosso de cada dia nos dai hoje. Perdoai-nos as nossas ofensas, assim como nós perdoamos a quem nos tem ofendido. E não nos deixeis cair em tentação, mas livrai-nos do mal. Amém. Ave Maria, cheia de graça, o Senhor é convosco. Bendita sois vós entre as mulheres, e bendito é o fruto do vosso ventre, Jesus. Santa Maria, Mãe de Deus, rogai por nós, pecadores, agora e na hora de nossa morte. Amém. Ave Maria, cheia de graça, o Senhor é convosco. Bendita sois vós entre as mulheres, e bendito é o fruto do vosso ventre, Jesus. Santa Maria, Mãe de Deus, rogai por nós, pecadores, agora e na hora de nossa morte. Amém. Ave Maria, cheia de graça, o Senhor é convosco. Bendita sois vós entre as mulheres, e bendito é o fruto do vosso ventre, Jesus. Santa Maria, Mãe de Deus, rogai por nós, pecadores, agora e na hora de nossa morte. Amém. Ave Maria, cheia de graça, o Senhor é convosco. Bendita sois vós entre as mulheres, e bendito é o fruto do vosso ventre, Jesus. Santa Maria, Mãe de Deus, rogai por nós, pecadores, agora e na hora de nossa morte. Amém. Ave Maria, cheia de graça, o Senhor é convosco. Bendita sois vós entre as mulheres, e bendito é o fruto do vosso ventre, Jesus. Santa Maria, Mãe de Deus, rogai por nós, pecadores, agora e na hora de nossa morte. Amém. Ave Maria, cheia de graça, o Senhor é convosco. Bendita sois vós entre as mulheres, e bendito é o fruto do vosso ventre, Jesus. Santa Maria, Mãe de Deus, rogai por nós, pecadores, agora e na hora de nossa morte. Amém. Ave Maria, cheia de graça, o Senhor é convosco. Bendita sois vós entre as mulheres, e bendito é o fruto do vosso ventre, Jesus. Santa Maria, Mãe de Deus, rogai por nós, pecadores, agora e na hora de nossa morte. Amém. Ave Maria, cheia de graça, o Senhor é convosco. Bendita sois vós entre as mulheres, e bendito é o fruto do vosso ventre, Jesus. Santa Maria, Mãe de Deus, rogai por nós, pecadores, agora e na hora de nossa morte. Amém. Ave Maria, cheia de graça, o Senhor é convosco. Bendita sois vós entre as mulheres, e bendito é o fruto do vosso ventre, Jesus. Santa Maria, Mãe de Deus, rogai por nós, pecadores, agora e na hora de nossa morte. Amém. Ave Maria, cheia de graça, o Senhor é convosco. Bendita sois vós entre as mulheres, e bendito é o fruto do vosso ventre, Jesus. Santa Maria, Mãe de Deus, rogai por nós, pecadores, agora e na hora de nossa morte. Amém. Glória ao Pai, ao Filho e ao Espírito Santo, assim como era no princípio, agora e sempre, e por todos os séculos dos séculos. Amém. Ó meu Jesus, perdoai-nos, livrai-nos do fogo do inferno, levai as almas todas para o céu e socorrei principalmente as que mais precisarem. Nossa Senhora do Rosário de Fátima, rogai por nós. Rezamos com você este sexto dia da novena a Nossa Senhora do Rosário de Fátima. Que bom que perseveramos na fé, na esperança e no amor durante os dias desta novena e que saibamos aprender as lições do amor divino pelas mãos da Virgem Maria. Compartilhe a novena com outras pessoas e continuemos firmes. Amanhã nos encontramos para o sétimo dia desta novena. e a bênção de Deus Todo-Poderoso, Pai e Filho e Espírito Santo, desça sobre vós e permaneça para sempre. Amém. Fique na paz e na alegria que vem de Jesus.
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2: 15 horas e 30 minutos.
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4: Muito bem, queridos, estamos chegando com o nosso São Católica. Nesse final de semana abençoado, a gente venceu mais uma semana e vai se preparando para vencer mais uma que já vem chegando por aí. E a gente vai curtindo essa programação de final de semana aqui super abençoada. Você que está em casa, está trabalhando nesse final de semana, você que está viajando, nos dando a sua carona, muito obrigado demais saber que você está aí com a gente. E a gente vai começar muito bem esse programa, que compartilha amor, que compartilha fraternidade ao próximo. Tá preparado? Tá preparada? Bora começar trazendo um momento especial. Atenção, que o nosso Canta Padre Zezinho tá no ar. E eu trago a canção Brigar com Deus.
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5: Esta canção é para os pais que já perderam um filho e por isso brigaram com Deus. Eu não tenho respostas prontas para essa dor. Há feridas que não se curam com pomadas, mas com o tempo. Para eles que continuam zangados com Deus, esta canção

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1: Muito bem, queridos, que sequência maravilhosa, que bom ter você por aqui no nosso Unção Católica. E junto a gente vai celebrando o amor de Deus, a fraternidade ao próximo. Esse foi o nosso bloco aqui para a gente conferir a melhor programação, a melhor playlist da música católica. E daqui a pouquinho a gente está de volta. Eu quero te chamar a ficar aí, coladinho nessa programação, aqui nessa rádio abençoada. E convidar também toda a sua família, os seus amigos, para estar com a gente curtindo o nosso encontro diário aqui nessa programação abençoada. Então fica por aí, daqui a pouco a gente está de volta.
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4: 15 horas e 51 minutos.
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7: Tem gente que só tá bem com você se você gostar do que ele gosta, fazer o que ele gosta, pensar, tem que ser idêntico. A pessoa não te ama, ela se ama em você. Ela não te respeita, ela quer respeito dela, mas em você. Existem dois tipos de pessoas quando você faz uma correção. Que a Bíblia fala muito sobre a correção fraterna. Quem ama ajuda a pessoa a ser melhor. Eu penso que quem ama vai alertar a pessoa. Se ela cair, eu avisei. Tô com você, mas eu avisei. Tem dois tipos de pessoas que circundam a nossa vida. Você vê a pessoa fazendo algo que não deveria fazer. Aí você diz, olha, isso que você está fazendo não está legal. Isso não vai terminar bem. Você não é assim. Eu te conheço. Eu posso te ajudar? Aí vem o primeiro tipo de pessoa. A pessoa humilde. A pessoa aprendiz. A pessoa que quer crescer e evoluir na vida. Ela vai dizer assim, eu vou pensar. Não concordo com o que você disse, não. Eu vou refletir muito. Porque você é uma pessoa que me ama e você quer o meu bem. Feliz de quem tem amigos assim. Porque existe um outro tipo. Você não pode falar nada. Se você falar que a pessoa está fazendo algo de errado, qual é, cara? Quem é você? Você não é meu amigo mais, você é chato. Vou te excluir do Instagram? Vou tirar você do Facebook, vou te excluir do meu número, vou bloquear você. Tem gente que não pode ser contrariado. Tem gente que não consegue ouvir uma palavra assim. Isso está errado.
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1: Oi, amor, tudo bem? Como é que meu filho está? Deus te abençoe, Deus está no comando de tudo. Alegre-se em Jesus, que Jesus tudo pode.

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2: Que bom, que graça estar com você. A misericórdia de Deus vai nos alcançando através dessas canções lindas que a gente vai matando saudade, curtindo também as novas. Olha, por aqui a gente não tem época, né? Pra gente tocar as músicas. A gente que gosta de canções que tragam mensagem ao nosso coração. E daqui a pouquinho a gente está de volta, a gente vai dar uma pausa e a gente volta com o nosso programa Unção Católica, para trazer ainda mais bênção de Deus para sua vida nesse nosso encontro diário. Então fica por aí, daqui a pouquinho tem mais.
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6: E aqui, cuidado das paixonites, viu? Eu tô apaixonado por você. Acaba com a paixão, melhor do que casar, viu? Ninguém case com paixão. A paixão passa e estraga tudo. Por mais que sintamos o peito bater, amar não é apenas um sentimento expresso pelo coração. Então, amar não é sentimento? Não é só sentimento. Aí você vai falar, não consigo. Pera, eu não estou falando da área do sentimento. Eu estou falando que amar é mais que o sentimento. São Tomás de Aquino. Então, na teologia, padre, para nós católicos, qual a definição de amor? Que o amor restaura. Restaura ou não restaura? Qual a definição de amor teologicamente? Querer bem.
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Ele é o nosso pastor. Você é a ovelha de Jesus. Ele cuida de você. É uma verdade absoluta que nós estamos cantando. Ele é o nosso pastor e nada nos faltará. Nada. A palavra de Deus diz assim, em João capítulo 10, versículo 11: Eu sou o bom pastor. O bom pastor dá a sua vida pelas ovelhas. O mercenário, porém, que não é pastor, a quem não pertence às ovelhas, quando vê que o lobo vem vindo, abandona as ovelhas e foge. O lobo rouba e dispersa as ovelhas. O mercenário, porém, foge, porque é mercenário e não se importa com as ovelhas. Eu sou o bom pastor. Conheço as minhas ovelhas e as minhas ovelhas me conhecem. Coisa linda. Ele te conhece. Ele sabe quem você é. Eu sei que muitas vezes você se preocupa, porque muitas coisas faltam na nossa vida, né? Muitas vezes a gente passa por dificuldade financeira, dificuldade no casamento. Mas nunca te esqueças. Ele é o teu pastor. Ele cuida de você. Ele é aquele pastor que quando a ovelha está ferida, ele coloca no colo. Ele é aquele pastor que quando a ovelha se perde, ele sai para encontrar. Ah, se você está perdido, ele quer encontrar você. Se você está doente, ele quer te colocar no colo. Ele quer te colocar nos braços, porque ele é o bom pastor. Ele é o bom pastor. E mais do que isso, ele é aquele que dá a vida pelas ovelhas. Se preciso for, e na verdade preciso, foi preciso, Ele já deu a vida por você, Ele já deu a vida pelas ovelhas, Ele já deu a vida por você. Ah, amado irmão, Ele é o bom pastor. Canta comigo. Tu és

Mas a palavra de Deus, ela diz que tem um lobo. O lobo é Satanás. Ele gosta da ovelha. Ele gosta de seduzir a ovelha. Ele gosta de comer a ovelha. E o lobo vem para destruir, roubar e matar, viu? Por isso que a ovelha é um ser muito frágil. Para não ser pego pelo lobo, a gente só tem que fazer uma coisa: ficar perto do pastor. Ei, fica perto do pastor. Fica perto do pastor. Se você ficar perto do pastor, nada de mal vai te acontecer. Nada, nada, nada, nada, nada. Porque perto do pastor, o lobo não pode nada. Nada. Agora, quando você se afasta do pastor, você vai para as garras do lobo. E é por isso que a ovelha tem que conhecer a voz do pastor, para que nunca se afaste dessa voz. O pastor, ele vai chamando as ovelhas, e a ovelha escuta a sua voz. A ovelha conhece a sua voz. O inimigo quer você, mas repito, fique perto do pastor, e nada o inimigo pode. Amém? Escuta isso.

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1: 16 horas e 28 minutos.

0: Final de programa, Unção Católica. Que bom saber que você esteve aí com a gente. Que Deus abençoe a sua vida. Obrigado pela companhia. A gente promete, se Deus quiser, voltar no próximo programa, próxima edição. Um abraço para você. Deus abençoe. Foi bom demais passar esses minutos com você. Que Deus te abençoe, te bendiga. Saúde, paz, Deus no coração. O resto a gente corre atrás.
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0: 16:47.
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2: Muito bem, queridos, final de semana, vencemos mais uma semana e vamos começar outra com a graça de Deus, não é verdade? Opa, só na pela infinita misericórdia. A gente vai agradecendo a Deus por essa que vai terminando, por essa que acabou, né? Acabou, tchau. E vai chegando mais uma daqui a pouquinho, hein? A segunda-feira tá logo ali esperando pra começar. Nesse final de semana a gente vai aqui celebrando mais amor de Deus. Eu espero que você esteja aí, aonde quer que esteja, super bem, abençoado, com a graça de Deus, revigorado, cheio de unção e ousadia. E bora lá começar esse programa de hoje, Conexão Católica, trazendo o som do Rosa de Saron, do Alto da Pedra.
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1: Muito bem, querido de Deus, que sequência maravilhosa, abençoadora. Você que tá aí colado com a gente nessa programação, nessa rádio, essa emissora super líder de audiência e também abençoadora. A gente vai para um rápido intervalo e daqui a pouco a gente volta.
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4: 17 horas e 3 minutos.
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7: Mais uma edição do nosso Positividade News, chegando neste finalzaço de semana. Eu sou Kleber Salles, hoje sábado 9 de maio de 2026, e após 200 anos, nascem primeiros filhotes da arara vermelha grande, na Mata Atlântica. Um marco histórico para a conservação ambiental, gente. O Ibama registrou o nascimento dos primeiros filhotes de arara vermelha grande na Mata Atlântica, após quase 200 anos de extinção na região. O resultado é fruto de um projeto iniciado em 2022 que reintroduziu aves criadas em cativeiro, preparadas com treinamento e acompanhamento até se adaptarem novamente à vida na natureza. Os filhotes já foram vistos voando e sendo alimentados pelos pais, mostrando que a espécie voltou a se reproduzir no ambiente natural. Além de simbólico, o retorno da arara tem impacto direto no ecossistema, já que a ave ajuda na dispersão de sementes e na regeneração da floresta, reforçando o equilíbrio ambiental e a biodiversidade do bioma. Que legal, né, gente? Mais uma boa notícia aqui para você dentro do nosso Positividade News.
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0: Olá, meu amigo, olá, minha amiga ouvinte, eu sou o Padre Ezequiel, desejo graça e paz. Estamos juntos para este momento de reflexão. Eu desejo que esse momento faça bem a você, ao seu coração. Eu gostaria de falar sobre uma pergunta que nem sempre a gente se faz. O que de fato agrada a Deus? O que se deve fazer para agradar a Deus? A grande maioria não pensa muito nisso, talvez. O que nós pensamos é de agradar o nosso ego. O ego dentro de nós é uma força muito grande. Ele tem desejos, tem vontades, tem propósitos, tem ansiedades. E nós pensamos em agradar mais a ele do que a Deus. O crescimento humano seria um pouco acalmar o ego, menos as nossas vontades e os nossos desejos e paixões, e pensar mais em agradar a Deus. Mas o que agrada a Deus? E de fato, o agradar a Deus vai fazer melhor para mim. Porque quando eu tento agradar o ego, ele fica sempre insatisfeito. Ele se agrada e depois se insatisfaz de novo. E se eu busco agradar a Deus, então eu fico de fato satisfeito. Os antigos monges do deserto diziam: presta atenção no que te digo para agradar a Deus. Não importa quem tu sejas, tem sempre Deus diante dos olhos. A primeira coisa, não importa quem tu sejas, mas tenha no horizonte Deus. Pensa nele, acolhe ele, te entrega a ele. Tenha Deus diante dos olhos, a primeira coisa para agradar a Deus. A segunda, não importa o que faças, mas faze-o de acordo com as Sagradas Escrituras. Ou seja, vive de acordo com o bem, vive de acordo com o amor, com a compaixão, com a solidariedade. Pensa no serviço, não importa o que tu faças, não é isso ou aquilo, mas aquilo que tu faz, que seja de acordo com o bem, com o serviço, com o amor. E a terceira coisa, não importa o lugar em que vivas, não o deixes facilmente. Ou seja, passa a gostar daquilo que tu vive, daquilo que tu faz, de onde tu habitas, com quem tu habitas. Isso te deixará mais feliz e te fará também agradar a Deus. E como última dica, a compaixão é a nossa capacidade de visitar a outra pessoa lá no lugar onde ela se encontra fraca, vulnerável, solitária e abandonada. Veja aqui, não é uma visita a visitar a casa da pessoa, é visitar o coração da pessoa. Quando você consegue, com a sua vida, visitar dentro do coração da pessoa aquilo que é fraco, vulnerável, solitário e abandonado, então você está tendo compaixão e você está sendo importante para outra pessoa. Pensemos nisso hoje. Eu quero te convidar a curtir, a seguir as nossas redes sociais, as redes sociais do Padre Ezequiel. Por favor, procura lá também as nossas canções, que tem muitas canções que poderão te fazer muito bem. Um grande abraço, muita paz, que Deus, fonte da bênção, da luz e da compaixão, te abençoe. Em nome do Pai, do Filho e do Espírito Santo. Amém.
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5: E voltamos com a nossa Conexão Católica. Que bom saber que você tá aí, você de perto, de longe, em casa, no trabalho, viajando. Mais uma sequência chegando e agora a gente confere o Diego Afonso com Aline Brasil, Caminho no Deserto.
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Senhor Jesus Cristo, Filho do Pai, enviai agora vosso Espírito sobre a terra. Fazei o Espírito Santo habitar nos corações de todos os povos, para que sejam preservados da decadência, das calamidades e da guerra. Que a Senhora de todos os povos, a Santíssima Virgem Maria, seja a nossa advogada.

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1: E a gente vai seguindo com o nosso Conexão Católica, hein? Que sequência linda! Eu adorei você! Daqui a pouquinho tem mais, fica por aí, um rápido intervalo que tá chegando e daqui a pouquinho a gente volta.
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3: 17:26.
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6: Mais um Positividade News chegando neste sábado. Olha essa notícia, gente. Galinha aquece filhotes de cachorro como se fossem dela. Olha que coisa impressionante, uma cena inusitada que viralizou em uma fazenda de Santo Antônio de Leverger. Uma galinha foi flagrada cuidando e aquecendo filhotes de cachorro enquanto a mãe se afastava por alguns momentos. O vídeo, registrado pela cuidadora Tuane Beatriz de Assis, mostra a ave protegendo, limpando e até aquecendo os filhotes como uma verdadeira babá improvisada. O comportamento chamou atenção nas redes por demonstrar um forte instinto de cuidado entre espécies diferentes. Segundo a cuidadora, a cadela Betina não abandonou os filhotes, mas parece confiar na presença da galinha para vigiar a ninhada, criando uma curiosa rede de apoio animal que encantou internautas. Muito legal, né, gente? Mais uma, né, um exemplo aí de como que os animais, mesmo em espécies diferentes, né, como que eles têm, parece que é um instinto, né, de cuidar, né, de cuidado, de proteção, né? Olha só, é impressionante. Eu sou Kleber Salles e esse foi o nosso Positividade News. Grande abraço para você.
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11: Amados irmãos, amadas irmãs, iniciamos o programa Fé Católica e a nossa catequese sobre a nota doutrinal Uma Só Carne, Elogio à Monogamia. Como o próprio Código de Direito Canônico afirma, as propriedades essenciais do matrimônio são a unidade e a indissolubilidade. Em outro trecho, o mesmo código afirma que o matrimônio é um vínculo que, por sua natureza, é perpétuo e exclusivo. Vale ressaltar que existe uma vasta bibliografia sobre a indissolubilidade da união conjugal na literatura católica. Esse tema tem tido muito mais espaço no magistério, em particular no ensinamento recente de muitos bispos diante da legalização do divórcio em diversos países. Sobre a unidade do matrimônio, matrimônio entendido como união única e exclusiva entre um homem e uma mulher, encontra-se, ao contrário, um desenvolvimento de reflexão menos extenso do que sobre o tema da indissolubilidade, tanto no magistério quanto nos manuais dedicados ao assunto. Por essa razão, na nossa reflexão, optamos por nos concentrar na propriedade da unidade e em sua reflexão existencial, a comunhão íntima e abrangente entre os cônjuges. Portanto, para não esperar desta nota algo que ela não pretende desenvolver, é necessário insistir que, nos programas seguintes, nós vamos tratar da indissolubilidade matrimonial, uma união que perdura até que a morte separe os cônjuges cristãos, nem da finalidade da procriação. Ambos os temas são amplamente abordados na teologia e no magistério. A nota se concentrará apenas na primeira propriedade essencial do matrimônio, a unidade, que pode ser definida como a união única e exclusiva entre uma única mulher e um único homem, ou em outras palavras, como a pertença mútua dos dois, que não pode ser compartilhada com outros. Essa propriedade é tão essencial e primordial que o casamento é frequentemente definido simplesmente como união. Assim, a Suma Teológica de Santo Tomás de Aquino afirma que o matrimônio é uma união matrimonial entre homem e mulher, contraída por pessoas legítimas, que implica uma comunhão de vida inseparável, e que é evidente que no matrimônio existe uma união pela qual um é chamado marido, a outra esposa, e esta união é o matrimônio. Uma definição semelhante já se encontrava em Justiniano, que compilou opiniões pré-existentes. Ele diz: é a união entre homem e mulher que contém uma comunhão de vida inseparável. Mais próximo de nós, Dietrich von Hildebrand sustenta que o matrimônio é a união mais profunda e íntima entre pessoas humanas. Meu abraço, amigo, a minha bênção, fiquem com Deus e até o próximo programa.
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1: Muito bem, voltamos. Olha aqui a gente trazendo Conexão Católica. Mais uma sequência chegando, hein? Vou trazer agora o som do Dunga, Te Amo Jesus.
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2: E a gente segue marcando gerações aqui no nosso programa Conexão Católica. Obrigado pela companhia, pelo carinho. E a gente vai dando tchau. O programa acabou, mas a gente volta na próxima edição, viu? Deus te abençoe, saúde, paz, Deus no coração. O resto a gente corre atrás. Tchau, tchau.
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1: Rádio Barroso Mix informa a hora certa.
2: 18 horas, a hora da Ave Maria.
3: Elevemos nosso pensamento a Deus e oremos. Louvemos ao Senhor. Louvemos ao Senhor desde os céus. Louvai-o nas alturas. Louvai-o todos os seus anjos. Louvai-o todos os seus exércitos. Louvai o sol e lua, todas as estrelas luzentes, as águas que estão sob os céus. Louvemos o nome do Senhor. Ave Maria, cheia de graça, o Senhor é convosco. Bendita sois entre as mulheres. Bendito é o fruto de vosso ventre, Jesus. Santa Maria, Mãe de Deus, rogai por nós, pecadores,

0: O anjo do Senhor anunciou a Maria, e ela concebeu do Espírito Santo. Ave Maria, cheia de graça, o Senhor é convosco. Bendita sois vós entre as mulheres, e bendito é o fruto do vosso ventre, Jesus. Santa Maria, Mãe de Deus, rogai por nós, pecadores, agora e na hora de nossa morte. Amém. Eis aqui a serva do Senhor, faça-se em mim segundo a vossa palavra. Ave Maria, cheia de graça, o Senhor é convosco. Bendita sois vós entre as mulheres, e bendito é o fruto do vosso ventre, Jesus. Santa Maria, Mãe de Deus, rogai por nós, pecadores, agora e na hora de nossa morte. Amém. E o Verbo divino se fez carne e habitou entre nós. Ave Maria, cheia de graça, o Senhor é convosco. Bendita sois vós entre as mulheres, e bendito é o fruto do vosso ventre, Jesus. Santa Maria, Mãe de Deus, rogai por nós, pecadores, agora e na hora de nossa morte. Amém. Rogai por nós, Santa Mãe de Deus, para que sejamos dignos das promessas de Cristo. Oremos. Infundi, Senhor, como vos pedimos, a vossa graça em nossas almas, para que nós, que pela anunciação do anjo, vimos ao conhecimento da encarnação de Jesus Cristo, vosso Filho, por sua paixão e morte, sejamos conduzidos à glória da ressurreição, pelo mesmo Cristo, Senhor nosso. Amém.
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2: Boa tarde, queridos filhos e filhas. Que bom que neste sábado você se une em oração pela tua mãe, pelas nossas mães. É o que faremos agora. Nesse curto momento você vai oferecer em gratidão a oração. Em nome do Pai, do Filho e do Espírito Santo. Amém. Nossa Senhora, Mãe amada, concebeste Jesus no amor. Mãe amada, coloque na mente de cada mãe a responsabilidade. Coloque no coração de cada mãe o discernimento de que, tendo gerado os filhos para a vida, são agora chamadas a uma segunda maternidade, gerar os filhos para a graça. Mãe amada, Nossa Senhora, rezamos e pedimos pelas mães biológicas que possam, de forma digna e autêntica, educar os filhos. Nossa Senhora, rezamos pelas mães adotivas, pedindo que a maternidade biológica não seja um empecilho, mas a maternidade do coração seja mais abundante e permanente. Mãe amada, rezamos pelas mulheres que tanto desejam engravidar e não conseguem, onde o desejo de mãe é latente, mas estão impossibilitadas. Mãe amada, as mães que peregrinam nesta terra, abra os caminhos, proteja-as dos momentos difíceis. As mães que estão no céu, tome-as nos braços. Mãe de todas as mães, leve as nossas mães que já partiram na presença do teu filho e advogue em favor delas, mãe. Você que está me acompanhando, diga o nome de tua mãe e ofereça a ela esta Ave Maria. Ave Maria, cheia de graça, o Senhor é convosco. Bendita sois vós entre as mulheres, e bendito é o fruto do vosso ventre, Jesus. Santa Maria, Mãe de Deus, rogai por nós, pecadores, agora e na hora de nossa morte. Amém. Nossa Senhora, rogai junto a teu filho por todas as mães. Abençoai-as, protegei-as e guardai-as no teu manto, Mãe querida. Boa noite a todos. Mais do que palavras de gratidão, que os seus gestos expressem o que teu coração sente. Amem as mães. Amém.
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Divino Jesus, nós vos oferecemos esse terço que vamos rezar, meditando nos mistérios da nossa redenção. Concedei-nos, por intercessão da Virgem Maria, Mãe de Deus e Nossa Mãe, as virtudes que nos são necessárias para abençoá-lo e a graça de ganharmos as indulgências desta santa devoção. Oferecemo-lo particularmente em desagravo dos pecados cometidos contra o Sagrado Coração de Jesus e Imaculado Coração de Maria, pela paz do mundo, pela conversão dos pecadores, pelas almas do purgatório, pelas intenções do Santo Padre, pelo aumento e santificação do clero, pelos nossos vigários, pela santificação das famílias, pelas missões, pelos doentes, pelos agonizantes, por aqueles que pediram nossas orações e por todas as nossas intenções particulares e pelo Brasil. Creio em Deus Pai Todo-Poderoso, Criador do céu e da terra, em Jesus Cristo, seu único Filho, nosso Senhor, que foi concebido pelo poder do Espírito Santo, nasceu da Virgem Maria, padeceu sob Pôncio Pilatos, foi crucificado, morto e sepultado, desceu à mansão dos mortos, ressuscitou ao terceiro dia, subiu aos céus, está sentado à direita de Deus Pai Todo-Poderoso, donde há de vir e julgar os vivos e os mortos. Creio no Espírito Santo, na Santa Igreja Católica, na comunhão dos santos, na remissão dos pecados, na ressurreição da carne, na vida eterna. Amém. Pai nosso que estais no céu, santificado seja o vosso nome. Venha a nós o vosso reino, seja feita a vossa vontade, assim na terra como no céu. O pão nosso de cada dia nos dai hoje. Perdoai-nos nas nossas ofensas, assim como nós perdoamos a quem nos tem ofendido. E não nos deixeis cair em tentação, mas livrai-nos do mal. Amém. Ave Maria, cheia de graça, o Senhor é convosco. Bendita sois vós entre as mulheres, e bendito é o fruto do vosso ventre, Jesus. Santa Maria, Mãe de Deus, rogai por nós, pecadores, agora e na hora de nossa morte. Amém. Ave Maria, cheia de graça, o Senhor é convosco. Bendita sois vós entre as mulheres, e bendito é o fruto do vosso ventre, Jesus. Santa Maria, Mãe de Deus, rogai por nós, pecadores, agora e na hora de nossa morte. Amém. Ave Maria, cheia de graça, o Senhor é convosco. Bendita sois vós entre as mulheres, e bendito é o fruto do vosso ventre, Jesus. Santa Maria, Mãe de Deus, rogai por nós, pecadores, agora e na hora de nossa morte. Amém.

0: Pai nosso que estais no céu, santificado seja o vosso nome. Venha a nós o vosso reino, seja feita a vossa vontade, assim na terra como no céu.
1: O pão nosso de cada dia nos dai hoje. Perdoai as nossas ofensas, assim como nós perdoamos a quem nos tem ofendido. E não nos deixeis cair em tentação, mas livrai-nos do mal. Amém.
0: Ave Maria, cheia de graça, o Senhor é convosco. Bendita sois vós entre as mulheres, e bendito é o fruto do vosso ventre, Jesus.
1: Santa Maria, Mãe de Deus, rogai por nós, pecadores, agora e na hora de nossa morte. Amém.
0: Ave Maria, cheia de graça, o Senhor é convosco. Bendita sois vós entre as mulheres, e bendito é o fruto do vosso ventre, Jesus.
1: Santa Maria, Mãe de Deus, rogai por nós, pecadores, agora e na hora de nossa morte. Amém.
0: Ave Maria, cheia de graça, o Senhor é convosco. Bendita sois vós entre as mulheres, e bendito é o fruto do vosso ventre, Jesus.
1: Santa Maria, Mãe de Deus, rogai por nós, pecadores, agora e na hora de nossa morte. Amém.
0: Ave Maria, cheia de graça, o Senhor é convosco. Bendita sois vós entre as mulheres, e bendito é o fruto do vosso ventre, Jesus.
1: Santa Maria, Mãe de Deus, rogai por nós, pecadores, agora e na hora de nossa morte. Amém.
0: Ave Maria, cheia de graça, o Senhor é convosco. Bendita sois vós entre as mulheres, e bendito é o fruto do vosso ventre, Jesus.
1: Santa Maria, Mãe de Deus, rogai por nós, pecadores, agora e na hora de nossa morte. Amém.
0: Ave Maria, cheia de graça, o Senhor é convosco. Bendita sois vós entre as mulheres, e bendito é o fruto do vosso ventre, Jesus.
1: Santa Maria, Mãe de Deus, rogai por nós, pecadores, agora e na hora de nossa morte. Amém.
0: Ave Maria, cheia de graça, o Senhor é convosco. Bendita sois vós entre as mulheres, e bendito é o fruto do vosso ventre, Jesus.
1: Santa Maria, Mãe de Deus, rogai por nós, pecadores, agora e na hora de nossa morte. Amém.
0: Ave Maria, cheia de graça, o Senhor é convosco. Bendita sois vós entre as mulheres, e bendito é o fruto do vosso ventre, Jesus.
1: Santa Maria, Mãe de Deus, rogai por nós, pecadores, agora e na hora de nossa morte. Amém.
0: Ave Maria, cheia de graça, o Senhor é convosco. Bendita sois vós entre as mulheres, e bendito é o fruto do vosso ventre, Jesus.
1: Santa Maria, Mãe de Deus, rogai por nós, pecadores, agora e na hora de nossa morte. Amém.
0: Ave Maria, cheia de graça, o Senhor é convosco. Bendita sois vós entre as mulheres, e bendito é o fruto do vosso ventre, Jesus.
1: Santa Maria, Mãe de Deus, rogai por nós, pecadores, agora e na hora de nossa morte. Amém.

0: Pai nosso que estais no céu, santificado seja o vosso nome. Venha a nós o vosso reino, seja feita a vossa vontade, assim na terra como no céu.
1: O pão nosso de cada dia nos dai hoje, perdoai as nossas ofensas, assim como nós perdoamos a quem nos tem ofendido. E não nos deixeis cair em tentação, mas livrai-nos do mal. Amém.
0: Ave Maria, cheia de graça, o Senhor é convosco. Bendita sois vós entre as mulheres, e bendito é o fruto do vosso ventre, Jesus.
1: Santa Maria, Mãe de Deus, rogai por nós, pecadores, agora e na hora da nossa morte. Amém.
0: Ave Maria, cheia de graça, o Senhor é convosco. Bendita sois vós entre as mulheres, e bendito é o fruto do vosso ventre, Jesus.
1: Santa Maria, Mãe de Deus, rogai por nós, pecadores, agora e na hora da nossa morte. Amém.
0: Ave Maria, cheia de graça, o Senhor é convosco. Bendita sois vós entre as mulheres, e bendito é o fruto do vosso ventre, Jesus.
1: Santa Maria, Mãe de Deus, rogai por nós, pecadores, agora e na hora da nossa morte. Amém.
0: Ave Maria, cheia de graça, o Senhor é convosco. Bendita sois vós entre as mulheres, e bendito é o fruto do vosso ventre, Jesus.
1: Santa Maria, Mãe de Deus, rogai por nós, pecadores, agora e na hora da nossa morte. Amém.
0: Ave Maria, cheia de graça, o Senhor é convosco. Bendita sois vós entre as mulheres, e bendito é o fruto do vosso ventre, Jesus.
1: Santa Maria, Mãe de Deus, rogai por nós, pecadores, agora e na hora de nossa morte. Amém.
0: Ave Maria, cheia de graça, o Senhor é convosco. Bendita sois vós entre as mulheres, e bendito é o fruto do vosso ventre, Jesus.
1: Santa Maria, Mãe de Deus, rogai por nós, pecadores, agora e na hora da nossa morte. Amém.
0: Ave Maria, cheia de graça, o Senhor é convosco. Bendita sois vós entre as mulheres, e bendito é o fruto do vosso ventre, Jesus.
1: Santa Maria, Mãe de Deus, rogai por nós, pecadores, agora e na hora da nossa morte. Amém.
0: Ave Maria, cheia de graça, o Senhor é convosco. Bendita sois vós entre as mulheres, e bendito é o fruto do vosso ventre, Jesus.
1: Santa Maria, Mãe de Deus, rogai por nós, pecadores, agora e na hora da nossa morte. Amém.
0: Ave Maria, cheia de graça, o Senhor é convosco. Bendita sois vós entre as mulheres, e bendito é o fruto do vosso ventre, Jesus.
1: Santa Maria, Mãe de Deus, rogai por nós, pecadores, agora e na hora de nossa morte. Amém.
0: Ave Maria, cheia de graça, o Senhor é convosco. Bendita sois vós entre as mulheres, e bendito é o fruto do vosso ventre, Jesus.
1: Santa Maria, Mãe de Deus, rogai por nós, pecadores, agora e na hora de nossa morte. Amém.

0: Pai nosso que estais no céu, santificado seja o vosso nome. Venha a nós o vosso reino, seja feita a vossa vontade, assim na terra como no céu.
1: O pão nosso de cada dia nos dai hoje. Perdoai as nossas ofensas, assim como nós perdoamos a quem nos tem ofendido. E não nos deixeis cair em tentação, mas livrai-nos do mal. Amém.
0: Ave Maria, cheia de graça, o Senhor é convosco. Bendita sois vós entre as mulheres e bendito é o fruto do vosso ventre, Jesus.
1: Santa Maria, Mãe de Deus, rogai por nós, pecadores, agora e na hora de nossa morte. Amém.
0: Ave Maria, cheia de graça, o Senhor é convosco. Bendita sois vós entre as mulheres e bendito é o fruto do vosso ventre, Jesus.
1: Santa Maria, Mãe de Deus, rogai por nós, pecadores, agora e na hora de nossa morte. Amém.
0: Ave Maria, cheia de graça, o Senhor é convosco. Bendita sois vós entre as mulheres e bendito é o fruto do vosso ventre, Jesus.
1: Santa Maria, Mãe de Deus, rogai por nós, pecadores, agora e na hora de nossa morte. Amém.
0: Ave Maria, cheia de graça, o Senhor é convosco. Bendita sois vós entre as mulheres e bendito é o fruto do vosso ventre, Jesus.
1: Santa Maria, Mãe de Deus, rogai por nós, pecadores, agora e na hora de nossa morte. Amém.
0: Ave Maria, cheia de graça, o Senhor é convosco. Bendita sois vós entre as mulheres e bendito é o fruto do vosso ventre, Jesus.
1: Santa Maria, Mãe de Deus, rogai por nós, pecadores, agora e na hora de nossa morte. Amém.
0: Ave Maria, cheia de graça, o Senhor é convosco. Bendita sois vós entre as mulheres e bendito é o fruto do vosso ventre, Jesus.
1: Santa Maria, Mãe de Deus, rogai por nós, pecadores, agora e na hora de nossa morte. Amém.
0: Ave Maria, cheia de graça, o Senhor é convosco. Bendita sois vós entre as mulheres, e bendito é o fruto do vosso ventre, Jesus.
1: Santa Maria, Mãe de Deus, rogai por nós, pecadores, agora e na hora de nossa morte. Amém.
0: Ave Maria, cheia de graça, o Senhor é convosco. Bendita sois vós entre as mulheres, e bendito é o fruto do vosso ventre, Jesus.
1: Santa Maria, Mãe de Deus, rogai por nós, pecadores, agora e na hora de nossa morte. Amém.
0: Ave Maria, cheia de graça, o Senhor é convosco. Bendita sois vós entre as mulheres, e bendito é o fruto do vosso ventre, Jesus.
1: Santa Maria, Mãe de Deus, rogai por nós, pecadores, agora e na hora de nossa morte. Amém.
0: Ave Maria, cheia de graça, o Senhor é convosco. Bendita sois vós entre as mulheres e bendito é o fruto do vosso ventre, Jesus.
1: Santa Maria, Mãe de Deus, rogai por nós, pecadores, agora e na hora de nossa morte. Amém.

0: Pai nosso que estais no céu, santificado seja o vosso nome. Venha a nós o vosso reino, seja feita a vossa vontade, assim na terra como no céu.
1: O pão nosso de cada dia nos dai hoje. Perdoai as nossas ofensas, assim como nós perdoamos a quem nos tem ofendido. E não nos deixeis cair em tentação, mas livrai-nos do mal. Amém.
0: Ave Maria, cheia de graça, o Senhor é convosco. Bendita sois vós entre as mulheres, e bendito é o fruto do vosso ventre, Jesus.
1: Santa Maria, Mãe de Deus, rogai por nós, pecadores, agora e na hora de nossa morte. Amém.
0: Ave Maria, cheia de graça, o Senhor é convosco. Bendita sois vós entre as mulheres, e bendito é o fruto do vosso ventre, Jesus.
1: Santa Maria, Mãe de Deus, rogai por nós, pecadores, agora e na hora de nossa morte. Amém.
0: Ave Maria, cheia de graça, o Senhor é convosco. Bendita sois vós entre as mulheres, e bendito é o fruto do vosso ventre, Jesus.
1: Santa Maria, Mãe de Deus, rogai por nós, pecadores, agora e na hora de nossa morte. Amém.
0: Ave Maria, cheia de graça, o Senhor é convosco. Bendita sois vós entre as mulheres, e bendito é o fruto do vosso ventre, Jesus.
1: Santa Maria, Mãe de Deus, rogai por nós, pecadores, agora e na hora de nossa morte. Amém.
0: Ave Maria, cheia de graça, o Senhor é convosco. Bendita sois vós entre as mulheres, e bendito é o fruto do vosso ventre, Jesus.
1: Santa Maria, Mãe de Deus, rogai por nós, pecadores, agora e na hora de nossa morte. Amém.
0: Ave Maria, cheia de graça, o Senhor é convosco. Bendita sois vós entre as mulheres, e bendito é o fruto do vosso ventre, Jesus.
1: Santa Maria, Mãe de Deus, rogai por nós, pecadores, agora e na hora de nossa morte. Amém.
0: Ave Maria, cheia de graça, o Senhor é convosco. Bendita sois vós entre as mulheres, e bendito é o fruto do vosso ventre, Jesus.
1: Santa Maria, Mãe de Deus, rogai por nós, pecadores, agora e na hora de nossa morte. Amém.
0: Ave Maria, cheia de graça, o Senhor é convosco. Bendita sois vós entre as mulheres, e bendito é o fruto do vosso ventre, Jesus.
1: Santa Maria, Mãe de Deus, rogai por nós, pecadores, agora e na hora de nossa morte. Amém.
0: Ave Maria, cheia de graça, o Senhor é convosco. Bendita sois vós entre as mulheres, e bendito é o fruto do vosso ventre, Jesus.
1: Santa Maria, Mãe de Deus, rogai por nós, pecadores, agora e na hora de nossa morte. Amém.
0: Ave Maria, cheia de graça, o Senhor é convosco. Bendita sois vós entre as mulheres, e bendito é o fruto do vosso ventre, Jesus.
1: Santa Maria, Mãe de Deus, rogai por nós, pecadores, agora e na hora de nossa morte. Amém.

0: Pai nosso que estais no céu, santificado seja o vosso nome. Venha a nós o vosso reino, seja feita a vossa vontade, assim na terra como no céu.
1: O pão nosso de cada dia nos dai hoje. Perdoai as nossas ofensas, assim como nós perdoamos a quem nos tem ofendido. E não nos deixeis cair em tentação, mas livrai-nos do mal. Amém.
0: Ave Maria, cheia de graça, o Senhor é convosco. Bendita sois vós entre as mulheres e bendito é o fruto do vosso ventre, Jesus.
1: Santa Maria, Mãe de Deus, rogai por nós, pecadores, agora e na hora da nossa morte. Amém.
0: Ave Maria, cheia de graça, o Senhor é convosco. Bendita sois vós entre as mulheres e bendito é o fruto do vosso ventre, Jesus.
1: Santa Maria, Mãe de Deus, rogai por nós, pecadores, agora e na hora da nossa morte. Amém.
0: Ave Maria, cheia de graça, o Senhor é convosco. Bendita sois vós entre as mulheres e bendito é o fruto do vosso ventre, Jesus.
1: Santa Maria, Mãe de Deus, rogai por nós, pecadores, agora e na hora de nossa morte. Amém.
0: Ave Maria, cheia de graça, o Senhor é convosco. Bendita sois vós entre as mulheres e bendito é o fruto do vosso ventre, Jesus.
1: Santa Maria, Mãe de Deus, rogai por nós, pecadores, agora e na hora de nossa morte. Amém.
0: Ave Maria, cheia de graça, o Senhor é convosco. Bendita sois vós entre as mulheres e bendito é o fruto do vosso ventre, Jesus.
1: Santa Maria, Mãe de Deus, rogai por nós, pecadores, agora e na hora de nossa morte. Amém.
0: Ave Maria, cheia de graça, o Senhor é convosco. Bendita sois vós entre as mulheres e bendito é o fruto do vosso ventre, Jesus.
1: Santa Maria, Mãe de Deus, rogai por nós, pecadores, agora e na hora de nossa morte. Amém.
0: Ave Maria, cheia de graça, o Senhor é convosco. Bendita sois vós entre as mulheres e bendito é o fruto do vosso ventre, Jesus.
1: Santa Maria, Mãe de Deus, rogai por nós, pecadores, agora e na hora de nossa morte. Amém.
0: Ave Maria, cheia de graça, o Senhor é convosco. Bendita sois vós entre as mulheres e bendito é o fruto do vosso ventre, Jesus.
1: Santa Maria, Mãe de Deus, rogai por nós, pecadores, agora e na hora de nossa morte. Amém.
0: Ave Maria, cheia de graça, o Senhor é convosco. Bendita sois vós entre as mulheres e bendito é o fruto do vosso ventre, Jesus.
1: Santa Maria, Mãe de Deus, rogai por nós, pecadores, agora e na hora de nossa morte. Amém.
0: Ave Maria, cheia de graça, o Senhor é convosco. Bendita sois vós entre as mulheres e bendito é o fruto do vosso ventre, Jesus.
1: Santa Maria, Mãe de Deus, rogai por nós, pecadores, agora e na hora de nossa morte. Amém.

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1: Olá, paz de Cristo. Seja bem-vindo você que sintoniza conosco. Estamos unidos para rezarmos o ofício da Imaculada Conceição, para entoarmos louvores à Nossa Senhora. Nossa Senhora, aquela que intercede por nós, aquela que é a nossa advogada. E convido você agora a colocar a intenção do seu coração, seu pedido, sua prece. Eu convido você agora a colocar todas as suas aflições, todos os seus medos, todas as suas inseguranças no coração de Jesus, para que Nossa Senhora possa interceder. Diz a frase: peça à mãe que o filho atende. Nós vamos rogar agora pelas mãos de Nossa Senhora. Iniciemos em nome do Pai, do Filho e do Espírito

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Cantemos. Sim.

0: orai, irmãos e irmãs, para que o sacrifício da igreja nesta pausa restauradora na caminhada rumo ao céu seja aceito por Deus Pai Todo-Poderoso.
1: Receba, ó Senhor, por Tuas mãos este sacrifício, para a glória do Seu nome, para nosso bem e de toda a Sua Santa Igreja.
0: Subam até Vós, Senhor, nossas preces, com as oferendas, com o sacrifício, a fim de que, purificados por Vossa graça, sejamos dignos dos sacramentos do Vosso grande amor. Por Cristo nosso Senhor.
1: Amém.
0: O Senhor esteja convosco.
1: Ele está no meio de nós.
0: Corações ao alto.
1: O nosso coração está em Deus.
0: Demos graças ao Senhor e nosso Deus.
1: É nosso dever e nossa salvação.
0: Na verdade, é digno e justo, é nosso dever e salvação proclamar Vossa glória, ó Pai, em todo o tempo. Mas com maior júbilo louvar-Vos neste tempo, por Cristo nossa Páscoa foi imolado. Ele continuou a oferecer-se por nós, e junto a Vós é nosso eterno defensor. Imolado já não morre, morto agora vive eternamente. Por isso, transbordando de alegria pascal, exulta a criação por toda a terra, também as virtudes celestes, as potestades angélicas, proclama o hino de Vossa glória, dizendo a uma só voz:
1: Santo, Santo, Santo, Senhor Deus do Universo, o céu e a terra proclamam a Vossa glória, hosana nas alturas, bendito o que vem em nome do Senhor, hosana nas alturas.
0: Na verdade, ó Pai, Vós sois santo e fonte de toda santidade. Santificai, pois, estes dons, derramando sobre eles o Vosso Espírito, a fim de que se tornem para nós o corpo e o sangue de nosso Senhor Jesus Cristo.
1: Enviai o Vosso Espírito Santo.
0: Estando para ser entregue, abraçando livremente a paixão, Jesus tomou o pão, pronunciou a bênção de ação de graças, partiu e deu aos seus discípulos, dizendo: Tomai todos e comei. Isto é meu corpo que será entregue por vós. Do mesmo modo, ao fim da ceia, ele tomou o cálice em suas mãos e, dando graças, novamente entregou aos seus discípulos, dizendo: Tomai todos e bebei. Este é o cálice do meu sangue, o sangue da nova e eterna aliança, que será derramado por vós e por todos para a remissão dos pecados. Fazei isto em memória de mim. Mistério da fé e do amor.
1: Todas as vezes que comemos este pão e bebemos deste cálice, anunciamos, Senhor, a Vossa morte, enquanto esperamos a Vossa vinda.
0: Celebrando, pois, o memorial da morte e a ressurreição do Vosso Filho, nós Vos oferecemos, ó Pai, o pão da vida, o cálice da salvação, e Vos agradecemos porque nos tornastes dignos de estar aqui na Vossa presença e Vos servir.
1: Aceitai, ó Senhor, a nossa oferta.
0: Suplicantes Vos pedimos que, participando do corpo e sangue de Cristo, sejamos reunidos pelo Espírito Santo num só corpo.
1: O Espírito nos una num só corpo.
0: Lembrai-vos, ó Pai, da Vossa Igreja que se faz presente pelo mundo inteiro, e aqui convocada no dia em que Cristo venceu a morte

0: e nos fez participantes da vida imortal, que ela cresça na caridade em comunhão com o Papa Leão XIV, com o nosso arcebispo José Antônio Perusa, auxiliares Reginei, Adênis, Emérito Pedro, bispos do mundo inteiro, presbíteros, diáconos e todos os ministros do vosso povo.
1: Lembrai-vos, ó Pai, da vossa Igreja.
0: Lembrai-vos também na vossa misericórdia dos nossos irmãos e irmãs. Quero lembrar as mães falecidas, que adormeceram na esperança da ressurreição, e de todos os que partiram desta vida, acolhei-os junto a vós na luz da vossa face.
1: Concedei-lhes, ó Senhor, a luz eterna.
0: Enfim, nós os pedimos, tende piedade de todos nós, dai-nos participar da vida eterna. Com a Virgem Maria, Mãe de Deus, Nossa Senhora de Guadalupe, Padroeira, São José Providenciai, São Pio de Pietrelcina, São Matias, que vamos celebrar, e todos os santos que neste mundo viveram na vossa amizade, a fim de vos louvarmos e glorificarmos por Jesus Cristo, vosso Filho. Por Cristo, com Cristo, em Cristo. A vós, Deus Pai, Todo-Poderoso, na unidade do Espírito Santo, toda honra e toda glória, agora e para sempre.
1: Amém.
0: Com fé, confiança, rezemos juntos a oração que o Senhor nos ensinou.
2: Pai nosso, que estais nos céus, santificado seja o vosso nome. Venha a nós o vosso reino. Seja feita a vossa vontade, assim na terra como no céu. O pão nosso de cada dia nos dai hoje. Perdoai-nos as nossas ofensas, assim como nós perdoamos a quem nos tem ofendido. E não nos deixeis cair em tentação, mas livrai-nos do mal.
0: Livrai-nos de todos os males, ó Pai, dai-nos hoje a vossa paz, ajudados pela vossa misericórdia. Sejamos sempre livres do pecado e protegidos de todos os perigos, enquanto aguardamos a feliz esperança e a vinda do nosso Salvador Jesus Cristo.
1: Vosso é o reino, o poder e a glória para sempre.
0: Senhor Jesus Cristo, dissestes aos vossos apóstolos: eu vos deixo a paz, eu vos dou a minha paz. Não oreis os nossos pecados, mas a fé que anima a vossa Igreja. Dai-lhe segundo o vosso desejo a paz, unidade, vós que sois Deus com o Pai, Espírito Santo.
1: Amém.
0: Que a paz de Jesus esteja com todos vocês.
1: O amor de Cristo nos uniu. Cordeiro de Deus, que tirais o pecado do mundo, tende piedade de nós. Cordeiro de Deus, que tirais o pecado do mundo, tende piedade de nós. Cordeiro de Deus, que tirais o pecado do mundo, dai-nos a paz.
0: Provai e vede como o Senhor é bom, feliz de quem encontra seu refúgio no Senhor. Eis o Cordeiro de Deus que tira o pecado do mundo.
1: Senhor, eu não sou digno de que entreis em minha morada, mas dizei uma palavra e serei salvo. Na Eucaristia, Jesus ressuscitado vem ao nosso encontro para permanecer conosco e nos fortalecer em seu amor. Cantemos.

0: Deus, eterno e todo-poderoso, pela ressurreição de Cristo, nos recriais para a vida eterna. Fazei frutificar em nós o sacramento pascal e infundi em nossos corações a força desse alimento salutar. Por Cristo nosso Senhor.
1: Amém.
0: Por favor, que preciso dar alguns avisos importantes. A começar, vou falar do mês de junho, porque muita gente gosta de se programar, que é o mês que vem. Dia 4, missa ao meio-dia com tapete solidário aqui na igreja, eu presido. À tarde estarei animando, tem missa na catedral e a procissão, isso dia 4. Dia 6, atenção, povo de Brasília, eu estarei pregando retiro na paróquia do Imaculado Coração de Maria. Mais informações no site padrereginaldo.com.br ou direto lá, Brasília, na paróquia Imaculado Conceição. Dia 12, arraiado o seu vigário. Dia 21 de junho, estarei no Jubileu de Ouro da Diocese de Limeira, no Limeirão. Atenção, dia 24, 27 e 28 de junho, 24 horas de oração, já reserve hotel, já arruma sua lotação, comece a montar seu ônibus. Quem já participou das 24 horas? É bênção, não é? Louvado seja Deus. 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Vocês lembram, fizemos a benção aqui numa missa, inclusive eu tirei ela do pacotinho agora, ela vai com uma essência, eu brinco, que é a essência do céu, um pouquinho do céu aqui na terra. Todo mundo sabe, eu gosto muito de perfume, né? Então foi pensando, um cheirinho de Deus para a pessoa quando tiver essa expectativa. Está aí uma flâmula. Vamos à bênção, gente. Mas antes, mães, venham aqui. Televisões, irmãs, segurem ali que eu quero dar a bênção das mães. Venham, mães, por favor. Venham, mães. Obrigado.

0: eles continuam. Depois, todas as mães vão ganhar esse lindo cartão. Para onde eu mostro? Dá um corte aqui, ó. Que diz assim: que a sua presença no seio da família represente no silêncio o amor da autoridade e a ternura da Virgem Maria. Feliz Dia das Mães, um cartão que você vai levar para casa para você marcar a tua Bíblia, é um mimo do santuário para vocês. Mas vamos rezar uma Ave Maria. Ave Maria, cheia de graça,
1: o Senhor é convosco. Bendita sois vós entre as mulheres, e bendito é o fruto do vosso ventre, Jesus. Santa Maria, Mãe de Deus, rogai por nós, pecadores, agora e na hora de nossa morte.
0: Abençoai, Senhor, todas as mães aqui presentes e todas as aquelas que nos acompanham pela televisão, pelo rádio, pelo YouTube, pelas redes sociais. Abençoai, Senhor. O Senhor esteja convosco.
2: Ele está no meio de nós.
0: Que a bênção de Deus recaia sobre todos, Pai, Filho, Espírito Santo.
2: Amém.
0: Viva o Dia das Mães!
2: Viva!
0: Chora não, minha filha, Deus vai te abençoar. Deus abençoe a todos vocês, por favor.
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2: 20 horas e 4 minutos.

0: Ô povo de Deus, que alegria estar com você para mais um programa Jovem Coragem. Padre Cleberson aqui com você, para te acolher, para te abençoar. E eu gostaria de dizer para você, gente, é sempre uma alegria poder estar rezando por aqueles que confiam e esperam no Senhor. Padre está aqui, e olha, o mais importante é saber que a gente pode trazer a palavra de vida eterna, palavra de bênção, tá? Só começando um programa de animação, um programa de crescimento espiritual, né? Você sabe que o Padre tem aqui vários programas, um deles é esse programa que tem mudado a vida de muita gente. Não estou exagerando não, mudando. Porque tem gente que encontra direção para a vida através aqui do Jovem Coragem. Quero saudar você que está lá pelo site do Padre, www.padreclebersonevangelista.org.br. É um dos sites mais visitados do Brasil, tá? Lá pelo site está nos ouvindo, nos acompanhando. A gente vai até para fora do Brasil. Apenas começando o programa Jovem Coragem para você nesse sabadão, tá? E hoje eu gostaria de trazer um tema muito especial que vai mexer com a tua vida, tá? Essa pregação que você vai ouvir agora é uma pregação, gente, que nós tivemos milhares de acessos pelas redes sociais e você também pode acompanhar essas pregações pelo Face, pela página do Padre, pelo YouTube, tá? Você pode acompanhar pelas redes sociais. Eu gostaria muito que você tivesse acesso lá também, pudesse deliciar com essas pregações, tá? Entra lá no YouTube, curta a página, povo de Deus, curta a página para você também poder ter essas pregações lá. Vamos lá de pregação, vamos de palavra de Deus. Você que está com Jovem Coragem, você sabe o quanto que é rico a gente crescer na fé. Vamos para a pregação do dia. Você já se perguntou isso? Por que que Deus nos deu uma mãe? Sabe, eu vou fazer uma pergunta aqui, mas não precisa levantar a mão, porque eu sei que dói até a gente tocar na ferida. Mas você tem mãe, filho? Ou a tua mãe já se foi? Porque a psicologia diz assim, a gente que fez uma formação nessa área, a psicologia diz que não existe nenhuma medida que possa determinar a dor, o impacto de ter que viver sem uma mãe. Sabe que a própria parapsicologia, escute o que o padre vai explicar, a própria parapsicologia diz assim que nós vivemos liberando ou recebendo energias. Você sabe que o nosso cérebro tem um poder enorme de investir energia positiva ou negativa. E tem gente que diz assim, padre, essa história de olho gordo, macumba, essas coisas pegam. Não é o que a pessoa faz ali que possa prejudicar, mas é a má intenção. É você investir uma energia negativa sobre a outra pessoa. E tem gente que não tem mecanismo de defesa. Graças a Deus você está aqui, né? Graças a Deus você veio para essa Santa Missa. Você talvez nem sequer imagina o mecanismo de defesa que você recebe contra todo mal. Mas tem muita gente que não tem isso. E quando a gente recebe energia positiva, a gente é motivado. As energias negativas, vai ouvindo o que o padre está explicando, essa energia negativa que você, essa energia positiva que você recebe, ela pode formar o que a gente chama de catexia. São energias investidas, energias que nos fazem bem, nos impulsiona. E não há ninguém capaz de liberar energia boa, positiva, como uma mãe. Tem uma pessoa mais íntima nesse mundo, sua do que a sua mãe, que graças a Deus está gloriosamente reinante, ou já partiu, mas tem alguma pessoa mais íntima tua? Nem a esposa, nem o marido é tão íntimo teu do que uma mãe. Sabe por quê? Porque você morou 9 meses dentro dela. Tem maior intimidade do que isso? Não, né? 9 meses você morou ali no ventre dela. É muita intimidade. A própria psicologia diz que quando a criança chega na adolescência, ela sente uma certa estranheza. Por isso que o filho começa a ficar meio estranho com a mãe e com o pai. Não é porque não gosta da mãe e do pai. É porque a intimidade é tão grande que começa a criar uma certa estranheza na criança. Isso é uma matéria de estudo da psicologia. A criança quer uma certa liberdade, mas ao mesmo tempo não vive sem a mãe. E eu vou dizer uma coisa para você, talvez a tua mãe nunca foi aquela de demonstrar muito carinho, Não era aquela mãe que chegava e fazia carinho e pegava no colo quando você era criança. Talvez a tua mãe foi um pouco como a minha, criada no interior, né? A minha mãe foi uma pessoa assim, que não recebeu muito afeto, mas alguns detalhes me fez entender o quanto minha mãe me amava. Por exemplo, quando eu estava doente, quando me machucava, então eu vivia me machucando, todo dia tinha uma ferida nova, e a mãe ia lá, preparava um remédio, vem aqui que eu vou pôr um remédio aqui, e eu percebia depois que isso era uma prova de amor da mãe. Quantas vezes a mãe fazendo aquele chazinho, e era tão gostoso que às vezes a gente estava doente, eu vou confessar para vocês que às vezes era até gostoso estar um pouco doente, que a gente fazia até mãe, ai mãe, ai, porque a mãe bajulava tanto naquele momento, calma que eu já vou fazer um remédio, já vai ficar bom. Eu precisava daquele carinho, daquele colo de mãe, como a música que nós cantamos, a gente precisa disso. Então filho, talvez você vá dizer assim, ah padre, mas o senhor não conheceu minha mãe. Como dizia uma vez um jovem que estava comigo internado numa casa de recuperação, e eu dizia assim para ele, não diga que a tua mãe era má, que a tua mãe era ruim, alguma coisa a tua mãe tinha que demonstrava o amor por você. E comecei a entrar na vida dele, eu acho que foi Deus que me inspirou a fazer uma pergunta. Quando você chegava da rua, às vezes não tinha um pratinho feito lá no forninho ou em cima do fogão esperando por você? A tua mãe não deixava? Ele ficou me olhando sério e disse, nossa padre, parece que o senhor até conhecia minha mãe, ela deixava mesmo. Quando você estava doente, a tua mãe, mesmo bruta do jeito que você está contando, mas a tua mãe não fazia algum remédio para você? E os olhos começaram a nadar em lágrimas. E ele dizia, poxa padre, por que eu não percebi isso antes? Eu achei que minha mãe não me amava. Eu disse, talvez ela não sabia como expressar o amor. Mas como o padre está dizendo, a gente trabalha recebendo energia. Ninguém nesse mundo liberou tanta energia positiva para você como tua mãe, filho. Se você está vivo até hoje, se você está aqui na casa de recuperação, depois de tudo que você passou, pode ter certeza, tem o dedo da mãe aí. Eu não sei se você está entendendo por que Deus nos deu uma mãe, mas eu digo assim, muitas pessoas aqui sabem de fato o que significa viver sem uma mãe, como dói. E digo assim que poucas coisas nesse mundo são tão importantes na nossa vida como uma mãe. Poucas coisas nesse mundo de fato nos fazem tanta falta como a falta que uma mãe faz. Tem um grande psicólogo chamado Vygotsky, ele diz assim, que uma pessoa que precisa viver sem a mãe, uma pessoa que ficou sem a mãe, nunca mais vai voltar a sorrir como antes. Eu confesso, quando eu li isso num livro chamado Linguagem dos Sentimentos, gente, eu precisei fechar um pouco a página e rezar, pedir para Deus, Senhor, me dê a graça de ter minha mãe por muito tempo, porque eu não sei ainda o que é viver sem uma mãe. Quando ele dizia, a minha experiência de psicólogo é, quem precisou viver sem uma mãe, nunca mais voltou a sorrir como antes. Porque quando a gente perde uma mãe, a gente perde o chão, dizia ele. Quando a gente perde uma mãe, a gente perde a estabilidade. E vamos e venhamos, filho, só pelo fato de você saber que tem uma mãe, você sente uma certa segurança. Qualquer coisa você corre lá. Você passa a administrar a tua vida recebendo energia, porque a mãe sempre está preocupada. Quem é mãe aqui sabe disso. A mãe não dorme enquanto o filho não chega. Às vezes o filho, Deus me perdoe, está lá na biqueira, está com más amizades, está correndo perigo, porque nessa madrugada fora aí só Deus sabe o que esse jovem passa. A mãe não pode estar lá, mas está liberando energia boa, está rezando pelo filho, está pedindo, Senhor, proteja. E o filho, ele tem uma redoma de mecanismos de defesa, que talvez essa criatura nem saiba disso. Sabe, gente, que a mãe, ela faz falta para tudo. Ela faz falta para a gente partilhar, ela faz falta para nos apoiar. Eu me lembro que uma vez, perdi um emprego antes de entrar para o seminário, e cheguei em casa tão desolado com aquela perda de emprego, porque imaginava que ia seguir carreira lá, nem sabia que Deus tinha um plano para mim de levar a palavra dele. Cheguei em casa um dia, e quando minha mãe me viu naquele estado, eu disse: ah, mãe, eu já sei que a senhora vai brigar comigo, porque minha mãe falava mesmo, mas eu perdi o emprego de novo. A mãe olhou para mim e ela disse: filho, Deus tem mais para te dar, não vai faltar comida aqui para você. Foi como se ela me abraçasse e dissesse: eu estou aqui, filho.
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2: Maravilha, você que acompanha essa pregação, o padre vai para o intervalo, daqui a pouquinho eu volto com mais pregação para você, que eu tenho certeza, essa pregação está mexendo, não está? Está ajudando, não está? Então daqui a pouquinho o padre volta com mais pregação.

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2: 20 horas e 17 minutos.
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4: Naquele tempo disse Jesus a seus discípulos: se o mundo odeia vocês, saibam que primeiro odiou a mim. Se vocês fossem do mundo, o mundo amaria o que é dele. Mas porque vocês não são desse mundo, pois o fato de eu vos ter escolhido é que separou vocês do mundo. Por isso o mundo vos odeia. Lembre-se do que eu lhes disse: um servo não é maior do que o seu senhor. Se perseguiram a mim, vão perseguir também vocês. Se guardaram a minha palavra, vão guardar também a de vocês. Farão essas coisas a vocês por causa do meu nome, pois não reconhecem aquele que me enviou. Palavra da salvação. Glória a vós, Senhor. Como Jesus acentua o verbo odiar. E não é menos o que o mundo faz com aqueles que estão anunciando a verdade, com aqueles que levam a mensagem. E muitas vezes nós nos achamos injustiçados porque somos literalmente odiados. Mas olha o que passou Jesus. Jesus deixa muito claro: se o mundo vos odeia, saiba que odiou a mim primeiro. Se o mundo vos odeia, saiba que odiou a mim por primeiro. Jesus foi santo. Jesus só sabia amar. Olha para as atitudes de Jesus. Estava junto com os pobres, perdoando, curando, restaurando vidas, e foi parar numa cruz. Sabe, filho, há uma mensagem profética para você que talvez está sendo injustiçado. Você que está sendo injustiçada. Você tem feito bem, mas mesmo assim você percebe que as pessoas parecem que querem vos engolir viva. É ou não é assim que às vezes a gente acha? Ah, filho, é natural que a gente incomode, muitas vezes desperte uma certa inveja, uma ira às pessoas. O texto de hoje acentua o verbo odiar. E no final do primeiro século, as comunidades joaninas, elas sofrem muita perseguição. Nós estamos vivendo uma fase profética, porque o Senhor mesmo diz: haverá um tempo aonde muitos virão em meu nome, haverá pestes, guerras. Esse será o princípio das dores. Com tantos ataques à igreja que Jesus deixou, não há dúvida de que nós estamos vivendo, sim, uma era de princípio das dores. Por isso não há tempo para perder. Nós precisamos, de fato, tomar posse da palavra de Deus e procurar evangelizar. Ô Senhor, eu quero desde já estender as minhas mãos e pedir proteção espiritual para esse filho e para essa filha que talvez está sendo odiado, porque está levando a sua palavra. A minha bênção permaneça. Em nome do Pai, do Filho e do Espírito Santo. Amém. Amanhã, domingo, dia do Senhor, estaremos meditando a palavra, é claro. Não deixe de compartilhar. Vamos evangelizar junto com a gente? Fique na paz.
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0: É isso aí, povo amado de Deus, você que vai acompanhando o programa Jovem Coragem, graças a Deus, o que tem de gente alcançando graças, curas e libertações através da nossa programação, o que tem de gente aqui dizendo, Padre Clemens, as tuas pregações estão me ajudando demais, viu, pelas redes sociais, muitas pessoas, olha, por exemplo, a Marcela lá do Recife, Padre, assistiu o seu vídeo, porque Deus permite o meu sofrimento, é uma das pregações que o Padre fez, né, passei por uma... para uma pessoa que precisava tanto assistir, padre, ela mudou de vida. Que Deus te abençoe, Padre abençoado. Marcela do Recife, obrigado, Marcela. A Marires de Brasília também está comigo lá pelo site www.padreclebsevangelista.org.br. Povo diz que o padre fala rápido demais. É www.padreclebsevangelista.org. O Admilson de Nova Friburgo. Estava assistindo agora, Padre, um vídeo que o senhor postou e quero agradecer, viu, pela essa obrigação, acompanhando o Jovem Coragem, ligadinho aí com o senhor Ademir, lá de Nova Friburgo. O Alan da Paraíba, olha o pessoal do Paraíba aí, que Deus continue te abençoando, Padre. O senhor é um ungido de Deus. Que bênção, né? Carla de Minas Gerais, peço, Padre, que reze pela minha família e meus filhos para que eu consiga arrumar um trabalho, por favor, Padre. Depois o Padre vai abençoar uma água especial lá, tá, Carla? O Padre vai colocar você. Pode entrar no Face, na página e no site do Padre, acompanhando o Jovem Coragem também. Vamos de mais pregação?
1: Então, assim, me perdoe mexer um pouco na ferida hoje para você que precisa viver nesse mundo sem uma mãe. Que talvez tenha até, sente até saudade do cheirinho da mãe. Mas eu preciso mexer um pouco na ferida para fazer você entender por que é que Deus nos deu uma mãe. Porque é que naquela passagem bíblica, quem tem a Bíblia aí, eu sei que hoje muitos trouxeram, por favor, João capítulo 19, quem tem a palavra, João capítulo 19, versículo 25, quem trouxe hoje a palavra, diga amém.
2: Amém.
1: Quem vai trazer semana que vem, diga graças a Deus.
2: Graças a Deus.
1: João 19, 25, preste atenção. Eu estou na página 1410, quem tem edição da Ave Maria. Página 1410. Tem algum instrumento fazendo barulho aí. 1410. A palavra de Deus diz assim: junto à cruz de Jesus, estava de pé sua mãe, a irmã de sua mãe, a mulher de Cleófas, Maria Madalena, e quando Jesus viu sua mãe perto dela, o discípulo que amava disse: eis aí sua mãe. E daquela hora em diante, ele levou Maria para casa. Preste atenção no que eu vou dizer. A teologia diz assim, que tudo que Jesus confiou aos apóstolos, ele confiou a todos nós. O que Jesus confiou aos apóstolos, ele confiou a você e a mim. Jesus disse para os apóstolos certa vez, perdoar os pecados. E eu pergunto, você precisa perdoar sim ou não? Precisa, porque ele disse aos apóstolos. Jesus certa vez em volta da mesa, da ceia, ele disse, fazei isso em memória de mim, quando ergueu o pão e o vinho. Até hoje nós celebramos a missa, e você participa, porque ele disse para os apóstolos. E aqui ele disse para um apóstolo, eis aí sua mãe. Então ele diz, eis aí sua mãe, só para os apóstolos, só para aquele apóstolo, disse para você também. Então eu vou dizer para você, filho, acalma esse coração, porque talvez você olhou para mim dizendo, ô padre, o senhor precisava mexer nessa ferida que estava quieta, a minha mãe já partiu faz tanto tempo, mas toda vez que eu ouço falar dela, eu me sinto um órfão, eu não sei viver sem ela, eu não me acostumo com essa dor. Mas eu preciso dizer para você, filho, que você não precisa viver sem uma mãe. Você não tem que viver sem mãe, porque o Senhor nos deu uma mãe. Inclusive, essa mãe é chamada Mãe da Divina Providência. Você pode correr para o braço dela quando você quiser. Aliás, quando você pegar aquela dezeninha e começar a Mãe da Divina Providência providenciar, ela vai cobrir você com o manto dela e vai fazer assim, ó. Calma que a mãe está aqui. Quem crê nisso, dê uma salva de palmas a Nossa Senhora, a mãe da Divina Providência. Sabe que A palavra de Deus diz assim, que Maria passou por vários momentos, mas um dos momentos mais felizes da vida de Maria é quando ela soube que ia ser mãe. E eu pergunto para você, mulher que tem filho, foi ou não foi a maior alegria da tua vida quando você soube que estava grávida? Sim ou não?
2: Sim.
1: Tem mulheres que ficam bobas de alegria, tem homens então. Eu me lembro do meu pai, quando a minha mãe adotou o Guilherme com 17 dias, eu tenho um irmão adotivo, hoje está com 22 anos, eu vi meu pai virar criança por causa daquele menino, porque até nós homens que somos bicho mais bruto, a gente vira criança por causa de um pequenininho lá em casa, de um pequeno, e a mãe fica totalmente aérea. E Nossa Senhora também diz a palavra em Lucas 1, versículo 30, só ouça, diz o anjo, você ficará grávida e dará à luz um filho e lhe porás o nome de Jesus, ele será grande e será chamado Filho do Altíssimo, o Senhor lhe dará o trono do seu pai Davi, ele reinará para sempre, o seu reino jamais terá fim. Aí depois a palavra diz em Lucas capítulo 1, a partir do versículo 42, que a alegria de Maria ao ficar grávida foi tão grande, que Maria Santíssima inventou até uma música, um cântico, chamado Magnificat. A minha alma glorifica o Senhor, meu espírito exulta em Deus meu Salvador, porque o Poderoso fez em mim maravilhas. O Poderoso fez em mim maravilhas. Desde agora todas as gerações haverão de me proclamar bendita. Isso foi uma música. No seminário a gente cantava: a minha alma glorifica o Senhor e exulta meu espírito em Deus meu Salvador. E ali a gente ia cantando como os monges cantam. Era uma música. Maria ficou tão maravilhada que ela inventou uma música para falar da alegria dela, de que o Poderoso fez nela maravilha. E aí a gente começa a perceber a vitória de Maria aqui, quando ela foi acompanhando cada passo de Jesus. Se tem alguém que acompanhou Jesus em toda a trajetória, é Nossa Senhora, desde o momento que ela concebeu aquela criança, até o momento que ela teve que pegar o filho morto nos braços, descendo daquela cruz. Eu pergunto para você que está aqui, tem dor maior nesse mundo do que viver sem uma mãe? Tem dor maior nesse mundo do que sepultar uma mãe? O pior que tem, pior do que sepultar uma mãe, é uma mãe sepultar o filho. Pior do que sepultar uma mãe, é uma mãe sepultar o filho. Eu sei, porque a gente como padre há 15 anos, eu recebo mulheres que tiveram que sepultar o filho, que por Deus do céu, quantas vezes eu termino ali de orientar, eu termino de fazer o processo de aconselhamento, e depois preciso sair para chorar um pouco, porque não suporto tanta dor.
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0: Ô povo amado de Deus, você que vai acompanhando essas pregações, se deliciando com o Jovem Coragem, um intervalo bem rapidinho, já estou voltando.

0: 20h35.
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0: Povo amado de Deus, programa Jovem Coragem para você, saudando aqueles que vão chegando, aqueles que vão sintonizando a M1060, é para todo o Brasil, através das redes sociais, para todo o Brasil. Tem gente que está aí que ligadinho, não perde mais o Jovem Coragem, tem pregação diferente, tem palavra diferente. Olha, a Marielle, lá de Rio Branco do Sul, acompanha o padre Cleberson, todas as suas pregações, acompanha nos sábados no Jovem Coragem, peço que reze pelo meu pai. Ele é dependente químico. Ô, Marielle, estamos rezando, tá? O Robson de Minas Gerais, peço oração pela minha família, pois eu estou numa luta contra o divórcio. Opa, reze. Rizomar de São Paulo. Padre, acabei de assistir uma pregação sua. O que que é isso, padre? É uma benção. Ô, Rizomar, que benção, viu? Acompanhando o Jovem Coragem, a Rosilda de Curitiba, acompanhando o Jovem Coragem com o senhor, padre. Obrigado por essas palavras maravilhosas que o senhor está enviando, Luiz de Portugal. Portugal, olha lá o povo português. Padre Cleberson, sejamos sal, sal é que dá sabor à vida, né, padre? Como Jesus e o senhor tem sido para nós. Obrigado pelas pregações. Luiz de Portugal, gente, é gente fora do Brasil nos acompanhando. Vamos mais de pregação? Tá gostando da pregação? Então roda mais. É uma dor que gela na alma da gente. A mãe, quando chora a morte do filho, ela parece, é um choro que dói na alma, é só quem acompanha para perceber, porque é um pedaço dela que vai junto. E sabe o que é bonito em Nossa Senhora? Que Maria Santíssima sabia de tudo. Nossa mãe sabia que estava gerando algo que não era para ela. Ela estava gerando algo que era para Deus. Hein, filha? Eu vou dizer para você que talvez já se botou um filho. Você não imagina a graça que você recebeu do Senhor, de você continuar de pé depois de se botar um filho ou uma filha. Porque se você teve a coragem de fazer isso, pode ter certeza, você vai ser reverenciado no céu. Porque somente continua vivendo quem tem que se botar um filho, quando entende que a gente não cria filho para nós, a gente cria para Deus. Aliás, nós também não pertencemos a esse mundo, a gente pertence a Deus, tudo é de Deus. É por isso que diz a primeira lei de Deus, que nós devemos amar a Deus sobre todas as coisas. E Maria é mãe da divina providência, porque de fato ela é exemplo de mulher, ela é bendita entre todas as mulheres. E eu encerro aqui falando das sete dores de Nossa Senhora. Quem já ouviu falar das sete dores de Nossa Senhora, diga amém.
1: Amém.
0: Existe uma devoção das sete dores de Nossa Senhora que está na Bíblia, João 8:10, a profecia de Simeão, que diz: uma espada lhe transpassará a alma. O profeta diz para Nossa Senhora que uma espada iria transpassar a alma dela, quando diz a ela que aquele filho que ela amava tanto iria parar numa cruz. Uma espada lhe transpassará a alma. É como se ele dissesse: não se alegre muito. Eu sei que você fez até um cântico, você fez até uma música de tanta alegria que você ficou. Você subiu e desceu montanhas para ir visitar sua prima Isabel, para contar daquela criança que você tinha no teu ventre. Mas não se alegre muito, porque esse filho não é para você. Esse filho você vai ter que entregar para Deus. Diz que naquele momento uma espada transpassou a alma de Nossa Senhora. A segunda dor de Maria está em Mateus 2,13, a fuga para o Egito. Ô mulher que sofreu, quando teve Jesus, Herodes mandou matar as crianças de 2 anos para baixo. E Maria teve que fugir para o deserto, para esconder a cria dela, o filho dela. Qual é a mãe que não faz de tudo para salvar o filho, né? Qual é a mãe que não se vira nos 30, dá até a vida se for preciso para salvar o filho? Assim foi Maria, a mãe da divina providência. A terceira dor de Nossa Senhora está em Lucas 2,41, os 3 dias que Jesus esteve perdido.

0: Ele é o Filho de Deus. A quarta dor de Nossa Senhora é o encontro com Jesus levado à cruz. Lucas 23, 26. Quando Jesus estava carregando aquela cruz e Maria viu o filho dela naquela situação. Só eu sei quando eu vejo uma mãe que vem dizer: Padre, me ajuda a salvar o meu filho, senão eu vou matar ele, ele está na droga. Quando uma mãe vem pedir para mim: dá para o senhor visitar meu filho na penitenciária? Só eu sei o que significa uma mãe vendo o filho carregando uma cruz. Em Lucas 23, a quinta dor de Nossa Senhora, a morte de Jesus no Calvário, quando ela fica sabendo: meu filho morreu. E depois em Lucas 19, nós vemos a sexta e a sétima dor, a descida da cruz, ela recebe o filho morto nos braços, e depois tem que sepultar o filho. São as sete dores de Nossa Senhora. Seu amor lhe trouxe força para lutar. Sabe que quando o padre falava da parapsicologia, que diz que a mãe sempre libera energia boa para o filho, eu sinto que o amor de Nossa Senhora deu força para Jesus para tudo, até para carregar aquela cruz. Ah, padre, mas Jesus era Deus, mas também era homem. Jesus era Deus, sim, mas também era o ser humano. Chegou até a dizer: Pai, por que me abandonastes? Chegou a dizer: Pai, afasta de mim esse cálice. Por que que Jesus disse isso? Porque era humano, ele precisava de uma mãe também. Eu preciso terminar com esse testemunho aqui lindíssimo da mãe da Divina Providência, o testemunho de uma mulher pernambucana, Sônia, e do seu filho Emerson. É uma verdadeira história de superação e milagre. Ouça isso. Em depoimento, contou que passou por uma das situações mais difíceis da sua vida. Em maio de 2020, ela recebeu uma ligação do próprio filho. Tente imaginar você, mãe. O próprio filho no telefone dizia: Mãe, eu não consigo respirar. O meu carro capotou. E nesse momento o telefone desligou. Logo em seguida ela ligou para o telefone do filho, e quem atendeu foi o policial, que havia dito que o filho tinha capotado o carro por várias vezes com os amigos e que ele estava desfalecido. Deu o endereço e a mãe saiu desesperada. Conta ela: eu estava clamando a Deus pelo meu bebê. Para mim era um bebê. Eu precisava que Deus me ajudasse naquele momento e precisava conversar com ele, porque eu não podia viver sem meu filho. E naquele momento, no caminho, a única oração que eu lembrei foi: Mãe da Divina Providência, providenciai. Lembrei que Nossa Senhora também era mãe. E pensei nesse momento: só Maria sabe a dor que eu estou passando. E pedi para ela: Mãe, se a senhora pode, me ajude nesse momento. E era a única oração que eu fiz até chegar no local. O meu filho já tinha sido levado pela ambulância. Fui até o hospital. E quando cheguei lá, o meu filho já estava acordado e falando. E ele disse: Mãe, eu juro que vi, que ouvi uma voz de alguém rezando no meu ouvido quando eu estava na ambulância. Eu pensei que era a senhora. A minha respiração começou a voltar. E ela disse: Não, filho, foi a mãe da Divina Providência.
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2: Oh, povo amado de Deus, essas pregações são de tocar corações mesmo, graças a Deus, né? Você está ouvindo o Jovem Coragem, são pregações que tocam, gente. Quem está começando agora, não tinha acompanhado ainda, está esperando o quê? O padre vai para o intervalo e eu volto com você. Depois tem momentos fortes de espiritualidade e bênção ainda para você.

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1: 20 horas e 51 minutos.
2: Senhora do Carmo. Madrinha da obra Evangelizar. Por tuas mãos recebemos o escapulário como sinal de proteção, amor e cuidado. Queremos agradecer pelas graças recebidas e por seu sim que nos trouxe a salvação. Mãe, protetora do amor e da paz, protegei-nos como protegestes a Jesus. Mãe do Escapulário, cheia de graça e esplendor, rogai por nós, por nossas famílias e pela obra. Evangelizar é preciso. Amém.

0: É isso aí, povo amado de Deus, jovem coragem, trazendo curas e libertações, palavra que transforma. Você crê que a palavra de Deus pode mudar a vida de alguém? Sim ou não? É por isso que o padre faz do Jovem Coragem um momento de cura interior. Tem pregação, tem palavra profética para você. Gente, você vai acompanhando agora momentos de espiritualidade que marcaram, viu? Marcaram essa Santa Missa onde o padre gravou essa pregação. E gostaria que você acompanhasse comigo.
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0: Põe a mão no teu coração e apenas deixe o Padre agora orar por você. Senhor, através dessa canção, da letra dessa música, muitas pessoas precisam ser convencidas de que, por maior que seja o nosso problema, ele não é maior do que Deus. E Satanás às vezes coloca o nosso problema como se fosse tão grande, que tem gente que está vivendo aqui uma situação na sua vida que você acha que isso é o fim. Você acha que não vale mais a pena continuar do jeito que está, porque o problema Deus gostaria de colocar no teu coração nessa noite. Isso, bem suave. 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
0: Mais uma vez isso, por maior que seja, seja o teu problema,
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que os servos se posicionassem aqui nesse corredor, para que a gente possa orar por aqueles que aqui estão. Antes de irem para lá, vem aqui pelo menos para o padre tocar em vocês. Que seja um envio de Deus na vida de cada um de vocês que vão orar por esse povo. Eu sinto que tem problemas que estão enraizados, porque a letra da canção é forte. Por maior que seja teu problema, ele não é maior do que Deus. E se tem algum problema aqui, Senhor, que Satanás está nos fazendo acreditar que é maior do que Deus, vai cair por terra nessa santa missa. Porque eu quero pedir para que esses servos sejam canais da graça. A começar lá pelo fundo, vamos passar por esse corredor. Os servos vão intercedendo e o padre também vai estender as mãos. E nós vamos pedir a libertação. Pode vir, quem quiser, não é obrigado. É só quem tem problema. Quem não tem problema, erga a mão para o alto e agradeça a Deus. Mas se tem algo na tua vida, se tem pessoas que você sabe que está cheio de problema e você quer vencer nessa santa missa, vem, vem, povo de Deus, porque daqui Satanás não passa. Eu sei que Deus pode. Eu sei que Deus pode.

0: Ele que quebrou muralhas, Ele que venceu conosco as muralhas de Jericó. Eu peço a intercessão da Virgem Maria por aqueles que vêm. Problemas de saúde físicas, espirituais, pessoas com cirurgias marcadas, pessoas que estão passando por problemas no relacionamento.
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2: Que maravilha, que bacana, né, gente? Sentir Jesus tocando dessa maneira. Obrigado, viu, você que acompanhou o Jovem Coragem. O programa está chegando no finalzinho, mas o padre não pode deixar de dar uma bênção especial para você. Tem um copinho com água aí? Hein? Carteira de trabalho, chave do carro e da casa? O padre abençoa, filho. Aproveite essa bênção. Vamos rezar?

Obrigado, Senhor, por todos aqueles que acompanharam o programa Jovem Coragem de hoje. Eu sinto pessoas que estavam necessitadas, Senhor. A Tua graça chega. Aonde a palavra chega, palavra de cura, palavra que seu filho acompanhou e foi forte. Que essa bênção também possa penetrar no íntimo da alma. E eu traço o sinal da cruz, abençoando em nome do Pai, do Filho e do Espírito Santo. Amém. Ô, Filho de Deus, que bom poder te abençoar. Até o final de semana, né? Abençoado. Tem Jovem Coragem. Fique na paz.